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1: São 9:01. Vamos lá então para mais uma hora juntos aqui no nosso Noite RTM desta quarta-feira, deste 10 de junho. Você segue acompanhando conosco. E olha, não deixe de participar com a gente no 11 974 181 456. 11 974 181 456, para você então participar com a gente aqui da programação da RTM Brasil, do nosso Noite RTM. Pede aí a sua música, oferece para aquela pessoa querida, né? Não deixe de participar com a gente aqui na nossa programação, tá certo? E olha, você que está nos assistindo, né? Tem muita gente nos ouvindo, muitos estão nos assistindo. 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Faça parte dessa missão você também, tá certo? 9:06. Olha, a gente vai começar essa hora orando, né? Buscando a presença de Deus em favor das mulheres, uma oração intercessória promovida pelo nosso Ministério Mulheres de Esperança, mais um dos ministérios aqui da RTM Brasil, um ministério muito importante que trata da vida das mulheres de todas as idades. Então, se você puder, junte-se a nós. Vamos orar agora pelas mulheres.

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1: Senhor, somos testemunhas dos teus grandes feitos e das constantes transformações em nosso ser desde que fomos acolhidos pelo teu imensurável amor. Sabemos que nada pode impedir a tua ação em nossos corações. Por isso clamamos hoje que o teu olhar de graça esteja sobre cada mãe solo no Uruguai, que elas consigam encontrar a verdadeira identidade em ti, tendo a certeza de que são amadas, dignas e jamais esquecidas. Abra as portas do céu, Pai, e derrame a tua provisão sobrenatural nos lares. Pedimos ainda que fortaleça essas mães e renove o seu ânimo. Elas precisam urgentemente do teu socorro. Deus, que as uruguaias possam criar seus filhos em um ambiente saudável e desfrutem da paz que só encontramos em tua presença. Preserve suas vidas e de seus familiares de todo mal. Manifeste o teu poder sobre essas famílias. Oramos assim em nome de Cristo Jesus. Eu sou a Paula Ferreira, estou sempre aqui para você. Tamo junto!
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2: Palavras que inspiram, né? E por isso que nós vamos trazer para você mais uma entrevista aqui no nosso Noite RTM, já agradecendo a produção da RTM Brasil, que sempre disponibiliza boas conversas que valem a pena a gente ouvir, especialmente para o público aqui do nosso Noite RTM. Então vamos acompanhar mais esta entrevista.
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3: Eu sou Luana França e começa hoje uma série especial de entrevistas dedicadas aos escritores da FEFIC 2026, um evento que vai reunir autores, leitores e criadores para conversar sobre literatura, fé e criatividade. Ao longo dessa série, vamos conhecer trajetórias, inspirações e os bastidores da criação de obras que têm conquistado espaço na literatura cristã contemporânea. E hoje, eu tenho o prazer de receber ela, Gabriele Casseta. Seja bem-vinda ao programa Entrevista.
4: Oi, muito obrigada por me receberem.
3: Nós que agradecemos a sua disponibilidade para a gente falar um pouco sobre a sua trajetória, sobre a sua história. E é justamente por isso que onde vamos começar a nossa entrevista. Conta um pouquinho para a gente sobre a sua trajetória. Como você começou a escrever?
4: Eu escrevo desde os 9, 10 anos de idade, e foi nesse período que eu escrevi algumas histórias, e a minha professora na época leu para os meus colegas de classe, o que foi uma experiência muito legal. E depois disso eu acabei indo cursar cinema, audiovisual, mas não deixei ali a parte da escrita, uma vez que eu fazia muito roteiro. E em 2021 comecei a escrever de maneira independente, publicar na Amazon, e ano passado, 2025, publiquei meu primeiro livro pela Mundo Cristão.
3: Nossa, que lindo, que trajetória linda. E chama muita atenção porque muitas pessoas não nascem falando assim, ah, eu quero ser um grande escritor, uma grande escritora. E se vai se despertando ao longo da nossa trajetória, né? Coincidentemente, eu também gostava muito de escrever, mas quando na sua adolescência você já sabia que você tinha um chamado específico para escrita ou você foi desenvolvendo aos poucos?
4: Eu fui desenvolvendo aos poucos. Eu acho que eu nunca tive a pretensão de ser uma escritora profissionalmente falando, mas eu sempre gostei muito de escrever. E aí eu comecei a pensar numa carreira mesmo de escrita, na verdade, em 2023, depois de ter publicado. Porque a mesma publicação independente, para mim, era mais um hobby do que uma carreira, um trabalho. E aí sim, em 2023, já participando da minha segunda edição da FEFIC, eu comecei a encarar isso quanto um trabalho, quanto uma missão.
3: Que legal. Conta pra gente, de onde surge a inspiração para criar personagem? A gente tem algumas referências, algumas peculiaridades, algumas seleções, mas conta pra onde vem a inspiração da Gabriele.
4: Bom, os meus personagens, eles são uma mistura de partes minhas, coisas que eu estou sentindo no momento que eu escrevo, também relatos de pessoas que eu conheço, às vezes algo na história delas que me marcou muito, me fez dar uma característica específica para um personagem, e também muito consumo de livros e de filmes.
3: Esse mundo de ficção científica cristã me chama muita atenção porque a gente consegue colocar em prática as nossas experiências. Eu queria que você falasse um pouco sobre a sua experiência com Deus, principalmente sobre o Espírito Santo, como ele conduz a sua vida, o seu encontro genuíno na escrita com ele.
4: Eu sempre tive uma dificuldade para pensar no Espírito Santo quanto pessoa da Trindade. E escrever todas as minhas libelas, onde o Espírito Santo ele é representado como uma raposa de luz, fez com que eu entendesse que ele age diariamente na minha vida, que ele está sempre presente comigo, assim como a raposa está sempre presente com a protagonista.
3: E é muito interessante a gente parar para pensar que, às vezes, é inconsciente mesmo as nossas ações. E a gente para pensar, orar, refletir, e aí a gente consegue ver o trabalhar do Espírito Santo na nossa vida, no caminho, porque de antemão, assim, a gente não consegue fazer uma trajetória longa, ah, eu vou fazer isso, isso. E você chama muita atenção pela sua idade também, escrevendo tão bem do jeito que você escreve, parece que fez isso a vida toda. Eu queria que você falasse como surgiu esse talento, como foi esse despertar para a escrita, juntamente com a espiritualidade.
4: Bom, como eu disse, eu comecei a escrever com 9, 10 anos, mas obviamente eu não tinha técnica, não entendia nada de escrita. E o que me ajudou muito foi os cursos de cinema. Com 17 anos eu entrei no curso técnico e posteriormente eu fui fazer a faculdade. E lá nós estudamos sobre construção de narrativa, construção de personagem, como contar uma história. Claro que voltado mais pro audiovisual, nem tudo se aplica à literatura, mas bastante coisa se aplica, né? Então, eu consegui desenvolver melhor a minha história a partir desse conhecimento que o audiovisual me deu. E desde o ensino médio, eu queria pensar em um jeito de colocar o cristianismo dentro das minhas histórias. Mas eu tinha muita dificuldade de saber como fazer isso, porque até então eu só conhecia Nárnia e Senhor dos Anéis, né? Eu não tinha outras referências de ficção cristã. E aí na pandemia, quando eu comecei a ter contato com outros livros de ficção cristã, eu comecei a enxergar mais possibilidades de como eu poderia fazer isso.
3: Eu vejo que depois da FEFIC ficou mais popularizado também. E quantas pessoas, os relatos das pessoas falando quão bom é encontrar uma feira de ficção cristã que fale sobre duas junções, né, que as pessoas gostam, que são a literatura e o Espírito Santo, a igreja, enfim, é muito, mas muito genuíno essa união. Eu queria que você falasse sobre a sua experiência de estar inserida nesse cenário, onde muitos, você parar para pensar, antigamente não tinha essas referências, como você mesmo acabou de mencionar, tinha poucas referências, e hoje você faz parte das referências para outras pessoas.
4: Eu tive o privilégio de ver a ficção cristã no Brasil crescer muito de perto e por estando dentro, né, desse grupo de autoras, especialmente porque eu estive desde a primeira FEFIC em 2022, que ainda era muito pequena em Belo Horizonte, e poder participar de todas as edições é muito legal, porque a gente vê o agir de Deus, a gente vê o quanto cresceu, o quanto tem atingido novas pessoas. Acho que o mais legal de estar por dentro e acompanhar todo esse processo é fazer amizade, né? Então, hoje eu tenho muitas amigas escritoras que são minhas irmãs em Cristo. A gente estuda a Bíblia juntas, a gente pede oração uma para outra, a gente confessa pecados. Então, essa unidade da igreja dentro da literatura cristã faz toda a diferença para mim, quanto pessoa, e também acho que para os leitores, porque nós trocamos experiências quando estamos escrevendo, né?
3: Perfeito. E agora conta pra gente, qual foi o momento mais marcante da sua carreira literária até agora?
4: Difícil escolher um momento marcante. Eu tenho um momento marcante quanto autora independente, que é a primeira vez que o meu livro entrou no top 100 mais vendidos da Amazon. Foi realmente algo inesperado para mim, então foi uma virada de chave. E o meu segundo momento marcante, acho que foi quando eu vi Todas as Minhas Libélulas na Bienal do Rio de Janeiro. Eu já tinha participado de Bienal, já tinha participado de FEFIC, mas poder entrar lá como autora publicada e ver o seu livro sendo vendido é muito legal.
3: Virou realidade, né? Algo bem concreto. Uhum. E ali você também teve a experiência de ter o retorno, a perspectiva das pessoas, das pessoas do público. Queria que você falasse um pouquinho dessa receptividade do público.
4: Essa é a minha parte favorita da escrita, saber como que o livro mexeu com as pessoas, como que ele falou com as pessoas, como as pessoas interpretaram os personagens. Eu sempre vou gostar de receber mensagens no meu direct sobre isso e conversar com os leitores em eventos. E foi muito legal, assim, porque nessa última Bienal do Rio de Janeiro, no ano passado, eu recebi leitores que compraram meu livro na versão independente em 2023 e compraram agora na versão de editora. Então, é muito legal ver pessoas que acompanham o seu trabalho de perto há muito tempo. Acabam gerando amizades no meio disso. Tem leitoras hoje que eu chamo de amigas.
3: Ai, que demais, que experiência agradável. A gente fica imaginando como é essa relação realmente inspiradora. Agora, conta pra gente, teve algum processo onde você estava ali desenvolvendo um personagem e aquilo te encontrou de uma certa forma, te levou para um lugar de experiência própria, de algum aspecto particular que você queria deixar ressaltado?
4: Eu acho que a Joana, porque ela é a protagonista de Todas as Minhas Libélulas, e ela tem uma... O livro fala muito sobre os perigos do jugo desigual, e eu já me vi na minha adolescência em situação de gostar de um rapaz que não era da igreja. Graças a Deus não aconteceu nada, mas foi uma experiência que me marcou, que eu fiquei pensando sobre, e que de fato gerou que eu escrevesse essa personagem e esse livro.
3: Fora essa identificação que você quer gerar nos leitores, existe algo a mais que você queira alcançar quando você está escrevendo um livro? Eu falo na perspectiva de falar sobre a geração que estamos vivendo, no cenário atual que vivemos, sobre tecnologia, sobre relacionamentos verdadeiros, profundos. O que, de fato, você busca através da literatura passar?
4: Eu acho que cada livro traz uma mensagem única. Como eu disse, no Todas as Minhas Libélulas, a mensagem principal era falar sobre os perigos do jugo desigual. Na continuação, que é Aranhas em Meu Estômago, é falar sobre perdão e culpa. Então, eu creio que cada história que eu escrever, ele vai ter um objetivo. E ouvir os testemunhos dos leitores que leram e que tiveram suas vidas impactadas por essas mensagens, como eu já recebi muitas testemunhas de meninas que namoravam em jogo desigual e acabaram terminando esses relacionamentos, né, depois de ler Libélulas, faz com que eu tenha certeza que está funcionando, que o Senhor está usando essa obra para tocar a vida das pessoas.
3: Realmente que emocionante. Nosso programa está chegando ao final. Quero agradecer a sua participação. Muito obrigada pela sua disponibilidade.
4: Eu que agradeço.
3: O programa de hoje teve produção e apresentação de Luana França e na mesa de som Pedro Campos. Até o próximo Entrevista.
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8: Muito bem, são 9 horas e 33 minutos, estamos de volta com o nosso Noite RTM desta quarta-feira. Lembrando a você que daqui a pouquinho, a partir das 10 da noite, vamos trazer aqui o nosso Revista RTM e atualizar você das principais notícias do Brasil, do mundo esportivo. Copa do Mundo começa amanhã, meu amigo. É, pois é, né? O jogo do Brasil é sábado. Hoje, quarta-feira, quase quinta-feira. Tá chegando. A gente vai falar sobre tudo isso daqui a pouquinho, a partir das 10, no Revista RTM. Olha, hoje é dia 10, né? E no finalzinho desse mês, a partir do dia 25 e até o dia 27, serão 3 dias, 25, 26 e 27, vai acontecer mais uma edição do nosso Prosa e Canto. É o Prosa e Canto 2026. O Vavá Rodrigues falou lá durante o Regional do Brasil, né? E então estou reforçando aqui para você, de 25 a 27 de junho, no Espaço Presbiteriano em Goiás, com as participações dele, Vavá Rodrigues, tem também pessoal da banda Advento, da Carta Sonora, o Carlinhos Veiga e Rubão Lima juntos, o Paulo César do Grupo Logos, Thiago Leite, Coral Zoe, Grupo Sal da Terra, Daniela Araújo, Paulo César Baruque, Minus Flash, Tia Mori, Tigres de Bengala, Josimar Bianchi. Quem mais? Tem Vencedores por Cristo, né? A gente fez uma transmissão na última sexta-feira e o pessoal do Vencedores por Cristo tocou bastante ao vivo, né? A gente teve essa oportunidade de ouvi-los. Estarão lá também no Prosa e Canto, Betão Ribeiro. Ah, e muito mais, viu? E olha, o Prosa e Canto chega à sua 23ª edição nesse ano, 2026, celebrando 20 anos de trajetória como uma referência nacional na música cristã de qualidade, né? Não é qualquer música cristã, não. E, além da programação musical,
9: O evento vai contar com um festival gastronômico e uma feira literária, né? E tudo isso em meio à natureza, com aquela atmosfera que valoriza, né, os valores naturais da amizade, da camaradagem, né? O pessoal vai dar ênfase nessa edição do abraço, do sorriso e do aperto de mãos. E você, claro, convidado a estar no Prosa e Canto Festival 2026, vai viver tudo isso lá com o pessoal em Goiás. Mais informações e inscrições no site e-inscrição.com/prosecanto/2026. Esse tracinho é um hífen, né? Não é aquele que fica no pé da letra, não. Fica no meio da letra. e-inscrição.com/prosecanto/2026. Tá certo? O apoio, claro, apoio total, né? E cobertura da RTM Brasil. 9h36, meu caro Dinho Oliveira. Para o ano que vem, no Prosa e Canto 2027, quem sabe a gente vai apresentar o nosso Noite RTM e o Revista diretamente lá do Prosa e Canto. Vamos conversar sobre isso com o pessoal do Comex. Ah, que beleza. Mas enquanto isso não acontece, a gente vai ficando por aqui mesmo.
10: E vai, você sabe que é assim, engraçado, né? Nós dois no palco, meu amigo.
9: Ia ser legal, hein? Ia ser bacana.
11: Ah, imitando a voz do... O Marcos, tudo bem?
9: Marcos.
11: O Marcos. O Marcos. Salam aleiko. Salam aleiko, maleikos. Tudo bem?
9: Muito bem.
11: Tava conversando com o Harry aqui.
9: Ah, é? Falou com ele aí?
11: É, tava falando que eu falei salam aleiko. Mas eu descobri que ele não era árabe, ele era indiano.
9: Não era árabe, né? Se enganou, tá certo. Olha, são 9h37 e a gente vai seguir então com o nosso Noite RTM. E o que vem agora na sequência, hein? Daqui a pouquinho eu sei que a gente vai orar pelos homens, né? A gente orou pelas mulheres na abertura dessa hora. Daqui a pouquinho, antes disso, a gente vai ouvir o quê? Boa música, é isso?
10: Vamos ouvir, é boa música, muito bendito, como bem disse Marcos Olivares. É. Hoje a voz está mais ou menos grave. Ô Olivares, vamos ouvir Bani Munhoz, que é parecido com a banda Bani, né, o nome. Mas não, é Bani Munhoz e Lousan Melgar. Já ouviu falar deles?
9: Ainda não. Então,
10: eu também não. Vamos ouvir então eles cantando a música Soberana.

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1: Faltando 13 minutos agora para as 10 da noite, nós seguimos com o nosso Noite RTM e olha, nós vamos orar mais uma vez, né? Esse momento proporcionado pelo Ministério de Homens da RTM Brasil, nosso Chamados à Vitória. Então, se você puder, junte-se a nós, faremos uma oração intercessória agora em favor dos homens, né? Esse é o momento de oração para que você possa estar junto conosco orando em favor dos homens.
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3: Hoje é 10 de junho. O tema de hoje é dinheiro. Conserve-se livres do amor ao dinheiro e contente-se com o que vocês têm, porque Deus mesmo disse: nunca o deixarei, nunca o abandonarei. Hebreus 13:5. Somos encorajados a crer que Deus proverá tudo o que precisamos, como Ele prometeu em Sua Palavra. Eu sou o Thiago Liza e é um privilégio orar com você.
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1: Olha, reta final, né, do nosso Noite RTM, já tem o Revista RTM para você e pra gente fechar bem aqui o nosso programa desta quarta-feira. Nós vamos falar sobre a família, pastor Kleber Lima, junto com o Cacá Rodrigues, né, falando sobre esse assunto que é um dos mais importantes e que a gente tem aqui na RTM Brasil. Então vamos acompanhar o Família hoje.

0: Olá, é uma alegria muito grande encontrar com você mais uma vez aqui no programa Família Hoje. Eu sou o Cacá Rodrigues e comigo está o pastor e psicólogo clínico Kleber Lima. E como você sabe, toda semana o pastor Kleber responde a pergunta do ouvinte RTM Brasil. Será que hoje não é o dia da sua pergunta? Olá, pastor Kleber, tá tudo bem com o senhor?
1: Graças a Deus, Cacá, tudo bem e com você?
0: Comigo também, pastor. Tá tudo bem, graças ao nosso bom Deus. E vamos à pergunta de hoje. Pastor, não aguento mais marido e filhos o tempo todo no celular. Já proibi o uso do celular na mesa durante as refeições. O problema é que o restante do tempo eles ficam com os olhos vidrados na tela. Nem conseguimos assistir a um filme inteiro sem eles mexerem no celular. O que eu faço, pastor?
1: Querido ouvinte que nos manda essa questão, que tem sido tão comum nos nossos lares, mundo afora, não só aqui nas famílias que conhecemos, que estão perto de nós, mas este tem sido um desafio, vamos chamar, universal da nossa geração. Mas vale a pena dizer primeiramente o seguinte, antes desta questão relacionada ao celular diretamente e ao seu uso, talvez excessivo, você, querido ouvinte, e seu marido precisam aprender a tratar do assunto de forma objetiva e madura. Dá para perceber que há pontos de vista diferentes. Provavelmente você tem uma opinião a este respeito e o seu marido tem outra que, ao que tudo indica, é bem distinta da sua. Então, este tema, embora seja um tema tão importante, ele tem um potencial de conflito alto. Então, proponham-se a conversar com tranquilidade, com calma, sem desviar do assunto que está sendo explorado e darem mais atenção à capacidade de vocês de construírem uma comunicação conjugal sólida para cuidar não apenas desta questão que envolve os filhos, mas de todas as demais que são próprias da vida familiar. Em segundo lugar, uma vez estando em concordância, estabeleçam novos limites para todos da casa. É importante que os dois concordem. Então, amor, vamos fazer o seguinte. Na hora das refeições, ninguém vai usar o celular. Essa pode ser não uma determinação sua, querido ouvinte, mas uma definição do papai e da mamãe juntos.

0: que vocês não tratem esta questão como uma simples troca para eles. Ó, então vamos fazer o seguinte, vocês parem de usar tanto o celular que o papai vai levar vocês para jogar bola, ou eu vou comprar livros para vocês. Não. As duas coisas precisam estar claras. Há uma ordem, há uma determinação, há um direcionamento por parte do papai e da mamãe que eles devem acatar no coração, que eles devem obedecer com alegria e, paralelamente, simultaneamente, os pais devem enfatizar, focalizar a importância deles expandirem as oportunidades que tem nesta fase da vida para crescimento pessoal. A questão esportiva, por exemplo, é excelente para o desenvolvimento em todas as áreas. Aprender um instrumento também, se dedicar à leitura de temas interessantes, tudo isso vai enriquecer a vida deles. Por isso, pare e pense. O excesso de tela deve ser tratado à luz da falta de uma boa e consistente comunicação familiar. E agora um convite, visite o nosso novo site www.familiasim.com.br.
1: E se você tem alguma dúvida relacionada à família, escreva pra gente, mande um e-mail para ouvinte@rtmbrasil.org.br. Também nós temos o nosso WhatsApp, 11 974 181 456. Pastor Kleber, mais uma vez o nosso muito obrigado e até o próximo programa.
0: Eu que agradeço, Cacá. Um grande abraço para você e para os nossos ouvintes.
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4: É isso. Seja feliz e até o nosso próximo encontro.

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2: Legal demais, assim chegamos ao final da edição de hoje do nosso Noite RTM, agradecendo a você pela audiência, pelo carinho, por estar conosco desde o início aqui da nossa programação, prestigiando a edição de hoje do nosso Noite RTM, comigo, Marcos Olivares, com Elidinho Oliveira, e olha, nós vamos seguir por aqui com você, tá bom? Fica com a gente, porque depois do intervalo, que é rápido, a gente vai trazer o Revista RTM. Vamos fechar nossa quarta-feira bem informados com as principais notícias do Brasil e do mundo e outras informações importantes, tá bom? Então fica por aí, o intervalo é rápido e na volta, direto no Revista RTM.
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0: Muito bem, está no ar mais uma edição do nosso Revista RTM. A partir de agora, hein, até às 11 da noite, se Deus quiser, com um resumo de notícias nacionais, internacionais, destaques esportivos. Copa do Mundo está chegando, hein? A partir de amanhã. Amanhã, essa hora, a gente já teve abertura, já teve alguns jogos, tem jogo rolando. Ah, meu amigo, menos de 24 horas, hein? A gente vai falar sobre isso daqui a pouquinho, quando falarmos de esportes. Tem também as notícias do mundo do agronegócio, tem Pastor Genus Tarso, tem a sua participação. Tudo isso até às 11 da noite, se Deus quiser, com a edição de hoje do nosso Revista RTM. Então, olha, não deixa de participar com a gente, não. É muito importante a sua participação. Você, quando interage conosco, você nos abençoa, não é? Então, claro que você já está nos abençoando com a sua audiência, com o seu prestígio, né? Nos prestigiando aqui, né? No nosso Revista RTM. Mas se você participar, ah, meu amigo, aí vai ficar bom demais, hein? Então, se você não tem assunto, ah, não vou participar porque não tem assunto. Participa sim, manda um oi, um alô, um olá, um boa noite. Basta para você marcar a tua presença aqui, a gente falar o seu nome no ar, saber a sua cidade, seu estado, até onde está chegando o som da RTM Brasil, tá bom? Quer compartilhar alguma coisa com a gente? Fique à vontade, vai ser muito legal ter a sua participação. Se você quiser comentar sobre as notícias que vai ouvindo ao longo do programa, também fique à vontade. Faça aí o seu comentário, dê a sua opinião, traga o seu ponto de vista, né? A gente vai trazer muitas informações durante o programa, vamos comentar algumas delas, então você também fica à vontade para fazer o seu comentário, a gente vai levar ao ar no final do nosso programa, quando a gente agradecer todas as participações aqui, meu amigo, ninguém fica para trás não, então fica à vontade, pode participar, o espaço é aberto, livre, democrático, todo mundo pode participar conosco e as mensagens vão ao ar, tá certo? Então, você vai acompanhar e participar aqui do nosso Revista RTM nesta quarta-feira. Hoje é dia 10 de junho de 2026. Eu sou o Marcos Olivares, estou aqui no estúdio E e junto comigo no estúdio C em São Paulo, né? Linkando os dois estúdios, está ele, Dinho Oliveira, ali comandando o nosso aparato tecnológico na sede da RTM Brasil em São Paulo, capital, e também apresentando comigo esta edição do Revista RTM, meu caro Dinho Oliveira. Boa noite, meu jovem, seja bem-vindo aqui a esta edição do Revista RTM. Como é que o senhor está? Tudo bem contigo?
1: Olá, Olivares, boa noite, tudo bem, tudo ótimo, né? Feliz da vida por estar aqui para mais uma edição inédita do Revista RTM, viu? Muito boa noite para você, Olivares, muito boa noite também para o nosso querido ouvinte, você que tá aí do outro lado do radinho. É legal, né? A gente fala do radinho porque quando a gente...
0: Verdade.
1: Né, dos ouvintes ouvindo a gente no rádio, em casa, no rádio, no carro, no caminhão. Que bacana. Será que tem alguém que está nos ouvindo aí em algum barco aí? É porque a RTM ela vai para todos os lugares aqui no Brasil, né? Muito sim, bacana sim. Demais. Então, receba o onde você estiver, qualquer região do Brasil ou do mundo, receba o meu boa noite.
0: Boa noite.
1: Boa noite.
0: Como é que o senhor está? Tudo bem? Como é que tá o tempo aí, hein? Virou mesmo? Virou de vez?
1: É, tá. Agora parou de chover. Né? Tá tudo molhado.
0: Uma boa notícia.
1: Tal, mas tá aquela garoinha típica de São Paulo, viu, Olivares? Típico de São
0: Essa
1: Bernardo.
0: Essa garoinha traz um frio, meu amigo.
1: Típico de São Bernardo ali pelas 6, 7 horas da noite, final da tarde, sabe? Principalmente quando você tá lá naquela região.
0: Que eu não aquela,
1: aquela região, quando você tá indo lá pra aquela região lá de São Bernardo, Riacho Grande, né? Você tá indo lá pegando aquela, como é que é o nome lá?
0: A balsa.
1: É, tem uma BR que passa lá, né? Que vai pro litoral, é isso?
0: Rapaz, você tem a Via Anchieta.
1: É, Via Anchieta, né? Que pega e vai sair no litoral.
0: Passa SP-150 e SP-160. Né? Sim.
1: Desce lá, né?
0: Passa ali a Via Anchieta, é.
1: É que faz tanto tempo que eu não passo. Não, faz tanto tempo.
0: 150,
1: não,
0: né?
1: O ano passado eu passei, eu errei o caminho. Não sei o que eu fiz lá. Porque agora você...
0: Acabou na praia.
1: Acabou na praia. Foi aquela vez que eu tava indo pra Curitiba. E aí, meu amigo, tinha um pedaço ali de trânsito bem parado, né? E aí o GPS sugeriu, ó, vamos por aqui. Eu fui.
0: Vamos por aqui, são 250 quilômetros a mais, mas vamos por aqui que tá livre.
1: Vamos. Porque agora tem uns caminhos novos ali, né? Tem o Rodoanel. É, amigo,
0: Rodoanel, se for pelo Rodoanel, você roda demais.
1: Eu me livrei do trânsito, mas o tempo que eu ganhei...
0: É, então, chegou andando. Lá sem combustível, né? É. Fora o tempo que você gasta mais,
1: fora o pedágio, uma loucura. Que é um monte de pedágio caro, né?
0: É uma loucura, né? Enfim.
1: É, arrependi, é isso. Mas foi bom. Passei pela
0: praia. Pelo menos conhecer um caminho novo, né?
1: É, na verdade um pedacinho, né? Chega um certo momento que você já começa a reconhecer. Ele dá uma volta danada. E aí fui parar. Eu sei que eu passei, meu amigo, pela Anchieta, passei pelo Riacho Grande e depois eu parei na Imigrantes. Imagina o rolezinho.
0: Foi mesmo.
1: Enfim. Você sabe que hoje na volta, né, quando eu tava vindo aqui pra rádio, eu sempre faço o mesmo caminho. E aí hoje a reserva da moto, ela é muito... O tanque da minha moto, ela tem 3 litros e 800. 3 litros, Olivares.
0: Se o meu carro ficar com 3 litros e 800, eu não chego nem até o posto.
1: E o meu marcador, a moto é nova, hein? Olha só, Olivares, minha moto é nova, mas o marcador de combustível, que é todo digital, deu erro. Não sei, vou ter que levar lá na autorizada pra ver o que aconteceu.
0: Deu tilt.
1: E chega um determinado momento, ele já não marca mais. Aí, só que quando chega na reserva... Fala,
0: agora é por sua conta. Não, assim,
1: é, por sua... Você enche ele, né? Vai lá, enche, aí ele completa tudo lá, né? Aqueles risquinhos. Vai. Completou, aí você vê, tá cheio. Você andou um pouquinho, ele apaga, fica lá, só aquele marcador zerado ali, não tem nada. Quando ele vai acabar, que entra na reserva, aí você sabe, opa.
0: Aí ele avisa.
1: Reserva. Ele mostra. E aí entrou na reserva, aí eu peguei, tava lá na Dutra, aí peguei e vi, tem um posto, aí eu fiquei, e às vezes eu arrisco, né? Não, vou esticar um pouco e vou lá na marginal e abasteço num posto X lá que eu gosto. Só que da outra vez eu fiquei a pé, né? Lembra que te falei que acabou a gasolina?
0: Sim.
1: Aí eu dessa vez, meu amigo. Aí você tem que sair meio que sair da rota, assim. Você tem que sair na marginal. Aí eu fui parar num posto de gasolina lá, coloquei gasolina e vim embora tranquilo. E um caminho que eu faço que poderia vir tranquilamente por ele. Eu saí margeando assim, ela sai da BR, daqui a pouco ela volta. Bem legal, sabe? Tem um viaduto assim. E eu falei, vou começar a vir por aqui, porque é bacana. É legal, eu gosto de vez em quando dar uma mudada. Não, é o mesmo caminho.
0: Só pra dar aquela... Você sabe que dizem que se a gente tiver 2, 3, 4 caminhos diferentes, por exemplo, pra ir do trabalho pra casa, né, é bom fazer isso. Diz que é bom pro cérebro. A gente fazer, mudar os caminhos. Dizem que é bom, viu? Ainda mais você então. Que tá ficando mais velho aí, meu jovem. Faça isso, viu? É bom pro seu cérebro. Eu quando chegar na sua idade, vou fazer também.
1: Faça. Agora pra você fazer o caminho do estúdio e pra sua casa, não tem como fazer outro caminho.
0: Então, esse é um problema, porque aí só tem um caminho. Só tem um caminho, exatamente.
1: E fica perigoso. Aí se você for fazer esse caminho.
0: Teve, se for fazer um outro caminho diferente. Tem até um caminho alternativo aqui, mas é um pouco arriscado. Não é muito seguro, não.
1: Teve um rapper, não vou comentar detalhes, mas teve um rapper que foi fazer esse caminho aí, um rapper, um funkeiro, e deu ruim, caiu.
0: Então, não, jamais.
1: Você entendeu.
0: Esqueça disso aí, entendi. É exatamente isso, é muito perigoso, e eu não tenho EPIs para isso. Enfim, olha, importante que nós estamos aqui seguros, né, nesta noite de quarta-feira. Sem e o nosso loucura. Ouvinte, que eu espero que esteja seguro, sem loucura também, né, aqueles que estão em casa, outros no trabalho, alguns no trânsito, outros nas estradas, né, espero que todos estejam aí calmos, serenos, tranquilos e seguros. E olha, todo mundo convidado a participar com a gente, né, se você está no trânsito, se você está na estrada, dá uma paradinha. Vai lá no acostamento, né? Vai num lugar que você pode parar se você estiver aí na cidade. Rapidamente te manda um boa noite pra gente e aí você segue o teu caminho, tá certo? Segurança acima de tudo. Aí ele vai falar assim, tá, eu vou parar e vou mandar mensagem. Mas como eu faço pra mandar essa mensagem? Porque eu não posso perder muito tempo. E aí, como é que faz pra mandar essa mensagem, meu caro Dinho Oliveira?
1: Olivares, eu vi uma frase aqui na RTM Brasil no Noite RTM, que marcou ali essa informação, que é assim, ó, não requer prática e nem habilidade. É muito bom ouvir isso, né? Imagina, você vai procurar um trabalho e a pessoa fala, não requer prática nem habilidade, só trabalhar. Bom, no caso aqui não é trabalho, você vai então enviar a sua mensagem para nós, não precisa prática nem habilidade, é muito simples, pegue seu smartphone, anote o número do nosso WhatsApp, não passa vontade, e aí é palavras de Dinho Oliveira. Anote aí nosso número para quem está no exterior, que nem o nosso amigo lá, né, o Antenor, que está em Lowell, Massachusetts. Massachusetts, é Massachusetts. Nos Estados Unidos, que quero conhecer, você pode enviar mensagem também, você que está em outro país. Adicione o código internacional 55. Anote o nosso WhatsApp sem mais delongas. 11 974 1 4 5 6. Que dramático que foi hoje. Tá mudes o seu microfone aí, meu jovem.
0: Tá. Alô, alô, alô. Lá, olá, olá.
1: Chegou a ouvir sua voz.
0: Isso.
1: Tá mudo. Você lembra das
0: lembra.
1: Dos negócios que a gente jogava good, né? Denades. Tinha uns negócios.
0: Escapes. Donades.
1: Escapes. Donades. Não vi nada.
0: Além de good.
1: Bom, vou repetir, né, Olivares, que assim como você estava mudo aí, você falou alguma coisa e ninguém ouviu, vai que a pessoa pois não ouviu também.
0: Exatamente. Então repita.
1: Repita. 11 974 181 456. Anotou? Não esqueça de se identificar, falar o seu nome, a cidade e o estado de onde nos ouve. E olha, tem um ouvinte que já está nos assistindo. Ah, eu tô na sala de um ouvinte aqui, depois a gente vai falar o nome. Olha, que, olha, rapaz, eu nunca me vi na televisão, meu amigo. Estamos lá, viu, meu?
0: Enquanto você muito fala, bem, aliás, né? Então, aliás, nossos ouvintes que estão nos acompanhando, ouvindo a programação, ouviram o Dinho falando assim, ah, mas tem gente assistindo. Como assim assistindo? Ah, é simples também, é fácil e é rápido. 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Muito bem, Dinho Oliveira fez o tutorial enquanto a gente falava aqui e mostrou, né, que é super rápido, fácil e é prático para você nos assistir, tá certo? Dito isso, vamos então aqui atualizar as principais notícias desta quarta-feira, deste 10 de junho de 2026. Meu caro Dinho Oliveira, temos informações importantes, relevantes e atualizadas para o ouvinte do Revista RTM?
1: Sim, Olivares, temos destaques nacionais. Mas antes,
0: sobe o som.
1: O Senado Federal aprovou hoje o projeto que cria uma linha especial de crédito rural para renegociação de dívidas de produtores. O presidente do Senado, Davi Alcolumbre, incluiu um item na pauta de votações do plenário, mesmo sem o apoio do governo. Os benefícios serão para produtores atingidos por eventos climáticos extremos ou impactos econômicos decorrentes de conflitos geopolíticos internacionais. O projeto é tratado como uma pauta bomba por causa do impacto bilionário que produzirá nas contas do governo caso seja aprovado pelo Congresso Nacional. Segundo o Ministério da Fazenda, se todas as pessoas aptas aderirem ao refinanciamento, o impacto financeiro na dívida pública pode chegar a 817 bilhões de reais ao longo dos próximos 13 anos, sendo 150 bilhões só em 2027, viu, Olivares? Ih, rapaz,
0: é... Sim, pois é, é aquela pauta bomba que a gente falou ontem, que o Dario Durigan foi lá falar com o presidente lá do Senado, né? Ah, porque o governo não queria... É claro, né? Não deu certo, porque é isso. A culpa é de quem, né? Do Senado, que aprovou? Veja, é um benefício para produtor, o agronegócio brasileiro é o principal negócio do nosso país. O agronegócio. O agro, certo? E aí, benefícios para produtores atingidos por eventos climáticos extremos ou, atenção, impactos econômicos decorrentes de conflitos geopolíticos internacionais. Isso aí inclui, por exemplo, a guerra lá no Irã. Mas não é só isso, inclui também o tarifaço. Mas por que o tarifaço entra nisso? Entra porque o Brasil está sendo punido, né? Porque não quer seguir a cartilha ou não quer apoiar um país que sempre foi aliado nosso e agora a gente resolveu que não é mais. A gente não quer mais. É, não brinco mais, não é mais meu amigo. Mas foi seu amigo a vida inteira, dormia na sua casa, vocês almoçavam juntos, passavam férias, viajavam, seu pai levava ele lá, ele te levava também. Mas agora não quero mais ser amigo dele. Mas por que? Não te fez nada. Mas eu não quero mais ser amigo dele, quero ser amigo do vizinho lá de trás que brigava com todo mundo, que ninguém gostava dele. Eu gosto agora. Então agora a gente sofre as consequências, né? Num país que a gente gasta aí de emendas parlamentares ou para fazer o Congresso votar aquilo que o governo quer, 49 bilhões de reais em um ano, não pode reclamar de dar subsídio ou uma ajuda de refinanciamento de 150 bilhões para o agro, que é um negócio que alimenta não só o Brasil inteiro, mas o mundo inteiro, né? Não pode ficar com dó de dar esse dinheiro, porque esse é um dinheiro que é importante, muito mais do que esses 49 bilhões que vão lá para o Congresso.
1: Quanto que é
0: então,
1: que
0: eles gastam? Então, em vez de ficar... Diga.
1: Desculpa, perdão. Mas quanto que eles gastam de verba, Olivares, com propaganda política, hein?
0: Então, com propaganda, né? Com emendas parlamentares, né? Bilhões e bilhões, aí não quer refinanciar o agro, que é o principal negócio do país e que está sofrendo por conta de tarifaço, porque o nosso governo está desalinhado com aquilo que é cultural nosso, desde sempre, não é? E a gente tá sofrendo as consequências dessa marra, que é uma marra, né? Então é marrento, como o pessoal diz aí. A gente é marrento, né? É a nossa soberania. Então é isso. Então agora a gente paga por ela. Vamos pagar por isso? Vamos pagar. E vamos usar o nosso dinheiro, que é o dinheiro público, porque governo nenhum, seja ele federal, estadual ou municipal, nenhum gera receita, vive da receita de quem trabalha. Então a gente trabalha e a gente quer que o nosso dinheiro seja usado da melhor forma, então para nos alimentar, tá certo? Então ao invés de ficar aí reclamando de pauta bomba, deveria distribuir melhor o dinheiro. Agora vou dizer uma coisa, hein? O governo já está encaminhando essa pauta para o STF, tá? Para que ela seja barrada lá na frente. É isso. Nós vivemos numa democracia, mas se você não fizer o que eu quero, eu vou dar um jeito de não fazer aquilo.
1: STF,
0: né? E o jeito atual é o STF, né? Igual o caso do lado do Messias, não foi aprovado para o STF. Não, mas eu vou indicar ele de novo. Então é uma falta de respeito com os outros poderes, né? E é você pisotear a democracia. Quando você fala assim, não, eu quero porque eu quero e acabou. Né? Então, num primeiro momento eu faço de conta que eu sigo a democracia, mas se não acontecer do jeito que eu quero, aí eu vou usar outros meios. Gente, são esses detalhes das entrelinhas que precisam ficar, né, claros pra gente. A gente precisa ficar atento a essas coisas, né? Ainda mais no ano eleitoral. Então vamos ficar atentos a isso. Seguindo aqui com os destaques nacionais, olha, uma médica e um cirurgião dentista que atuavam na rede municipal de saúde da cidade de Serra Preta, no interior da Bahia, foram desligados de seus cargos após a divulgação de um vídeo em que fazem comentários considerados ofensivos contra uma agente comunitária de saúde do município lá de Serra Preta. As imagens foram gravadas por eles mesmos. Dentro de um veículo, eles estavam lá dirigindo, o cirurgião dentista amigo da médica dirigindo, e os dois conversando e gravando esse vídeo, que eles estavam indignados com a agente comunitária. E aí, as imagens foram gravadas por eles mesmos e publicadas numa rede social deles. O dentista lá, ou a médica, colocou lá, publicou na rede social. Só que logo em seguida, essas imagens vazaram para grupos da cidade e da região. Aí chegou para todo mundo. Aí no vídeo, após uma conferência com os agentes de saúde, a médica se refere a essa servidora como uma, atenção, uma evangélica do demônio, ao comentar uma suposta orientação dada pela agente a um paciente. A médica disse que a agente mandou o paciente mastigar alho ao invés de tomar o remédio de pressão, e por isso foi chamada de evangélica do demônio. Durante a gravação, os dois profissionais, né, a doutora e o dentista, também fazem comentários sobre a religião da agente comunitária, que é integrante da Igreja Adventista, debocham das práticas da denominação da mulher, como por exemplo a guarda do sábado, se riem disso. No outro trecho, o dentista utiliza até uma expressão ofensiva para se referir à pessoa da servidora, e postaram tudo, viu? Acharam engraçado. Em nota, a Prefeitura de Serra Preta informou que repudia veementemente a conduta desses dois colaboradores, afirmou que o conteúdo divulgado demonstra desrespeito e negligência com os deveres inerentes ao serviço público. Segundo a administração municipal, ambos foram imediatamente afastados das funções e exonerados. A gestão também informou que a agente comunitária atua há 27 anos no município, conhecida por todos, que apesar das ofensas da dupla, até o momento a servidora não registrou boletim de ocorrência sobre este caso. É isso, meu amigo. É aquela coisa, né? Existe o crime de preconceito, né? O crime racial, o crime de cunho religioso, mas se for contra os evangélicos, contra os cristãos, aí pode. Tanto pode que a pessoa se sentiu tranquila para publicar na íntegra uma conversa que ela estava tendo com ele. Ela podia ter essa conversa dentro do carro e dar risada com ele, mas eles resolveram gravar e publicar. Porque eles, não vai acontecer nada. Mas dessa vez aconteceu, porque a coisa ganhou uma proporção certamente inesperada por eles. Foi no interior da Bahia.
1: Pois é, que coisa, né? Desagradável, né? Desnecessária, vamos dizer assim.
0: Pois é.
1: Olivares, eu gosto agora, de Oliveira tá assim agora. Ele comenta antes de ler a notícia. Eu vi essa imagem dessa notícia hoje e tem recém-nascido que eles querem vir mesmo rápido pra, né? Querem vir ao mundo rápido, meu jovem. Você vai entender o que eu quero dizer. No Acre, Olivares, uma mulher deu à luz. Você deve estar pensando, deu à luz, normal, no hospital. Não, foi na calçada de uma rua da cidade de Sena Madureira, no interior do estado. Pouco tempo depois de receber alta do hospital, João Câncio Fernandes. O marido ficou desesperado ali. A família chamou o SAMU, contudo, a ambulância estava na capital, Rio Branco. Então demorou, né? Em nota, a Secretaria de Saúde do Acre, que informou que a paciente procurou atendimento obstétrico na unidade da cidade e foi atendida pela equipe médica, sendo submetida a avaliação obstétrica com ultrassonografia e cardiotocografia. Segundo a pasta, segundo os especialistas, os médicos, enfim, os exames e a avaliação clínica, naquele momento não identificaram sinais de trabalho de parto ativo, viu, Olivares? Aí liberaram a paciente e ela, no meio da calçada, começou a dar à luz, viu, Olivares?
0: Então, mas esse é um indício, né? O fato de ela dar à luz na calçada, logo depois de ter saído do hospital, é um indício de que realmente foi algo rápido, né? Porque o trabalho de parto, ele demora, né? Demora, pode demorar até 24 horas.
1: Eu até comentei com você, né? Que a minha sobrinha tá desde ontem lá.
0: Isso, hospital, exatamente.
1: Passou de 24 horas lá esperando para nascer.
0: Isso, demora, né? Questão da dilatação, se for nascer parto normal, isso demora. E provavelmente ela não estava dando nenhum sinal desses, né? Do parto. Mas o fato de ter nascido rápido assim, demonstra que é isso mesmo, né? Provavelmente foi isso. Não tinha dado sinais e quando veio, como você falou, a criança estava com pressa de vir ao mundo. E não deu tempo de fazer nada. Até porque é um município do interior. Aqui em São Paulo a gente tem muito isso, né? Se você for na Hospital das Clínicas, no Instituto do Coração, você vê várias ambulâncias de municípios de várias cidades do interior de São Paulo que as pessoas vão fazer tratamento lá. Então, você destaca aqui mesmo, onde eu estou morando, você tem lá uma ambulância que leva, né, para a cidade maior aqui, que é Bragança, ou São Paulo, pessoas que vão fazer hemodiálise, consultas, né? Então vai, fica o dia todo fora. Provavelmente nessa cidade, aí no interior do Acre, só tem uma ambulância, e ela foi levar pacientes para Rio Branco, que é a capital acreana, e aí não tinha ambulância para servir a moça. Mas pelo fato, né, de ela ter saído do hospital e de repente já ter dado a luz na calçada, é muito provável mesmo que foi um trabalho de parto rápido, né, que aconteceu, e aí não deu tempo de mais nada. O menino já nasceu, né, e nessa pressa toda de se bobear, ele já voltou para casa de mão dada com a mamãe, andando. Ah, mas que alegria. É isso.
1: E falando,
0: mamãe, por que eu nasci na calçada? E até a mamãe explicar, viu?
1: Meu amigo.
0: Acontece. Enfim, olha, vamos agora. Graças a Deus, deu tudo certo, é verdade. Vamos então aos destaques internacionais. Os Estados Unidos voltaram a atacar o Irã no início da noite de hoje. Mais cedo, o presidente Donald Trump havia anunciado que lançaria novos bombardeios. Segundo ele, os iranianos deveriam ter assinado o acordo proposto. Mas agora, segundo Trump, é tarde. Também na tarde de hoje, o Irã havia prometido retaliar qualquer novo ataque americano ao seu território. É o segundo dia seguido de ataques americanos à Teerã. Ontem, o exército americano bombardeou alvos no país. O Irã revidou, lançando drones contra bases americanas em todo o Oriente Médio. E essa nova escalada no conflito, claro, põe em xeque o cessar-fogo estabelecido em abril e deixa um acordo de paz ainda mais distante. E a guerra continua. É isso.
1: Pois é, né? É complicado, é muito complicado essa situação. Lembra a Ucrânia e Rússia também.
0: Exatamente.
1: Bom, vamos lá, olha só, temos aqui mais um destaque internacional para a gente fechar, Olivares. Uma comissão da Câmara dos Deputados da Colômbia emitiu hoje uma ordem suspendendo o mandato do presidente do país, Gustavo Petro. A comissão alega que Petro cometeu uma falta grave por intervenção na política. A imprensa colombiana afirmou que o legislativo deve derrubar a medida. Segundo o jornal El Tiempo, a medida é inédita na Colômbia e por isso ainda não se sabe se ela tem efeito legal e imediato, viu? A ordem foi assinada e emitida pela presidente da Comissão Legislativa de Investigação e Acusação da Colômbia. O nome dela é Glória Arrizabaleta, rival política de Petro. No documento, a Arrizabaleta determina que Petro deve ser afastado de suas funções até 21 de junho, data em que acontece o segundo turno das eleições presidenciais, viu, Olivares? O Petro, ele apoia, né, que é o presidente, ele apoia o esquerdista Ivan Cepeda, um dos dois candidatos que foi ao segundo turno. Cepeda enfrentará Belardo de La Espriella, de direita, que terminou em primeiro lugar no primeiro turno. Quando os resultados foram divulgados, Petro se recusou a aceitá-los, alegando que Cepeda deveria ter ficado na primeira posição. Petro cumpre mandato desde 2022 e deixará o cargo este ano, viu, Olivares?
0: É, a gente falou sobre isso ontem, né, que o próprio candidato aceitou o resultado das urnas, mas o presidente não, né? Então essa manifestação do presidente, ele é presidente, ele não pode fazer esse tipo de manifestação. A gente, infelizmente, estamos tendo presidentes, não só, né, um ou outro, mas tem vários presidentes por aí que parece que não entenderam o cargo que exercem, né? Amigo, você é presidente. Por mais que a sua opinião pessoal seja essa, você não pode colocar ela à frente do seu cargo. Você está trabalhando por todos no país. Então você não pode falar determinadas coisas que você pensa, né? Então essa atitude sua em favor do seu candidato de preferência é totalmente fora, né, do bom senso, né, e daquilo que deve, e da postura que deve ter o presidente da República de qualquer país, seja ele qual for. É por isso que, mas a pessoa é rival. Claro que é rival, né? Porque se ele tiver só gente que aplaude essas atitudes, né, infelizes dele, tem que ter alguém para fazer oposição. E a oposição dele entrou com esse pedido. Porque é uma coisa meio, a gente falou sobre isso ontem, né? Uma coisa meio absurda, né? O cara é presidente do país e tem esse tipo de atitude. Tá pra sair no final desse ano. Tomara que saia mesmo, né?
1: Ou até antes.
0: O candidato dele vencer, ele sai, né? É. O candidato dele vencer, ele sai. Se não vencer, quem garante? Né? Afinal, estamos falando de América Latina. Bom, olha, tem só mais um destaquezinho aqui rapidinho pra gente fechar aqui os destaques internacionais. O secretário de Defesa americano, o Pete Hegseth, disse hoje que pode atacar Cuba caso o governo da ilha compre armamentos de aliados. Pois é, o Hegseth disse que a compra de artefatos, em especial aqueles capazes de atingir o território norte-americano ou mesmo a base naval dos Estados Unidos em Guantánamo, iria levar a um confronto que Havana não suportaria. Em maio, uma reportagem do jornal norte-americano Axios afirmou, com bases em fontes de Havana e de Washington, que Cuba comprou, sim, mais de 300 drones de ataque dos aliados Rússia e Irã e vem armazenando o armamento em pontos estratégicos para possíveis ofensivas a alvos dos Estados Unidos. Entre esses alvos estratégicos estariam a cidade de Key West, uma ilha no extremo sul da Flórida, navios norte-americanos que trafeguem perto da costa de Cuba e a base norte-americana de Guantánamo, que fica no território cubano. Então tá aí, né? O secretário até completou dizendo assim: gente, não tem neste planeta nenhum país que tenha uma força bélica maior que o nosso. Então se Cuba quiser medir forças com a gente, vai ter consequências. Já deixou avisado. Então é isso, né? Aliás, ultimamente, né, tá dando vários avisos. Sabe o que parece? Filho, não mexe aí. Filho, papai vai ter que tomar providências. E o menino vai lá e olha pro papai e mexe. Não mexe aí, filhão. Aí vai lá e mexe. Cuba tá parecendo esse menino de 5 anos mexendo em tudo. E o papai, Estados Unidos, tio Sam, tá dizendo pra ele não mexer. Daqui a pouquinho o chinelo vai cantar. É isso.
1: É, porque Cuba é diferente do Irã, né? Sendo assim, então, Olivares, não escutes.
0: Tá falando que exatamente, Cuba é bem diferente, né? E são 300, esses 300 drones aí, meu amigo, questão de meia hora, já era. Acabaram os 300 drones. E agora? Agora a gente corre. Sabe aquela coisa? Eu vou brigar com o grandão lá, jogo umas coisas nele, dou um chute no joelho dele. Tá, e agora? Agora a gente corre. É isso.
1: Ah, se fosse igual Davi, né? Davi tinha três pedrinhas, né? Ele jogou uma. Se não der certo, mas Davi tava com Deus, né?
0: Pega então, exatamente, eu Davi assim, estava com Deus, né?
1: Ah, ele só deu uma só um foice, né? Então, meu amigo. Sendo assim, então, Olivares, encerramos aqui esse primeiro bloco que teve destaque de notícias nacionais e internacionais com a redação e produção do nosso jornalista Sabor, especialista em táticas de guerra. Sabor. Eu estou falando do
0: Marco
1: Olivares no estúdio.
0: Obrigado, meu jovem. Gostei disso. Né? Estrategista. Vamos então pro intervalo, na volta a gente fala de esportes.
1: Aí vem outro comentarista, a gente vai chamar.
0: Exato, outro estrategista.
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8: Muito bem, de volta com o nosso Revista RTM para falarmos de esportes, Copa 2026. Olha só, o árbitro da Somália, o Omar Abdul Kadir Aretan, que teve a sua entrada negada nos Estados Unidos às vésperas da Copa do Mundo, está sendo investigado pelo governo americano por envolvimento com terrorismo. De acordo com o representante da administração de Donald Trump, esse foi o motivo que fez com que o juiz tivesse o seu acesso negado ao país. Segundo o representante, o governo do presidente Donald Trump não permitirá, abre aspas, né, que qualquer ameaça à segurança entre nos Estados Unidos. E ponto final, tá aí o representante da administração americana, tá fora da Copa aí, o árbitro da Somália, viu, Dinho?
9: Pois é, Olivares, é, e tem mais, hein, ainda sobre esse assunto, sobre a proibição da entrada do árbitro somali, o presidente da FIFA, Gianni Infantino, se pronunciou em entrevista coletiva hoje no México. Segundo ele, é uma infelicidade o que aconteceu com Omar, o árbitro da Somália. Mas, segundo o Infantino, a FIFA não tem controle sobre tudo. Porém, sempre tenta resolver todas as questões. Ele disse ainda que a entidade buscou soluções, mas não tem controle sobre governos e suas polícias.
8: Pois é, né? Deu uma entrevista coletiva hoje, prestes à abertura, né, algumas horas antes da abertura da Copa do Mundo, mas os repórteres, né, principalmente das pautas identitárias, né, queriam saber por que você não fez nada, permitiu que os Estados Unidos, né, esse opressor, não deixasse entrar o árbitro. E aí ele teve que dar explicações e falou isso, e é uma verdade, né? A FIFA é uma entidade de futebol, uma entidade particular, ela não tem, né,
9: eles podiam nenhum
8: poder
9: ele,
8: sobre,
9: né,
8: sobre governos, né? Podiam realocar ele para o Canadá ou para o México, né? Para ele fazer outros jogos lá, mas enfim, é isso. É isso. Tá resolvido.
9: Sendo assim, então, encerramos aqui o destaque do esporte hoje, especialmente sobre a Copa. Em clima
8: Copa do
9: de
8: Mundo,
9: Copa,
8: que tá chegando. Amanhã tem Copa, hein, do Mundo. Ah, que beleza.
9: E claro, a redação e produção e a investigação toda foi feita pelo nosso jornalista esportivo aqui, Sabor, especialista em assuntos políticos externos.
8: Ah, Sabor. Aleatórios de Copa.
9: Aleatórios. Exatamente de Copa, isso. É. Tem contato ali com a CIA.
8: É nóis, meu jovem. Tamo junto.
9: FBI, é, meu amigo. Marcos Olivares é o nosso jornalista lá no Estúdio E.
8: Muito bem, é isso. E olha, antes da gente falar com o pastor Janos, que está lá tomando seu café, hoje ele demorou um pouco mais para tomar café, porque ele estava vendo um vídeo, não sei que vídeo que era. Mas olha, ontem a gente falou sobre o dia da música gospel. Lembra que a gente falou sobre isso? Dia da música gospel?
9: Sim, o dia da criação, né? No Brasil,
8: isso,
9: né?
8: Isso. Aqui no Brasil. Isso, aqui no Brasil, né? A gente comemora o Dia Nacional da Música Gospel. E foi ontem, Marcelo Fávero, né, aqui da RTM, estava lá, e ele acabou tarde, né? Aí ele fez uma matéria muito legal, e até falei pro pessoal hoje, né? Falei com o Ricardo, falei com o André, deixa a gente colocar no Revista, porque ontem a gente falou sobre isso, mas ele não entrou no Revista, porque ele ainda estava fazendo essa apuração e montando essa matéria. Então, pra gente não perder esse momento que eu achei muito legal, né? O fio da meada, a gente pediu para trazer hoje aqui pro ouvinte do Revista RTM, né? Então, é isso, né? Lembrando que 9 de junho, guarde aí, né? É celebrado o Dia Nacional da Música Gospel. E olha, essa data foi escolhida em homenagem ao nascimento de uma missionária sueca chamada Frida Wingren. Muita gente conhece. Cantora, compositora, escritora. Ela desempenhou, assim, um papel fundamental, né? Na criação de diversos hinos religiosos e no desenvolvimento da música de fé cristã aqui no Brasil. Então, por conta disso, né, foi criado e é celebrado o Dia Nacional da Música Gospel. O nosso querido jornalista Marcelo Fávero esteve na Alesp, Assembleia Legislativa do Estado de São Paulo, ontem, a gente falou sobre isso, participou do evento, né, que foi realizado em parceria com o pessoal da Hinologia Cristã, e ele preparou uma reportagem especial para celebrar a data e a música, né, e a gente vai conferir agora, né, agradecendo ao André, ao Ricardo, né, que para a gente conferir essa matéria aqui dentro do Revista RTM. Vamos conferir, meu caro Dinho Oliveira.
10: A música, ela está em todo lugar. Shows e aniversários. Nas rodas de amigos, igrejas, em programas televisivos e radiofônicos. Nos fones de ouvido de quem passa ao nosso lado. E sendo também a melhor amiga dos motoristas no dia a dia. E mesmo quando não a ouvimos, ela continua presente, ecoando em nossos pensamentos, cantarolada silenciosamente dentro de nós. Mas, afinal, qual é o impacto da música na nossa vida? Qual é a trilha sonora que acompanha a sua história? Você sabia que o dia 9 de junho marca o Dia Nacional da Música Gospel no Brasil? Para celebrar a data, estive na Alesp, na Assembleia Legislativa do Estado de São Paulo, em uma iniciativa realizada em parceria com a Hinologia Cristã, onde ocorreu uma homenagem especial e merecida a grandes nomes da música gospel. E, como um maestro que apresenta os integrantes de sua orquestra antes do espetáculo começar, nessa reportagem que respira e emite melodia, quero apresentar meus músicos e estrelas do show. Para a mais nova do grupo, a cantora Bruna Olli, a música é muito mais que harmonia. É uma criação, ou melhor, uma composição divina.
11: E a gente está falando de músicas que são inspiradas na Bíblia, né? Não são apenas poesias bonitas, né? A gente crê que a Bíblia, ela é a palavra de Deus. E assim como está escrito, né? A palavra, que ela é viva, ela é poderosa, ela é eficaz, ela transforma, ela muda a vida das pessoas, ela transforma ambientes. Então, quando você canta a palavra, você soma o poder da palavra de Deus, né? A música, que é a criação de Deus, isso se torna uma coisa gigantesca.
10: Na vivência e no traquejado do microfone de Paulo César, um dos fundadores do Grupo Logos, a música é memória. É transformação de vida que se converge em missão, trabalho e propósito.
12: O impacto da música na minha vida é impressionante, porque quando o Senhor converteu o meu coração, eu já fazia música desde menino, desde criança. Agora, a música era um hobby, era uma coisa que eu curtia, mas depois da conversão, a música se tornou para mim um instrumento de bênção para minha própria vida, para minha edificação, mas também para muita gente, porque aí eu pude gravar, eu pude expandir aquelas mensagens que Deus trazia só para o meu coração, agora eu podia levar aí para o meu país inteiro e fora do país também, através da internet, né?
10: Rica também é sinônimo de família para Dorothea Kerr, nome que gravura em seu disco de carreira e estudo, domínio, história e reconhecimento no meio gospel.
13: Vivo com a música em casa desde criança, porque meu pai fazia muita questão que os filhos estudassem música. Então eu tinha dois irmãos bem mais velhos do que eu. Um deles foi um pianista muito bom, faleceu cedo. E o outro foi um grande regente brasileiro, regente de orquestra, Davi Machado. Porque meu nome é Dorothea Machado, que é do casamento, né? Então foi assim a nossa vida.
10: Já para o novo e moderno, na voz do cantor Léo Black, a música é um chamado e razão para viver.
14: Desde 20 anos, servindo ao Senhor Jesus Cristo, é sempre o louvor que queima dentro do meu coração e sabendo de onde Deus me tirou e aquilo que eu desejei, que foi a música, que foi o louvor e de estar na presença do Senhor louvando o nome dele.
10: A música está em todo lugar. Esteve e estará em todos os capítulos e estrofes da sua trajetória, na minha também. Mas, afinal, qual é o impacto da música na sua vida? Qual é a trilha sonora que acompanha a sua história? 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
8: Legal demais, né? Fiz questão da gente trazer aqui no nosso Revista RTM, porque eu sabia que ia ser bacana, impactante, né?

0: e dê uma saidinha, mas deixou uma mensagem pra gente aqui.
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2: O cavalo já foi símbolo máximo de força, velocidade e domínio. Hoje, drones, motos e máquinas ocupam esse lugar. Você acelera um motor, controla um drone ou conduz uma máquina potente e sente algo real: poder, controle e superioridade momentânea. Mas o próprio Deus Pai, o Criador, lembra que mesmo esse poder não livra o ser humano de depender dos recursos espirituais divinos que somente Deus dá. Na época bíblica, o cavalo representava tecnologia militar, força econômica e prestígio. Hoje, motos velozes, drones sofisticados e máquinas modernas produzem a mesma sensação. Você sente a potência do motor. Você percebe a resposta rápida da máquina. Você experimenta domínio. Porém, o coração humano continua correndo o mesmo perigo: confiar mais nas forças visíveis do que no Senhor invisível. A tecnologia mudou. O orgulho humano, não. O cavalo consumia alimentos, exigia treinamento e precisava de cuidados constantes. As máquinas modernas parecem mais eficazes e mais poderosas. Mesmo assim, nenhuma delas salva a alma, vence o pecado ou produz paz com Deus. O motor impressiona. O drone alcança distância e altura. A moto entrega velocidade. Mas somente Cristo Jesus alcança o coração endurecido e reconcilia o pecador com Deus Pai. Você, que conhece o Evangelho há anos, precisa vigiar. A confiança silenciosa nas capacidades humanas cresce devagar. Cresce quando a oração diminui. Cresce quando a Bíblia fica fechada. Cresce quando o entretenimento ocupa o lugar da meditação divina nas Escrituras. Disciplina espiritual não é peso religioso, é preservação da alma. Você cresce na graça quando ora com sinceridade, medita na palavra, abandona pecados ocultos e cultiva comunhão verdadeira com Cristo. O homem trocou cavalos por drones e motos, mas a verdade permanece eterna. A máquina pode ampliar sua força, porém, somente o Senhor lhe sustenta na batalha da existência, aqui e na eternidade.
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0: Muito bem, chegou a hora de nós agradecermos a você, que é nosso ouvinte, está conosco desde o início da edição de hoje do nosso Revista RTM, está participando, nos prestigiando, nos abençoando com a sua participação, meu caro Dinho Oliveira. Quem é que está conosco nesta gloriosa noite de quarta-feira?
6: Olha só, o Levi de Mossoró, Rio Grande do Norte, ele fala assim: estou aqui na escuta do programa, hein? Uma ótima noite a todos, viu? Rio Grande do Norte.
0: Isso,
6: deixa
0: obrigado.
6: Eu ver aqui, ele tá passando por aqui, que é o segundo dia dele que tá acompanhando a nossa programação, viu, Olivares?
0: E bem-vindo então, sempre, viu? Espero que você esteja gostando e continue conosco.
6: Ele sempre ouve aí pela manhã, durante o dia, mas o nosso programa é a segunda vez. Bom, seguindo em frente, boa, olha só quem tá com a gente, nosso querido casal Noemi Cicinho de Pedreiras, no Maranhão. Ah, boa noite, dupla abençoada.
0: Tudo bem, casal? Bem-vindos.
6: Deixa eu ver quem mais aqui. Olha só, a Marlene, né, Vicente, ela que está em Araraquara, interior de São Paulo, ela disse: eu amo a RTM. Marlene de Araraquara, interior de São Paulo.
0: Obrigado, Marlene.
6: O Pedro de Salvador, na Bahia.

0: E aí ele fala, boa noite a todos.
1: Fala Pedro, tudo bem?
0: Olha só quem tá por aqui, a nossa querida Nélia de Registro, interior de São Paulo. Boa noite, fabulosos e queridos, tempos ruins, hein? Abraço para todos, Nélia de Registro.
1: É, o tempo tá fechado, né, Nélia? Tudo bem contigo? Bem-vinda sempre, viu?
0: Olha só a nossa querida Silvia Estrela de São Luís do Maranhão. Boa noite, queridos. Paz a todos. Dinho, os nomes colombianos aí. Foi quase um trava-língua, hein?
1: É verdade, né? Que legal. Ô Silvia, segue brilhando neste programa, viu? Obrigado. Verdade, hein, Dinho? Foi legal. E olha, não precisa ir muito longe, né? Na Colômbia já estavam os nomes complicados aqui.
0: Colômbia, eu
1: trazer mais notícias da região aqui, viu?
0: Eu que tava mexendo já um
1: poliglota.
0: Poliglota aí, né? No hablo espanhol. O Abelson de Pedreiros do Maranhão também tá por aqui. Ele fala, manda um alô aí pra nós.
1: Alô.
0: Um alô pra você.
1: Um alô especial.
0: Lembra desse aqui que falava assim, um alô pra você? Não lembro.
1: Quem era?
0: Também não. Mas era aquele Osmar, como é que é que ele ficou, depois teve um probleminha, um acidente, alguma coisa e ficou.
1: Ah, o Osmar Santos, narrador esportivo.
0: Alô, você! O João Batista, nosso querido João Batista de Aquino, São Paulo do Potengi, Rio Grande do Norte. Ah, ele falou inglês aqui. Good evening. This is blessed and wonderful group. My
1: thank you, boy.
0: The eternal one ways. Ah, já não entendi mais nada.
1: Mas, thank you, boy. Thank you for your words.
0: Esse Trump é muito ruim, hein? Ai, ai, ai, ai, ai.
1: É, Trump não tá conseguindo dar conta dessa guerra no Irã, não. Quem que falou? O João? Tá falando isso?
0: É, o João Batista.
1: É, João. Trump não tá dando conta dessa guerra do Irã, não, viu? Tenho certeza que ele não pensou que ia chegar nisso, não. Ele achou que ia acabar rapidinho, que nem fez com a Venezuela. Tá complicando a coisa pra ele, viu?
0: Ele tá aproveitando que tava embalada, né, meu amigo?
1: Pois
0: olha só,
1: a
0: nossa querida...
1: João, tá feio.
0: Não tá fácil, não. Tá quase perdendo a cabeça, né, João? A nossa querida Nadir Veloso de Pedreiro no Maranhão também tá por aqui. Boa noite, Marcos. Boa noite, Dinho. Edinho.
1: Boa noite.
0: Tá feio, hein? Para o Brasil, mas a população é que sofre as consequências. Mas vamos nos unir em oração para Deus ter misericórdia de todos nós, viu?
1: Pois é, você sabe que se você for lá no Instagram da RT Brasil, você vai ver uma postagem muito legal que o pessoal fez aí falando da Copa, né? Fazendo uma analogia, mostrando que na Copa o povo se une, né? E que é o propósito da RTM é sempre isso, né? Que a gente esteja unidos nesse propósito de andarmos com Cristo, assim como o povo brasileiro se une para torcer para o Brasil. E olha como é bacana, né? Quando o povo está unido, né? E a gente precisa orar para isso, né? Para que o nosso povo volte a ser unido, só assim a gente vai conseguir algo melhor para o nosso país.
0: Olha só nosso querido Luiz Justino, baterístico de Franca, interior de São Paulo.
1: Tá feliz da vida.
0: Prezados amigos, boa noite. Só registrando noite. Minha audiência, a audiência diária. Abração!
1: Obrigado. Grande Luiz Ildian, obrigado, viu, pela sua audiência diária, nos prestigiando, nos abençoando, né? E tá lá feliz da vida na bela cidade de Franca, onde ninguém anda descalço, viu? Sabia disso? Dos principais polos de calçados do nosso país e, ó, qualidade, viu? Sapato você comprar em Franca é garantido.
0: Bom demais. Olha só nosso querido Cristiano Chalmers, Caçapava do Sul, Rio Grande do Sul, tchê. Boa noite.
1: Fala, Cris.
0: Dinâmica. Olivares, gostei da analogia que você fez aí do filho desobedecendo o pai, Cuba e Trump, viu? Mas será que o Trump já tirou o passaporte para vir ao Brasil? Baita abraço.
1: Depende de algumas situações, né, que podem acontecer aí. É mais pro final do ano, ele vai pensar nisso lá no fim do ano, dependendo de algumas coisas que possam acontecer por aqui ou não. Aí ele vai ver se vale a pena tirar um passaporte e fazer uma visitinha pra gente aqui, viu? Por enquanto, ele tá só ali, ó, no salão oval, esperando as coisas acontecerem, viu, Cris? Como é que você tá? Tudo bem? Aquele abraço pra você, para a Fernanda, né? E vamos curtir um friozinho aí a partir de hoje. Ah, deve tá chovendo já por lá, viu? No sul do país, viu, Dinho?
0: É, Olivares, olha só, mão de luvas pra ler essa próxima mensagem. Parece luva de goleiro, né?
1: Boa, hein? Parece o Eduardo Mãos de Tesouro, né?
0: Mãos de luvas aí pro nosso querido Davi, motorista aplicativo. Ele tá cobrando aqui. Deixa eu tirar aqui, que senão eu não consigo mexer. Ele fala assim, Dinho, cadê as luvas? Tá aqui, ó, tá aqui.
1: Aqui. E luva é imponente aí, essa luva aí não passa ar aí não, ela é impermeável.
0: Eu tenho uma outra, né? Lá.
1: Assim, hein?
0: E falou que era impermeável, cheio de coisa lá, mas rapaz, essa aqui é a melhor.
1: E essa é, né? Essa sim.
0: Muito legal, né? E gostei. Então tá aqui, ó, a mão, as luvas, viu, Davi? É o Davi que tava querendo ver aqui. É, e ele tá aqui, ele tá lá no aeroporto internacional, né? De Guarulhos.
1: É, tá em Cumbica.
0: Ele tá cobrando, tá certo, a luva aqui.
1: Aí, ó, o Dinho trouxe e mostrou luva de responsa aí. Essa eu gostei, viu?
0: Gostou, né? Legal. Olha que luvona,
1: tá bacana.
0: Essa aqui é guerreira, hein? Ó, parece luva de goleiro, imagina, né?
1: É. Vou mandar. Sabe que eu tava assistindo um documentário sobre a seleção brasileira do Tri? E foi nessa época aí que eles começaram a usar luva. Os goleiros não jogavam sem luva, viu? Goleiro. É, goleiro era um raiz mesmo, né? Até 1970 jogavam futebol com aquela bola de capotão, né? Porque hoje a bola, ela também é toda tecnológica, ela é leve, aquela coisa toda, né? Não, era bola de capotão mesmo. Quando chovia, ela ficava pesada. E não usava luva, não. Aí o brasileiro foi usar luva na Copa, né? O Félix. Porque os goleiros europeus estavam todos usando luva. Eu falei, ah, quero usar luva também. E aí o Zagallo, que era o técnico, falou, não vai usar luva nada. Você jogou bem sem, sério, luva, não vai usar luva. O Zagallo era muito supersticioso, né? Ele tinha aquela coisa do número 13, então ele carregava isso pra vida dele aí. E ele não queria deixar o goleiro jogar com luva, porque até então ele tinha jogado sem luva e tava dando certo. Então ele não queria que jogasse com luva. Pra não correr o risco de dar errado.
0: Não jogou então? Sim,
1: não, jogou. Não, no final das contas ele jogou de luva e deu tudo certo.
0: Esse Zagallo.
1: Cada história, mas... né? Pois é.
0: Olha só, o Andrew tá com a gente aqui, pelo jeito é lá do sul também, deve ser do Rio Grande do Sul, mas ele fala assim, a paz do Senhor Jesus, uma boa noite para os irmãos Olivares e Dinho, todos os dias
1: boa aqui, noite,
0: escutando o programa, é a primeira vez que ele participa, viu, Olivares?
1: Mas que legal, que bom.
0: Ele não informou nem a cidade, nem o estado aqui, mas pelo prefixo deve ser lá no Rio Grande do Sul.
1: Olha, que bom que você tá sempre com a gente, né, nos abençoando, nos prestigiando, melhor ainda agora participando conosco, né? Próxima vez, amanhã já participa de novo, já põe o nome da sua cidade aí, vai ser bem legal pra gente registrar você aqui conosco também, tá bom? Obrigado, viu? A gente fez esse apelo, né, no início do Noite RTM, mas você que não participa, participa hoje, vamos fazer diferente, e tem muitos ouvintes que estão nos ajudando, né, atendendo a este apelo aí. Obrigado, viu, a todos que estão participando com a gente.
0: Olivares, olha só, para encerrar então, deixa eu só confirmar aqui se é a última participação.
1: Confirme, meu jovem.
0: Ah, tá. É a última participação. Vamos ver se você descobre quem é esta ouvinte. Ela que fala assim. Olá, meus. Pois não. Amiguíssimos. Abençoada noite,
1: conectadíssima.
0: Nessa mega grandíssima. Programação, fica na paz do Senhor. Cheiro no coração. Quem é Olivares?
1: A mensagem belíssima que vem de Imperatriz no Maranhão. É claro que estamos falando dela. Obrigado, viu, pela sua mensagem. Estamos falando de Ainoa. Bem-vindo, Ainoa. Obrigado pela mensagem.
0: Lindíssima. Olha só, a Magnólia também de Macau, Rio Grande do Norte, passou por aqui, viu, Levi? Essas são as participações de hoje aqui.
1: Tá certo. Olha, obrigado a todos, né, pela audiência, pelo carinho, por estarem conosco aqui na programação da RTM Brasil, especialmente aqui no nosso Revista RTM, que volta amanhã, se Deus quiser, a partir das 10 da noite. Já fica combinado para estarmos juntos aqui, tá bom? Obrigado a todos aí pelas mensagens, pelo carinho conosco. Pastor Itamir está chegando com Através da Bíblia, se você puder ficar mais um pouquinho com a gente. O Cláudio Ronck já também te fazendo companhia por aqui. Dinho Oliveira, obrigado pela parceria de hoje. Já chegamos ao meio, à metade desta semana. Desejando a você uma boa viagem de volta, né? Vai garantido com esta luva impermeável de responsa. Gostei dela. Parabéns. Bom descanso para você. Volte amanhã, meu jovem, porque tem mais, se Deus quiser. E amanhã, a esta hora, a Copa do Mundo já começou. A gente vai falar mais sobre isso amanhã. Grande abraço a todos e até lá.
0: Valeu, Olivares. Bom retorno, boa caminhada. Vai correndo, porque hoje tá frio demais. Boa noite, bom descanso. Boa noite, ouvintes. Para quem puder, fique aí, Cláudio Ronco, pastor Itamino. Uma programação bem bacana tá chegando para você. E hoje o tchau de mim é de luva.
1: É, isso é um... Com essa luva não fica uma misa, né? É, não, muito delicada. Fica algo muito grosseiro. Ah, tá certo.
0: É, né? Temos que usa luva, não tem?
1: Tá certo, mas tem que usar, tá certo? É isso, olha, aquele tchau de Miss. Eu aqui com o meu cardigan, terei que apertar o passo porque esfriou. E olha, um tchau pra todos, um sorriso. E até amanhã.

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1: Querido amigo, hoje temos como propósito estudarmos o texto desta primeira parte do livro de Malaquias, que nós temos chamado de declínio religioso do povo de Israel. Nós vamos estudar todo o texto de Malaquias capítulo 1, versículo 1, até o capítulo 2, versículo 9, o texto inclusive que nós estudamos no último programa. E embora já tenhamos analisado o texto detalhadamente, agora é hora de fazermos uma revisão. É hora de olharmos para o texto de um modo completo para entendermos a sua mensagem global. Quando olhamos para o texto dessa maneira geral, percebemos que ele nos mostra como podemos conquistar novas vitórias. É interessante, nós podemos verificar isso também ao lermos o texto de uma maneira única. Você já ouviu falar sobre anorexia? Eu vou repetir, anorexia. Ora, a anorexia é uma doença que resulta na perda do apetite e leva a pessoa a emagrecer muito, tornando inclusive um risco à sua vida. Você deve ter ouvido isso muitas vezes, essas modelos que têm que ficar magras para serem paparicadas pelas agências de modelos e assim por diante. Elas têm que emagrecer muito e muitas vezes elas exageram e ficam com essa doença. Elas são anorexas. Sabemos da importância do alimento para a vida. Quem não se alimenta morre. E hoje eu quero falar sobre uma anorexia bastante ignorada. Ela não é a física, não. Ela é a espiritual. Pedro, o apóstolo, nos mostrou a importância desse alimento, do alimento para a nossa vida espiritual. Você deve se lembrar dessas palavras: desejai ardentemente, como crianças recém-nascidas, o genuíno leite espiritual, para que por ele vos seja dado o quê? Crescimento para a salvação. Ora, nós já somos salvos, mas o fato é que nós precisamos crescer nessa salvação. Você deve se lembrar também das palavras de Paulo em Filipenses capítulo 2, quando ele recomenda que nós desenvolvamos a nossa salvação. E isso só será possível através de uma alimentação adequada, através do genuíno leite espiritual. É no mínimo interessante como as Escrituras, na sua simplicidade, nos trazem ensinamentos maravilhosos. Jesus incentivou os seus ouvintes a priorizarem não o alimento de pães e peixes, porque esse alimento perece, mas o alimento que subsiste para a vida eterna. Lembre-se dessas palavras e confira lá em João capítulo 6, versículos 26 e 27. Em Mateus 4, 2, nós lemos o seguinte, que Jesus, após 40 dias de jejum, 40 dias e 40 noites de jejum, ele teve fome. Isso, do ponto de vista físico, é exatamente isso. Porém, do ponto de vista espiritual, ele estava bem alimentado. Veja bem, Jesus optou pelo alimento espiritual e o fato de Jesus jejuar lhe deu forças para resistir a Satanás. Todo o texto está em Mateus 4:1 até 4:10. Perceba que Satanás procurou tentá-lo onde o Senhor Jesus estaria mais vulnerável, isso é, após tanto tempo sem comer, Jesus precisaria se alimentar, saciar a sua fome física. Evidentemente que o alimento espiritual de Jesus fez com que ele resistisse o que seria aquele momento da sua maior dor, a fome, mas as outras tentações vieram também. Veio a tentação para transformar as pedras em pães, e você sabe, mais outras duas tentações, mas o Senhor Jesus, porque estava bem alimentado espiritualmente, resistiu a todas. Quando nos alimentamos dessa maneira, ficamos mais fortes contra os laços do diabo, e após a vitória, nossa necessidade é suprida por Deus. Mateus 4:11, que é o texto final, vale a pena você ler. Que contraste! Você deve se lembrar também de uma passagem muito interessante no Antigo Testamento. Em 1 Reis, capítulo 18, Elias estava forte e corajoso. E logo no próximo capítulo, ele entra em pânico e fugiu para salvar a sua vida. O que que aconteceu? O que enfraqueceu esse grande profeta e fazia e fez com que ele se esquecesse do seu dever? Sabe o que aconteceu? Era o desencorajamento. Desencorajamento. A pessoa fica fraca. Fez isso Elias cair. Querido amigo, nós precisamos tomar cuidado, porque o desânimo pode nos incapacitar na nossa vida espiritual, no nosso relacionamento com Deus. O contexto da vitória de Elias no capítulo 18 é tremendo, é impressionante. A idolatria, especialmente a adoração a Baal, dominava o povo de Deus. O rei e a rainha dessa nação, Acabe e Jezabel, eram totalmente corruptos. Nesse ambiente espiritual desanimador, a voz solitária de Elias soava em oposição a esta idolatria a Baal. Então, chega no momento em que ele lançou um desafio aos profetas para disputarem, para ver quem era o Deus verdadeiro. E você se lembra do episódio? A competição seria das mais simples. Seriam preparados sacrifícios no altar e o Deus que respondesse com fogo do céu para queimar o sacrifício seria então o Deus verdadeiro, seria o Deus vencedor. E você lembra, os resultados foram o quê? Inconfundíveis. Os idólatras clamaram a Baal desde manhã cedinho até o meio da tarde. E o que aconteceu? Não houve resposta. Inclusive, Elias ficou falando, olha, falem mais alto, gritem mais alto. Talvez ele foi passear, está descansando, enfim. Ele testou aqueles homens e eles se cortavam todos e não houve resposta. Em contraste, Elias cavou uma valeta grande em volta do altar, molhou o animal com 12 baldes de água, molhou a valeta, enfim, ela ficou cheia de água, e calmamente ele pediu ao Senhor que o consumisse, que consumisse aquele sacrifício, aquele altar, aquela madeira, para mostrar quem era o verdadeiro Deus. O que aconteceu? O fogo de Deus não somente consumiu o animal, mas também as pedras do altar, a água, a terra, a madeira, enfim, tudo, tudo. E essa demonstração dramática convenceu o povo e os falsos profetas então foram executados. Mas, e infelizmente, nós temos sempre um mais também na história bíblica, imediatamente após, Elias partiu para Jezreel, uma localidade, onde Jezabel mandou dizer para o profeta que planejava matá-lo no dia seguinte. O que aconteceu? Desencorajamento, desanimação. Elias fugiu desanimado e apavorado. Aí ele disse ao Senhor que queria morrer, e então fugiu durante 40 dias e 40 noites. Foi caminhando, foi embora. O desânimo nem sempre é pecaminoso, mas leva ao pecado frequentemente. Nesse caso, a depressão do profeta levou-o a esquecer o seu posto de serviço, na sua fé em Deus, e finalmente ele pecou. Sabe por quê? Ele se tornou egoísta. Ele se queixou que era o único restante que servia a Deus fielmente. E você sabe que isso não era verdade. A vida de Elias então oferece um modelo útil para nós estudarmos o desencorajamento. O que causa o desencorajamento e como vencê-lo? Valeria a pena a gente estudar um pouco mais sobre isso, e eu quero te estimular a fazer isso. Ironicamente, um dos principais fatores que produziam o desânimo de Elias, sabe o que foi? Foi a grande vitória que ele tinha conseguido no Monte Carmelo contra os falsos profetas de Baal. Vitórias espirituais decisivas são momentos especialmente vulneráveis. Sabe por quê? Porque nós somos suscetíveis nesses momentos tanto ao orgulho como ao desânimo. É interessante isso. Nesse caso, sem dúvida, Elias ruiu diante do desânimo. Ele previu um reavivamento espetacular. Talvez até ele esperasse que Acabe e Jezabel, de algum modo, conduzissem a nação, então, ao arrependimento, a um movimento em que Deus seria novamente honrado e glorificado. E assim o desafio continuado de Jezabel, dizendo que iria matá-lo, foi uma grande decepção. E ele entrou em depressão, ele ficou plenamente desanimado. A mesma coisa, querido amigo, pode acontecer conosco. Quando as coisas vão bem, as nossas expectativas se tornam ainda maiores. E então vem o revés, e aí ficamos desencorajados. Será que está destinado a nós as mesmas atitudes que tiveram os judeus que voltaram do exílio? Era uma grande vitória a volta do exílio, a reconstrução do templo. Será que temos que proceder de igual maneira como sacerdotes nos dias de Malaquias? Eu creio que não. Honestamente, creio que não. Por isso, então, podemos analisar todo esse texto, que já foi objeto da nossa reflexão, dando a todo o texto de Malaquias 1:1 até 2:9 o seguinte título: Conquistando Novas Vitórias. Conquistando Novas Vitórias, então, é o título para Malaquias capítulo 1, versículo 1 até capítulo 2, versículo 9. Uma abordagem completa dessa primeira divisão de Malaquias, que tínhamos chamado e temos chamado de declínio religioso, pode ser feita com a finalidade de percebermos então todo o seu conteúdo. Quando fazemos esse tipo de abordagem, percebemos que depois de grandes conquistas e vitórias, todos nós, tementes a Deus, somos suscetíveis a períodos de declínio espiritual em nossas vidas. Assim, nessa primeira divisão de Malaquias, somos alertados a mantermos vigilância sobre as nossas vidas para não nos acomodarmos diante das vitórias. O estudo desse trecho de Malaquias, então, pode nos ajudar nos dias de hoje. Quando olhamos para trás, querido amigo, podemos agradecer ao Senhor pelas vitórias concedidas a nós, individualmente e coletivamente. Você certamente frequenta alguma igreja? Então, coletivamente, muitas vezes, Deus tem nos dado vitória. E com certeza absoluta, eu sei que na tua vida pessoal, o Senhor também lhe tem concedido vitórias. Mas nós temos exemplos a seguir. O proceder do apóstolo Paulo. O povo de Israel obteve vitórias marcantes. Por exemplo, a volta de Jerusalém, a volta para a Terra Prometida, a reconstrução do templo, eram coisas marcantes, eram vitórias marcantes. E o que aconteceu? Ele se acomodou e aderiu ao formalismo e ao ceticismo. Era para cultuar? Cultuavam a Deus de qualquer maneira. Corremos o risco semelhante. O apóstolo Paulo, entretanto, que enfrentou diversas circunstâncias difíceis, esquecendo-se das coisas que ficavam para trás, sabe o que ele fazia? Avançava para novas vitórias, para aquelas que ainda diante dele estavam. Ele prosseguia para o alvo, para o prêmio da soberana vocação de Deus em Cristo Jesus. E então, querido amigo, este é o desafio para cada um de nós. Leia, reflita um pouco sobre as palavras de Paulo em Filipenses 3, 13 e 14. Malaquias então sugere três atitudes que nós devemos tomar para não nos acomodarmos com as conquistas passadas e nos movermos para novas vitórias. Crermos no amor de Deus, apesar das circunstâncias difíceis. Darmos honra ao nome de Deus, celebrando-lhe um culto agradável. E renovarmos o compromisso da nova aliança estabelecida no sangue de Jesus Cristo. Então, o princípio que esse texto nos aponta, que esse texto nos desafia, o princípio que encontramos nesse texto, pode ser dado nessa expressão, nessa frase. Devemos aproveitar os períodos das grandes vitórias como base para conquistas de outras maiores vitórias. Eu repito, com base então em Malaquias 1:1 a 2:9, Esse é o princípio que podemos ter para nos orientar nessa pesquisa, nesse detalhamento da palavra de Deus. Devemos aproveitar os períodos das grandes vitórias como base para a conquista de vitórias ainda maiores. Esse texto vai nos mostrar então três atitudes corretas que devemos ter e que podem nos levar a novas vitórias. A primeira atitude correta é crer no amor de Deus. Capítulo 1, versículos 1 a 5. Sentença pronunciada pelo Senhor contra Israel por intermédio de Malaquias. Eu vos tenho amado, diz o Senhor, mas vós dizeis, em que tem-nos amado? Não foi Esaú, irmão de Jacó, disse o Senhor, todavia amei a Jacó, e porém aborreci a Esaú, e fiz os seus montes uma assolação, e dei a sua herança aos chacais do deserto. Sedom diz, fomos destruídos, porém tornaremos a edificar as ruínas, então diz o Senhor, eles edificarão, mas eu destruirei, e Edom será chamada terra de perversidade, povo contra quem o Senhor está irado para sempre. Os vossos olhos o verão, e vós direis, grande é o Senhor também fora dos limites de Israel. Querido amigo, precisamos crer nesse amor, e o amor foi revelado nessa declaração feita por Deus. Mas veja bem, não é simplesmente um amor verbalizado, é um amor concretizado. E esse amor, em segundo lugar, é percebido. A base dele é a decisão eletiva de Deus. Querido amigo, você que está me ouvindo aí, Deus tem te eleito para que você ouça a palavra de Deus, para que você caminhe com segurança. Portanto, creia nesse amor de Deus. E o amor, então, é demonstrado através de ações concretas do Senhor Deus. Reveja sua vida. Olhe para alguns meses atrás. Veja como Deus tem abençoado você. Então, creia no amor de Deus. Essa é a primeira atitude para realmente conquistarmos novas vitórias. A segunda atitude para conquistarmos novas vitórias é honrar o nome de Deus. Versículos 6 a 14. O filho honra o pai, o servo ao seu senhor. Se eu sou pai, onde está a minha honra? Se eu sou senhor, onde está o respeito para comigo? Mas vós dizeis, em que desprezamos o teu nome? Ora, ofereceis sobre o meu altar pão imundo e ainda perguntais em que dia havemos profanado? Nisto que pensais, a mesa do Senhor é desprezível. Quando trazeis animal cego para o sacrificardes, não é isso mal? E quando trazeis o coxo ou enfermo, não é isso mal? Ora, apresenta-o ao teu governador. Acaso terá ele agrado em ti e te será favorável, diz o Senhor dos Exércitos. Agora, pois, suplicai o favor de Deus, que nos conceda a sua graça, mas com tais ofertas nas vossas mãos, aceitará ele a vossa pessoa? Tomara, houvesse entre vós quem feche as portas para que não acendesses em vão o fogo do meu altar. Querido amigo, nós precisamos entender claramente isso. Honrar a Deus através da reverência devida. Devemos honrar a Deus através de uma celebração sincera. Nós devemos honrar a Deus através de uma consagração verdadeira. E aí, nós chegamos então a uma terceira atitude, que é renovar o nosso compromisso com a aliança feita com Deus. Capítulo 2, versículos 1 a 9, que nós estudamos no último programa, nos mostra que é importante renovar esse compromisso de aliança com o nosso Deus. E isso podemos fazer através de três afirmações, exigindo de todos, e Deus exige de todos nós, um serviço de todo o coração, vivendo no temor do Senhor e andando nos caminhos do Senhor. Quando nós honramos a Deus, nos comprometemos novamente com Ele, com essas atitudes, nós estamos preparados para conquistar novas vitórias. O que Deus requer de nós é uma crença no seu amor imutável, uma celebração individual sincera, uma celebração coletiva sincera e um compromisso sério com Deus. O que Deus oferece a nós? O seu amor imutável, o seu nome grande e terrível e uma aliança de vida e paz. Que o Senhor possa nos abençoar e que possamos nos alegrar com esse grandioso e maravilhoso Deus. Um grande abraço e até o próximo programa.
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2: 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Os ouvintes do Conversando com Luiz Saião querem saber agora: quem é Deus? É uma força ou um ser pessoal com vontade própria? É um ou são três deuses? Se essas dúvidas também ocupam parte do seu tempo, então você está no lugar e na semana certos.
3: O assunto agora é a Trindade, um dos mais polêmicos do cristianismo. Para começar, se Deus é um, por que dividimos ele em três? Se fazemos isso, professor, então nós temos três deuses, não um só, como diz a Bíblia, não é verdade?
4: Pois é, André, essa é uma das questões mais importantes da teologia. E como é que a gente lida com essa questão? Vamos começar aqui em primeiro lugar falando da sabedoria teológica e filosófica que está por trás da doutrina da Trindade, né? Desde a antiguidade, né, os gregos antigos buscavam uma espécie de substância, de referência última que pudesse ser a base de toda a diversidade que existe na natureza, né? Então, os pré-socráticos buscavam o logos, a substância perfeita que desse unidade a toda a diversidade. E essa busca, ela é algo permanente na história do pensamento humano. E é interessante como é que isso se relaciona com a fé. Porque os pagãos, o que eles fizeram? Eles olharam para a diversidade que tem no mundo e a cada diversidade eles deram o nome de uma divindade. Eles divinizaram a natureza. Já quando você chega no monoteísmo radical, você tem uma divindade única absoluta que se distancia dessa diversidade que há no mundo. O Deus cristão é o único que consegue ser uno e diversificado ao mesmo tempo. Ele é o Deus que tem, né, unidade, que tem diversidade. É um mistério, mas ele é um e três ao mesmo tempo. Isso é tão importante, por exemplo, que Deus não precisou criar o ser humano ou precisou criar anjo porque ele estava isolado e sozinho no universo. Não, a triunidade divina, né, ali tem uma comunhão e amor desde toda a eternidade. A Trindade é a base, por exemplo, o protótipo da própria ideia de família. Agora, nós cremos na Trindade mesmo, André, por quê? Porque na própria Bíblia nós vamos perceber isso, né? Como que a gente descobre? Olha, em primeiro lugar, todo mundo sabe que Deus, o Pai, é chamado de Deus e adorado na Bíblia. Em segundo lugar, Jesus é chamado de Deus, né? Ou seja, no princípio era o verbo estava com Deus, o verbo era Deus. E esse verbo encarnou entre nós. Jesus aceita adoração. Jesus é chamado de Senhor, de Kyrios, que é a maneira como era traduzido o próprio nome do Deus Pai no Antigo Testamento. Nós temos diversos textos no Novo Testamento confirmando a divindade de Jesus, e também é o caso do Espírito Santo. Mais forte é o caso de Atos capítulo 5, quando Pedro diz para Ananias, né, e Safira, que eles não mentiram aos homens, mas mentiram a Deus, e a referência é mentira ao Espírito Santo. Então, o que a Bíblia diz? Que há um Deus só, e nós temos os três que são divinos. Aqui nós temos algo que ultrapassa a nossa razão. E temos, então, a ideia de que há um só ser, um só Deus, que subsiste eternamente em três pessoas. Muita gente acha complicado isso, André, mas é porque isso ultrapassa a nossa capacidade de compreensão. Há coisas na Bíblia que vão além da mera lógica simplista humana. E vamos dizer assim, a comprovação que a gente tem da própria triunidade de Deus, a gente descobre em textos do tipo, quando Paulo vai terminar 2 Coríntios capítulo 13, né? Ele diz: a graça do Senhor Jesus Cristo e o amor de Deus e a comunhão do Espírito Santo seja com todos vocês e amém. Quer dizer, por que reúne os três? Por que a pessoa era batizada no nome do Pai, do Filho e do Espírito Santo, né? Deve ser num outro sentido. Mas como assim, né? Jesus é o verbo era Deus. Ah, mas ele é Deus de uma outra maneira, um Deus menor. Então, quer dizer, nós temos o quê? Um politeísmo, um Deus maior que é o Pai, um Deus menor que é Jesus, um Deus menor ainda. Isso é simplesmente uma inadequação completa ao que a revelação bíblica pretende nos dizer. As pessoas se atrapalham com a Trindade porque acham que teologia é aula de matemática, né? E olha que na matemática nem é tão complicado, porque 1 vezes 1 vezes 1 continua dando 1. Então a Trindade é um mistério que deve ser compreendido pela fé e pela coerência da revelação bíblica.
3: A Lídia de Santo André, São Paulo, quer saber qual versículo bíblico é o mais forte para defender a Trindade.
4: É uma excelente pergunta, e a gente pode dizer o seguinte: de fato, o conceito, a ideia de Trindade permeia toda a revelação do Novo Testamento, e nós temos referências claras à personalidade do Espírito, à divindade do Espírito, divindade de Cristo, e nós não temos muitas declarações teológicas sobre a Trindade, até porque não é propósito da Bíblia. Mas pelo menos dois textos aqui merecem uma consideração especial. O primeiro foi esse que eu mencionei agora, que é o fim de 2 Coríntios, 2 Carta de Paulo aos Coríntios, capítulo 13, verso 13. Repetindo: a graça do Senhor Jesus Cristo, o amor de Deus e a comunhão do Espírito Santo seja com todos vocês. Amém. Então, a graça do Senhor, amor de Deus e comunhão do Espírito. Olha só a realidade dos três. E o texto da Grande Comissão, quando Jesus vai convocar a todos os seus discípulos que eles sejam proclamadores da palavra de Deus, lá em Mateus 28, 19 e 20, ele vai dizer que eles devem ir por todo mundo, né, anunciando a todas as nações o evangelho, e o texto prossegue, né, dizendo: batizando-os. E aí tem algo muito interessante, porque não está escrito batizando-os nos nomes do Pai, do Filho e do Espírito Santo. O texto de Mateus 28, verso 19 e 20, vai dizer: batizando-os em o nome, atenção, no singular, no nome. E aí vem o que? O plural: do Pai, do Filho e do Espírito Santo. A unidade de Deus comporta pluralidade. Interessante que quando lá em Deuteronômio 6, André, o texto diz: ouve, ó Israel, o Senhor nosso Deus, o Senhor é um, né? Os judeus, eles dizem isso com frequência: Shema Israel Adonai Eloheinu Adonai Echad. Esse Echad, essa palavra estranha para os ouvidos brasileiros, quer dizer um, mas é um que comporta uma diversidade dentro dele. É, então, por exemplo, um cacho de uvas, a gente usa essa palavra errada. Então, a triunidade de Deus, ela claramente tem força na Escritura, e os dois textos, Mateus 28, 19 e 20, 2 Coríntios 13, 13, comprovam a realidade da Trindade como doutrina da fé cristã.
3: Bom, vamos um pouco mais para a Bíblia, com a questão do Fernando do Paraná. Em João 7,3, Jesus ora a Deus Pai pedindo que conheçam o Deus, o único verdadeiro. Na oração do Pai Nosso, Jesus também chama Deus de Pai. E Jesus parece fazer uma boa separação entre ele e Deus. Como então podemos dizer que Jesus é o próprio Deus? Jesus falava com ele mesmo, professor? Tinha algum problema aí esquisito de falar sozinho?
4: Pois é, vamos lá para entender essa realidade. A Bíblia enfatiza a realidade de que existe uma unidade em Deus. Depois ela enfatiza o fato de que nós temos uma diversidade em Deus. Os textos bíblicos são textos específicos que têm a finalidade de enfatizar um aspecto ou outro. Então, por exemplo, o fato de existir a Trindade não significa que os três são um no sentido completo e absoluto, ao ponto, por exemplo, dos três serem uma pessoa só. Não, eles são um só Deus, mas são três pessoas. Então, a particularidade de cada uma das pessoas da Trindade, ela é enfatizada na Bíblia. É a mesma coisa da humanidade e divindade de Jesus. Lá em João 4, você vê que Jesus, cansado da viagem, né, sentou-se à beira do poço. Mas como então? Está cansado? Então ele não é Deus, porque Deus não se cansa. Não, calma. Ali está mostrando o quê? A humanidade de Jesus. Mas não era necessário que ninguém falasse nada que havia no homem, porque o Senhor Jesus bem sabia o que havia no homem, conhecia o coração de todo mundo. Será que é manifestação da onisciência?

0: de até mesmo orar para com o Pai, em função da sua obra no seu papel de redentor na história da salvação. Não é porque Jesus se submete ao Pai dessa maneira que ele se torna, então, inferior ao Pai e deixa de ser Deus, porque ou ele está falando com alguém totalmente diferente, ou ele está falando consigo mesmo. Não é bem o caso. Ele continua distinto do Pai, submete-se ao Pai, glorifica ao Pai, sem, com isso, deixar a sua divindade. A razão por que a gente confunde as coisas é porque o nosso conceito lógico é limitado e a gente quer ler a Bíblia com essa limitação lógica que não nos permite compreender o texto corretamente.
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1: Para você que vem junto com a gente nesta quinta, tudo bem? Muito prazer, eu sou o Cláudio Ronck. Vamos juntos nesta madrugada e eu já aproveito para pedir licença, hein? Sim, peço licença para entrar aí na sua casa, peço licença para entrar aí no seu trabalho e convido você para vir junto comigo. Vamos até as 4 da manhã? Legal, fique à vontade para, além de acompanhar, participar também. É muito bom quando vem seu recado nas madrugadas da RTM. Bom demais! E deixa eu lembrar que daqui a pouquinho tem aquele nosso momento todo especial, hein? Tem o nosso momento da leitura do presente diário. Momento onde aprendemos a palavra de Deus de forma prática. Eu quero aproveitar para convidar você para fazer esse momento junto comigo, onde aprendemos um pouco mais da palavra de Deus nas madrugadas da RTM. E a leitura do presente diário tem um através da Bíblia. Tem a sua participação através do WhatsApp. Lembrando que o nosso WhatsApp, para você mandar o seu recado, o DDD é o 11. O telefone é o 974-181-456. 974-181-456. Posso contar com a sua participação? De verdade? Então tá bom, combinadíssimo. Vamos aproveitar e começar a programação com o melhor da música. Ah, essa daqui é pra gente começar e relembrar. Conhece?

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Bom dia para você, uma excelente manhã de quinta, hoje, 11 de junho. Vamos com o nosso momento devocional, momento da leitura do presente diário. Presente diário que é um devocional, é editado aqui pela RTM. E todo dia tem uma mensagem nova para você. E nesta quinta-feira, o título do presente diário, Perseguição. A leitura bíblica fica em Hebreus, no capítulo 13, no versículo 3. Versículo-chave, Romanos, capítulo 12, versículo 14. Abençoem aqueles que os perseguem. Abençoem, não os amaldiçoem. Em 2023, a Índia alcançou a primeira posição no ranking dos países mais populosos do mundo. São 1,4 bilhão de habitantes, mas estima-se que apenas 71 milhões sejam cristãos, católicos, evangélicos, ortodoxos, etc. Segundo dados da Missão Portas Abertas, que trabalha com cristãos perseguidos. A realidade dessa comunidade é de um país com mais de 90% da população hindu. Na pandemia de Covid-19, muitos cristãos foram perseguidos, acusados de serem malditos e responsáveis pela disseminação do vírus no país. Recentemente li que um pastor foi preso ali, acusado de forçar a conversão de hindus à fé cristã. Na Índia, há uma forte legislação anticonversão. Quem for acusado em algum dos pontos dessa lei pode enfrentar penas severas. A Bíblia sempre deixou evidente que, como seguidores de Cristo, enfrentaríamos dificuldades e perseguições. O autor de Hebreus escreveu: lembrem-se dos que estão na prisão como se estivessem aprisionados com eles, dos que estão sendo maltratados como se vocês mesmos estivessem sendo maltratados. Esse é um exercício que deveria ser diário para a igreja. Certamente isso nos faria perceber as regalias que temos por viver em um país livre para cultuar. Essa liberdade nos traz a falsa impressão de que não há urgência na oração e nos faz negligenciar a leitura da palavra de Deus. Em todo tempo, vivamos como se a nossa condição fosse a mesma de um irmão preso por causa do Evangelho. Quem persegue desconhece o amor supremo de Cristo. Assim, Paulo nos chama à consciência. Abençoem aqueles que os perseguem. Abençoem, não os amaldiçoem. Muitos desses perseguidores poderão ser nossos irmãos em Cristo amanhã, assim como aconteceu com o apóstolo. Devemos sempre orar pelos que sofrem nas prisões e aproveitar a liberdade que ainda temos para anunciar que Jesus é o único caminho para o Pai. Muitos são perseguidos e mortos por amor a Cristo. Usemos nossa liberdade para anunciar o amor de Deus.

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1: 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Por restauração e cura para as mulheres ao redor do mundo.
2: Pai eterno, Deus de amor, Deus amoroso, santo e bom, nos colocamos diante de Ti pedindo que toque nos corações dos casais no Vietnã. Eterno, Tu conheces quais são os motivos de brigas nos lares, as amarguras nos corações, as questões socioeconômicas que tornam a vida diária tão difícil. Eterno, contudo, que os casais não se detenham nestas questões, mas se apeguem ao privilégio que é construir uma vida a dois, as oportunidades de recomeço e a admiração e interesse mútuo. Pai, traga cura, compreensão e perdão aos corações. Que a vida, ao invés de se tornar um fardo pesado, seja regada pela Tua graça, que torna o viver uma constante expectativa de dependência de Ti e de encantamento. É no precioso nome de Jesus que oramos. Eu, Renata Burjato, acho tão bom orar com você.
1: 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Acesse transmundial.com.br/mulheresdeesperanca.
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0: Bom dia, voltamos aqui com um amigo na madrugada e chegamos com um amigo na madrugada. Para você que pela primeira vez sintoniza a programação, bom dia! Uma excelente quinta-feira, tudo bem? Muito prazer, meu nome é Cláudio Ron. É nome mesmo, viu? É de verdade. Tá no meu RG, tá lá. É de verdade, eu sei. Só às vezes acho que é nome artístico. Não. É de verdade, viu? É de verdade. É. Vamos juntos até as 4 da manhã. Um aproveita pra fazer companhia pro outro. Fique à vontade, viu? Pra mandar um recado pra gente. Tem um WhatsApp pra você participar. É legal demais quando vem sua mensagem nas madrugadas. Eu fico contente, a turma toda fica contente de saber que você, além de ouvir, também participa. E para participar tem o nosso WhatsApp, o DDD é o 11. O telefone é o 974-181-456. 974-181-456. Tem e-mail pra participar também, ô buchechudo? Tem. A gente vê os e-mails aqui. De vez em quando, acho que de madrugada. Nunca. Mas tem. É ouvinte@rtmbrasil.org.br. Tem? Mas a gente só olha o WhatsApp. Mas é bom justificar, né? Tem. A gente não vê, não. Enfim, deixa eu ver aqui se seu recado chegou. 11 974-181-456 é o nosso WhatsApp, inclusive o Jesué. O Jesué nos acompanha no Rio Grande do Sul. Sim, tá esperando o Sérgio Lopes. Falando nisso, o Jesué, o Sérgio Lopes, meu amigo, faz um cado de tempo que não aparece aqui nas madrugadas, hein? Já faz um tempinho já, hein? A gente tá sempre anunciando ele e nunca toca, né? O Sérgio, vem cá, meu amigo. A Esther chama ele, o Jesué, de Sérgio Lionel. Ô Lionel, vem cá, você mesmo, vem me amar, vem pra cá, Lionel. O Jesué, é Jesué mesmo, olha lá, ó. Jesué, Camobi, vamos chamar Camobi. Santa Maria é legal lá, né? Já visitei Santa Maria quando tinha os transmissores da RT. Seu Walter ficava lá. Seu Walter às vezes ligava muito tempo atrás, falava, Cláudio Ronk, a rádio tá fora do ar, Cláudio Ronk. Saudade, Cláudio. Seu Walter. O Waldir tá aqui com a gente na parte administrativa, seu Walter. Seu Walter e Dona Nair. Muito bem, Jesué tá conosco, mandou a sua madrugada debaixo da palavra de Deus, corações cheios do Espírito Santo de Deus a todos os ouvintes, onde quer que estejam, ô moço, bom dia. Então já se prepara aí, porque o Sérgio Lopes é o próximo, ele tá pedindo pra gente tocar aqui o Amigo. Eu gosto do Amigo, o Sérgio Leonel. Eu gosto. Agora vai ser Sérgio Lionel. Só hoje,
1: vai. Deixa.
0: Tá bom. A Mas eu gosto dessa música.
1: Eu gosto.
0: O Jesus também. Pode ser ela, então? Vamos lá? Combinadíssimo. Muito bem, vamos lá. Tem mais participações aqui. Deixa eu ver quem chegou. É, mandou mensagem pra gente.

0: Olha, o meu xará, deixa eu ver aqui, é o Cláudio. Cláudio de Contagem, Minas. Ele pediu uma com o Guilherme Kerr. A gente tocou agora há pouco aí o Muitos Virão Te Louvar, né? Mas o que encanta é o... é o Jorge Camargo, né? Mas o Guilherme Kerr tá fazendo uma pontinha ali também, não tá? Mas beleza, o Guilherme Kerr vem também. Antes tem um Sérgio Lopes. Combinadíssimo, xará? Legal, pode ser? Ótimo, daqui a pouquinho, então aguenta aí. Ah, quem também aproveitou pra mandar mensagem pra gente foi a Ruth, Ana. Tiana, que acompanhou o momento do nosso devocional. Ô moça, entendi o seu recado aqui, hein? Conta conosco, viu? Conta conosco. Sim, conta conosco. E você sabe, ô Tiana, que aqui de quinta-feira, aqui na RTM, a gente para fazer o nosso carinhosamente chamado de cultinho. É o nosso culto, onde a gente tem ali o momento da... momento dos cânticos, né? É momento da palavra, né? Alguém sempre traz a mensagem e tem um momento das orações, dos pedidos de orações, né? Que chegam através ou do WhatsApp, ou por telefone, ou por carta. É dividido ali entre os irmãos no momento da oração. E eu vou aproveitar aqui a sua deixa, tá bom? E vou aproveitar também para mandar um abraço. É, um abraço, meu caro Senhor.
1: Jesus Cristo tem todo o poder.
0: Boa madrugada, Cláudio Ronck. Regiane de Senador Canedo tá ligadinha com a gente. Essa madrugada, essa programação abençoada por Deus e te fazendo companhia. Paz do Senhor Jesus, amém, amém. Seja sempre bem-vinda. Você sabe que o Osvair, ou Regine, o Osvair é Osvair, o sábio. Osvair dá bons conselhos. E ele tá conosco aqui, mandou recado.
2: Ô, bochechudo.
0: Ô, moço.
2: Que o Osvair... missionaram Maria Aparecida.
0: Uhum.
2: Missionaram Osvair. Estamos aqui na luta.
0: Olha aí, ó.
2: Amanhã, graças a Deus, é o primeiro dia fazer a quimioterapia lá.
0: Ah, é?
2: Com fé em Deus que vai dar tudo certo. Deus está no controle de tudo, né? Eu tô ansioso para começar a andar.
0: Certo.
2: Mas tem que liberar agora, Deus liberar a minha saúde, né?
0: Entendi.
2: Aí tudo de bom, Jesus abençoa você e a sua família.
0: Amém.
2: Estamos aqui, no pé do eito.
0: Isso. A gente conta conosco, viu, Osvair? Conta conosco. Perdão. Conta conosco, sim. E vai contando aí como é que vai procedendo a situação, tá bom? Osvair, que está sempre conosco, faz parte da família RTM. Ele ia começar uma viagem missionária, né? Ele e a esposa. Mas teve que dar uma remanejada aí nos planos por conta da saúde, né? Vai contando pra gente a situação, tá bom? Fica conosco, sim. Quem mais tá com a gente? Deixa eu ver aqui. Augusto mandou recado? Cadê?
3: Bom dia, Cláudio Rank. Rapaz, que é Augusto Aguiar. Hoje eu tô em casa, de folga.
0: Mas que maravilha.
3: Estudando, mas acompanhando um amigo na madrugada.
0: Valeu.
3: E aí, tudo bom? Rapaz, ontem eu tava no serviço, cara. Rapaz, era uma zodadora de grilo. Mas hoje eu tô aqui em casa e tá tudo bem. Tô acompanhando aqui um amigo na madrugada. Quer desejar... bom dia, Deus te abençoe.
0: Amém.
3: A todos os ouvintes também, que todos fiquem na paz do Senhor. Aqui é Augusto Aguiar, de Santos do Maranhão.
0: Seja bem-vindo, uma excelente quinta-feira. A gente aproveita para te fazer a companhia também. De folga hoje, em pezão para cima, que maravilha. e a sumidíssima da Sueli. Sueli que nos acompanha em Roraima, nos acompanha ontem. Ô moça, sumidíssima. Vou aproveitar, inclusive, para mandar um abração. É, faz tempo que a gente não manda abração pra Su. Ela chegou aqui pra fazer a companhia pra gente. É. Ô moça, aquele abraço. Seja sempre bem-vinda. Você sabe, Su, que a doutora Fabiana... Você sabe que a doutora Fabiana tá igual você, né, moça? Sumidíssima. A doutora Fabiana nos acompanha no Rio Grande do Sul. Falando em Rio Grande do Sul, o doutora Fabiana, a senhora conhece o Sérgio Lionel, ou melhor, o Sérgio Lopes? É, ele vai vir. De mansinho, devagar, ele vai cantar aqui o Amigo. Conhece? Então vai se aprumando aí, como diria a turma, vai se aprumando, porque ele vai cantar. Inclusive, doutora Fabiana está com um esposo, Manuel. Manuel gosta da cantoria de madrugada. Gosta? Tá conosco? Sim! Eu vou mandar um abraço nos dois, viu? Sejam bem-vindos! Vai ser lindo!

0: Olha, quem também mandou mensagem pra gente no comecinho desta quinta? Nildo tá conosco, né? Nos acompanha ontem?
1: Bom dia, Cláudio Ronco. Um abraço a todos os ouvintes da Rádio Transmundial.
0: Opa!
1: Olha, no tempo que ainda não tinha internet, a turma tinha que ouvir mesmo no Rádio Empíria. É dar um jeito, colocar uma antena lá, um bombril lá em cima do telhado da casa, da árvore, coisa parecida. Pra pegar, sintonizar a Rádio Transmundial. Agora é 24 horas, com a internet.
0: Maravilha.
1: Na palma da mão do celular, no aplicativo RádiosNet. Enfim, você ouve. Mas eu fico pensando aqui, quantos cantores gospels que realmente a Rádio Transmundial ajuda a alavancar, né? Eu só sabia de Matos Nascimento devido à Transmundial.
0: Ah, é?
1: Cassiane, aqui na Transmundial, isso nos anos 90. Eu tô falando, não tô falando agora na atualidade, não. Aí também Nelson e Valmir, os Canarim de Cristo, os Peregrinos,
0: rapaz,
1: tudo tocava aqui na Rádio Transmundial.
0: Verdade.
1: Então, deixa eu ver mais.
0: Guilherme Kerr.
1: O Tito, Álvaro Tito. Cantores, muitos, né? A Raíssa e Ravel, enfim, essa rádio aqui realmente. Muitos cantores deveriam dizer assim: obrigado, meu Deus, e também a Rádio Transmundial, né? Juntamente com a HCJB, que agora tá no Equador. Então, Sheila Carvalhais, tudo tocava aqui na Rádio Transmundial. Programa Vamos Cantar, e entre os outros. Aqui é Nildo Silva, diretamente do município de Parintins, no estado do Amazonas. Bom trabalho, Cláudio Ronque.
0: Ô, moço, vamos cantar, hein? O Nildo já faz parte da RTM um bocado de tempo. Vamos cantar, era com o Edu e com o Sérgio Paulo, não era? Ô, Nildo, a gente é um cadinho antigo aqui na rádio, né, moço? Cadinho antigo. Samuel que apresenta o arquivo RTM, de vez em quando ele põe aí o Vamos Cantar pra turma relembrar como é antigo. Que coisa, né? Cara, legal demais. Muito bem, o Nildo nos acompanha ontem também, né? Vem com a gente nesta madrugada de quinta-feira, mas lá onde ele nos acompanha ainda é ontem, tá chegando hoje. Quinta-feira, tá bem, aqui tá garoando, viu? É aquela garoa fininha, pegar uma sinusite, contar pra você, viu? E a garganta vai ficando ruim, né? Você já percebeu. Vocês já perceberam, né? Não tem nenhuma aguinha aqui, viu? Mas tudo bem. Deixa eu ver o Índrio. O Índrio nos acompanha onde? No Rio Grande do Sul. Diretamente de Cachoeira do Sul, Rio Grande do Sul. Tá conosco nesta madrugada? Sim! Ô, Índrio, você sabe que tem a turma aí do Rio Grande do Sul, meu amigo, que tá preparadíssima pra cantar juntamente com Sérgio Lopes, né? E você tá convocado também, meu amigo. Ah, lógico. Ele vai cantar O Amigo. Ô, amigo. É boa a música? É excelente. Você quer que a gente... Quer que eu cante um pedacinho aqui? Só um trechinho? Só um pedacinho? Sérgio Leonel, pode? Posso cantar contigo na hora que você estiver cantando de verdade? Isso é legal demais. Deixa eu ver. Aproveitar para mandar um abraço aqui para Ana. Bom dia, que bom. Tô trabalhando, acompanhando esse programa topíssimo com você. Um abração. Ô, moça, é a Ana Pedrosa. A Ana nos acompanha nas madrugadas. Também tá sumidíssima aqui. Tá sumidíssima. Mas hoje marca presença. Uma excelente quinta. Bom começo de madrugada. Do DC Israel Taubaté. Manda um abraço pra turma da AD Paz Pertence. É o Israel, diretamente de Taubaté, famosíssima Taubaté, Texas, aqui em São Paulo. Chegou para fazer companhia pra gente. E para você que é da turma da AD Paz Pertence, um grande abraço. Israel tá mandando um abraço para você também. Abração. Tamo junto. Olha, a Esther também tá conosco. A Esther nos acompanha ontem. Diretamente de Mato Grosso, seja bem-vindo, uma excelente quinta-feira, finalzinho de quarta por aí. E você sabe que a Maria da Glória também mandou mensagem, né?
2: Bom dia, meu irmão.
0: Bom dia.
2: Cláudio Roque. Aqui é a Maria da Glória, Santos Souza de Goianira. Sou ouvinte fiel dessa rádio, todas as madrugadas. E tô passando aqui pra... pedi um hino.
0: Qual? É o Sérgio Lopes.
2: Com a Mara Lima.
0: Mara Lima.
2: Tua vitória ele já ganhou.
0: Essa é boa. Eu
2: ofereço pra todos os ouvintes fiéis dessa rádio. Pra você, irmão. Também. É a Maria da Glória.
0: Não cantou?
2: É o Senhor.
0: Paz. Não, Maria da Glória. Não. Ao menos assim, um trechinho. É, pode cantarolar, não tem problema não. Pode, não tem problema não. Seja bem-vinda. Bom demais receber seu recadinho nas madrugadas. E você sabe, moça, que o Laércio tá conosco?
3: Bom dia, meu amigo da madrugada, Cláudio Roque. O amigo da madrugada. Cláudio Roque, bota uma música bem animada aí pra poder mandar embora o sono, que o negócio tá bravo hoje. Meu amigo Cláudio Roque, hoje o negócio tá sério.
0: Pera aí, moça.
3: Vem, Cláudio Roque. Tem como colocar aí José e Paula? Eu acho que é de tanta coisa. Não sei se é assim o nome. É mais ou menos assim, ó. De tanta coisa que andei fazendo.
0: Olha lá.
3: De quase todas me arrependi. Eu ofereço pra você, meu amigo. Eu ofereço para todos os ouvintes que estão sintonizados na melhor. RPM Brasil. Aqui. Boa. Eu tô ouvindo pela 106,9 de Imperatriz do Maranhão, meu amigo.
0: Legal.
3: Muito obrigado pela oportunidade. Um ótimo dia. Fica na parte do seu
0: moço. Ô, se o Osés descobrir que ele canta desse jeito, rapaz. Pode ser que complique sua vida, viu? Deixa só entre a gente aqui, o Laércio. Eu não vou contar nada, eu prometo, viu? Sou seu amigo. Só entre a gente aqui. Tá bom? Fechou? Então tá bom. Vamos tocar a programação aqui. Vambora, senão vai dar ruim. Muito bem, antes da gente seguir então com o Sérgio Lopes, que ele vai ser o primeiro aqui cantando Amigo. Falando nisso, missionária Dorothy, tudo bem? A senhora conhece o amigo do Sérgio Lopes? Bem que a senhora podia cantar com a gente também. Não? Ó, deixa eu só ler aqui o recadinho do Enison Magalhães. O Enison mandou mensagem dizendo o seguinte: paz do Senhor, por aqui acompanhando um amigo na madrugada pelo aplicativo Radiosnet. Acho legal quando você diz o número do zap. Você diz, coloca 11, se não der certo. É, porque tem que colocar... Ô, Enison. É, meu amigo. Porque você sabe. Agora eu não lembro o nome do moço que mandou mensagem pra gente aqui. Ô, Enison, vai ouvindo essa. O moço mandou mensagem aqui dizendo o seguinte: ô, Cláudio Ron.

0: além de todo mundo, só não vem a mim. É porque não colocou o 11. Ninguém tem que colocar o 11. Ou então, Enison, vai vendo, rapaz. Às vezes o pessoal manda recado aqui e não põe o nome. Aí a gente fica aqui, quem mandou? Não sei. Não faço a menor ideia. A gente fica olhando, olhando, olhando. Ai, ai, ai. E às vezes acontece. Às vezes acontece. A gente tem que meio que se virar aqui. Porque pra gente, pra você ter uma ideia, você que nos acompanha, quando chega o seu recado aqui, não chega com a fotinho, chega só com o número do telefone que você tá mandando o recado. Com a foto facilitava a vida, porque você olhava a fotinho ali e falava, ah, é tal pessoa, é o Enison. É o Enison. Às vezes eu não coloco, mas você sabe quem é. Agora não tem foto, só tem o número aqui, aí complica a vida de vez. Mas vamos lá, a gente não pode desanimar. Paz do Senhor, bom dia, Cláudio. Ouvindo aqui a RTM, um abraço também pra você e pra todos que estão ouvindo. Aqui, ó, Aragoiânia, Goiás, em casa, ouvindo a programação, o Roberto. Roberto é igual o Augusto, né? Pezão pra cima, que maravilha, hein? Reclamar do quê, né? Hã? Pezão pra cima, já deu umas 15 espreguiçadas. Tá com um cafezinho do lado ali. Não é bom? É bom demais. Bochechudo. Ele já tá ouvindo a nossa voz aqui. A minha e daqui a pouco do Sérgio Leonel. Tá falando. Só algumas palavras estão entrando em seu coração, viu? Ele tá mais pra lá do que pra cá. Ô missionária, fala bem devagar, porque o Roberto já tá quase embarcando. Vamos falar mais manso nessa madrugada. É, moça. Melhor, viu? Bem que a senhora podia mandar um abraço pra ele no meio do seu recado. É bom, é bom. É, então. Uma boa ideia, não é? É uma excelente ideia. Ai, ai, um abraço pro Roberto. Um abraço pra Graça, casal. Henrique e Graça Cabral chegaram pra fazer companhia. Sejam bem-vindos. A Delúcia também mandou mensagem pra gente. Cadê o recadinho da Delúcia?
1: Olá, Claudinho Ronco.
0: Oi, moça.
1: A paz de Cristo Jesus. Nice. Bom dia, bom, bom dia. E aí, tá tudo bem com você? Ótimo. Eu tô bem, graças a Deus. Aqui é a Delúcia de Anápolis. Aqui o clima tá bem fresquinho, graças a Deus. Que Deus abençoe aí o seu restante de noite, né? Uma madrugada abençoada por Deus, em nome de Jesus. Amém. Possa estar te sustentando, fortalecendo, né? Sim. Nas suas caminhadas. Para que você possa sempre ter essa alegria, esse prazer, né, em comunicar com todos os ouvintes da Transmundial. Claudinho Ronco, eu gostaria de saber como que eu posso, assim, entrar em contato com a Dorothy, porque eu quero somente, né, falar pra ela que eu tô gostando, né, da programação, que a programação, esses momentos com ela é maravilhoso. Legal. Tenha uma boa noite, que Jesus os abençoe.
0: Amém, moça. Missionária, como é que faz agora? Manda direto pra produção? Jesus Cristo é muito. É, agora a Delúcia me deixou aqui com uma pergunta que realmente eu não vou saber de bate-pronto aqui. Melhor mandar pra produção. Delúcia, eu vou mandar o recadinho pra produção. E aí eu vou pedir pra eles entrarem em contato contigo. É mais fácil, né? Acho que sim, melhor, né?

0: A missionária Dorothy já está chegando aqui. Missionária, a senhora quer... Vamos primeiro a senhora. E o Sérgio Lopes canta depois, pode ser? Não, o Sérgio Lopes que espere um pouquinho. Já demorou a peça pra cantar. Ah, ele que espere um pouquinho, moça. Ah, sim, o sistema é bruto aqui de madrugada, viu? É assim que a gente trata a turma, viu? A senhora acha que eu fui muito rude com ele? É, ele gosta de tomar um café na produção, depois a gente bate um papo, fica tudo certo. É que a gente se trata assim, né? De vez em quando, né? Não é assim. É, não, mas a gente é. Não, o casco dele é duro. Ele aguenta. Ele sabe que é brincadeira também. Ah, ele é gente boníssima. Gosta de um café, viu, missionário? Gosta de um café que eu vou contar pra senhora, viu? Gosta demais. Mas ele espera um pouquinho, ele espera. Por favor. Eu vou abrir o microfone e a senhora traz a mensagem. Qual que é a mensagem de hoje, missionária? É, vamos lá então. Eu vou abrir o microfone, aí é a vez da senhora. Vai lá.
1: Olá, aqui é a Dorothy. Há um homem perfeito na glória. Tudo começou em Belém, quando o anjo Gabriel disse à Virgem Maria, conforme lemos em Lucas 1. Ficarás grávida e darás à luz um filho, a quem darás o nome de Jesus. Ele será grande e se chamará Filho do Altíssimo. O Senhor Deus lhe dará o trono de Davi, seu pai. Ele reinará eternamente sobre a descendência de Jacó, e seu reino não terá fim. Jesus Cristo é o Senhor. Jesus Cristo é santo. Jesus Cristo é Deus, e tanto era Deus como homem. Em Isaías 9:6 nós lemos: Deus forte, Pai eterno, príncipe da paz. Nós falamos sobre paz, paz, paz, paz, paz. Você quer conhecer a paz? Volte-se para o príncipe da paz. O texto de João 10:30 diz: Eu e o Pai somos um. Este é Jesus, Yeshua, o Messias, falando. Deus prometeu que este Messias seria um herdeiro do trono de Davi, que viria da semente da mulher e esmagaria a cabeça de Satanás. Jesus veio ao mundo para habitar entre os homens. Ele esteve no mundo, mas, louvado seja Deus, Jesus foi bastante diferente dele. Em Mateus, capítulo 1, versículo 1, podemos ler: Livro da genealogia de Jesus Cristo, filho de Davi, filho de Abraão. Cumprindo através da semente de uma mulher para ferir a cabeça de Satanás, Jesus veio pagar o preço para libertar você e a mim, nos libertar de nosso pecado. Deus prometeu que o Messias seria o herdeiro do trono de Davi e seria a semente da mulher a pisar na cabeça de Satanás. Pois nós lemos em Isaías 9:7: O seu domínio aumentará, e haverá paz sem fim sobre o trono de Davi e sobre o seu reino, para estabelecê-lo e firmá-lo em retidão e em justiça, desde agora e para sempre. Este é Yeshua, este é Jesus. Você o conhece? Se sim, você percebe quem vive dentro do seu coração? 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Lá no Antigo Testamento, existe uma pequena, mas extraordinária profecia em Miqueias, capítulo 5, versículo 2, que dizia que Belém seria o local do nascimento de Jesus. Esse exato local foi confirmado em Mateus 2:5. Herodes ficou furioso quando homens sábios vieram adorar um rei. Ele quis se livrar desse rei. Ele perguntou onde estava essa profecia. Quando procuraram, descobriram essas profecias antigas, que foram escritas entre 735 e 710 a.C., que diziam que Belém Efrata seria o local exato. Sim, foi por você que aconteceu o Natal. Você precisa compreender que foi por você que Jesus veio. Foi por você que Jesus morreu. Ele quis que você o conhecesse pessoalmente e que ele veio pagar o preço total. Jesus deixou a companhia de anjos, os servos de Deus, pela companhia do homem. Na verdade, em ocasiões especiais, anjos foram enviados para Jesus enquanto ele esteve aqui na terra, para lhe ministrar, como quando ele estava em agonia no jardim do Getsêmani. Sim, Eles vieram e ministraram, mas Jesus nunca usou os anjos para seu próprio benefício. Ele poderia ter chamado eles para livrá-lo, enquanto ele estava pendurado naquela cruz pelo seu e meu pecado no Calvário. Em vez disso, ele disse, fui enviado. Veja, João 17,3 diz, e a vida eterna é esta, que conheçam a ti, o único Deus verdadeiro e a Jesus Cristo que enviaste. Ele foi enviado a este mundo. Ele foi enviado em um corpo santo e sem defeito, porque foi o sangue de Deus que, na verdade, infundiu aquela semente para que ela pudesse estar no útero de Maria e gerasse um bebê sem pecado. Sim, o corpo dela foi usado e Jesus se tornou homem. Mas que grande milagre que daquela virgem viesse um bebê como o mundo nunca tinha visto e nunca verá. Ele veio e, apesar de todos os ataques que cercaram sua vida, ele sempre colocou sua vida disponível para o Pai Celestial e foi sempre dependente dele. Por quê? Para que você e eu pudéssemos nos voltar para ele. Que este seja um Natal como você nunca viu antes. Talvez você se sinta deprimida. Talvez esteja envolvida com coisas do mundo que lhe tirem a vontade de celebrar o Natal. Volte-se para Jesus e, ao fazer isso, simplesmente diga, ó Jesus, obrigada por morrer por mim. O Senhor veio a este mundo como um bebê e viveu uma vida sem pecado para que eu pudesse ser um sacrifício sem defeito por mim. Eu o recebo como meu Senhor e Salvador, enquanto eu o convido a entrar em meu coração agora. No nome de Jesus, amém.
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0: Muito bem, voltamos aqui com um amigo na madrugada nesta quinta-feira, hein? Bom dia pra você, bom dia. Vamos juntos, hein? Até as 4 da manhã, a gente aproveita pra pedir licença pra entrar na sua casa. Pedimos licença pra entrar no seu trabalho. Vamos juntos. Você sabe que o Samuel Brandão tá conosco? O Samuel nos acompanha no Maranhão. E... mandou bom dia, paz do Senhor. Tô aqui, ó, Imperatrix. Escutando e ouvindo a melhor rádio do país. Grande abraço pro Samuel, seja sempre bem-vindo, moço! Paz do Senhor, gostaria de desejar um feliz aniversário para minha mãe, Dona Jurandir. Cláudio, deixa eu ver, o Paulo Roberto pede uma com o Sérgio Lopes. A gente vai tocar aqui o amigo, viu, o Paulo? Mas vou mandar os parabéns pra sua mãe. Parabéns, mãe! Achou que a gente não ia parabenizar a senhora?
11: Achou errado, viu?
0: Porque a gente também fazemos festa de madrugada aqui também, moça. Sim. É bom fazer aniversário. Bom demais. Bom demais. Filhão mandou aquele abração todo especial. Inclusive, vamos mandar um abraço também aqui. O Paulo mandou aqui mandou mensagem pra gente mandar aquele abraço também pra Assembleia de Deus Polo Setor 4. Eu não faço a menor ideia de onde fica o Setor 4, viu, Paulo? Mas o pessoal aí... turma! É pra você, viu? O Paulo mandou um abração, viu? Não sei, eu não faço a menor ideia de onde... mas você sabe, né? É, você sabe. É o Paulo, filho de Dona Jurandir. Mandou recado aqui. Você sabia que Dona Jurandir tá fazendo aniversário hoje? Depois você manda um abraço pra ela, por favor, hein? Por favor, ajuda aí, né? Grande abraço. Legal. Quem também aproveitou para participar foi o Manuel. O Manuel nos acompanha nas madrugadas, mandou o recado pra gente.
12: Eu acredito que ele é o Messias.
0: A gente tá sem tempo aqui de colocar o áudio, porque o áudio tá um pouco comprido. E a gente tá devendo o Sérgio Lopes e tem um Entendendo a Bíblia, Manuel. Mas ele nos acompanha em Rondônia, né? Rondônia, chegamos hoje em Rondônia? Ah, chegamos de mansinho, devagarinho. Ô, moço! Seja bem-vindo, hein? Ah, vamos aproveitar pra mandar aquele abração. É, ué. Abração. Você sabe, rapaz, que o irmão Doce também tá com a gente? Ele mandou áudio aqui, daqui a pouquinho a gente vai escutar o recadinho do irmão Doce. É Doce mesmo, viu, rapaz? É, nos acompanha no Maranhão. Vem com a gente nas madrugadas, vem conosco aqui, ó. Andaluza também mandou recadinho. Daqui a pouco a gente escuta o recadinho da Andaluza. O Bonex, Bonex 1:18. Não sei se ele tá no três eixos ou no quatro patas hoje. Eu não sei, mas ele mandou recado pra gente também, que vamos ficar devendo, porque estamos em cima da hora. Cris Bel, né? Outro dia ele mandou foto pra você que acompanha a gente aí no Maranhão. Viaja com a Cris Bel. Olha, o ônibus é maravilhoso, hein? Ah, o Bonex mandou foto pra gente. O sistema é bruto lá, hein? É conforto só, viu? O sistema lá é bruto. Agora eu não lembro se ele mandou do quatro patas ou do 3Z. Acho que foi do quatro patas. Maravilhoso. Maravilhoso. Enfim. Um abraço também pra Neide, a Neide que nos acompanha em Nova Russa e Ceará. Daqui a pouquinho a gente coloca o recado dela. Quem também mandou mensagem pra gente foi o Ricardo Felipe. Mandou mensagem dizendo o seguinte: bom dia, meu amigo. Bom dia. Manda um alô pra Bocaiúva. Bocaiúva, Minas Gerais. Bocaiúva não é o lugar lá onde o pessoal pula de paraquedas? Né, Bocaiúva? É Boituva? É Boituva ou Bocaiúva? Agora eu não sei. Eu sei que tem um nome assim. O pessoal pula de paraquedas. Né? Acho que é Boituva. Não é Bocaiúva. Tô confundindo, viu, Ricardo? É igual o pessoal... Ô, Ricardo, é igual quando o pessoal confunde meu nome... Meu nome é Cláudio, né? O pessoal me chama de Carlos, de Flávio, de Mauro, Paulo... Gláucio. Então, acho que eu tô fazendo isso, viu? Acho que não é Bocaiúva o lugar onde o pessoal pula de paraquedas, não. Mas parece. Parece. Depois o Ricardo confirma pra gente. Mas é Minas, viu? Bocaiúva, Minas. Um grande abraço pro Ricardo. Seja bem-vindo, uma excelente quinta-feira. O Edinael mandou mensagem dizendo: bom dia, Cláudio Ronk, bom dia. Não posso esquecer a minha esposa, Suane. Ela tá olhando aqui pra mim. É, meu amigo, tá vendo? Dona Suane, a senhora faz é muito bem, viu? Você vê que agora ele não esquece mais. Viu? Um abraço nos dois. Sejam bem-vindos. Oi, Dinael, uma excelente madrugada. Olha lá o sorrisão dela. Tá vendo, moço? É isso. Viu? Nunca mais ele vai esquecer de mandar o nome. Nunca mais. Ai, viu? Wasabi junto com gente. Também tá wasabi, né? Wasabi roxa. Wasabi, Taritinha e Anzinho, que já tá ficando grande. Wasabi mandou recado direto do Japão. Hoje, vamos colocar então o recado rapidinho aqui, Wasabi.
13: Bom dia, meu amigo Cláudio Ronk. Excelente quinta-feira aí pra você e toda a audiência da Transmundial. Uhum. Ô, Cláudio. Mas quando você fala o número do zap, você esquece de falar pra quem tá fora do Brasil colocar o 55, hein?
0: É verdade.
13: É, ok. Tem gente que não sabe, né? Entendeu? Uhum. Essa aqui é só colocar o...
0: 11.
13: O 11, né? E vai dar certo. Tô de brincadeira, meu amigo. Abraço, Massami família aqui de Hamamatsu, Japão.
0: Viu? Diretamente em Hamamatsu, Japão. E é verdade, né, Krajuronki? É bronca direto ao Japão, Krajuronki. Né? Oh, a Masami tem coração bom, ele dá bronca sorrindo. Você viu como é que ele é? Ah, Krajuronki. Fique esperto, Krajuronki. Tem que farar 55, rapaz. Oh, Masami, é verdade, viu? Falando nisso, Masami. É, Pastor Itami já vai dar bronca também, Krajuronki. Porque tem que começar entendendo o Bíblia, rapaz. E Krajuronki tá falando, Japão, aqui. Oh, Masami, Masami, Masami.

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1: Olá, seja muito bem-vindo e bem-vinda ao Entendendo a Bíblia, o programa que é feito para você e com você, que nos ajuda a produzir o conteúdo a partir da sua pergunta. Eu sou Renata Burjato e ao meu lado...
2: André Castilho, uma alegria poder conversar com você e junto com você entender a Bíblia também com ele.
3: Itamir Neves, nós queremos entender a Bíblia a partir da sua pergunta. Vamos procurar responder a partir da palavra de Deus.
1: Vamos agora com a pergunta do Keco Brown. Ele quer saber, então, se não existe perda de salvação, por que que existe a palavra apostasia?
3: Olha, boa.
2: Boa pergunta.
3: Esse rapaz parece que é uma pessoa que...
1: Parece até teu aluno, né?
3: Eu já ouvi falar o nome dele.
2: Parece que foi aluno, é. Com alguém que trabalha aqui, né?
3: Ô André, concorda comigo que apostasia é o abandono da fé?
2: Sim, é o abandono ou negação, né?
3: Negação da fé, exatamente. E aí eu acho que nós temos pelo menos dois textos muito importantes que merecem a nossa consideração. Um é 1 João 2:18 e depois temos 2 Pedro, que é um texto muito rico, muito importante, que eu sei que o André gosta bastante dele.
2: O senhor disse qual esse segundo?
3: 1 João, eu falei, e depois 2 Pedro, né?
2: Certo, 2 Pedro 2:20.
3: Isso.
2: A gente também tem, anote aí, se a gente não conseguir ler todos, você que está acompanhando a gente. 1 Timóteo 4:1 e 2. 2 Tessalonicenses 2:3 e Hebreus 6:4. Qual que o senhor quer que a gente leia primeiro, professor Itamir?
3: Ah, eu queria que a gente começasse com 1 João.
2: Pronto.
1: Vou ler então, tá bom?
2: Por favor.
1: Filhos, o tempo está quase se esgotando. Vocês ouviram a notícia de que o anticristo está chegando? Bem, eles estão em toda parte. Há um anticristo em todo lugar. É por isso que sabemos que estamos perto do fim. Eles nos deixaram, mas nunca estiveram conosco de verdade. Do contrário, teriam se firmado conosco, fiéis até o fim. Quando nos deixaram... mostraram quem são de fato e que nunca foram dos nossos.
3: Exatamente. Então nós temos o que aqui? Muita gente achando que é cristão, mas na verdade não é, porque chegaram a negar a fé. Então, aquela fé que Simão teve lá em Atos 8, lembra disso? Ah, mas olha só que eu quero o seguinte, vocês me dão um pouco desses dons que vocês dão, eu dou uma grana para vocês. Então não era uma fé genuína, tá certo? E aí Pedro falou, ó, vai você com seu dinheiro, vai para lá. Então, essa apostasia acontece normalmente com quem não é salvo, com quem não é verdadeiramente nascido de novo, como nós acabamos de falar agora sobre esse novo nascimento.
1: Itamir, pensando nessa ilustração, eu sei que a gente vai para os próximos, mas pode ser então que houve aquela empolgação, o terreno, a gente vê Jesus falando dos quatro terrenos,
3: exatamente,
1: né? Houve aquela empolgação.
3: Falar, exatamente o que eu ia falar.
1: Mas aos poucos, quando vieram as dificuldades, ou pensando no din-din, ou
3: sim,
1: outras coisas que
3: sim.
1: concorrem para ocupar o lugar de Jesus, né? Aí mostra o que havia de fato, né?
3: A semente não penetrou. A outra, ela não penetra mesmo porque é chão duro, onde o pessoal anda. Mas aquela que realmente dá vida, ela morre na terra e aí nasce um arbusto, um fruto gostoso,
2: e multiplica
3: bonito,
2: de tal forma que cobre o terreno.
3: Exatamente.
2: É muito bonita essa figura. É, uma coisa importante para falar sobre isso daqui é que a Bíblia parece usar, e o professor Sayão fala isso no Rota 66, no Conversando com o Sayão, ela parece usar duas lentes.
3: Ah, sei,
2: a lente de Deus
3: e a lente humana.
2: E a lente humana. Então, na lente humana, a gente olha e vê uma pessoa que está explodindo assim na fé, né, no bom sentido, que é assim maravilhosa, que faz. Eu, infelizmente, com muita tristeza, tenho contato e ouço, né, a gente não quer citar nomes porque a gente sempre vai manter esperança, né?
3: Sim.
2: Mas ouço de pessoas que começaram fazendo um trabalho assim maravilhoso, que saíram, que foram resgatadas, né, pelo que a gente vê assim por Jesus, mas dão umas pisadas de bola e aí a gente vê, né, eles pareciam ser dos nossos.
3: Exatamente.
2: Mas
3: quando desistiram, comprovaram
2: que não eram
3: dos nossos.
2: Então, aí tá, na lente humana, eles caíram.
3: Uhum.
2: Na lente humana, eles
3: perderam,
2: a salvação. Mas na lente divina, não.
3: Ah, não. Nunca tiveram,
2: aquela
3: mudança de vida proporcionada isso. pelo sangue do Senhor Jesus.
2: E aí, entra, né, algumas coisas. Então, qual o próximo texto que o senhor quer que a gente leia?
3: Você acha que valeria a pena já ler agora ou vamos deixar ele para o fim?
2: Não, vamos deixar para o fim. Esse que o senhor pensou, vamos deixar para o fim. Vamos para 1 Timóteo.
3: Tá bom.
2: 1 Timóteo
3: 4.
2: 1 e 2. Que está falando aqui sobre os últimos tempos.
3: Exatamente, isso mesmo.
2: Mas
3: isso
2: parece
3: mesmo.
2: Que os últimos tempos estão durando aí os 2000 anos. Então, 1 Timóteo 4, 1 e 2, faz o seguinte, eu vou ler esse, Renato, e você abre em 2 Tessalonicenses 2, 3.
3: Boa.
2: Então, 1 Timóteo 4, 1 e 2 diz que o Espírito diz claramente que nos últimos tempos, alguns abandonarão a fé e seguirão espíritos enganadores e doutrinas de demônios. A apostasia está aqui, ó. Abandonarão a fé. Tais ensinamentos vêm de homens hipócritas e mentirosos, que têm a consciência cauterizada e proíbem o casamento e o consumo de alimentos que Deus criou para serem recebidos com ação de graças pelos que creem e conhecem a verdade. Então,
3: exatamente.
2: Ele vai dizer que haverá, nesse caso aqui, né, e há um abandono da fé. Isso é a apostasia. É abandonar a fé. É negar aquilo, e aí ele usa uma palavra forte, né? Abandonar a fé quer dizer que uma vez parece que teve.
3: É.
2: Uma vez entrou.
3: É.
2: Mas depois de ter entrado, seguiu espíritos enganadores e doutrinas de demônios, e com isso abandonou a verdadeira fé.
3: Exatamente.
2: É forte isso, né, professor?
3: Muito também. Forte, porque nós temos que lembrar o seguinte, a própria carta de 1 João, também lá no capítulo 4, fala o seguinte, que a gente deve testar os espíritos, deve testar aquilo que a gente está ouvindo. Então, muitas vezes, como a Renata falou, a pessoa, eu quero Jesus, eu quero ser salvo, tá bom, legal, mas isso, na verdade, é só entusiasmo. Na hora H, ele abandona a fé. Por quê? Porque não teve uma fé genuína, porque o autor e consumador da nossa fé é o próprio Senhor Jesus Cristo. E ali, em 1 João, nós encontramos exatamente isso. Eles saíram do nosso meio porque não eram dos nossos. É uma evidência de que eles não eram dos nossos. Então, essa apostasia é para aquele que ainda não teve esse novo nascimento completo, essa transformação de vida. E aí eu tenho um texto muito bonito.
2: Mas depois.
3: Já não está na hora?
4: Esse é para fechar com chave de ouro. Eu vou ler 2 Tessalonicenses 2:3.
3: Ainda, beleza.
4: Antes desse dia, algumas coisas precisam acontecer. Primeiro, a apostasia.
3: Sim.
4: Segundo, a manifestação do causador da anarquia. Um verdadeiro fantoche de Satanás. Ele vai desafiar o altar e dele se apossar, isto é, de tudo que esteja ligado à fé. Depois de eliminar a oposição, ele se sentará no templo de Deus apresentando-se como Deus Todo-Poderoso.
2: Então, a apostasia, inclusive, parece ser um sinal do fim dos tempos e do surgimento do grande inimigo, né?
3: É, do anticristo, né? Exatamente, isso aí.
2: É, Hebreus 6:4, que é um versículo clássico, né, que vai dizer que aqueles que uma vez foram iluminados, provaram o dom celestial, tornaram-se participantes do Espírito Santo, experimentaram a bondade da palavra de Deus e os poderes da era que há de vir, e caíram, é impossível que sejam reconduzidos ao arrependimento, pois para si mesmos estão crucificando de novo o Filho de Deus, sujeitando-o à honra pública. Novamente parece ser aquilo, né, entrou, mas negou.
3: Não, inclusive,
2: abandonou.
3: André, nesse texto é muito interessante, porque ele experimentou uma série de situações gostosas. Ele experimentou o milagre de Deus dentro da congregação, ouviu a palavra de Deus, tomou ceia com o pessoal, etc, etc. Mas aí, o que que aconteceu? Na hora H, ele recusou. Caíram, e aí não tem mais jeito. Não tem colher de chá.
2: Não tem mais volta. 2 Pedro 2:20, se tendo escapado das contaminações do mundo por meio do conhecimento de nosso Senhor e Salvador Jesus Cristo, encontram-se novamente nelas enredados e por elas dominados, estão em pior estado do que no princípio. Ele está falando dos falsos mestres. Teria sido melhor que não tivessem conhecido o caminho da justiça do que, depois de o terem conhecido,
3: exatamente,
2: voltarem as costas para o santo mandamento que lhes foi transmitido.
3: Exatamente.
2: Então é...
3: Então não tem jeito. E é uma coisa séria, né?
2: Sim.
3: Eu acho que essa pergunta pode nos ajudar a fazer uma avaliação muito séria das nossas vidas. É, não espero que ninguém daqui que esteja nos ouvindo, vendo, seja apóstata. Mas, por favor, examine-se, porque Jeremias diz que o coração do homem
2: é enganoso.
3: É enganoso. O coração do homem é enganoso. Só Deus pode conhecê-lo. Jeremias 17.
2: Exatamente.
3: Então, valeria a pena realmente a gente usar essa pergunta para trazer uma reflexão muito séria, pessoal, diante de Deus.
2: A gente tem que se manter alimentado daquilo que é certo, né? Da palavra de Deus.
3: Exatamente.
2: De bons irmãos. E tomar cuidado com esses espíritos enganadores. Agora, qual que é o último versículo, professor?
3: Não, era esse.
2: Era esse daqui, de 2 Pedro.
3: 2 Pedro 2:20. Porque
2: então,
3: é muito sério esse...
2: Exatamente.
3: O estado dele, depois que ele experimentou uma série de coisas gostosas do reino de Deus, ele negou, vai ser pior do que
2: o primeiro.
3: Nossa, é uma coisa séria.
2: Então, assim, é isso que a gente falou. Do nosso ponto de vista, eles entraram.
3: Sim.
2: E abandonaram, mas 1 João nos revela que, na verdade,
3: não eram
2: eles nunca foram dos nossos. Então, do ponto de vista de Deus, na realidade, aqueles que apostataram nunca receberam a salvação.
4: Isso me fez imaginar, né, quando a gente fala das sementes ali caindo, para ela poder penetrar mesmo e criar aquelas raízes robustas, leva tempo também,
3: exatamente,
4: né? Então, aparentemente,
3: exatamente,
4: parece que tá bonito, mas leva esse tempo, e nesse tempo, às vezes quebra até calçada, né? Porque vem com aquela força, e aí vem também a nossa vida. E aí eu lembro do que tá lá em Hebreus, diz assim no capítulo 3, tende cuidado, irmão, jamais aconteça de haver em qualquer um de vós perverso coração de incredulidade que vos afaste do Deus vivo. Pelo contrário, exortai-vos mutuamente a cada dia,
3: exatamente,
4: durante o tempo que se chama hoje, a fim de que nenhum de vós seja endurecido pelo engano do pecado. Então, olhando pela lente, né, humana, a gente consegue perceber que quando começa a quebrar e começa a combater, né, como diz o Céceres, o nosso soldadinho de chumbo, aquela parte que quer resistir, que é de chumbo ainda, precisa ter essa sensibilidade e alimentar, né, a cada dia, para que a incredulidade não tome conta.
2: É isso aí.
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10: Bom dia para você, voltamos, hein? Voltamos com um amigo na madrugada e o pastor Paulo Biasi também vem com a gente e traz o Correndo para Vencer.
11: Corramos com perseverança a corrida marcada para nós, com os olhos fixos em Jesus, o líder e aperfeiçoador de nossa fé. Muitas pessoas passam anos em oração, pedindo a Deus por livramento de situações terríveis. Mas as respostas parecem nunca chegar. E com o tempo, percebemos que a fé não é conseguir o que queremos. Fé é aceitar o que Deus escolhe nos dar. Produzido pela Igreja Moody, em Chicago, você ouve Correndo para Vencer, com o Dr. Erwin Lutzer e sua clareza no ensino bíblico que nos ajuda a cruzar a linha de chegada. Hoje continuamos numa série do Pastor Lutzer sobre a vitória da oração não atendida. O Pastor Paulo Biasi estará nos falando sobre o que fazer quando a resposta desaponta, como frequentemente acontece com os nossos irmãos ao redor desse planeta.
12: Perseguições estão acontecendo nos dias de hoje em países ao redor do mundo. O que estão fazendo é clamar a Deus dizendo: Deus, onde está o Senhor? Salve as nossas famílias, traga livramento. Às vezes, a fé muda as nossas circunstâncias. Às vezes, não muda. Terceira verdade. A fé nunca julga Deus pelas circunstâncias. A fé nunca diz: pois bem, Deus, já que o Senhor não curou aquela pessoa, e já que o Senhor não fez o que eu acho que deveria ter feito, então eu desisto. Não. É justamente esse o motivo por Hebreus 11 trazer essas pessoas que estão na segunda categoria, aquelas que não tiveram as suas orações atendidas, como pessoas que também estão incluídas na galeria da fé. Aquelas pessoas nunca viram os milagres acontecerem, mas ainda assim não julgaram Deus pelas circunstâncias. Eram pessoas que criam que Deus estava fazendo o que era certo, mesmo que ele agisse de forma diferente do que elas esperavam. Veja o capítulo 12 de Atos. Tiago, o discípulo, foi decapitado. Mais tarde, Pedro foi libertado. Vemos que os dois estavam presos, mas um foi salvo e o outro não. E não é assim mesmo que essa vida funciona? Você vê livramento aqui deste lado e nenhum livramento daquele. Mas ambos, Pedro e Tiago, são heróis da fé. Às vezes, o que precisamos fazer é simplesmente nos apegar à promessa como essa, em que o apóstolo Paulo enumera as aflições no versículo 35 do capítulo 8 de Romanos. Ele começa perguntando: será que alguma coisa pode nos separar do amor de Cristo? E então faz essa lista. Será a tribulação, a angústia, a perseguição, a fome, a pobreza, o perigo ou a morte? E por fim, ele conclui nos versículos 36 a 39, dizendo: como dizem as Escrituras, por causa de ti, enfrentamos a morte todos os dias. Somos como ovelhas levadas ao matador. Mas, apesar de tudo isso, somos mais que vencedores por meio daquele que nos amou. E estou convencido de que nem morte, nem vida, nem anjos, nem demônios, nem o presente, nem o futuro, nem poderes, nem altura, nem profundidade, nem qualquer outra coisa em toda a criação será capaz de nos separar do amor de Deus revelado em Cristo Jesus, nosso Senhor. Em outras palavras, Paulo está dizendo: o que é que consegue separar você do amor de Cristo? Será que a morte consegue? Não. A espada não consegue. Será que a doença consegue? A doença não consegue. Será que os anjos conseguem? Não, os anjos não conseguem. Será que os demônios conseguem? Não, os demônios também não conseguem. E por isso, você continua crendo, não importa o que acontecer. Alguns de vocês ainda não começaram a fazer anotações. Deus lhes abençoe, mas estou vendo que outros já começaram. Mas o que eu gostaria que você anotasse é o seguinte: a fé não é apenas receber aquilo que queremos de Deus. Às vezes, ter fé é simplesmente aceitar aquilo que Deus escolhe nos dar. E isso também é fé. Veja o que Jesus fez no Getsêmani. Isso está registrado em Mateus capítulo 26, versículo 39. Primeiro, Jesus suplica: Pai, se for da sua vontade, afasta de mim este cálice. Visualize-o ali. Mas então, em seguida, ele complementa: contudo, que não seja feita a minha vontade, mas a sua. Uma mulher amarga e revoltada perguntou para um pastor: e onde estava o seu Deus quando meu filho foi morto? E ele respondeu: ele estava no mesmo lugar em que estava quando o filho dele foi morto. A fé aceita aquilo que Deus escolhe nos dar. Nós nos entregamos a Deus e deixamos as decisões nas mãos dele. Na semana passada, quando eu preguei sobre o que significa entregar, falamos sobre como nós nos entregamos a Deus. Depois que eu a preguei, alguém me fez uma pergunta muito boa. Disse assim: então quer dizer que se nós entregarmos tudo a Deus, não vamos mais precisar orar? Escute, quando você e eu entregamos algo a Deus, vamos orar ainda mais sobre isso do que estávamos orando antes. Só que aí as nossas orações estão cheias de gratidão, de louvor e de uma confiança tranquila, porque o peso saiu dos nossos ombros e agora está nas mãos de Deus. Um crente em Jesus Cristo verdadeiro não acredita que a oração só tem valor quando vemos a resposta que gostaríamos de ver. Para Deus, o propósito da oração tem valores maiores, como temos procurado entender juntos. Orar significa que eu me aproximo de Deus trazendo a minha necessidade. E embora eu chegue preocupado com o que preciso, quando eu saio, eu estou focado em Deus. Por isso, acredito que às vezes o que Deus faz em mim é mais importante do que o que Deus faz por mim. Porque Ele me ensina a ter fé, Ele me ensina a amar, mesmo quando eu não vejo os milagres. A fé não julga Deus pelas circunstâncias. Quarta verdade: a fé sempre conduz à vitória final. Voltando a pensar sobre o capítulo 11 de Hebreus, quero lhe dar esta ilustração de como as pessoas de fé lidam com a decepção. Como é que elas conseguem fazer isso? E por que é que, no final, elas podem acabar sendo abençoadas, mesmo sem ver o milagre que desejam? Vou ler essa história que muitos de vocês já conhecem. Ela se encontra no livro de Daniel, onde fala de três amigos, Sadraque, Mesaque e Abdenego. O rei disse a eles: prostrem-se diante desta imagem. Se não se ajoelharem diante dela, vou lançar vocês na fornalha ardente. Aliás, uma situação futura, não exatamente igual a esta, mas bastante semelhante, pode muito bem acabar sendo o destino que também nos espera. Então veja o que eles responderam. Como eu amo isso. Veja aqui no capítulo 3, versículos 16 a 18. Ó Nabucodonosor, não precisamos nos defender diante do rei. Ou seja, não vale nem a pena discutir se formos lançados na fornalha ardente, o Deus a quem servimos pode nos salvar. Sim, ele nos livrará de suas mãos, ó rei. Mas ainda que ele não nos livre, queremos deixar claro, ó rei, que jamais serviremos seus deuses ou adoraremos a estátua de ouro que o rei levantou. Deus pode nos livrar se ele quiser, mas se ele não quiser, morreremos como pessoas de fé, confiando que Deus sabe o que é melhor. Será que você já chegou a esse ponto na sua caminhada com Cristo? Ó Deus, sabemos que o Senhor pode curar aquela pessoa, sabemos que o Senhor é capaz de cuidar dessa situação, mas se não cuidar, que os anjos, demônios e qualquer outra pessoa ao meu redor saibam que eu não vou recuar do meu compromisso com o Senhor. Porque a fé não é apenas receber aquilo que eu quero de Deus. Fé é ter a capacidade de receber aquilo que Deus escolhe me dar. Que fique claro, eu continuarei crendo. Ainda no capítulo 11 de Hebreus, vamos agora para os versículos 39 e 40. Todos eles obtiveram aprovação por causa de sua fé. No entanto, nenhum deles recebeu tudo o que havia sido prometido. Pois Deus tinha algo melhor preparado para nós, de modo que, sem nós, eles não chegassem à perfeição. Talvez você esteja pensando, mas o que o texto quer dizer quando diz que a fé conduz a esse algo melhor, a essa vitória final? O que está acontecendo nesse trecho? Primeiro, eles morreram em fé, mas sem receber tudo o que foi prometido. Como mencionamos numa mensagem anterior, Abraão não viu o cumprimento de todas as promessas que Deus lhe fez. Deus disse, Abraão, você terá uma terra e ela será sua e dos seus descendentes. Disse também, você terá filhos e eles herdarão essa terra. Mas Abraão teve que comprar um pedaço de chão, a caverna de Macpela, até para sepultar a sua esposa Sara. Então está lá, Abraão morreu sem ver o cumprimento dessas promessas. Moisés também morreu e seus pecados foram perdoados, sem dúvida, mas ele também não viu o cumprimento de todas as promessas. Naquela época, Jesus ainda não havia vindo. É por isso que o texto diz, sem nós, eles não poderiam ser aperfeiçoados. Durante as conferências, na nossa última semana do Fundador, eu preguei sobre como as pessoas eram salvas do Antigo Testamento. Elas eram salvas por crédito. Ou seja, até que Jesus viesse, elas não podiam ser aperfeiçoadas. O pecado delas ainda não podia ser removido de forma definitiva. Como elas viveram e morreram, antes do Calvário, elas tinham fé de que um dia Deus enviaria o Redentor para tirar o pecado delas. Mas, por outro lado, olhamos para trás e agradecemos a Deus porque Ele já veio para tirar o nosso pecado. Tanto Moisés quanto Abraão são heróis da fé, mas morreram sem ver o cumprimento da promessa de Jesus. Tiveram que esperar por Cristo. E por nós, por assim dizer, para que se cumpra o plano final de Deus para a ressurreição e glorificação do seu povo. A verdade é esta. Muitos de nós morreremos sem vermos várias promessas se cumprirem. É importante nos conscientizarmos de que

0: 10. O capítulo 11 de Hebreus não ilustra as grandes vitórias da vida cristã, mas sim a perseverança na vida cristã.
1: Você ouviu mais desta mensagem chamada Quando a Resposta Desaponta, que é a última nesta série de 6 mensagens sobre a vitória da oração não atendida. Na nossa próxima oportunidade em Correndo para Vencer, nos acompanhe para não perder o programa final da série com um resumo geral de tudo que vimos sobre respostas à oração. O propósito de Correndo para Vencer tem tudo a ver com ajudar você a encontrar e seguir o mapa de Deus que lhe levará a vencer na corrida da sua vida. Apresentamos ensinos bíblicos para você conhecer a Jesus e segui-lo a cada passo do caminho. Sou Héctor Nóbrega e Correndo para Vencer é o ministério da Igreja Mude, em Chicago.

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1: Havia um rapaz apelidado de Baixinho. Ele tinha 1,80 de altura e pesava 120 quilos.
2: Eu gosto da minha comida, disse ele. Eu não quero jejuar nunca.
1: Baixinho fazia parte de um grupo de 4 estudantes universitários que estavam lutando contra o uso dele.
2: Eu não quero jejuar nunca.
1: Baixinho fazia parte de um grupo de 4 estudantes universitários que estavam lutando contra o uso, mas também concordaram que, se qualquer um deles caísse, todos eles não comeriam por 24 horas. Baixinho concordou com o compromisso, mas suas últimas palavras foram:
2: eu farei isso, mas se um de vocês escorregar, vão se ver comigo.
1: Você gostaria de ser um desses caras?
3: Bem-vindos ao Chamados à Vitória, um programa de homens para homens que querem viver a vida ao máximo com Deus e como Ele planejou. Eu sou Edson Tawil e nesse programa eu e o Douglas Peck vamos continuar a série sobre homens e pornografia, falando hoje sobre a importância dos companheiros para quem prestamos contas. Também veremos o que significa ser um bom companheiro numa situação dessas. Lembramos ao papai e à mamãe que esse programa é para adulto, não para criança. Então, não deixe a sua criança ouvir, ok? Fique comigo, daqui a pouquinho Douglas Peck, no Chamados à Vitória. Olá, Douglas. Bem-vindo ao Chamados à Vitória.
4: Muito obrigado, Edson.
3: Douglas, você gostaria de fazer parte desse grupo de prestação de contas aí do Baixinho que mencionei?
4: Uma boa pergunta, Edson. Mas eu respondo com uma outra pergunta. Quando falamos em lidar com pecados que viram hábito, será que a melhor maneira é usar o medo?
3: Já ouvi alguns dizendo que sim, mas deveria ser o temor de Deus, não medo do homem. Eu ouvi outros dizendo que não, porque devemos deixar de pecar por amor a Deus. Ainda outros dizem que ambos são verdadeiros.
4: Então,
3: e aí?
4: Então, né? A gente sabe que existem essas opiniões diferentes.
3: Sim.
4: No entanto, eu acho que a prestação de contas baseada no medo ou não é importante porque, em nosso estado caído e pecaminoso, tentar vencer o pecado por conta própria raramente dá certo, né?
3: É verdade. Uhum. Mas quais as características de um bom companheiro para quem devemos prestar contas?
4: Eu acho que nós devemos começar com 4 qualidades primárias que nós queremos encontrar em alguém para quem vamos prestar contas sobre o nosso caminhar.
3: É, diário, abrir o coração. Né?
4: Uma qualidade é que deve ser um homem, a menos que você escolha sua esposa, o que é raro e não muito recomendado. Né? Se estamos falando em lutar pela pureza sexual, não devemos aumentar a chance de cair no pecado buscando uma mulher que não seja sua esposa, para a qual a gente vai se abrir sobre esse assunto, não é?
3: Verdade, faz sentido.
4: Exatamente. Uma outra característica importante é que esse companheiro precisa ser honesto e vulnerável. Ou seja, você está sendo transparente e honesto, mas seu companheiro também precisa ser. Não dá para fingir que ninguém tem problemas num grupo onde estamos prestando contas sobre como estamos saindo na nossa luta diária, não é verdade?
3: Exato, é verdade.
4: Exato.
3: Qual outra qualidade a se procurar num homem que vai fazer parte desse grupo de prestação de contas?
4: Nós precisamos de companheiros que estejam disponíveis quando as tentações vêm. Quando você é tentado, você precisa de alguém que possa, né,

0: contatar imediatamente,
1: é,
0: né?
1: Ligar em qualquer hora.
0: Pois
1: e o cara é amigão a ponto de te atender naquela hora. E você acha que nós precisamos ter mais um do que desses companheiros? Um, mais, dois, três?
0: Sim, já. Precisamos ter sempre mais do que um, porque aquele companheiro com quem você tem mais coisas em comum, às vezes não está disponível para conversar e orar com você, né? Para que você possa então ter contato com outra pessoa. A quantidade de homens em um grupo de prestação de contas varia muito. Eu já vi grupos com apenas 3 homens e já vi grupos com 7.
1: Né? É mesmo?
0: Nem todos no grupo precisam saber de todos os detalhes da sua luta, mas devem ser capazes de chamar a obediência bíblica quando você está sendo tentado.
1: E né? A gente fica cego, né? Quando você está em pecado, você fica cego, né?
0: Verdade.
1: E quais as qualidades desse homem que eu devo confiar?
0: Olha, mais uma delas seria uma pessoa confiável, né? Capaz de manter um segredo. Provérbios 11, versículo 13 nos diz: quem muito fala, trai a confidência, mas quem merece confiança, guarda o segredo.
1: Uau.
0: Se você ouvir um homem fofocar, caluniar ou compartilhar coisas sobre outro homem que deveria ter sido mantido em segredo, óbvio que esse não serve para um grupo de prestação.
1: Sem dúvida. Muito importante ter essa confiança nas pessoas que estão nos ajudando a lutar contra o pecado. Meu querido ouvinte, fica conosco e voltamos com mais qualidades a se procurar nos homens que vão caminhar conosco nessa luta contra a pornografia e que são confiáveis. Você está ouvindo Chamados à Vitória, um programa de homens para homens que querem aprofundar sua caminhada com Jesus Cristo. Douglas e eu continuamos nossa conversa sobre a pornografia. Hoje falando especificamente sobre como fugir das tentações que aparecem em nosso caminho diário. Lembramos aos pais que estão nos ouvindo que essa conversa é para adulto. É, tem sexo nessa conversa aí, não é? Por isso, a criançada não deve ouvir essa conversa sobre natureza sexual. Douglas, quais outras qualidades que devemos esperar do homem que vai caminhar com a gente, nos encorajar a nos voltarmos para a Bíblia ou nessa luta difícil?
0: É, uma outra qualidade é que eles precisam ser homens abertos a aprender, eles precisam ser ensináveis. Como cristãos, nós temos o Espírito Santo de Deus que nos guia e revela a verdade de Deus através da Bíblia. Então, nós precisamos procurar homens que estejam firmes na palavra de Deus e que tenham uma vida de oração ativa e que estejam procurando ser mais e mais parecidos com Cristo todos os dias. Esses passos mostram que esse homem é ensinável, sempre aprendendo mais sobre Deus.
1: Isso faz muito sentido. Por isso, nós queremos companheiros que sejam honestos, que tenham disponibilidade quando nós precisamos, que sejam confiáveis e ensináveis. E vão guardar segredo também, né? Mas há outras qualidades que nós precisamos procurar nesses homens?
0: Sim, são algumas qualidades que devem se aplicar tanto a um companheiro só, como um grupo todo. É importante que eles não o condenem se você tiver uma recaída no pecado, né? Se você errar, você não quer que seus companheiros olhem para você torto e fiquem fazendo fazendo você sentir que você não serve para nada, né? Até porque Satanás já está fazendo isso, né? Quando pecamos, queremos alguém que vai chorar com a gente. Nos sentimos horríveis quando caímos. Paulo nos diz na carta aos Romanos 12:15: chorem com os que choram
1: e alegrem-se com os que se alegram.
0: Exato.
1: Quais outras qualidades precisamos encontrar nesses companheiros que nós vamos prestar contas?
0: Nós precisamos de homens que nos façam as perguntas difíceis. Por exemplo, havia um rapaz em um estudo bíblico com outros 4 rapazes. Um dia, ele confessou que outro rapaz deixou claro que sentia sexualmente atraído por ele e foi tentado.
1: Caramba.
0: Depois de confessar essa tentação, ele pediu que os outros rapazes no grupo orassem por ele, e eles oraram. Mas depois dessa reunião, ninguém nunca perguntou como ele estava indo, como estavam os sentimentos dele, se havia alguma outra tentação nessa área, nada, não fizeram nada.
1: Caramba,
0: né?
1: Mas às vezes nós ficamos meio desconfortáveis em fazer certas perguntas tão íntimas, não é?
0: Eu entendo, né? Mas esse homem estava pedindo ajuda. Alguém deveria ter ligado para ele durante a semana para ver como ele estava.
1: Acompanhado, né?
0: Exato, alguém deveria ter perguntado como ele estava lidando com a situação, mesmo que fosse na próxima vez em que se reunissem para o estudo bíblico, né?
1: É Dicas importantes não só para encontrar um companheiro, para prestar contas, mas também para ser o companheiro certo.
0: Exatamente.
1: Mais alguma qualidade?
0: Sim, uma qualidade muito importante. Seu companheiro deve sempre apontar você para Jesus e te lembrar das promessas de perdão e esperança que Jesus sempre nos oferece. Infelizmente, muitos homens cristãos tentam seguir a Bíblia e manter alguns de seus caminhos carnais junto, né?
1: Pé em duas canoas.
0: Exato, pé em duas canoas. Precisamos de um homem ou grupo de homens que sempre aponte para a verdade da Bíblia. Isso inclui obediência e graça. Mas também precisamos de homens que não finjam que seu pecado não é pecado. É preciso que eles te ajudem a ver as consequências futuras do seu pecado.
1: É, e muita gente, não, é pecadinho, pecadão, não, não existe. É pecado,
0: não existe,
1: ponto.
0: Exatamente.
1: É. Mas sem um ar de julgamento e condenação, você tem algum exemplo desse tipo de situação? Alguém ajudando um amigo sem condená-lo?
0: Sim, eu li uma história de um rapaz chamado Estevão, que não usava pornografia já fazia uns 6 meses, e uma noite caiu. E viu algumas fotos de mulheres nuas para sua autogratificação, né? Ele fazia parte de um grupo de prestação de contas e na reunião seguinte àquela noite, um dos rapazes do grupo perguntou a ele como ele estava agindo. Estevão, então, confessou o que tinha feito. Seu amigo disse o quanto estava triste por ele ter caído e lembrou que Jesus oferece perdão e graça quando confessamos. Continuando a conversa no grupo, perguntaram a Estevão o que estava acontecendo antes dele ter tido essa recaída. Perguntaram se ele estava estressado, cansado, sozinho, entediado, sobre a influência de algum entorpecente, ou se tinha acabado de passar por um momento muito espiritual. Perguntavam também se ele estava usando seu computador em uma área escondida. Fizeram aquelas perguntas bem incisivas, mas sem o condenar, né?
1: Aliás, perguntaram sobre os fatores que nos tornam mais vulneráveis à tentação, que nós, inclusive, já discutimos aqui?
0: Exatamente. Mas depois de todas essas perguntas, um dos rapazes do grupo, e o que tinha mais afinidade com Estevão, disse: Estevão, você sabe que quando você começa a olhar pornografia, é muito difícil parar. A Bíblia é muito clara. Em Gálatas 6, versículo 7, diz: pois o que o homem semear, isso também colherá. Voltar à pornografia vai te fazer cobiçar outras mulheres no trabalho, impor exigências sexuais injustas à sua esposa maravilhosa. É isso que você realmente quer? Eu vou ligar para você hoje à noite e orar com você para que nós possamos trabalhar juntos para impedir os ataques de Satanás contra você. Não esqueça que estamos em uma guerra espiritual e estamos juntos nessa batalha.
1: Esse é amigo, né?
0: Pois é.
1: É muito bom ter amigo assim.
0: Sem dúvida. É Deus trabalhando através dos homens para ajudar uns aos outros. Mas há uma coisa muito importante que a gente precisa acrescentar.
1: Qual é?
0: Quando perguntaram a Estevão como estavam as coisas em sua pureza sexual, ele confessou. E se ele tivesse dito: ah, eu estou bem, o que que você acha que o grupo deveria ter feito?
1: Pois é, é igual aquele cara: bom dia, bom dia,
0: bom
1: tudo
0: dia,
1: bem, tudo bem.
0: Tudo.
1: Não, nem sempre está tudo bem, né? Quando alguém diz que está tudo bem, a gente normalmente diz: que bom, e vai embora.
0: Exatamente, não, né? Não. Mas nesses grupos, a última pergunta que a gente faz é muito importante. A última pergunta sempre deve ser: você está mentindo? Pois é. Se alguém pediu que você seja um parceiro a quem ele deve prestar contas ou faz parte de um grupo desse tipo, é essencial que você lembre de perguntar isso. Primeiro, fazer essa pergunta mostra que você está falando sério. É preciso um homem de verdade para olhar nos seus olhos e perguntar isso para você. Em segundo lugar, quando você for tentado a cobiçar outras mulheres ou olhar pornografia, esperamos que você saiba que não pode esconder isso do grupo. O grupo vai te fazer perguntas, e por causa disso, você evita a tentação usando o escape que Deus sempre provê, de acordo com 1 Coríntios 10, versículo 13.
1: Aliás, os amigos meus fazem perguntas difíceis, né?
0: Que bom.
1: Bom, Douglas, esse papo sobre a necessidade de um grupo de prestação de contas e como esse grupo deve ser, nos ajudou muito e tenho certeza que os nossos ouvintes também. Você pode fazer uma breve revisão?
0: Claro.
1: Vai lá.
0: Os homens a quem prestamos contas devem ter qualidades essenciais. Eles devem ser honestos, disponíveis para quando você precisar deles, confiáveis e precisam manter suas conversas confidenciais. Eles também devem ser ensináveis e não devem ter um espírito de julgamento ou de condenação para quando os outros caem. Eles precisam ter empatia e se entristecer com aqueles que caem. Esses homens também precisam fazer perguntas difíceis, apontando o caminho para Jesus e para a palavra de Deus. Nunca fazer do pecado algo banal e leve, mas que discutam as consequências futuras desse pecado e orem com você por causa dessa guerra espiritual. Nós não podemos esquecer que precisam ter a coragem de, ouvindo a nossa caminhada, sempre perguntar: você está mentindo?
1: Valeu, Douglas, por mais esse programa esclarecedor e encorajador. Querido ouvinte, caso queira ouvir os outros programas desta série, visite o site www.transmundial.org.br. 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Obrigado por sintonizar Chamados à Vitória, um programa onde os homens estão equipados e fortalecidos para alcançar seu potencial dado por Deus. Hoje nós falamos sobre grupos de prestação de contas e as características que os homens nesses grupos precisam ter. Você pode descobrir mais sobre a luta dos homens contra pornografia ouvindo os outros programas desta série. Esperamos contar com você em nosso próximo programa. Esse programa foi apresentado por mim, Edson Tawil e Douglas Peck. Na mesa de som, Luiz Henrique Albuquerque. 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
1: Muito boa tarde, Renata e todos os nossos ouvintes. Sejam muito bem-vindos a mais um Espaço do Capelão. E quem tá com a gente aí, Renata?
2: Olha, hoje eu já começo com a tua turma do Rio de Janeiro, hein? Seu Marco Antônio no Rio de Janeiro te ouvindo. Aí da minha turma de São Paulo, seu Josias. Aí da turma do Brasil, a gente tem lá do Rio Grande do Norte, a Magnólia. Estamos com a Neidma, que é de Recife, Pernambuco. Dona Conceição, lá no Maranhão, te ouvindo. Dona Maria Angélica, no Rio Grande do Norte também. A Vânia tá sintonizada com a gente, ela é aqui de São Paulo, lá da minha igreja, por sinal. Beijo, Vânia. Beijo, Renato. Dona Cida Ribeiro conosco, Patrícia, lá em Minas Gerais. E Graça, em Natal, Rio Grande do Norte.
1: Muito obrigado, gente, pela participação de vocês nesse Espaço do Capelão. Sejam muito bem-vindos. Vou repetir aqui, Renata, você que está nos acompanhando hoje aí pela primeira vez, se você quiser saber um pouquinho mais sobre os nossos programas, sobre os nossos espaços aqui, sobre as nossas conversas, acessa aí o site da RTM, vai lá em programas. E lá você, clicando em Espaço do Capelão, você vai ter toda a nossa conversa. E para você que tem nos acompanhado, nós estamos falando sobre vários setores da capelania. Mas antes de continuar hoje, Renato, eu quero lembrar a você do que teremos em julho. Julho, nos dias 10, 11 e 12, nós teremos aí em Belo Horizonte o Congresso Nacional de Capelania Escolar. Vamos tratar sobre um tema que está sendo veiculado aí e vivido dentro das escolas, que é sobre a violência escolar. E nós somos os pacificadores, não é? Nós vamos unir a nossa fé com a prática e vamos discutir aí nesses dias, lá em Belo Horizonte, sobre o que podemos fazer como capelães dentro das escolas. Então, se você quer saber mais, acessa aí congressocapelaniaescolar.com.br. congressocapelaniaescolar.com.br. Lá você vai ter todas as informações necessárias para participar desse evento com a gente, tá bom? E falando aqui sobre essa nossa temporada de 2026, nós temos falado nas nossas conversas aqui sobre setores da capelania. Já falei sobre a capelania escolar, já falei sobre a capelania hospitalar, a capelania social, a capelania prisional, e ainda temos outros setores da capelania para a gente conversar. E todas as nossas conversas eu compartilho com vocês como funciona cada setor, eu compartilho com vocês formas de se capacitar para realizar o trabalho de capelania e também trago histórias que vão incentivar você a estar levando a palavra de Deus ao próximo, tá realizando aí a capelania, que nada mais é um relacionamento de forma intencional para alcançar e levar a palavra de Deus às vidas. No meio dessa nossa conversa, durante essa nossa temporada aqui, diante de vários setores, eu trouxe um texto que me chama muita atenção, que está lá em Romanos capítulo 10, e o texto fala: como estes ouvirão se não há quem pregue? Como eles ouvirão? E aí fizemos um questionamento e explicamos um pouquinho sobre estes que está lá no texto, né? Aparece também em vários outros versículos bíblicos, em várias outras passagens. E agora eu quero pensar com você um pouco sobre o nosso papel. E já compartilhei com vocês aqui, recente, eu tive uma conversa com um capelão e o questionamento dele para mim foi o seguinte: Bruno, nós estamos pregando, falando, nós levamos a palavra de Deus, nós damos essa atenção às escolas, nos hospitais, aos presídios, mas parece que nada acontece. E a pergunta dele foi: por quê? É uma pergunta difícil de responder se nós não tivermos um olhar para as escrituras, porque tenho certeza que é uma pergunta que paira sobre o pensamento de diversas pessoas que se dedicam a levar o evangelho para toda criatura. Isso porque nós estamos acostumados e existe uma diferença de pregar dentro da igreja, onde as pessoas estão ali com uma certa disposição, as pessoas estão ali buscando algo, reconhecem que este é o lugar, então ela já vem com o coração mais amolecido diante de uma necessidade, diante de uma dificuldade, e aí as coisas se encaixam mais fácil. Então nós temos a necessidade explícita e a pregação do evangelho ali dentro da igreja. Agora, quando nós vamos para fora da igreja, e aí o nosso espaço aqui traz esses locais fora da igreja, a gente fala onde você pode ir, o que você pode fazer, essa realidade muda. As necessidades continuam as mesmas, mas nem todas as pessoas têm coragem de expor a sua necessidade. Nem todas as pessoas se sentem confortáveis, até mesmo por causa do ambiente, elas podem se sentir pressionadas, podem ser bloqueadas por uma questão de cultura ou do que podem falar, fazer, medo e etc. E aí, dependendo do ambiente, esse bloqueio acaba acontecendo. Então, nós estamos ali, pregamos o evangelho e, infelizmente, parece que nada acontece. E aí, nós temos vários casos, nós temos várias realidades, não dá nem para eu mensurar todas elas aqui, o porquê, não conseguiria esgotar este assunto, mas eu garanto para vocês uma coisa, e garanto isso pela palavra de Deus. Vou trazer aqui alguns versículos para afirmar, para trazer base nesta minha afirmação, mas é o seguinte: não há nenhuma vida que o Senhor não possa mudar. Ele, claro, só vai mudar se a pessoa permitir. E esta permissão pode até doer em alguns momentos, mas a verdade é que vale a pena. E eu carrego essa frase aí, ó: tudo muda quando você muda. E aí, olha o que a palavra de Deus diz. Jeremias traz uma promessa pra gente, né? O Senhor usa Jeremias e fala pra gente o seguinte: Jeremias 29, capítulo 29, versículo 11. Porque sou eu que conheço os planos que tenho para vocês, diz o Senhor, planos de fazê-los prosperar e não de causar dano, planos de dar a vocês esperança em um futuro. O salmista Davi também reconhece isso e nos deixa como um exemplo de vida na sua oração lá em Salmo 51. E ele pede a Deus e fala assim: Senhor, cria em mim um coração puro, renova dentro de mim um espírito estável, não me expulses da tua presença, nem tires de mim o teu espírito. Me dê alegria da salvação e sustenta-me com o espírito pronto a obedecer. Davi está reconhecendo que ter o Senhor vai mudar a vida dele. Ele não quer que o Senhor saia da vida dele, porque ele sabe que é através dessa presença que haverá transformação. O texto que eu vou falar próximo, Paulo dizendo aos Coríntios, também tem tudo a ver aí. E aí ele diz assim: portanto, se alguém está em Cristo, nova criatura é. As coisas velhas já passaram, eis que tudo se fez novo. 2 Coríntios capítulo 5, versículo 17. Voltando ao questionamento deste capelão, eu quero lembrar vocês, ele perguntou, falou assim: nós pregamos, nós falamos, mas parece que nada acontece. Por quê? O Senhor Jesus nos responde isso. Ele responde através de uma parábola que vai estar lá em Mateus capítulo 3, do versículo 4 ao versículo 8. O Senhor conta a parábola. Eu quero ler para vocês, para que vocês possam entender qual que é o nosso papel como capelão, como missionário, como pregador do evangelho, levando a palavra de Deus a essas pessoas. A palavra de Deus diz assim, ó: enquanto semeava, saiu um homem para semear, e enquanto semeava, uma parte das sementes caiu à beira do caminho, e os pássaros vieram e as comeram. Outra parte caiu no meio de pedras, onde havia pouca terra. Essas sementes até brotaram rápido, pois a terra não era tão funda. Mas quando o sol apareceu, elas secaram porque não tinham raízes. Outra parte das sementes caiu no meio de espinhos, os quais cresceram, os espinhos cresceram e sufocaram a semente. Já a outra parte caiu em terra boa e deu frutos, produzindo 30, 60 e até mesmo 100 vezes mais do que tinha sido plantado. Diante disso, e eu sei que você já conhece a explicação dessa parábola, não é? É a parábola do semeador, é uma parábola que conta a história e Jesus está ensinando ali para mostrar para a gente as diferentes formas de como o Evangelho, de como a palavra do Senhor, depois de pregada, depois de lançada, ela é aceita, ela é recebida na vida das pessoas. As sementes são lançadas em diferentes solos, claro. E o Senhor está ali explicando a diferença desses solos, né? E existe sim uma diferença nesta aceitação à palavra de Deus. Principalmente, essa parábola vai nos chamar a atenção para essa resposta que nós próprios, que a gente que está aqui pregando, que a gente dá para o Evangelho. Eu sei que a conclusão desta parábola você já conhece, mas nós temos esse papel, o semeador, de levar a palavra a todos. Nós temos que estar com a palavra nas mãos, como as sementes. E por onde estivermos indo, as sementes vão sendo lançadas. E essa resposta à pergunta do capelão veio como uma luva, sabe? Encaixa, é o Senhor Deus explicando. Nós precisamos pregar, não sabemos para quem, mas eles precisam ouvir. E o terreno onde nossa semente está sendo plantada vai produzir fruto desde que seja bom. E aí semana que vem eu volto a falar com vocês sobre a continuação dessa parábola, que é o nosso trabalho de semeador, de capelão, aonde a gente está. Eu sei que você já conhece a explicação da parábola, mas mesmo assim eu quero te convidar no próximo programa, tá aqui com a gente conversando sobre este assunto. E não desista, continue pregando o Evangelho, porque vale a pena mesmo.
2: E essa pergunta que teu amigo fez, né, também tantas vezes são as nossas perguntas, né, Bruno, diante de familiares, de colega de trabalho, né, parece que eu falo e nada muda, calma, a história continua na semana que vem. E deixa eu só te contar quem chegou no final, a Marileia lá do estado do Pará, e a Laura disse: Bruno, cheguei a tempo de pegar o finalzinho do Espaço do Capelão, que palavra abençoada que nos traz esperança. Então, Bruno, obrigada. Te espero semana que vem, hein?
1: Um beijo no coração, gente. Até semana que vem.
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1: Querido amigo, temos como alvo nesse programa estudarmos e refletirmos sobre o texto de Malaquias 2, 10 a 16. Malaquias 2, 10 a 16. Com esse texto, estamos praticamente terminando o capítulo 2 de Malaquias e verificaremos hoje que o tema que ele nos propõe é dos mais instigantes. O tema de hoje é sobre as prioridades que devemos ter no desenvolvimento da nossa vida cristã. Algumas considerações iniciais são necessárias. Embora houvesse ainda muita necessidade na vida dos que viviam ao redor do Senhor Jesus, ele disse na cruz: "Terminei o trabalho que tu me destes." Querido amigo, Jesus pôde expressar-se assim porque havia feito tudo tendo por base o que realmente era importante e não o que os outros consideravam importante. Prioridades de Deus para a vida do cristão é um tema de fundamental importância para o estudo de uma vida bem ajustada e equilibrada. Lamentavelmente, encontramos cristãos que, de repente, percebem que suas vidas não estavam sendo gastas no que era importante aos olhos de Deus. Esses cristãos permitiram que os seus próprios desejos e suas próprias ideias governassem suas vidas, deixando-se levar por pressões que lhes pareciam até irresistíveis. Com isso, obtiveram como resultado vidas desintegradas em todas as áreas, indicando que as responsabilidades assumidas não foram baseadas nas prioridades de Deus. A Bíblia fala claramente que somos responsáveis por nossa vida e pelos dias que Deus nos deu. Para falarmos em prioridades, é importante que definamos o objetivo supremo da nossa vida. A pergunta, então, a ser feita é: qual a base bíblica para esse tema? E a resposta que a Bíblia nos apresenta está formulada de um modo bem claro em Mateus 6,33. Você conhece esse verso, eu sei disso. Buscai, pois, em primeiro lugar, o seu reino e a sua justiça, e todas estas coisas vos serão acrescentadas. Ora, querido amigo, essa afirmação se torna ainda mais importante quando vemos que se trata de uma palavra vinda do próprio Senhor Jesus. Primeiro, se ele diz buscar em primeiro lugar, indica que haverá algo em segundo, em terceiro, em quarto lugares. Segundo, Paulo, em 1 Coríntios 7, 32 a 35, também instruiu sobre prioridades num texto que merece uma interpretação bem segura, pois toca em detalhes tremendamente importantes, mas o nosso objetivo aqui é observar o que ele nos apresenta. Veja bem, Paulo diz para os casados: depois da sua prioridade para com Deus, vem logo a seguir o seu cônjuge ou a família, e depois sim as atividades para Deus. Para os não casados, depois da sua prioridade para Deus, logo a seguir vem o quê? As atividades para com Deus, se já for independente dos seus pais. Se não, primeiro obediência aos pais e depois atividades para com Deus. A duração da nossa vida, nós lemos lá no Salmo, é de 70 anos. Em média, temos até atingido um pouco mais do que 70 anos. E aí o salmista diz: ensina-nos a contar os nossos dias de tal maneira que alcancemos corações sábios. Salmo 90, 10, 11 e 12. Querido amigo, é essa oração do salmista pedindo que Deus lhe concedesse sabedoria para estabelecer as prioridades. Essa deve ser a minha e deve ser a sua oração também. O nosso alvo é a sabedoria divina, é olhar a vida sob o ponto de vista de Deus. Quando usamos a sabedoria divina, que está à nossa disposição. Você se lembra lá de Tiago capítulo 1, versículo 5? Quem tem necessidade pode orar pedindo a Deus sabedoria, que Deus a dá liberalmente. Quando usamos então essa sabedoria divina que está à nossa disposição, permitimos que Jesus Cristo viva através das nossas atitudes, das nossas palavras, das nossas motivações e realizações. Lembre-se de que Paulo falou: não eu mais vivo, mas Cristo vive em mim. Quando permitimos que Deus nos use como um canal, como um veículo, quando permitimos que Jesus viva a sua vida em nós, nossos relacionamentos importantes e prioritários vão acontecendo, vão se organizando. Nós vamos ter uma vida adequada, uma vida completamente organizada. Quando o alvo e as prioridades de nossa vida estiverem fora de ordem ou desajustadas, existirá então um fator de frustração que corresponde a isso. É sábio, pois, então, estabelecermos as prioridades corretas para que possamos desenvolver 100% das nossas capacidades espirituais, nossas capacidades mentais e emocionais, bem como as nossas aptidões físicas. Ao invés de fator de frustração, vamos desenvolver o nosso ser conforme a imagem de Jesus Cristo. Lembre-se que esse é o nosso propósito, Romanos 8:29. Para isso, então, é necessário estabelecermos prioridades. E prioridades, viver com prioridades, é viver de acordo com o direito que Deus tem na minha vida. É viver submisso ao seu programa para comigo e não fazermos o nosso programa. Viver com prioridades corretas é valorizar os relacionamentos que Deus vê como mais importantes para a minha vida. E o nosso alvo deve ser então querer e desejar que as minhas prioridades sejam as prioridades de Deus. Deus quer edificar a minha vida, o meu casamento, a minha família, a minha profissão, o meu ministério. E nesta ordem. Então, a base bíblica para essa ordem se encontra em Efésios 5, 18 a 6, 20. Primeiramente, a vida pessoal, isto é, Efésios 5, 18 a 20, nos mostra que a vida cheia do Espírito é prioritária. Essa é a nossa vida pessoal, a nossa relação com Deus. E há uma diferença entre o relacionamento pessoal diário com Cristo e as atividades cristãs. Muitos cristãos pensam que ambas são as mesmas coisas. Não, não é isso. Nosso ministério só realmente começa depois que já temos um relacionamento pessoal com Deus, cujo alvo é buscá-lo prioritariamente, conformando-nos à imagem de Jesus Cristo. Nesse relacionamento com Deus, nessa vida cheio do Espírito, Deus requer de nós, sabe o quê? Fidelidade. Fidelidade é uma característica da vida pessoal cheia do Espírito. Em segundo lugar, nessa ordem, há também a necessidade agora de priorizarmos o casamento, a nossa relação com o nosso cônjuge. Uma intimidade, sensibilidade de espírito, as necessidades um do outro. A Bíblia é clara em dizer que quando um homem se casa, o seu ministério principal é a sua esposa. Efésios 5, 21 a 33 nos diz exatamente isso. E como acontece com o marido, assim também acontece com a mulher casada. Seu ministério principal é com o marido. Depois de buscar a Deus em primeiro lugar e cuidar do seu cônjuge, só aí é que virão as outras prioridades. Qual seria uma terceira prioridade? A família. Efésios 6, 1 a 4. O relacionamento familiar deve ser padronizado pelo amor mútuo. A responsabilidade para com os filhos, então, é a terceira prioridade. As exigências ao nosso redor nos levam a centralizar nossa atenção no trabalho, nas atividades externas ou até no ministério. Mas a palavra de Deus enfatiza claramente a prioridade da família, quando nos adverte para a seguinte situação: porque se alguém não sabe governar a sua própria casa, como cuidará da igreja de Deus? 1 Timóteo 3:5. Quanto aos filhos, a recomendação da obediência é importante de ser levada a sério, não importando se os pais são cristãos ou não. A bênção de Deus virá na medida da disposição de acatarmos a sua palavra e obedecermos docilmente, sabendo que o coração do rei está nas mãos do Senhor e este, segundo o seu querer, o inclina, conforme Provérbios 21:1. Sabendo então que o coração dos pais está nas mãos do Senhor, o filho cristão, em terceiro lugar, ele vai priorizar a sua relação com a família. Em quarto lugar, vem então a nossa profissão, com base em Efésios 6, 5 a 9. As aptidões pessoais são usadas para prover o sustento básico familiar. A profissão é o meio usado por Deus para atender às nossas necessidades, às necessidades físicas da família. Em sua perspectiva correta, é o meio de sustentar a família enquanto servimos ao Senhor. Ao invés de ter uma vida sem padrão de sustento correto, o cristão deve trabalhar com as próprias mãos fazendo o que é bom para que tenha com que acudir ao necessitado. E em quinto e último lugar, aí sim, o ministério cristão. Efésios 6, 10 a 20. Proclamar a mensagem de Jesus para os outros é o alvo do cristão. A última prioridade do cristão é a proclamação da mensagem do Evangelho, as boas novas redentoras. Fazendo o quê? Levando as pessoas a pertencer então à família de Deus, lutando contra as trevas que muitas vezes dominam essas pessoas. E aí, quando nós estabelecemos essas prioridades, nós vamos perceber que a fidelidade a Deus é uma controladora de todas essas prioridades que devem ser estabelecidas. A fidelidade, então, querido amigo, é uma característica, uma propriedade cristã, e por isso nós vamos estudar esse texto dando-lhe o seguinte título: Fidelidade, uma prioridade na vida cristã. Eu repito, esse é o título para Malaquias 2, 10 a 16. Fidelidade, uma prioridade da vida cristã. Querido amigo, depois de estudarmos a primeira porção do conteúdo de Malaquias, que denominamos o declínio religioso, isto é, de 1.1 a 2.9, estamos então agora na segunda parte do esboço do livro, cujo conteúdo é exatamente esse texto, 2, 10 a 16. E para esse texto nós temos denominado ele de o desvio moral. O desvio moral. Por isso que nós estamos dando a esse texto esse título, Fidelidade, uma prioridade da vida cristã. Quando nós não fazemos isso, quando nós não somos fiéis, nós estamos nos desviando moralmente. E a profecia de Malaquias continua advertindo o povo contra a vida despreocupada que eles estavam vivendo. Malaquias advertiu o povo contra a vida descompromissada, contra a vida indiferente. Malaquias então passou do geral para o particular, um hábito que durante séculos tinha minado a vida espiritual de Israel, agora é contemplado por Malaquias de uma forma muito objetiva, a infidelidade. Entenda bem, se esse hábito de serem desleais e infiéis durante séculos os levaram ao exílio da Síria e depois ao exílio da Babilônica, e agora que estavam de volta já em Jerusalém, já com o templo restaurado, já com os sacrifícios sendo produzidos, se não se desviassem daquele padrão de conduta infiel, novamente seriam punidos e castigados pelo Senhor. Malaquias, então, trabalha muito claramente nesse texto com relação à infidelidade. Deus esperava do seu povo uma vida santa e fiel. A infidelidade não agrada a Deus. A infidelidade, querido amigo, é pecado. A vontade de Deus é que vitórias e conquistas se tornem base para novas vitórias e conquistas e avanço no nosso relacionamento com Ele. Israel descuidou, não vigiou e logo se viu envolvido na prática da infidelidade. Infidelidade nos relacionamentos com os irmãos, infidelidade para com Deus, infidelidade para com o cônjuge. Quando descuidamos do nosso viver, também corremos o risco de nos tornarmos infiéis ou desleais. Deus, por ser fiel, espera também que nós, seus filhos, seu povo, sejamos fiéis. O desenvolvimento da fidelidade, que é um fruto do Espírito Santo, deve ser uma prioridade em nossa vida cristã. Em 1 Coríntios 10, 11, somos encorajados a olhar os exemplos do passado como advertências para o nosso viver no presente, para não ficarmos decepcionados com aquilo que vamos colher no futuro. Ao observarmos, então, o exemplo de Israel, somos desafiados a desenvolvermos um tipo de vida que agrada a Deus. E o tipo de vida que agrada a Deus pode ser resumida nessa frase: o Deus da aliança, por ser fiel nos seus compromissos, requer completa fidelidade na vida do seu povo. Eu repito, com base em Malaquias 2, 10 a 16, podemos afirmar o seguinte: o Deus da aliança, por ser fiel em seus compromissos, requer completa fidelidade na vida do seu povo. Esse texto, esses versículos de Malaquias, nos revelam três áreas onde Deus requer a nossa completa fidelidade. Em primeiro lugar, Deus requer fidelidade na área do nosso relacionamento comunitário. Eu leio para você o versículo 10. Não temos nós o mesmo Pai? Não nos criou o mesmo Deus? Por que seremos desleais uns para com os outros, profanando a aliança dos nossos pais? O que Malaquias afirma aqui são três colocações das mais importantes. Todos nós temos a mesma origem. Todos nós temos a tendência a sermos infiéis e desleais. E em terceiro lugar, todos nós devemos manter o nosso compromisso com Deus. E assim, quando nos comprometemos com Deus, nos comprometemos também uns com os outros. Sabe por quê, querido amigo? Porque nós somos a imagem de Deus. 1 João diz que se nós amamos a Deus, nós devemos, na prática, amar os nossos irmãos. Se nós amamos os nossos irmãos, na prática, estamos declarando e mostrando que amamos a Deus. Portanto, em primeiro lugar, Deus requer fidelidade no nosso relacionamento comunitário. Nós somos irmãos uns dos outros. Temos que manter a fidelidade. Nós pertencemos à mesma família. Em segundo lugar, Deus requer fidelidade na área do nosso relacionamento devocional. É, do nosso relacionamento com Ele. Nos versículos 11 e 12, nós lemos o seguinte: Judá tem sido desleal e abominação se tem cometido em Israel e em Jerusalém. Sabe por quê? Porque Judá profanou o santuário do Senhor, o qual ele ama, e se casou com a adoradora de Deus estranho. O Senhor eliminará das tendas de Jacó o homem que fizer tal, seja ele quem for, e o que apresenta ofertas ao Senhor dos Exércitos. Sabe por quê? É uma palavra dura, mas é uma palavra positiva no sentido de purificar o povo de Deus, porque Deus não aceita deslealdade. A deslealdade para com o Senhor é abominação, é profanação do seu culto, do seu nome, do compromisso que nós temos com Ele. Em segundo lugar, Deus não aceita o nosso envolvimento com deuses estranhos. Será que você tem algum ídolo no seu coração? Será que você tem colocado alguma coisa ou alguém em primeiro lugar na sua vida? Deus não aceita dividir o primeiro lugar em nossas vidas. Uma terceira observação com relação aos versículos 11 e 12. Porque Deus não aceita que se tenha ou que se tente encobrir o nosso procedimento com a apresentação de ofertas. Deus não é enganado. Muitas vezes queremos ofertar, queremos fazer coisas para o Senhor, mas não temos uma vida digna. Deus não vai aceitar. Deus rejeita, vai ser eliminado da tenda de Jacó o homem que fizer tais abominações ao Senhor. Deus quer um culto, quer uma vida íntegra. E aí então chegamos em terceiro lugar para perceber que Deus requer o quê? Fidelidade na área do nosso relacionamento matrimonial. Versículos 13 a 16. Por quê? Porque Deus quer nos consolar e aceitar. Ainda fazeis isso, cobris o altar do Senhor de lágrimas, de choro, de gemidos, de sorte que ele já não olha mais para a oferta, nem aceita com prazer a vossa mão. Deus quer que tenhamos uma vida digna dentro de casa, para que ele possa então ministrar a nós. Sabe por quê? Porque ele testemunhou da nossa aliança matrimonial. Veja os versículos 14 e 15. Perguntais por quê? Ora, porque o Senhor foi testemunha da aliança entre ti e a mulher da tua mocidade, com a qual tu fostes leal, sendo ela a tua companheira e a mulher da tua aliança. É interessante perceber isso, querido amigo. Os israelitas estavam trocando as suas esposas e coabitando com mulheres estrangeiras. Havia uma grande deslealdade para com a esposa e para com o Senhor, porque Deus, enfim, odeia a infidelidade. Malaquias deixa claro, porque eu, o Senhor, Deus de Israel, digo, ele odeia o repúdio e também aquele que cobre de violência as suas vestes. Quem diz isso? O Senhor dos Exércitos. Querido amigo, o Senhor quer que tenhamos relacionamentos edificantes, fiéis. E podemos concluir então, Deus quer que mantenhamos nossas convicções, ele quer que nossos casamentos sejam eternos, que nossos casamentos sejam casamentos que possam glorificar o nome do Senhor. Deus é o nosso Deus fiel e ele espera fidelidade de nós que somos seu povo, de nós que somos seus filhos. Que o Senhor te abençoe. Um grande abraço e até o próximo programa.

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9: Bom dia para você, uma excelente quinta-feira. Chegamos nesta última hora, hein? Vamos juntos. Aproveitar para mandar um abração aqui pro Manuel. Mandou um recado pra gente, cadê?
10: Bom dia, Claudinho. E aí, tudo bem?
9: Opa, bom.
10: Manuel Carlos, de Chiparaná, Rondônia. Mandar um abraço pro meu amigo Ananias Silva, da Rádio Arca FM, em Teixeirópolis. E pro pastor Michel, meu amigo, da Rádio Redação Amazônia, Rádio Web,

0: me ouvindo vocês. Tenham um bom dia.
1: Bom dia, moço. Seja sempre bem-vindo. Um abração pra turma toda aí. Mandar aquele abraço pro Jailson, que nos acompanha no Rio Grande do Sul. Mandar um abraço pro Natson, que nos acompanha no Ceará. Vamos juntos. O Felinto, diretamente do Rio Grande do Norte, também segue conosco. O Robson botando tweet. Tá por aqui? Sim, Andaluza também tá com a gente. E vamos com os pedidos musicais.

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2: Hoje é 11 de junho. O tema de hoje é casamento. O casamento deve ser honrado por todos e o leito conjugal conservado puro, pois Deus julgará os imorais e os adúlteros. Hebreus 13:4. Nossos cônjuges nos são confiados por Deus para que cuidemos bem deles. Ele quer que eles experimentem o amor e a bondade dele por nosso intermédio. Eu sou o Thiago Liza e é um privilégio orar com você.
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1: Olá, prezado ouvinte, eu espero que você esteja bem. Aqui é o pastor Paulo César Nunes dos Santos, sou pastor da Igreja Presbiteriana do Morumbi e falo aqui através da Rádio Transmundial, expondo a palavra de Deus. Eu desejo alcançar o seu coração e eu quero falar acerca do tema: será que a gratidão está em falta na Epístola aos Gálatas? Bom, eu creio que nós podemos já iniciar dizendo que absolutamente não. Nós vamos encontrar gratidão no livro de Gálatas, em todo ele. Apesar de que a Epístola aos Gálatas é uma epístola em que nós vamos encontrar um apóstolo Paulo praticamente de mau humor, porque ele está aqui falando as verdades duras àqueles que estão tentando adulterar o evangelho do Senhor Jesus Cristo. Ele está chamando a atenção dos gálatas sobre os problemas que estão entrando na igreja em relação à mensagem, o cerne da mensagem do evangelho e o evangelho da graça. Então, Paulo aqui, ele se mostra irado com aqueles gálatas, no sentido deles estarem deixando o evangelho original como eles ouviram e estarem aderindo ao evangelho conforme estava sendo pregado pelos judaizantes. Paulo aqui usa algumas expressões bastante fortes, como: admira-me que estejais passando tão depressa daquele que vos chamou na graça de Cristo para outro evangelho. Em outra parte ele diz: estou perplexo com vocês. Ou também: ó gálatas insensatos. Mas vamos tentar entender um pouquinho o contexto desta epístola e depois tentar também perceber onde nós podemos encontrar motivos de gratidão no livro, na epístola aos Gálatas. Vamos lembrar primeiramente que a epístola aos Gálatas, ela é escrita não para uma igreja específica, mas para uma região. Uma região em que Paulo já havia feito um trabalho missionário e que é registrado lá no livro de Atos, no capítulo 13, no capítulo 14, onde vemos que desta região faziam parte igrejas como Antioquia da Pisídia, também Listra, Derbe, Icônio, por onde Paulo havia passado e também havia sido perseguido pelos judeus ali naquela região, inclusive apanhado em alguns momentos. E agora Paulo então está se dirigindo àquelas igrejas porque havia um problema muito sério acontecendo ali. Porque alguns desses judeus que se converteram, na verdade, eles se convenceram acerca do cristianismo, eles agora passaram a querer misturar aquilo que era o evangelho com as práticas judaicas. E eles então estavam insistindo que os cristãos, eles deveriam colocar em prática tudo aquilo que nós encontramos na lei do Antigo Testamento, seja a guarda dos dias, dos meses, também a questão alimentar, também a questão da circuncisão, e eles estavam impondo tudo isso como parte da salvação. Para que você pudesse ser aceito por Deus, era preciso então a realização destas obras da lei. E o que era incrível para Paulo era perceber que aquela igreja que havia nascido há não tão pouco tempo, ela estava agora se deixando levar por este tipo de mensagem. Ela estava agora aderindo a este erro. E então Paulo vai procurar corrigir aquela igreja. E nesta correção, então, Paulo vai mostrar que seguir esta lei, procurar praticar esta lei, é como uma maldição, justamente aquilo pelo qual o Senhor Jesus veio nos libertar. A fé em Jesus é a fé naquele que praticou as obras de Deus de forma perfeita, de tal modo que ele cumpriu a lei para que nós pudéssemos nele também ser tidos como puros, como perfeitos, porque o somos em Cristo Jesus, através da obra que ele realizou na cruz do Calvário. O apóstolo Paulo então diz aqui na carta aos Gálatas: estou crucificado com Cristo, logo já não sou eu quem vive, mas Cristo vive em mim. E esse viver que agora tenho na carne, vivo pela fé no Filho de Deus. Veja, vivo pela fé no Filho de Deus. Ele não vive pela sua própria carne, ele não vive pelo seu próprio mérito, ele não vive procurando satisfazer a Deus por si mesmo, mas ele vive porque o Senhor Jesus já satisfez lá na cruz do Calvário, a obra já satisfez ao Pai através da sua obra perfeita na cruz. Então, Paulo vai procurar alertar nesse texto, nesta carta, aos Gálatas, que eles não deveriam, então, seguir estes que ele chama de falsos irmãos, mas que eles deveriam abraçar a graça de Deus. Então, meus queridos e minhas queridas, o que nós aprendemos aqui nesta carta e que vai nos levar a agradecer ao Senhor? Quais são os motivos de gratidão a Deus que nós encontramos aqui? São justamente aqueles pelos quais o apóstolo Paulo vai mostrar o quão grande é a nossa salvação, como ela é feita totalmente pela graça de Deus por nós. E a graça de Deus significa que nós não devemos nada a Deus em termos das nossas obras. Veja o que ele diz aqui no capítulo 2. O homem não é justificado por obras da lei, e sim mediante a fé em Cristo Jesus. E também temos crido em Cristo Jesus, para que fôssemos justificados pela fé em Cristo e não por obras da lei, pois por obras da lei ninguém será justificado. Esta expressão de Paulo, esta afirmação, ela também vai ser depois encontrada lá na Epístola aos Romanos, especialmente no capítulo 3, no capítulo 4, capítulo 5. Paulo vai explanar novamente o que é essa justificação pela fé. Mas o fato é que nós devemos agradecer a Deus, porque não devemos nada a Ele em termos de satisfação pela nossa salvação, porque Cristo realizou esta obra por nós. Veja que Paulo vai dizer mais adiante que Cristo, ele assumiu, ele nos resgatou da maldição da lei, fazendo-se ele próprio maldição em nosso lugar. Veja se nós não temos aqui uma razão para sermos gratos ao Senhor por toda a nossa vida aqui na terra e por toda a nossa eternidade. Nós devemos louvar ao Senhor porque Ele nos resgatou da maldição. Ele assumiu, Ele realizou uma obra expiatória em nosso lugar. E o texto ainda continua dizendo aqui no versículo 14 do capítulo 3, de que esta obra Ele fez a fim de que recebêssemos pela fé o Espírito prometido. Então, é uma obra que envolve também o Espírito do Senhor sobre a nossa vida. Também ele vai nos dizer, aqui no capítulo 3, no versículo 22, que a Escritura encerrou tudo sobre o pecado para que, mediante a fé em Jesus Cristo, fosse a promessa concedida aos que creem. Então, é tudo baseado na nossa fé no Senhor Jesus Cristo e tão somente pela fé. Você deve se lembrar que esse é um dos legados da reforma protestante do século XVI, quando nós afirmamos que a salvação é tão somente pela fé. E Paulo vai tratar disso, então, aqui na Epístola aos Gálatas. No capítulo número 4, ele também nos diz, no versículo 6, e porque vós sois filhos, enviou Deus ao nosso coração o Espírito de seu Filho que clama, Abba, Pai. De sorte que já não és escravo, porém filho, e sendo filho também herdeiro por Deus. Olha quantas coisas boas nós encontramos aqui para agradecer ao Senhor. O fato de que somos filhos e o fato de que, sendo filhos, Ele nos deu o Seu Espírito e também um Espírito que nos libertou. Não somos escravos e somos filhos e herdeiros por Deus. Quanta coisa boa Paulo apresenta aqui neste trecho da Epístola aos Gálatas. Então perceba que, apesar de ser uma epístola em que Paulo trata de uma forma veemente e dura aqueles que estavam deixando o Evangelho genuíno por uma outra mensagem, Paulo também apresenta verdades que são a base de toda a nossa gratidão, de tudo aquilo pelo qual nós devemos ser gratos ao Senhor e adorá-lo na beleza da sua santidade. Paulo ainda vai tratar de outro aspecto, especialmente no capítulo 5, acerca da ação do Espírito na nossa vida. Veja que aqueles que se diziam cristãos, mas eram mais judeus, eles entendiam que se deveria observar a lei, se deveria seguir a lei estritamente. Mas Paulo aqui, ele prega um evangelho em que é Deus agindo em nós através do seu Espírito. Ele diz, andai no Espírito. E esta é a nossa prática, é estarmos ligados, cheios do Espírito Santo. E é o Espírito que vai realizar a obra de uma vida santificada diante de Deus. Paulo faz aqui esse contraste entre as obras da carne e as obras do Espírito. E ele fala então no versículo 22 do capítulo 5, mas o fruto do Espírito é amor, alegria, paz, longanimidade, benignidade, bondade, fidelidade, mansidão e domínio próprio. Então, contra estas coisas, diz o apóstolo Paulo, não há lei. Justamente ele está contrastando isto, esta realidade maravilhosa que é o Espírito agindo em nós versus a nossa tentativa de poder cumprir a lei. Então, meu amado, minha amada, nós temos inúmeras razões aqui na Epístola aos Gálatas para agradecermos ao Senhor por tão grande obra de salvação. Por isso podemos dizer como Paulo, estou crucificado com Cristo, logo já não sou eu quem vivo, mas Cristo vive em mim. E é o Espírito Santo agindo em mim que me faz cumprir a vontade do Senhor. Que Deus abençoe a sua vida. Amém.
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11: Bom dia para você, chegamos nesta última meia hora. Aqui tem o melhor da música e daqui a pouco uma mensagem muito especial com o pastor Janos, trazendo mensagem para hoje.

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1: Imagine um educador sanitário visitando uma casa. Ele observa água, esgoto, higiene e os riscos que muitas vezes os moradores não percebem. Seu trabalho consiste em identificar contaminações invisíveis e proteger a saúde dos moradores. Mas as contaminações que estão no íntimo do coração humano, ele não alcança. Ao lavar os pés dos discípulos, Jesus disse a Pedro, se eu não o lavar, você não terá parte comigo. Pedro compreende que o Senhor fala de algo mais profundo do que limpeza física e pediu uma lavagem mais ampla. Jesus usou aquele momento para ensinar sobre a purificação espiritual. Assim como o educador sanitário alerta sobre perigos ocultos para preservar a vida do corpo, Cristo revela a contaminação do pecado, a incredulidade que separa o ser humano da intimidade com Deus. Entenda, Jesus não apenas identifica o problema, ele oferece a solução. Ele purifica, ele perdoa, ele restaura. Sua obra não alcança somente o exterior, mas transforma o interior da pessoa que confia nele. Muita gente carrega culpas, pecados e feridas que ninguém vê. O maior problema não é apenas o remorso, mas a distância que o poder do pecado cria entre o ser humano e Deus Pai. Jesus conhece o que está escondido e chama cada pessoa para se aproximar dele, admitindo o erro. Isso é arrependimento. Confessar é o primeiro passo para o arrependimento diante de Deus. Colocar a sua obediência na pessoa e obra de Cristo Jesus é o segundo passo. É acessar a purificação divina para a comunhão com Deus Pai. É a intimidade com Deus Pai que nos faz ter uma nova vida. Vamos, não esconda sua alma daquele que já conhece tudo. Confie no perdão que somente Cristo Jesus dá. Quem é purificado por Jesus não precisa viver preso à sujeira do passado. 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Até já.
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0: Olá, é uma alegria muito grande encontrar com você mais uma vez aqui no programa Família Hoje. Eu sou o Cacá Rodrigues e comigo está o pastor e psicólogo clínico Kleber Lima. E como você sabe, toda semana o pastor Kleber responde a pergunta do ouvinte RTM Brasil. Será que hoje não é o dia da sua pergunta? Olá, pastor Kleber, tá tudo bem com o senhor?
1: Graças a Deus, Cacá, tudo bem e com você?
0: Comigo também, pastor. Tá tudo bem, graças ao nosso bom Deus. E vamos à pergunta de hoje. Pastor, não aguento mais marido e filhos o tempo todo no celular. Já proibi o uso do celular na mesa durante as refeições. O problema é que o restante do tempo eles ficam com os olhos vidrados na tela. Nem conseguimos assistir a um filme inteiro sem eles mexerem no celular. O que eu faço, pastor?
1: Querido ouvinte que nos manda essa questão que tem sido tão comum nos nossos lares, mundo afora, não só aqui nas famílias que conhecemos, que estão perto de nós, mas este tem sido um desafio, vamos chamar, universal da nossa geração. Mas vale a pena dizer primeiramente o seguinte, antes desta questão relacionada ao celular diretamente e ao seu uso, talvez excessivo, você, querido ouvinte, e seu marido precisam aprender a tratar do assunto de forma objetiva e madura. Dá para perceber que há pontos de vista diferentes. Provavelmente você tem uma opinião a este respeito e o seu marido tem outra que, ao que tudo indica, é bem distinta da sua. Então, este tema, embora seja um tema tão importante, ele tem um potencial de conflito alto. Então, proponham-se a conversar com tranquilidade, com calma, sem desviar do assunto que está sendo explorado e darem mais atenção à capacidade de vocês de construírem uma comunicação conjugal sólida para cuidar não apenas desta questão que envolve os filhos, mas de todas as demais que são próprias da vida familiar. Em segundo lugar, uma vez estando em concordância, estabeleçam novos limites para todos da casa. É importante que os dois concordem. Então, amor, vamos fazer o seguinte. Na hora das refeições, ninguém vai usar o celular. Essa pode ser não uma determinação sua, querido ouvinte, mas uma definição do papai e da mamãe juntos. Ah, mas eu já tentei conversar, não surtiu efeito, porque o meu marido tem a mesma postura dos filhos. Então, vejam que vocês vão discutir isso antes e depois os dois juntos, já concordando, vão poder dar este direcionamento para todos na família, inclusive os filhos. Em terceiro lugar, peçam aos filhos que mencionem atividades que eles consideram úteis, ou seja, boas para eles, né? E também prazerosas, que podem ser intensificadas, como, por exemplo, uma atividade esportiva ou a leitura. Mas eu quero sugerir aqui que vocês não tratem esta questão como uma simples troca para eles. Ó, então vamos fazer o seguinte, vocês parem de usar tanto o celular que o papai vai levar vocês para jogar bola. Ou eu vou comprar livros para vocês. Não. As duas coisas precisam estar claras. Há uma ordem, há uma determinação, há um direcionamento por parte do papai e da mamãe que eles devem acatar no coração, que eles devem obedecer com alegria e, paralelamente, simultaneamente, os pais devem enfatizar, focalizar a importância deles expandirem as oportunidades que têm nesta fase da vida para crescimento pessoal. A questão esportiva, por exemplo, é excelente para o desenvolvimento em todas as áreas. Aprender um instrumento também, se dedicar à leitura de temas interessantes, tudo isso vai enriquecer a vida deles. Por isso, pare e pense. O excesso de tela deve ser tratado à luz da falta de uma boa e consistente comunicação familiar. E agora um convite. 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
0: E se você tem alguma dúvida relacionada à família, escreva para gente, mande um e-mail para ouvinte@rtmbrasil.org.br. Também nós temos o nosso WhatsApp, 11 974 181 456. Pastor Kleber, mais uma vez o nosso muito obrigado e até o próximo programa.
1: Eu que agradeço, Cacá. Um grande abraço para você e para os nossos ouvintes.
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4: É isso. Seja feliz e até o nosso próximo encontro.
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1: Muito bom dia para você, vamos juntos, eu, Fábio Zamana, seguindo até as 9 horas da manhã no horário de Brasília. Hoje dia 11 de junho de 2026, ótima quinta para você, daqui a pouquinho tem hinos que tocam.

0: Erlon Lemos, no amor ainda se pode crer. E agora vem chegando para você mais um episódio do nosso Hinos que Tocam.
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0: E está na hora de mais uma edição do Hinos que Tocam. Hoje seguiremos com a história de vida e obra do pastor e compositor Filipe Nicolai, destacando um dos seus hinos mais conhecidos, Gloriosa Aurora. Em 1596, Filipe Nicolai foi chamado para pastorear uma igreja luterana na cidade de Una, numa região da Alemanha chamada Westfália. Nessa época, algo aterrorizou a Europa. Houve um enorme surto de peste bubônica. A doença acabou ceifando a vida de 1.300 membros da igreja de Nicolai. E foi depois de assistir 30 covas sendo cavadas em apenas um dia, ele teve a inspiração de escrever as palavras do hino Gloriosa Aurora. No dia de Páscoa de 1601, após o fim da pandemia, Nicolai se tornou o primeiro pastor da igreja Santa Catarina, na cidade alemã de Hamburgo, e lá ele publicou em 1606 o livro Teoria de Vida Eterna, uma de suas mais famosas obras. No mesmo ano, com 44 anos de idade, se casou com a viúva do seu colega Pedro Dorberger. Vamos então ouvir Gloriosa Aurora, da coletânea Harpa de Ouro.
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0: E ouvimos coletânea Harpa de Ouro, Gloriosa Aurora.
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0: 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Agora você ouve Adonias Martins, O Rosto de Cristo.
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0: E ouvimos Vitor Quevedo com Chuvas de Bênçãos. E com essa canção chegamos ao fim a mais um programa Hinos que Tocam. Programa que teve a produção de Raquel Campelo, revisão Marcos Olivares, apresentação Fábio Zamana. Até o próximo Hinos que Tocam.
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13: Agora 4 horas 31 minutos, horário de Brasília. Ótimo dia para você. Vamos juntos nesta madrugada, que aqui em São Paulo, gente, como mudou, hein? começamos o dia com chuva. Você acredita? Desde ontem à tarde, noite, mais ou menos, começou a chover e não parou mais, viu? Não parou mais. Uma chuvinha aí fina, mas que segue por aqui nesta quinta-feira. 16 graus marcando aqui nos computadores dos nossos estúdios. Quintou, ótimo dia, um dia especial para você e para toda a sua família. Bom demais ter você conosco, hein? Quero então já mandar um abraço, um bom dia para o nosso amigo Pastor Israel, direto da Inglaterra. Chegou cedinho hoje, hein, Pastor Israel? Chegou junto comigo aqui, bom dia.
11: Bom dia, meu amigo Pastor Fábio Zamana. Quintou! Passando aqui para deixar um abraço para a guerreira Edinha, para sua mamãe, Juari Odilena, Mauri Odineia, para Tina, Dudu, para Riquelmo, para o Geraldão na Fazenda Taiúba e Gilbertão no Real Conquista, para meu amigo River Kennedy, para meu amigo Pastor Silas Marinho, que daqui a pouco está comandando a nave em Goiânia, Paz FM. Fiquem todos com Deus, Pastor Israel, bora de dupla, diretamente da Inglaterra.
13: Valeu, Pastor Israel, um abraço de leão para você, meu amigo, tamo juntos, obrigado aí pela companhia. Anísio Tocantins, lá no Paraíso Tocantins, com Dilma, bom dia.
14: Bom dia, Pastor Fábio Zamana, é aqui Anísio e Dilma, da cidade de Paraíso do Tocantins. Estamos ligados na Rádio Transmundial desde as 3:30 da manhã, na rede, se balançando, olhando esse firmamento e louvando ao Senhor Jesus Cristo. Obrigado por estarmos aqui mais um dia, nesta quinta-feira, para amar e louvar ao Senhor. Em nome de Jesus Cristo. Amém.
13: Aquele abraço de leão para você também, Anísio, Dilma, casal queridíssimo. Ótima quinta-feira para vocês. Gessé, lá em Portugal, tá com a gente. Bom dia.
15: Meu amigo Fábio Zamana, muito bom dia. Bom dia a todos ouvindo a Rádio Transmundial. Hoje eu já estou aqui passando por Porto Alegre. Porto Alegre aqui em Portugal. É, se fosse lá no Brasil seria bom, né? Mas aqui também tá ruim, não. Um grande abraço para você, meu nobre. Um grande abraço a todos os ouvintes que estão ligadão aí nessa rádio maravilhosa. Aos meus amigos lá do Tocantins, Imperatriz do Maranhão. Eu, a minha família, a família da minha esposa, né? É do Tocantins e Maranhão. Imperatriz, essa região aí. Maravilha, bênção do céu. E a minha família mesmo é de São Paulo e Minas.
13: Um grande abraço, meu irmão. Que maravilha, tem família espalhada aí, né? Valeu, Gessé, aquele abraço de leão pra você, meu amigo, tamo juntos. Edna de Imperatriz, a Edninha, bom dia.
16: Bom dia, Fábio Zamana, Pastor Zamana. História triste, alegre, né, Zamanão? Porque sai belos hinos através do sofrimento, através das vitórias, né? Um abraço de leão para todos que já estão ligados, que nós possamos ter vitórias, alegrias, temos tristeza, temos, mas Deus na frente, o nosso barco sempre está lá em cima, né? Um abraço de leão, que Deus abençoe a vida de cada um que já estão ligados, já estão na batalha como nós, né, Zamana? Um abraço.
13: É isso aí, Adininha. E você sabe que a gente ouvindo hinos que tocam, né? A gente sempre percebe que realmente nesses momentos aí, nos piores momentos, né? É onde tem aí essas lindas canções. Que coisa, né, Adininha? Deus é maravilhoso mesmo, né, minha amiga? Deus é maravilhoso. E tudo faz parte aí pro nosso crescimento, amadurecimento, para um propósito de Deus em nossas vidas, né? Um abraço, Adininha. Abraço de leão pra você. Quem também tá por aqui, professor Magno Pereira, lá em Perimirim, Maranhão.
17: Olá, um bom dia na paz do Senhor, pastor Fábio Zamanda já ligado na programação da RTN. Um alô para o Alex Rian, o Maioba, o Richard, a Rívica e a todos que residem em Perimirim, Maranhão, é o professor Magno Pereira.
13: Valeu, professor Magno Pereira. Aquele abraço de leão pra você, meu amigão. Tamo juntos. Sargento Abit volta por aqui também. Falou bom dia, Fábio Zamana, nessa quinta-feira. Deus nos proporcionou de estarmos aqui, né? Na face da terra, dessa terra fazendo... O ID, falando de Jesus, aquele que ainda não conhece, parabéns por toda a direção da RTM, que sempre está levando a palavra de Deus a milhões de ouvintes. Deus abençoe ricamente toda a direção dessa rádio. Estamos aqui de plantão nessa madrugada, direto de São Luís. Valeu, Sargento Abitbol. Bom trabalho para você também, meu amigão. Tamo juntos, viu? É um prazer ter você conosco aí, fazendo parte da família RTM. Maravilha, maravilha. Francisco tá por aqui também, lá no Ceará, direto de Sobral. Bom dia para a Niara de Imperatriz, está participando com a gente também. Bom dia, Niara.
18: Bom dia, Fábio Zamana. Que saudade, eu estava viajando.
13: Estava viajando?
18: Sim, mas agora estou em casa.
13: Maravilha.
18: Não perca o seu programa.
13: Obrigado pelo carinho, viu, Niara?
18: Em nome do Senhor Jesus, com Deus, Deus abençoe.
13: Abraço de leão, minha amiga. Obrigado pelo carinho, obrigado pela participação. José de Ribamar, em São Luís, está com a gente também. Horácio Rodrigues, lá em Vila a Redenção, e vamos agora com Música da Terra. Tá chegando Cláudio Ronque e Zé Dequias.
19: Zé Dequias, Zé Dequias, acorda, rapaz.
20: Ora, acordar pra quê?
19: Ué, nós queremos ouvir música.
20: Então vamos, ué.
19: Zé Dequias, acorda, rapaz.
20: Ora, acordar pra quê?
19: Ué, nós queremos ouvir música.
20: Então vamos, ué.
13: E vamos lá, a gente segue com Música da Terra aqui na sua RTM Brasil. Ah, Zé Dequias, essa eu vou deixar pra você anunciar.
20: Deixa eu ver, seu Cláudio. Ih, seu Cláudio. Eu vou anunciar. É Falcão e Josué, cantando Deus Todo-Poderoso aqui no Música da Terra, senhor.

Você ouviu Farcão e Josué cantando Deus Poderoso aqui no Música da Terra. Tá empolgado, hein, Zé Lequias? Vamos com Edwin Ferraz cantando Toque no Coração.

Eu também vou tocar uma agora. Ah, eu vou com William Nascimento cantando Ele É. Ele é o que, ô seu brother? Não, ele vai cantar Ele É. Ele é o que, ô seu brother? O senhor não tá confundindo as coisas, não, Claudio Rock? Ô seu Claudio Rock. Ô seu Claudio Rock. O senhor tá confundindo. Ele é o que, seu Claudio? Não, é só Ele É o nome da música. Ouve, Zé, que você vai gostar, quer ver?

0: Você ouviu William Nascimento cantando Ele É.
1: Você tá ouvindo, senhor? Não, viu? Mas que coisa, pode me ouvir? Oh, música da terra!
2: Você que tá nos ouvindo, preste bastante atenção, abre seu ouvido que vai começar o Boletim Rural. Acompanhe as informações do campo, senhor. Daqui a pouco nós voltamos, senhor Zé Grande.
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4: Comece em seu rádio Boletim Rural, hoje na apresentação de Cláudio Ronchi. E nesta edição, você fica sabendo, apesar de altas recentes, preço do arroz volta a cair no Rio Grande do Sul. Esta e outras notícias, agora no Boletim Rural.
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4: O preço do arroz em casca voltou a recuar no Rio Grande do Sul, segundo o levantamento do CPE. A cotação da saca de 50 quilos fechou em R$ 59,38 nesta semana, acumulando queda de 0,15% em junho. Apesar do aumento das exportações brasileiras e da valorização do dólar, o mercado interno segue com baixa liquidez e dificuldades na comercialização do arroz beneficiado. Ainda assim, a procura por lotes destinados ao mercado externo continua sustentando parte da demanda pelo produto. Após registrar alta em maio, o mercado da tilápia começou o junho com queda nos preços nas principais regiões produtoras do país. Segundo o CPE, a maior oferta de peixes e a redução da demanda por parte dos frigoríficos pressionaram as cotações. No cenário externo, as exportações brasileiras de tilápia cresceram em maio e alcançaram o maior volume do ano. No entanto, o setor acompanha com preocupação o anúncio de novas tarifas dos Estados Unidos previstas para entrar em vigor em julho, o que pode impactar as vendas brasileiras. A soja voltou a registrar alta no porto de Paranaguá, no Paraná. Segundo o CPE, a saca foi cotada a R$ 130,85, com um avanço de 0,59%. Apesar da valorização, especialistas avaliam que o mercado deve seguir estável nas próximas semanas. A menor oferta do grão no Brasil tem ajudado a sustentar os preços. Já na Bolsa de Chicago, principal referência internacional, a soja fechou o dia em leve queda. Com fonte de Globo Rural, produção de Karina Joubert, coordenação de Marcelo Fávero, direção de André Castilho, com realização da sua RTM Brasil, na apresentação de Cláudio Ronchi, esta foi mais uma edição do seu Boletim Rural.
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2: Ô, seu Cláudio, uma música que mexe com a gente, se bacana de ouvir, o Zé Campeiro tá chegando, promessa cumprida, senhor.

Você ouviu Zé Campeiro cantando Promessa Cumprida, seu Cláudio? Oh, como eu tô feliz, seu Cláudio. Olha o sorriso do Zé Dequias aqui, ó. Olha o sorriso do Zé Dequias. Olha o sorriso do Zé Dequias, música bonita. Assim deixou o Zé Dequias feliz, coração alegre. E sabe que deu uma fomezinha agora, seu Cláudio? Ué, você fica alegre, você fica com fome, Zé Dequias? Ué, não pode, seu Cláudio. Isso acontece, só. Ou dá uma fomezinha assim, ó. Ô, seu Cláudio, vamos dar uma chegadinha ali. Vamos lá com a Miguel, Miguelzinho tem um torresmo bom lá, rapaz. Deixa eu guardar torresmo, seu Cláudio. É, sabe o que agora me fez lembrar? Torre, faz tempo que eu não como um torresmo. Ah, rapaz, Miguelzinho faz um torresmo bom demais. O que você acha da gente dar uma chegadinha lá? A gente passa em algum lugar e leva um pouquinho de torresmo pra ele fazer pra gente, bro. Zé Dequias. Vamos lá. E depois a gente conta tudo aqui pro pessoal da RTM como é que foi lá na casa do Miguelzinho. Pode ser, Dogão? Tá bom, Zé Dequias. Olha, um grande abraço pra você que veio junto com a gente aqui no Música da Terra. Bom, os peregrinos estão chegando aí, ó, pra cantar, será?

0: por hoje é só, Zerquiz.
1: Aí não tá bom. Logo, logo a gente volta. E com muito mais música. Epa, peraí.
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Ótimo dia para você, uma excelente madrugada de quinta-feira, quinto, dia 11 de junho de 2026.

0: da Bíblia, professor Itamir Neves, trazendo mais um estudo bíblico no livro de Malaquias. E você, tudo bem, tudo tranquilo por aí, meu amigo? Espero que sim, viu? Por aqui em São Paulo a chuvinha segue nessa madrugada, começando a quinta-feira com chuva aqui em São Paulo. Mas eu quero mandar um abraço, um bom dia para você participando, interagindo através do WhatsApp 11 974 181 456. Alô, River Kennedy, direto de Londres, bom dia.
1: Alô, tchê, meu querido, meu amigo, pastor Fábio Zamana. Tô ligadinho nessa melhor também, eu estava aí com o Cláudio Ronque, né? Ouvindo a madrugada. E agora com você, meu querido, um abraço para o meu amigo, pastor Israel Rocha, ao pastor, né, pastor Marcos e pastora Débora, e todos que estiverem ligadinhos, o Jessé em Portugal, né, na Espanha, viajando ali, que o Senhor Jesus possa guardá-lo. E Deus abençoe a todos, de zero a mil, quem está dentro e fora do Brasil. Seu amigo e conservo evangelista River Kennedy, diretamente de Londres.
0: Valeu, um abraço, River. Fui. Mas abraço de leão para você, amigão. Tamo juntos. Pastor Arimar Castro está com a gente lá em Felipe Camarão.
2: Bom dia, pastor Fábio Zamana. Deus continue te abençoando grandemente. Quero desejar um grande abraço para todos que faz a RTM. Uma quinta-feira abençoada no nome santo de Jesus.
0: Valeu, um abraço para você também, pastor Arimar, para toda a sua família. Titia Teuvina tá chegando com a gente em Bela Vista de Goiás.
3: Bom dia, Cláudio Ronque.
0: Bom tudo dia, bem, Fábio Zamana, Titia Teuvina. Faça pai, aquela homenagem, você me confunde.
3: Deus abençoe você, Cláudia. Aqui é a Titita vindo de Bela Vista de Goiás. Um abraço pro Adael lá no...
0: Valeu, um abraço, Titia Teuvina. Fico toda feliz com a sua mensagem. E você me confunde com Cláudio Ronque, Titia Teuvina. É o Fábio Zamana que tá aqui, viu, Fábio Zamana? Bom dia, Titia Teuvina. Sempre um prazer te receber aqui na RTM. Ótimo dia, ótima quinta. Pessoal aí acompanhando pela Rádio Paz FM 89,5. Muito bom dia para você, muito bom dia. Também chegando por aqui, Lima Taxista. Como é que você tá, meu amigo Lima? Abraço pra você, já tá girando, trabalhando aí, girando e rodando no táxi.
4: Bom dia, grande Fábio Zamana. Bom dia, meu querido. Bom dia, meu pastor.

0: Que Deus abençoe o menino nosso dia, no nome de Jesus. Um abraço a todos que já estão na audiência do Locutor Nota 10. Queridão, que essa quinta-feira seja abençoada e iluminada no nome de Jesus. Já deu tudo certo. Um abraço a todos. Fiquem com Deus. Bom dia.
1: Valeu, um abraço para você também, Lima. Obrigado pela companhia de sempre. Ótimo dia para você. Pessoal em São Luís, ouvindo pela Rádio 92,3 FM, também pela 100.9. Duas emissoras em rede aí, retransmitindo a programação da RTM nas madrugadas. Coisa boa. Gilbertão Real Conquista, bom dia.
2: Aô, meu amigo Fábio Zamana, quintou, menino, seu amigão Gilbertão do Real Conquista. Um abraço, minha esposa Raquel, Israel Rocha, River Kennedy, pastor Jean, Jessé, nosso amigo Gerardo Machado, Arlinda Campeira, Sebastiana Campeira, David Padeiro, Tiagão, Josaia, Magno, nosso amigo Adenilson, BBC, para todo mundo que vai antenado. Então, eu vou dizer
1: valeu,
2: meu abraço
1: para
2: toda a Maranhense.
1: Abraço de Leão, Gilbertão, abraço para você, meu amigão. Tamo juntos e seguimos através da Bíblia. Professor Itamir Neves falando sobre Malaquias, capítulo 2.

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1: Querido amigo, temos como alvo nesse programa estudarmos e refletirmos sobre o texto de Malaquias 2, 10 a 16. Malaquias 2, 10 a 16. Com esse texto, estamos praticamente terminando o capítulo 2 de Malaquias e verificaremos hoje que o tema que ele nos propõe é dos mais instigantes. O tema de hoje é sobre as prioridades que devemos ter no desenvolvimento da nossa vida cristã. Algumas considerações iniciais são necessárias. Embora houvesse ainda muita necessidade na vida dos que viviam ao redor do Senhor Jesus, ele disse na cruz: "Terminei o trabalho que tu me destes." Querido amigo, Jesus pôde expressar-se assim porque havia feito tudo tendo por base o que realmente era importante e não o que os outros considerava importante. Prioridades de Deus para a vida do cristão é um tema de fundamental importância para o estudo de uma vida bem ajustada e equilibrada. Lamentavelmente, encontramos cristãos que, de repente, percebem que suas vidas não estavam sendo gastas no que era importante aos olhos de Deus. Esses cristãos permitiram que os seus próprios desejos e suas próprias ideias governassem suas vidas, deixando-se levar por pressões que lhes pareciam até irresistíveis. Com isso, obtiveram como resultado vidas desintegradas em todas as áreas, indicando que as responsabilidades assumidas não foram baseadas nas prioridades de Deus. A Bíblia fala claramente que somos responsáveis por nossa vida e pelos dias que Deus nos deu. Para falarmos em prioridades, é importante que definamos o objetivo supremo da nossa vida. A pergunta, então, a ser feita é: qual a base bíblica para esse tema? E a resposta que a Bíblia nos apresenta está formulada de um modo bem claro em Mateus 6,33. Você conhece esse verso, eu sei disso. Buscai, pois, em primeiro lugar, o seu reino e a sua justiça, e todas estas coisas vos serão acrescentadas. Ora, querido amigo, essa afirmação se torna ainda mais importante quando vemos que se trata de uma palavra vinda do próprio Senhor Jesus. Primeiro, se ele diz buscar em primeiro lugar, indica que haverá algo em segundo, em terceiro, em quarto lugares. Segundo, Paulo, em 1 Coríntios 7, 32 a 35, também instruiu sobre prioridades num texto que merece uma interpretação bem segura, pois toca em detalhes tremendamente importantes, mas o nosso objetivo aqui é observar o que ele nos apresenta. Veja bem, Paulo diz para os casados: depois da sua prioridade para com Deus, vem logo a seguir o seu cônjuge ou a família, e depois sim as atividades para Deus. Para os não casados, depois da sua prioridade para Deus, logo a seguir vem o quê? As atividades para com Deus, se já for independente dos seus pais. Se não, primeiro obediência aos pais e depois atividades para com Deus. A duração da nossa vida, nós lemos lá no Salmo, é de 70 anos. Em média, temos até atingido um pouco mais do que 70 anos. E aí o salmista diz: ensina-nos a contar os nossos dias de tal maneira que alcancemos corações sábios. Salmo 90, 10, 11 e 12. Querido amigo, é essa oração do salmista pedindo que Deus lhe concedesse sabedoria para estabelecer as prioridades. Essa deve ser a minha e deve ser a sua oração também. O nosso alvo é a sabedoria divina, é olhar a vida sob o ponto de vista de Deus. quando usamos a sabedoria divina, que está à nossa disposição, você se lembra lá de Tiago capítulo 1, versículo 5? Quem tem necessidade pode orar pedindo a Deus sabedoria, que Deus a dá liberalmente. Quando usamos então essa sabedoria divina que está à nossa disposição, permitimos que Jesus Cristo viva através das nossas atitudes, das nossas palavras, das nossas motivações e realizações. Lembre-se de que Paulo falou, não eu mais vivo, mas Cristo vive em mim. Quando permitimos que Deus nos use como um canal, como um veículo, quando permitimos que Jesus viva a sua vida em nós, nossos relacionamentos importantes e prioritários vão acontecendo, vão se organizando. Nós vamos ter uma vida adequada, uma vida completamente organizada. Quando o alvo e as prioridades de nossa vida estiverem fora de ordem ou desajustadas, existirá então um fator de frustração que corresponde a isso. É sábio, pois então, estabelecermos as prioridades corretas para que possamos desenvolver 100% das nossas capacidades espirituais, nossas capacidades mentais e emocionais, bem como as nossas aptidões físicas. Ao invés de fator de frustração, vamos desenvolver o nosso ser conforme a imagem de Jesus Cristo. Lembre-se que esse é o nosso propósito, Romanos 8:29. Para isso, então, é necessário estabelecermos prioridades. E prioridades, viver com prioridades, é viver de acordo com o direito que Deus tem na minha vida. É viver submisso ao seu programa para comigo e não fazermos o nosso programa. Viver com prioridades corretas é valorizar os relacionamentos que Deus vê como mais importantes para a minha vida. E o nosso alvo deve ser então querer e desejar que as minhas prioridades sejam as prioridades de Deus. Deus quer edificar a minha vida, o meu casamento, a minha família, a minha profissão, o meu ministério, e nesta ordem. Então, a base bíblica para essa ordem se encontra em Efésios 5, 18 a 6:20. Primeiramente, a vida pessoal, isto é, Efésios 5, 18 a 20, nos mostra que a vida cheia do Espírito é prioritária. Essa é a nossa vida pessoal, a nossa relação com Deus. E há uma diferença entre o relacionamento pessoal diário com Cristo e as atividades cristãs. Muitos cristãos pensam que ambas são as mesmas coisas. Não, não é isso. Nosso ministério só realmente começa depois que já temos um relacionamento pessoal com Deus, cujo alvo é buscá-lo prioritariamente, conformando-nos à imagem de Jesus Cristo. Nesse relacionamento com Deus, nessa vida cheia do Espírito, Deus requer de nós, sabe o quê? Fidelidade. Fidelidade é uma característica da vida pessoal cheia do Espírito. Em segundo lugar, nessa ordem, há também a necessidade agora de priorizarmos o casamento, a nossa relação com o nosso cônjuge. Uma intimidade, sensibilidade de espírito, as necessidades um do outro. A Bíblia é clara em dizer que quando um homem se casa, o seu ministério principal é a sua esposa. Efésios 5, 21 a 33 nos diz exatamente isso. E como acontece com o marido, assim também acontece com a mulher casada. Seu ministério principal é com o marido. Depois de buscar a Deus em primeiro lugar e cuidar do seu cônjuge, só aí é que virão as outras prioridades. Qual seria uma terceira prioridade? A família. Efésios 6, 1 a 4. O relacionamento familiar deve ser padronizado pelo amor mútuo. A responsabilidade para com os filhos, então, é a terceira prioridade. As exigências ao nosso redor nos levam a centralizar nossa atenção no trabalho, nas atividades externas ou até no ministério. Mas a palavra de Deus enfatiza claramente a prioridade da família, quando nos adverte para a seguinte situação: porque se alguém não sabe governar a sua própria casa, como cuidará da igreja de Deus? 1 Timóteo 3:5. Quanto aos filhos, a recomendação da obediência é importante de ser levada a sério, não importando se os pais são cristãos ou não. A bênção de Deus virá na medida da disposição de acatarmos a sua palavra e obedecermos docilmente, sabendo que o coração do rei está nas mãos do Senhor e este, segundo o seu querer, o inclina, conforme Provérbios 21:1. Sabendo então que o coração dos pais está nas mãos do Senhor, o filho cristão, em terceiro lugar, ele vai priorizar a sua relação com a família. Em quarto lugar, vem então a nossa profissão, com base em Efésios 6:5-9. As aptidões pessoais são usadas para prover o sustento básico familiar. A profissão é o meio usado por Deus para atender às nossas necessidades, às necessidades físicas da família. Em sua perspectiva correta, é o meio de sustentar a família enquanto servimos ao Senhor. Ao invés de ter uma vida sem padrão de sustento correto, o cristão deve trabalhar com as próprias mãos fazendo o que é bom para que tenha com que acudir ao necessitado. E em quinto e último lugar, aí sim, o ministério cristão. Efésios 6:10-20. Proclamar a mensagem de Jesus para os outros é o alvo do cristão. A última prioridade do cristão é a proclamação da mensagem do Evangelho, as boas novas redentoras. Fazendo o quê? Levando as pessoas a pertencer então à família de Deus, lutando contra as trevas que muitas vezes dominam essas pessoas. E aí, quando nós estabelecemos essas prioridades, nós vamos perceber que a fidelidade a Deus é uma controladora de todas essas prioridades que devem ser estabelecidas. A fidelidade, então, querido amigo, é uma característica, uma propriedade cristã, e por isso nós vamos estudar esse texto dando-lhe o seguinte título: Fidelidade, uma prioridade na vida cristã. Eu repito, esse é o título para Malaquias 2:10-16. Fidelidade, uma prioridade da vida cristã. Querido amigo, depois de estudarmos a primeira porção do conteúdo de Malaquias, que denominamos o declínio religioso, isto é, de 1:1 a 2:9, estamos então agora na segunda parte do esboço do livro, cujo conteúdo é exatamente esse texto, 2:10-16. E para esse texto nós temos denominado ele de o desvio moral. O desvio moral. Por isso que nós estamos dando a esse texto esse título, Fidelidade, uma prioridade da vida cristã. Quando nós não fazemos isso, quando nós não somos fiéis, nós estamos nos desviando moralmente. E a profecia de Malaquias continua advertindo o povo contra a vida despreocupada que eles estavam vivendo. Malaquias advertiu o povo contra a vida descompromissada, contra a vida indiferente. Malaquias então passou do geral para o particular, um hábito que durante séculos tinha minado a vida espiritual de Israel, agora é contemplado por Malaquias de uma forma muito objetiva, a infidelidade. Entenda bem, se esse hábito de serem desleais e infiéis durante séculos os levaram ao exílio da Síria e depois ao exílio da Babilônica, e agora que estavam de volta já em Jerusalém, já com o templo restaurado, já com os sacrifícios sendo produzidos, se não se desviassem daquele padrão de conduta infiel, novamente seriam punidos e castigados pelo Senhor. Malaquias, então, trabalha muito claramente nesse texto com relação à infidelidade. Deus esperava do seu povo uma vida santa e fiel. A infidelidade não agrada a Deus. A infidelidade, querido amigo, é pecado. A vontade de Deus é que vitórias e conquistas se tornem base para novas vitórias e conquistas e avanço no nosso relacionamento com Ele. Israel descuidou, não vigiou e logo se viu envolvido na prática da infidelidade. Infidelidade nos relacionamentos com os irmãos, infidelidade para com Deus, infidelidade para com o cônjuge. Quando descuidamos do nosso viver, também corremos o risco de nos tornarmos infiéis ou desleais. Deus, por ser fiel, espera também que nós, seus filhos, seu povo, sejamos fiéis. O desenvolvimento da fidelidade, que é um fruto do Espírito Santo, deve ser uma prioridade em nossa vida cristã. Em 1 Coríntios 10, 11, somos encorajados a olhar os exemplos do passado como advertências para o nosso viver no presente, para não ficarmos decepcionados com aquilo que vamos colher no futuro. Ao observarmos, então, o exemplo de Israel, somos desafiados a desenvolvermos um tipo de vida que agrada a Deus. E o tipo de vida que agrada a Deus pode ser resumida nessa frase. O Deus da aliança, por ser fiel nos seus compromissos, requer completa fidelidade na vida do seu povo. Eu repito, com base em Malaquias 2, 10 a 16, podemos afirmar o seguinte. O Deus da aliança, por ser fiel em seus compromissos, requer completa fidelidade na vida do seu povo. Esse texto, esses versículos de Malaquias, nos revelam três áreas onde Deus requer a nossa completa fidelidade. Em primeiro lugar, Deus requer fidelidade na área do nosso relacionamento comunitário. Eu leio para você o versículo 10. Não temos nós o mesmo Pai? Não nos criou o mesmo Deus? Por que seremos desleais uns para com os outros, profanando a aliança dos nossos pais? O que Malaquias afirma aqui são três colocações das mais importantes. Todos nós temos a mesma origem. Todos nós temos a tendência a sermos infiéis e desleais. E em terceiro lugar, todos nós devemos manter o nosso compromisso com Deus. E assim, quando nos comprometemos com Deus, nos comprometemos também uns com os outros. Sabe por quê, querido amigo? Porque nós somos a imagem de Deus. 1 João diz que se nós amamos a Deus, nós devemos na prática amar os nossos irmãos. Se nós amamos os nossos irmãos, na prática, estamos declarando e mostrando que amamos a Deus. Portanto, em primeiro lugar, Deus requer fidelidade no nosso relacionamento comunitário. Nós somos irmãos uns dos outros. Temos que manter a fidelidade. Nós pertencemos à mesma família. Em segundo lugar, Deus requer fidelidade na área do nosso relacionamento devocional. É, do nosso relacionamento com Ele. Nos versículos 11 e 12, nós lemos o seguinte. Judá tem sido desleal e abominação se tem cometido em Israel e em Jerusalém. Sabe por quê? Porque Judá profanou o santuário do Senhor, o qual ele ama, e se casou com a adoradora de Deus estranho. O Senhor eliminará das tendas de Jacó o homem que fizer tal, seja ele quem for, e o que apresenta ofertas ao Senhor dos Exércitos. Sabe por quê? É uma palavra dura, mas é uma palavra positiva no sentido de purificar o povo de Deus, porque Deus não aceita deslealdade. A deslealdade para com o Senhor é abominação, é profanação do seu culto, do seu nome, do compromisso que nós temos com Ele. Em segundo lugar, Deus não aceita o nosso envolvimento com deuses estranhos. Será que você tem algum ídolo no seu coração? Será que você tem colocado alguma coisa ou alguém em primeiro lugar na sua vida? Deus não aceita dividir o primeiro lugar em nossas vidas. Uma terceira observação com relação aos versículos 11 e 12. Porque Deus não aceita que se tenha ou que se tente encobrir o nosso procedimento com a apresentação de ofertas. Deus não é enganado. Muitas vezes queremos ofertar, queremos fazer coisas para o Senhor, mas não temos uma vida digna. Deus não vai aceitar. Deus rejeita. Vai ser eliminado da tenda de Jacó o homem que fizer tais abominações ao Senhor. Deus quer um culto, quer uma vida íntegra. E aí então chegamos em terceiro lugar para perceber que Deus requer o quê? Fidelidade na área do nosso relacionamento matrimonial. Versículos 13 a 16. Por quê? Porque Deus quer nos consolar e aceitar. Ainda fazeis isso, cobris o altar do Senhor de lágrimas, de choro, de gemidos, de sorte que ele já não olha mais para a oferta, nem aceita com prazer a vossa mão. Deus quer que tenhamos uma vida digna dentro de casa, para que ele possa então ministrar a nós. Sabe por quê? Porque ele testemunhou da nossa aliança matrimonial. Veja os versículos 14 e 15. Perguntais por quê? Ora, porque o Senhor foi testemunha da aliança entre ti e a mulher da tua mocidade, com a qual tu fostes leal, sendo ela a tua companheira e a mulher da tua aliança. É interessante perceber isso, querido amigo. Os israelitas estavam trocando as suas esposas e coabitando com mulheres estrangeiras. Havia uma grande deslealdade para com a esposa e para com o Senhor, porque Deus, enfim, odeia a infidelidade. Malaquias deixa claro, porque eu, o Senhor, Deus de Israel, digo, ele odeia o repúdio e também aquele que cobre de violência as suas vestes. Quem diz isso? O Senhor dos Exércitos. Querido amigo, o Senhor quer que tenhamos relacionamentos edificantes, fiéis. E podemos concluir então, Deus quer que mantenhamos nossas convicções. Ele quer que nossos casamentos sejam eternos. Que nossos casamentos sejam casamentos que possam glorificar o nome do Senhor. Deus é o nosso Deus fiel. E Ele espera fidelidade de nós que somos seu povo. De nós que somos seus filhos. Que o Senhor te abençoe. Um grande abraço. E até o próximo programa.
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0: Muito bom dia para você, agora 5 horas 32 minutos. Horário de Brasília, excelente quinta-feira, dia 11 de junho, 11 de junho. Véspera do Dia dos Namorados, né? Amanhã, dia 12, Dia dos Namorados, olha só. Que bacana, hein? Eu, Fábio Zamani, estou por aqui te fazendo companhia nesta quinta-feira. E que bom saber que você também está chegando, você que está ouvindo pela TWR em Bonaire, a partir de agora em rede com a RTM Brasil. Fica conosco até às 7 da manhã, no horário de Brasília. Para você que está ouvindo pelas nossas parceiras, pelo nosso aplicativo, pelo site, bom demais, bom demais. Fica à vontade, participe, hein? WhatsApp 11 974 181 456, é o nosso número. Pode mandar o seu recado, assim como já fez Luciana Carvalho de Goiânia. Tudo bem, Luciana? Um abraço de leão para você, para toda a família. Obrigado pela participação. Misael tá ouvindo a gente também. Oh, que beleza. Um abraço aí pro Misael Ribeiro de Itaí, interior de São Paulo. Oh, que maravilha, Misael. Um abraço para você, para toda a família. Pro que tá por aqui todo dia marcando ponto. Isso aí. José Ubiraci Ubira, lá em Natal, Rio Grande do Norte. Bom dia, Bira.
1: Bom dia, Fábio Zamana. Aqui é Bira de Natal, do Ceasa. Um forte abraço de leão. E uma forte abraço para o pastor irmão da Igreja de Cristo no Brasil. Um abraço forte de leão para todos.
0: Valeu, Bira. Abraço de leão para você também, Miriam Martins. Um abraço, Miriam. Obrigado aí pela companhia, viu, minha amiga? Um abraço para você e para toda a família também. Henrique Graça Cabral, desejando uma ótima quinta-feira para todos os ouvintes. Bom dia. J. Franco tá chegando com a gente também. Bom dia, meu amigo.
2: Ô, pastor Fábio Zamana, bom dia, bom dia. Estou aqui ligado no, na Rádio Transmundial desde 3 horas da manhã, preparando aqui para ir para o hospital. Meu pai continua internado. Peço oração por ele, Júnior de Imperatriz Maranhão. E saúde e paz a todos que escutam essa belíssima programação dessa Rádio Transmundial. Que Deus continue abençoando a todos.
0: Valeu, Júnior.
2: De forma grandiosa.
0: Um abraço
2: a todos.
0: Abraço de leão, Júnior. E seguimos sim em oração pelo seu pai, que logo, logo ele esteja bem recuperado, viu? Rosimar tá chegando com a gente também, direto de São Luís. Bom dia, Rosimar.
3: Bom dia, Zamana. Mais um dia. Muito obrigado. Deus deu, né? Agradecemos a Deus. Bom dia. Deus te força, saúde. Como é que tá as meninas? Aqui tá tudo bem, graças a Deus. De vez em quando chuva, sol, chuva, calor. Rapaz, tá maluco. Esse clima aqui tá na mais doidíssimo. Quando eu calor, é o calor muito forte. E aí, como é que tá por aí? Aqui tá tudo bem, graças a Deus. Hoje eu tô de folga, entre aspas, né? Porque é o dia que tem cara, é o dia que a gente mais trabalha. Que Deus dê um abraço de leão pra todos os ouvintes da Transmundial. Também um abraço daí para minhas netinhas, minhas meninas. E que Deus te dê uma ótima quinta-feira para você e toda a sua família.
0: Obrigado, minha amiga. Abraço de leão para você, Rosimar. Boa folga aí. A Leida Bispo tá com a gente também em São Luís. Bom dia, Leida.
4: Bom dia, Fábio Zamana. Para você bom? E para todos os ouvintes da Rádio Transmundial. Na escuta, nesta manhã, começo de quinta-feira, Deus abençoe cada um. Eu tô aqui ouvindo, cuidando do meu filho Luiz Felipe, nessa programação abençoada. Abraço de leão, a Leida e família em São Luís, Maranhão.
0: Valeu, Aleida. Abraço de leão para você também, para toda a família. Bom demais ter você conosco. O Xavier tá conosco também. Tô passando para desejar uma ótima quinta-feira para todos os ouvintes. Valeu, Xavier. Ótima quinta para você e para toda a família. O Arnaldo de Rio Grande do Norte tá chegando com a gente também. Muito bom dia, meu amigo. Como é que você tá?
5: Bom dia, Fábio da Mar. Paz do Senhor.
0: Tudo bem, meu amigão?
5: Arnaldo, com Jesus, Rio Grande do Norte.
0: Arnaldo, tudo bom?
5: Desejo um bom dia para todos aí da Arnaldo FM, tá?
0: Tá certo.
5: Inclusive pro pastor Fábio da Mar.
0: Valeu, meu amigo Arnaldo, um abraço de leão para você também, obrigado pela companhia. Meu xará Fábio Assis, tá por aqui também, Severo Santos, lá no Piauí, sintonizado com a gente. Ele é mototaxista, tá trabalhando aí e ouvindo a RTM. Bom dia pra você. Marilene tá chegando com a gente, junto com o maridão José Marques. Hoje é dia de cuidar aí do netinho, dia de cuidar do Pietro. Então ela acorda mais cedo pra organizar as coisas e daqui a pouquinho receber o netinho, né? Isso aí, Marilene. Um abraço, abraço de leão pra você, um ótimo dia, ótima quinta. Vamos com música, Santo pra Sempre, Gabriel Guedes, daqui a pouquinho, palavra para hoje, calendário de oração.

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3: A palavra para hoje: Deus lhe dará conhecimento e entendimento. Provérbios 2, 6. Da sua boca vem o conhecimento e o entendimento. Bill Gates previu: haverá duas sociedades no futuro. Profissionais do conhecimento com altos salários e trabalhadores de serviços com baixos salários. O ditado "conhecimento é poder" é verdadeiro e é ainda mais dinâmico no reino espiritual. Quanto mais você souber sobre Deus, mais confiante ficará. O conhecimento da palavra de Deus pode trazer clareza às questões intrigantes da vida. Quando uma certa seita religiosa tentou envolver Jesus em um de seus debates sobre um assunto específico, ele respondeu: "O erro de vocês é que não conhecem as Escrituras e não conhecem o poder de Deus." Mateus 22, 29. Há algumas verdades que você precisa aceitar em seu coração e permitir que elas tragam paz ao seu espírito. Por exemplo, ninguém mais pode frustrar o propósito de Deus para a sua vida. O Senhor Todo-Poderoso decidiu, e quem pode frustrá-lo? Sua mão está estendida, e quem pode fazê-la recuar? Isaías 14, 27. Você também precisa ter certeza de que, não importa o que aconteça, tudo está contribuindo para o seu bem. Portanto, você pode resistir à ansiedade e à preocupação. Sabemos que todas as coisas contribuem para o bem daqueles que amam a Deus, daqueles que são chamados de acordo com o seu propósito. Romanos 8, 28. Daniel nos lembra que Deus dá sabedoria aos sábios e conhecimento aos que têm entendimento. Ele revela coisas profundas e secretas. Ele sabe o que há nas trevas, e a luz habita com ele. Daniel 2, 21 e 22. A luz de que você precisa pertence a Deus, e você nunca precisa se sentir inseguro em relação a qualquer aspecto do seu conhecimento quando o conhece, pois ele sabe tudo.
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5: Momento de oração, Mulheres de Esperança RTM, por restauração e cura para as mulheres ao redor do mundo.
6: Pai eterno, Deus de amor, Deus amoroso, santo e bom, nos colocamos diante de Ti pedindo que toque nos corações dos casais no Vietnã. Eterno, Tu conheces quais são os motivos de brigas nos lares, as amarguras nos corações, as questões socioeconômicas que tornam a vida diária tão difícil. Eterno, contudo, que os casais não se detenham nestas questões, mas se apeguem ao privilégio que é construir uma vida a dois, as oportunidades de recomeço e a admiração e interesse mútuo. Pai, traga cura, compreensão e perdão aos corações. Que a vida, ao invés de se tornar um fardo pesado, seja regada pela Tua graça, que torna o viver uma constante expectativa de dependência de Ti e de encantamento. É no precioso nome de Jesus que oramos. Eu, Renata Burjato, acho tão bom orar com você.
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0: Já que estamos na véspera do Dia dos Namorados, tivemos aí Cassiane Jairinho cantando Oceano de Amor.
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0: Iluminando aí a sua quinta-feira. Vamos lá, você chegando, participando, interagindo. WhatsApp é 11974181456. Daqui a pouquinho, 6 da manhã, tem Rota 66 com Luiz Saião. Mas agora, mandando aquele abraço, aquele bom dia. Graça Imperial, tá chegando lá em Natal, Rio Grande do Norte. Tudo bem, Graça? Dormiu bastante hoje, hein, Graça? Bom dia.
2: Rapaz, seu pastor Fábio, tudo bem? Dormiu bem? Quero que eu dê abraço para todos que estão ouvindo a RTM Brasil. E um dia abençoado pelo nosso Deus. E para sua família, viu? Pastor Fábio Zamanda, muito obrigado pelas orações por mim. E para o pastor Israel, pastor Monique, e o Logiano, professor ciclista, amém.
0: Valeu, um abraço para você, Graça. Abraço de leão, ótima quinta. Heriberto, em São Gonçalo do Amarante, lá no Rio Grande do Norte, tá por aqui com a gente também. Muito bom dia, Heriberto. Tudo tranquilo?
3: Bom dia, bom dia, bom dia. Que Deus abençoe grandemente você, pastor Fábio, e sua família. Quero deixar um abraço para nossos irmãos aqui da terceira idade, da Igreja Cidade das Rosas, São Gonçalo do Amarante. Que Deus abençoe cada um de vocês.
0: Um abraço, Heriberto, um abraço de leão pra você também, pra toda a família aí, pra toda a galera. Silvinha tá chegando com a gente, bom dia.
4: Seu Madruguinha fala assim, bom dia pra todo povo de Deus. Vai, anda. Bom dia, irmão pastor Fábio Zamana, a paz do seu amém. Que Deus abençoe você e toda a sua família. Um abraço grande pra você e todos os ouvintes da Transmundial, todos que faz a Transmundial, todos que faz a Rádio Nordeste Natal e todos os ouvintes também. Meu abraço, Leão. Vai pra todo meu setor 41, pra todos aqueles que mandam um abraço, Leão, pra mim, pra quem não manda. Vai pra todos ali do busão, pra todos da Ceasa, pra todos ali do presídio, pra todo o povo de Deus, pra todos os pastores e pastores da Inglaterra e pra Irmantina. Oi, Leão! Irmantina, o seu Madruguinha gritou ao mesmo
0: tempo.
4: Amém.
0: Cheiro pra ti, né?
4: Vai pro irmão Ricardo, pro Lourinho das Pedreiras, pro irmão da bicicleta, enfim, vai pra todo o povo de Deus, um cheiro no coração e até amanhã, se Deus quiser. Amém.
0: Um cheiro, Silvia, um cheiro pra tu aí também, minha amiga. Aí você falou no Gianni Soriano, professor Gianni Soriano, já tá por aqui, né, professor? Bom dia hoje, pelo jeito, sem bike também aí, tá trabalhando não, tô vendo um álbum de figurinhas aqui. É, e tem algumas anotações também. O que você está fazendo aí, professor Gianni? Bom dia.
5: Bom dia, Fábio. Bom dia a todos meus amigos e ouvintes da Rádio Transmundial. Aqui é o Gianni Soriano, diretamente de Teoflotone, Minas Gerais. E hoje eu não estou nem andando de bicicleta, porque eu ainda não consertei o pneu.
0: Eita!
5: E nem correndo, porque eu acordei meio tarde. Hoje eu estou mexendo com as minhas figurinhas aqui.
0: Tô vendo.
5: Copa. Faltam menos de 20 para completar o álbum, Fábio.
0: Sério?
5: Tá doido.
0: Que maravilha.
5: Um abraço a todo mundo aí. Ontem agradecer os alôs aí, as gratificações aí, as felicitações, né? Pelo aniversário da minha mãe, pelo Etevaldo, pastor Jean. Mandar um abraço também para Silvinha, para Graça Imperial, para Conceição, para Eliane lá em Portugal, minha conterrânea, para todo mundo. Um grande abraço, fique com Deus. Tchau, tchau.
0: Valeu, Gianni. Me fala uma coisa, a sua mãe gostou da homenagem que nós fizemos para ela? Isso que eu quero saber, como é que foi a comemoração? Teve bolo por aí? Teve brigadeiro? Abraço, meu amigão, tamo juntos. Dani, direto de Ourinhos também, como é que você tá, Dani? Ah, e ela tá trazendo notícias aí da família, né? A família ficou doente. Menina, é mesmo influenza? Muitos casos de influenza, né, Dani? Mas que bom que vocês já estão melhorando aí, graças a Deus. Continuem melhorando, viu, Dani? Beijo pra você e pra família linda aí. Obrigado aí pela companhia, que bom saber que vocês estão melhorando e agora voltando a ouvir a RTM. Etevaldo em Valparaíso de Goiás, bom dia.
6: Bom dia, pastor Fábio. Quero desejar uma ótima quinta-feira para você, para sua família. Quero mandar um forte abraço também para você, para o meu filho Enos, que está aqui comigo, para a Silvinha, para o pastor Israel, para a Monique Graziele, para o pastor Marco, pastora Débora. para o Giane Soriano, para o pastor Jean, para a Edna e para o Edilberto, que estão ali em Imperatriz de Maranhão. Um forte abraço, uma ótima quinta-feira a todos.
0: Cetevaldo, um abraço de leão para você também. Obrigado aí pela companhia, meu amigo. É gente demais, né? Para mandar abraço para todo mundo aí, é um desafio. A lista só aumenta, né? É sobre isso, viu? Um abraço para você, Etevaldo, obrigado pela companhia. Quem também já tá por aqui, Railuz, direto de Salvador, na Bahia. Como é que você tá, Railuz? Tudo bem? Tudo tranquilo por aí, minha amiga? Ótimo dia para você, uma excelente quinta. Bom trabalho, né? Já deve estar aí a caminho do trabalho, mas sempre ouvindo a RTM. Um abraço para você, abraço pro Elias. É, espero que tenha sido tudo bem ontem no procedimento que ele fez, né? Um abraço para você aí, Railuz, e para Elias e para toda a família, filha também. Para todo mundo, viu, Railuz? Bom dia, bom dia.
7: Bom dia, querido. Graças a Deus por mais um dia, por mais uma jornada, pelo que passou, pelo que virá. Bom dia. Aqui, graças a Deus, as coisas estão voltando ao normal. Já estou saindo para trabalhar. E é isso. Bom dia a todos.
0: Bom dia, bom dia, bom dia. Bom trabalho para tu, Railuz. Abraço, abraço, abraço. Agora faltando um minuto para 6 da manhã, você que está ouvindo pela Rádio 92,3 FM, seguirá com meu amigo Mário Porto, acompanhando pela Rádio Nordeste, pastor Jailton Santos, programa Amanhecendo com Fé, pela Rádio Seara, Razão para Viver, Rádio Imprensa, pastor Odair, pela 100.9, tem Momentos de Reflexão. Ótimo dia, ótima quinta para todos.
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2: Maravilha, agora 6h02, horário de Brasília, chegando Rota 66 com Luiz Saião. Programa de hoje falando sobre Salmos 127 até o 134, com o tema Pra Cima Nosso Deus Ajuda.
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5: É com grande alegria que eu, Beltrão, anuncio mais um programa Rota 66, a trilha da emoção que mexe com o seu coração. 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Quem é que não passa por problemas em casa ou mesmo no trabalho? Então, qual será a solução para esses conflitos? Você vai aprender junto comigo que a humildade é a virtude que falta nesses momentos para reconhecer os defeitos e aceitar a ajuda do Criador. Fique agora com mais uma aula do professor Saião.
4: Rota 66, em nossa jornada e viagem pelo livro de Salmos. E hoje nós vamos dar atenção aos Salmos de 127 a 134. O título de nossa reflexão será Pra Cima Nosso Deus Ajuda. Como nós já vimos no programa anterior, nós estamos falando da coleção de Salmos que vai do 120 ao 134, os famosos cânticos de peregrinação, salmos pós-exílicos que comemoram aí a volta para a terra de Judá, para Jerusalém, e muitos deles enfatizam o momento quando e o povo de Judá está nas festividades comunitárias e festividades de fé que o povo de Deus tem para adorar e louvar a Deus. E estes salmos prosseguem enfatizando esse aspecto comunitário da fé, esse aspecto de estar junto com o próximo. Salmos 127 e 128 são dois salmos que enfatizam a importância da família, a base da comunidade. Salmo 127 tem a referência como sendo um salmo de Salomão, ligado à pessoa de Salomão. E o salmo começa a nos dizer, no, conforme a NVI, no primeiro verso, se não for o Senhor o construtor da casa, será inútil trabalhar na construção. Se não é o Senhor que vigia a cidade, será inútil a sentinela montar guarda, será inútil levantar cedo e dormir tarde, trabalhando arduamente por alimento. O Senhor concede o sono àqueles a quem ama. Os filhos são herança do Senhor, uma recompensa que Ele dá. Como flechas nas mãos do guerreiro são os filhos nascidos na juventude. Como é feliz o homem que tem a sua aljava cheia deles. Não será humilhado quando enfrentar seus inimigos no tribunal. A ênfase em Deus como construtor do lar.

da família e aquele que abençoa a família com os seus filhos, de modo que eles se tornam uma pequena comunidade forte. Como nós temos dito e vamos enfatizar, esses cânticos de peregrinação eram cantados à medida que o povo subia, que eles estavam, vamos assim dizer, ladeira acima, na direção da cidade elevada de Jerusalém. Então, na hora de construir a família, vamos voltar nossa atenção para Deus, porque para cima nosso Deus ajuda a caminhar na direção cada vez melhor. Salmo 128 focaliza o assunto da família, mas provavelmente mais voltado para o casamento, talvez até tenha sido utilizado em cerimônia de casamento. Como é feliz quem teme o Senhor, quem anda em seus caminhos, diz o verso 1. Você comerá do fruto do seu trabalho e será feliz e próspero. Sua mulher será como videira frutífera em sua casa. Seus filhos serão como brotos de oliveira ao redor da sua mesa. Assim será abençoado o homem que teme o Senhor. A ênfase, mais uma vez, é na família, no casamento, na vinda dos filhos e até a sequência disso. Aquele que é abençoado por Deus verá os filhos dos seus filhos, diz o verso 6 do Salmo 128, conforme o texto da NVI. Pensando em comunidade, pensando em família, o Salmo 129 é um salmo que se volta para a nação, por causa das experiências duras e difíceis do passado. Muitas vezes me oprimiram desde a minha juventude, que Israel repita. Muitas vezes me oprimiram desde a minha juventude, mas jamais conseguiram vencer-me, diz o próximo versículo, de acordo com a NVI. E o texto prossegue dizendo: passaram um arado em minhas costas e fizeram longos sulcos. O Senhor é justo, Ele libertou-me da as algemas dos ímpios. Esta maneira de se referir ao sofrimento de maneira metafórica é uma lembrança da experiência histórica de Israel sofrendo debaixo do poder de tantos inimigos. E aqui, tendo agora a oportunidade de livrar-se do jugo babilônio, nós podemos entender por que este salmo lembra disso e também reconhece que a vitória não foi dada aos inimigos, porque Deus que nos abençoa, Deus que abençoa os peregrinos que sobem na direção de Jerusalém, que reconhece que para cima o nosso Deus ajuda. O Salmo 130 já é um salmo um pouco diferente, um salmo que tem mais uma característica individual, o indivíduo que está aqui apresentando a sua situação perante o Senhor. Ele diz que está numa situação de profundezas, está sofrendo muito e ele clama e pede a ajuda de Deus. No momento da dor, nós aprendemos a orar corretamente. E ele se volta para Deus e diz: se tu, soberano Senhor, registrasse os pecados, quem escaparia? Mas contigo está o perdão para que sejas temido. Deus permitiu o exílio, Deus permite o nosso sofrimento, Deus permite a dor para que aprendamos coisas mais importantes. Depois de sofrer, o salmista reconhece que só Deus é o soberano de verdade e imediatamente ele se lembra dos seus próprios pecados e se volta para Deus com a esperança de que ele terá perdão dos seus pecados. Por isso ele lembra do perdão, que é a base fundamental para uma comunhão verdadeira com Deus. Quem foi perdoado de verdade aprende a temer e a amar a Deus da maneira correta. E assim, diante desta experiência difícil, ele desenvolveu o mais importante: esperança. Espero no Senhor com todo o meu ser, mais do que as sentinelas pela manhã. Como esta experiência fez bem ao seu coração, ele
pede que todos façam a mesma coisa, ponha a sua esperança no Senhor, ó Israel, porque no Senhor há o amor da aliança, o amor leal, plena redenção. Como Deus redime, como Deus age com amor, como Deus perdoa, ele tem certeza que o que aconteceu com ele não é um castigo divino para cobrá-lo dos seus erros. Ele próprio redimirá Israel de todas as suas culpas, por isso ele louva e adora ao Senhor. Os salmos que prosseguem na nossa jornada ascendente, o Salmo 131, o salmista fala da postura tranquila daquele que confia em Deus. O 132 se volta para Sião e para a cidade de Davi. O 133, um salmo que mais uma vez se volta para a importância da comunhão, do relacionamento adequado na comunidade. E, finalmente, o hino que aparece no Salmo 134 de louvor a Deus pelas suas bênçãos. Salmo 131 diz: o Senhor, o meu coração não é orgulhoso e os meus olhos não são arrogantes. Acalmei e tranquilizei a minha alma, sou como uma criança recém-amamentada por sua mãe. Ou seja, estou tranquilo nesta jornada para a subida, não há nenhum problema. Para cima nosso Deus ajuda, é a confiança do salmista. Por isso ele diz que devemos pôr a nossa esperança no Senhor desde agora e para sempre. 132, o Salmo diz: Senhor, lembra-te de Davi das dificuldades que enfrentou. Ele jurou ao Senhor e fez um voto ao poderoso de Jacó: não entrarei na minha tenda e não me deitarei no meu leito, não permitirei que os meus olhos peguem no sono, nem que as minhas pálpebras descansem enquanto não encontrar um lugar para o Senhor, uma habitação para o poderoso de Jacó. E assim, o salmista fala da experiência de Davi, como Deus é aquele Deus que fez, diz o verso 11, um juramento a Davi, um juramento firme que ele não revogará. Colocarei um dos seus descendentes no seu trono. E o verso 13 ainda enfatiza que Deus escolheu Sião com o desejo de fazer a sua habitação. Esse salmo é importante porque ele está mostrando que Deus continua sendo Deus da aliança. O fato do povo ter ido para o cativeiro, o fato do povo ter sofrido e não ter agora um rei propriamente dito, não tirou a esperança de que Sião permanecerá como a cidade do grande Deus. Deus fez um juramento a Davi e a sua promessa ainda atravessará os séculos, porque ele é o Deus que não pode falhar. Os últimos dois salmos, 133 e 134, são salmos conhecidos. 133, tão famoso: como é bom e agradável quando os irmãos convivem em união. É como óleo precioso derramado sobre a cabeça que desce pela barba de Arão, até a gola das suas vestes. É como o orvalho do Hermon quando desce sobre os montes de Sião. Ali o Senhor concede a bênção da vida para sempre. Mais uma vez, enfatiza-se a centralidade de Jerusalém, mas também, ao mesmo tempo, vemos a importância da comunhão. Literalmente, no hebraico, o texto diz que é bom que os irmãos sentem juntos, um do lado do outro, de maneira muito concreta. E aqui nós vemos essa ênfase no relacionamento comunitário, no relacionamento entre as pessoas que professam o nome de Deus. E isto é metaforicamente descrito nos versos 2 e 3, como lemos. E o Salmo 134 encerra dizendo: venham, bendigam o Senhor, todos vocês, servos do Senhor, os que servem de noite na casa do Senhor. Veja o contexto litúrgico ligado ao templo. Levantem as mãos na direção do santuário e bendigam o Senhor. De Sião os abençoe o Senhor, que fez o céu e a terra. Por isso, prezado ouvinte, diante das circunstâncias complicadas na vida, às vezes, diante das dores, problemas, lutas, complicações, você tem enfrentado dificuldades, como acontecia com o salmista e o povo de Judá na época do retorno do exílio.
entre as subidas e descidas, certamente passamos por muitos problemas, mas como acontecia no tempo dos salmistas, que subiam grandes alturas para chegar ao templo e adorar a Deus, nós podemos seguramente ficar tranquilos, porque nesse ponto a palavra popular aqui pode ecoar com bastante razão: para cima, o nosso Deus ajuda.

Como é gostoso ouvir o que a Bíblia tem a nos ensinar, não é mesmo? Esse é o programa Rota 66, o caminho para entender o ensino teológico dos 66 livros da Bíblia. Esta é a série Salmos, tema de hoje, Para Cima, Nosso Deus Ajuda. Salmos 127 até o 134. 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E voltamos com as perguntas e a participação de Alberto Veríssimo.

0: Você que acompanhou a exposição do professor Luiz Sayão no Salmo 127 até 134, você percebeu que o programa hoje está para cima. Professor Luiz Sayão, começamos falando sobre o lar, sobre a casa, sobre a família, Salmo 127 e 128, que parecem ser o mesmo. Agora, enfatizar a família e ter filhos, com tantos problemas hoje em dia com menores, adolescentes, será que vale a pena ter filhos nos dias de hoje?
1: Pois é, pastor Alberto, de fato, o texto enfatiza o valor da família, do casamento e dos filhos. E muita gente se pergunta se nós estamos num contexto em que ter família e filhos vale a pena. Mas olha só o que devemos considerar. Menores e adolescentes e filhos pequenos se tornarão grandes problemas se não considerarmos as diretrizes de Deus para a vida deles. É muito difícil encontrar filhos de uma família saudável com pai e mãe nas atribuições que Deus lhes designa nas Escrituras, que se tornem grandes problemas sociais. A maioria dos problemas de menores e adolescentes está relacionado com a fragilização da família na sociedade. Então, vale a pena ter filhos hoje. Vale a pena seguir o conselho dos Salmos, desde que nós consideremos não só o ter filhos, mas o Deus que nos orienta como cuidar dos filhos.
0: Agora o Salmo 127, o verso 5, o homem que enche a aljava, né? Fala de filhos, controle de natalidade é o assunto aqui? Ou será que eu tenho que contar o número das minhas aljavas? Como é que eu posso entender essa matemática aqui?
1: Pois é, pastor Alberto, essa questão é muito importante, porque muitas pessoas têm discutido, né, quantos filhos a pessoa deve ter ou não deve ter e se Deus diz alguma coisa sobre isso. Há religiosos, por exemplo, que nunca deixam de ter filhos, têm tantos quantos filhos é possível ter. E a nossa pergunta, então, tem a ver com isso. É feliz aquele que enche a casa de filhos? É feliz se ele agir corretamente conforme o que Deus nos ensina. Mas a questão não é simplesmente encher a casa de filhos. Há muitas coisas que devem ser consideradas aqui. A sociedade de Israel entendia que os nossos problemas não eram dor de cabeça nas mãos do Estado o tempo todo. Então, a verdadeira aposentadoria, a verdadeira tranquilidade para o futuro estava guardada dentro do próprio seio da família. Por isso é que o Salmo enfatiza isso. Agora, o fato de ter muitos ou poucos filhos depende um pouco da avaliação do contexto. Aqui é um contexto de recuperação, de retorno. Eles estão voltando. Quanto mais agora o pessoal crescer para encher aquela terra, isso é positivo. Mas em outros contextos, Paulo diz, olha, por exemplo, lá em Coríntios, é bom talvez nem casar nesse momento. Então, nem é correto ter a covardia de não encarar um filho na vida, e nem é correto a atitude irresponsável, você, por exemplo, morando num lugar que está em guerra, com problemas terríveis, ter um monte de crianças sem pensar nesta situação, nos resultados disso. Aqui deve prevalecer uma atitude de bom senso, senão nós vamos ter problemas semelhantes a lugares com uma superpopulação de pessoas carentes, e por um lado, em outros lugares onde a população está desaparecendo, morrendo, com queda de natalidade tremenda, sem saber o que será do futuro, até pagando para pessoas terem filhos. Tal foi a postura egocêntrica dessas sociedades contemporâneas.
0: Agora, olhando para o Salmo 131, parece assim à primeira vista que o salmista ele é muito passivo, já que Deus é todo poderoso, já que Deus é soberano, comanda todas as ações, ele fica ali, ó, como no verso 2, sossega minha alma, no verso 3, espero no Senhor, ó Israel. Será que a gente deve ter uma atitude assim tão tranquila, despreocupada?
1: Pois é, pastor Alberto, nesse caso, esse salmo é colocado como um salmo davídico, talvez tendo até origem mesmo nos tempos de Davi, ou ligado a algum rei davídico. A ideia aqui não é a ideia de alguém que fica o tempo todo sentado, tranquilo, esperando, né, para ver se a coisa vai acontecer. Não, a ideia é uma crítica ao orgulho. Nesse sentido, né, por isso que ele diz, o meu coração não é orgulhoso e os meus olhos não são arrogantes. Nesse sentido é que há uma contenção do salmista, enfatizando a necessidade de depender de Deus. Essa tranquilidade, esse bom senso perante a realidade da vida diante de Deus é diferente de uma passividade, né, e de uma preguiça que certamente vão trazer problemas na vida da pessoa que se deixa levar por elas.
0: Agora, o Salmo 133 tem até uma música muito cantada pelos judeus, né, falando sobre a união dos irmãos. Mas é uma combinação estranha aqui, ao meu ver, porque óleo e orvalho, eles não se combinam muito, né? A gente sabe disso. O que isso tem a ver com os irmãos, com comunhão, com união?
1: É, pastor Alberto, você tem toda a razão. Muita gente canta isso, repete, lê e pouca gente tenta entender. De fato, o que que isso tem a ver? O que que está acontecendo? O versículo 2 fala que esse viver em união é como um óleo precioso derramado sobre a cabeça que desce pela barba de Arão até a gola das suas vestes. Essa é uma referência ao derramar do óleo em cima da cabeça do sacerdote e até a gola das suas vestes. Esse derramar assim abundante, né, de óleo tem o significado de consagração plena, de santidade absoluta. Então, a ideia do texto é a seguinte, que essa união tem relação com santidade e com santificação. Não pode haver verdadeira união sem santidade perante Deus, e a santificação, ela deve produzir esse ambiente de confraternização com os irmãos. E aí ele diz, é como o orvalho do Hermon quando desce sobre os montes de Sião. O orvalho de Hermon, o Hermon é uma montanha alta no norte de Israel, muito marcada pela umidade, por uma região cheia de água, em contraste com as regiões desérticas, e portanto marcada por prosperidade, por frutificação. Então a ideia é a seguinte, a união que Deus deseja é acompanhada pela bênção da santificação e da prosperidade e da frutificação que Deus concede a partir dos montes de Sião. E o importante é que o Senhor é que sustenta isso. É uma bênção completa para todos nós.
0: É o Monte Hermon, não um monte de irmão.
1: Não, não, esse monte de irmão é no outro salmo lá, quando nascem vários, né, que os filhos em se aljava. É outra história.
0: Tá certo, você que está nos acompanhando, fique ligado, vem agora a conclusão desse estudo para você.
1: Hoje no Rota 66, você viajou conosco, sim, viajou na direção do alto, para cima, pois para cima nosso Deus ajuda. Vimos os salmos dos cânticos de peregrinação do 127 ao 134. E qual é a grande lição que vamos aprender, você que está aí no campo ou que está na cidade? Qual é a lição de verdade? Sim, o que vamos descobrir nestes salmos é que família e sociedade só dão certo com o Deus da verdade. Não se esqueça dessa grande lição e aplique-a fundo, guarde-a bem no fundo do seu coração.
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2: Olá, aqui é a Dorothy. Há um homem perfeito na glória. Tudo começou em Belém, quando o anjo Gabriel disse à Virgem Maria, conforme lemos em Lucas 1. Ficarás grávida e darás à luz um filho, a quem darás o nome de Jesus. Ele será grande e se chamará Filho do Altíssimo. O Senhor Deus lhe dará o trono de Davi, seu pai. Ele reinará eternamente sobre a descendência de Jacó e seu reino não terá fim. Jesus Cristo é o Senhor. Jesus Cristo é santo. Jesus Cristo é Deus, e tanto era Deus como homem. Em Isaías 9:6 nós lemos: Deus forte, Pai eterno, príncipe da paz. Nós falamos sobre paz, paz, paz, paz, paz. Você quer conhecer a paz? Volte-se para o príncipe da paz. O texto de João 10:30 diz: Eu e o Pai somos um. Este é Jesus e Yeshua, o Messias, falando. Deus prometeu que este Messias seria um herdeiro do trono de Davi, que viria da semente da mulher e esmagaria a cabeça de Satanás. Jesus veio ao mundo para habitar entre os homens. Ele esteve no mundo, mas, louvado seja Deus, Jesus foi bastante diferente dele. Em Mateus, capítulo 1, versículo 1, podemos ler: Livro da genealogia de Jesus Cristo, filho de Davi, filho de Abraão. Cumprindo através da semente de uma mulher para ferir a cabeça de Satanás, Jesus veio pagar o preço para libertar você e a mim, nos libertar de nosso pecado. Deus prometeu que o Messias seria o herdeiro do trono de Davi e seria a semente da mulher a pisar na cabeça de Satanás. Pois nós lemos em Isaías 9:7, o seu domínio aumentará e haverá paz sem fim sobre o trono de Davi e sobre o seu reino, para estabelecê-lo e firmá-lo em retidão e em justiça, desde agora e para sempre. Este é Yeshua, este é Jesus. Você o conhece? Se sim, você percebe quem vive dentro do seu coração? 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Lá no Antigo Testamento, existe uma pequena, mas extraordinária profecia em Miqueias, capítulo 5, versículo 2, que dizia que Belém seria o local do nascimento de Jesus. Esse exato local foi confirmado em Mateus 2:5. Herodes ficou furioso quando homens sábios vieram adorar um rei. Ele quis se livrar desse rei. Ele perguntou onde estava essa profecia. Quando procuraram, descobriram essas profecias antigas, que foram escritas entre 735 e 710 a.C., que diziam que Belém Efrata seria o local exato. Sim, foi por você que aconteceu o Natal. Você precisa compreender que foi por você que Jesus veio. Foi por você que Jesus morreu. Ele quis que você o conhecesse pessoalmente e que ele veio pagar o preço total. Jesus deixou a companhia de anjos, os servos de Deus, pela companhia do homem. Na verdade, em ocasiões especiais, anjos foram enviados para Jesus enquanto ele esteve aqui na terra, para lhe ministrar, como quando ele estava em agonia no jardim do Getsêmani. Sim, eles vieram e ministraram, Mas Jesus nunca usou os anjos para seu próprio benefício. Ele poderia ter chamado eles para livrá-lo, enquanto ele estava pendurado naquela cruz pelo seu e meu pecado no Calvário. Em vez disso, ele disse, fui enviado. Veja, João 17,3 diz, e a vida eterna é esta, que conheçam a ti, o único Deus verdadeiro e a Jesus Cristo que enviaste. Ele foi enviado a este mundo. Ele foi enviado em um corpo santo e sem defeito, porque foi o sangue de Deus que, na verdade, infundiu aquela semente para que ela pudesse estar no útero de Maria e gerasse um bebê sem pecado. Sim, o corpo dela foi usado e Jesus se tornou homem. Mas que grande milagre que daquela virgem viesse um bebê como o mundo nunca tinha visto e nunca verá. Ele veio e, apesar de todos os ataques que cercaram sua vida, ele sempre colocou sua vida disponível para o Pai Celestial e foi sempre dependente dele. Por quê? Para que você e eu pudéssemos nos voltar para ele. Que este seja um Natal como você nunca viu antes. Talvez você se sinta deprimida. Talvez esteja envolvida com coisas do mundo que lhe tirem a vontade de celebrar o Natal. Volte-se para Jesus e, ao fazer isso, simplesmente diga, ó Jesus, obrigada por morrer por mim. O Senhor veio a este mundo como um bebê e viveu uma vida sem pecado para que eu pudesse ser um sacrifício sem defeito por mim. Eu o recebo como meu Senhor e Salvador enquanto eu o convido a entrar em meu coração agora. No nome de Jesus, amém.

0: Agora 6:40, horário de Brasília, ouvimos novo canto, Graças Dou. E vamos juntos agora concorrendo para vencer mais um episódio especial com o pastor Paulo Biasi, hoje falando sobre Quando a Resposta Desaponta, parte 3.
1: Corramos com perseverança a corrida marcada para nós, com os olhos fixos em Jesus, o líder e aperfeiçoador de nossa fé. A vida cristã é marcada pela alegria, mas também pelo sofrimento. A nossa fé conduz para a vitória final, mas nem sempre muda as nossas circunstâncias. Nesta mensagem, retomamos o ponto inicial da nossa compreensão sobre a oração: encontrar contentamento no Deus a quem elevamos as nossas orações. Produzido pela Igreja Moody, em Chicago, você ouve Correndo para Vencer, com o Dr. Erwin Lutzer e sua clareza no ensino bíblico que nos ajuda a cruzar a linha de chegada. Agora, vamos encerrar uma série do Pastor Lutzer sobre a vitória da oração não atendida. O Pastor Paulo Biasi estará nos falando sobre o que fazer quando a resposta desaponta, nesta conclusão sobre os propósitos de Deus.
2: A verdade é esta: muitos de nós morreremos sem vermos várias promessas se cumprirem. Acredito que as Escrituras deixam bastante claro que Deus chama o seu povo para sofrer. Não existe nenhuma dúvida quanto a isso. Se nós observarmos a história da Igreja Cristã e os diversos trechos bíblicos sobre o sofrimento, veremos que Deus não promete livramento instantâneo. Nós sempre desejamos isso. Nós queremos ver Deus agir, nos livrando, nos dando saúde, nos fortalecendo, resolvendo tudo e fazendo coisas por nós. Mas Deus diz: não, não vou fazer isso, porque quero lhe ensinar o valor da fé, tanto se eu fizer o que você me pede, quanto se eu não fizer. Vamos falar sobre cura. Vamos falar sobre o câncer, o grande e temível. Eu acredito que sempre que Deus permite que alguém tenha câncer, Ele também permite que um cristão tenha câncer, para que o mundo perceba entre como um e outro enfrentam o sofrimento. E sim, os cristãos sofrem de forma diferente. Um amigo meu, com quem joguei tênis por 20 anos, estava morrendo de câncer. Eu o visitava sempre que era possível, e eu sempre lhe perguntava: Mark, você já agradeceu a Deus pelo câncer? Nunca vou me esquecer disso. Naquele momento, ele estava tão fraco que mal conseguia andar, e ele me respondeu: ah, sim, eu agradeço a Deus todos os dias pelo meu câncer. Mark amava sua esposa? Ele amava os seus filhos e netos? Sim, é claro que amava, mas ele me disse: eu vi as glórias do céu e vi a presença de Deus. O câncer esclarece os meus valores. Você finalmente entende o que realmente importa e o que não importa. Todas aquelas coisas a que costumamos dar tanta atenção, como os nossos entretenimentos e os nossos confortos, de repente se tornam irrelevantes. E o meu amigo Mark me disse: a presença de Deus e a certeza do céu são esmagadoras. Mark sofreu bem e morreu bem. Cipriano, o grande historiador e teólogo da Igreja, disse que o cristianismo jamais teria alcançado o norte da África e conquistado aquela região nos primeiros séculos se não fosse pelas pragas. Ele afirmou que as pragas foram a maior bênção para o cristianismo, e o motivo foi porque os cristãos morriam de forma diferente dos pagãos. E por isso, os pagãos diziam, falando sobre os cristãos: eles carregam seus mortos como se estivessem celebrando uma vitória. E então perguntavam: de onde vem tanta esperança que vocês têm? Queremos o que vocês têm. E foi por isso que aceitaram o cristianismo no norte da África. A fé sempre nos conduz para a vitória final, mas às vezes ela não muda as nossas circunstâncias. Pense, por exemplo, em João Batista. Ele foi o precursor de Jesus, um parente de sangue dele, como se fosse um primo de segundo grau. Ele era um homem grandioso, mas foi lançado na prisão de repente. O problema de João era o seguinte. Ele estava lendo o Antigo Testamento e descobriu que ali, no livro de Isaías, estava escrito que quando o Messias viesse, as portas da prisão seriam abertas e os cativos libertos. Então ele pensou, estou sofrendo injustamente por decisão de Herodes. Esse é o mesmo João que pregou às margens do Rio Jordão e ele disse para si mesmo, se Jesus for o Messias, então eu já teria sido libertado. Porque é isso que os Messias fazem. Eles libertam as pessoas. Então, como diz a Bíblia, João enviou uma delegação até Jesus. E é claro, não tem dúvida de que ele procurou ser o mais respeitoso possível. Mas ele disse aos seus amigos, vão até Jesus e perguntem, o Senhor é aquele que profetizaram que viria, ou nós devemos esperar outro? Em outras palavras, Jesus, estou decepcionado. Se você é o Messias, não estou vendo como o Senhor está cumprindo as Escrituras? A propósito, será que é errado ter dúvidas? Então, sim, é possível que o cristão, quando estiver passando por um momento difícil da vida, sem ver milagres, acabe tendo dúvidas. Inclusive, nunca se esqueça disso. Foi enquanto João Batista estava ali na prisão, cheio de dúvidas, que Jesus falou sobre ele dizendo, não existe homem maior do que João. Jesus não disse, bom, agora que ele começou a duvidar, estou mudando a opinião que tenho sobre ele. Não foi assim. Ele disse, não existe ninguém maior do que João Batista. Então, está tudo bem se você tiver dúvidas, desde que sejam dúvidas honestas. Mas, se forem dúvidas criadas como desculpa, usadas apenas como estratégia para evitar o Evangelho, então não existe nada que possamos fazer. Agora, se elas forem sinceras, elas são aceitáveis. A Bíblia diz que a delegação voltou, levando a resposta de Jesus para João. Jesus nos disse, digam isso para o João. Vejam, os mortos estão sendo ressuscitados, os surdos estão ouvindo, os cegos estão enxergando. E, João, eu quero que você saiba o seguinte, felizes são aqueles que não se escandalizam por minha causa. E em nossos dias, feliz é aquele que não diz. Se é esse o tipo de Deus que você serve, um Deus que não curou aquela criança por quem oramos tanto, então eu estou fora. Felizes são aqueles que não dizem, já que Deus não resolveu essa situação e não livrou essa pessoa, nunca mais vou incomodar Deus com outro pedido. Essa frase, aliás, foi dita por uma cristã. E felizes são aqueles que dizem, eu vou orar, vou buscar a Deus, vou pedir que Ele me livre, vou pedir pelos milagres dEle, mas no fim do dia vou estar satisfeito com a forma em que Deus conduz os seus planos. É a partir dessa atitude que eu e você conseguimos lidar com as decepções da vida. Conseguimos aceitar a oração não atendida, porque cremos que a vontade de Deus é a melhor. E também sabemos que, como mencionei antes, a provação da nossa fé é mais valiosa do que o ouro que perece. Se você viver assim, também estará no catálogo de Deus, dos heróis da fé, que morreram sem ver todas as promessas cumpridas. Talvez você esteja pensando, Pastor Lutzer, isso é maravilhoso, mas por onde é que eu começo nessa caminhada de fé? Por onde nós começamos? Alguns de vocês podem estar pensando: eu não consigo confiar em Deus para nada, porque eu não conheço Deus. Eu estou desconectado de Deus. Pois bem, se for assim, eu tenho uma boa notícia para você. Jesus veio ao mundo porque estava disposto a fazer a vontade de Deus. No Getsêmani, ele reafirmou essa sujeição a Deus, dizendo: não seja a minha vontade, mas a sua. E foi por essa obediência que ele morreu na cruz em sacrifício pelos pecadores. Esse sacrifício foi tão completo que Deus Pai o aceitou. Jesus disse: está consumado. E para provar que esse sacrifício de Jesus foi aceito, Deus ressuscitou Jesus dentre os mortos. E hoje Jesus está assentado no céu, mas também está presente aqui pelo seu Espírito, porque Deus está em todo lugar. Na verdade, ele está observando o que você sente no seu coração, os pensamentos da sua mente e tudo que você é como ser humano. E a boa notícia é esta: se você receber Jesus como seu Salvador, essa é uma das promessas em que você pode confiar 100% das vezes. Eu não posso lhe prometer que Deus vai curar você, mas o que posso lhe prometer é que Deus vai salvar você se você confiar em Cristo como seu Salvador. E se agora, enquanto você está ouvindo esta mensagem, você mesmo que sabe no fundo do coração que isso é com você, mas nunca confiou em Cristo e não tem certeza de que pertence a Ele, então agora é o seu momento. Foi Deus quem fez você ouvir isso. Foi Deus quem lhe permitiu ouvir esta mensagem pelo rádio, pela internet ou em qualquer outro meio de comunicação para você chegar a ter a fé que salva em Jesus Cristo. E nessa promessa você pode confiar 100% das vezes. É assim que nós começamos na jornada da fé. E dizemos: Deus, o Senhor sabe o que eu gostaria que acontecesse, A, B, C, D, mas se isso não acontecer, eu nunca vou deixar de crer, de confiar e de amar o Senhor. Porque, no fim das contas, eu não quero me revoltar com o jeito que o Senhor conduz os seus planos. Por favor, incline a sua cabeça para orar conosco. Pai, neste momento eu lhe peço por todas as pessoas que estão sentindo raiva do Senhor porque não viram suas orações atendidas. Oramos por todos aqueles, e certamente nos incluímos nisso, que se decepcionaram com o Senhor porque em um momento crucial esperavam mais, mas não receberam. Pai, oramos para que possamos confessar essa amargura e essa decepção, e que possamos dizer ao Senhor do fundo do nosso coração: hoje nós nos rendemos ao Senhor, e não queremos mais nos revoltar como a forma como o Senhor conduz os seus planos. Em nome de Jesus. Amém. Muito obrigado por ter nos acompanhado por toda esta série. Estamos encerrando aqui a sequência de mensagens chamada A Vitória da Oração Não Atendida. Agradecemos a todos vocês que vêm caminhando conosco em oração e amor. Juntos estamos fazendo diferença. Pessoas estão sendo fortalecidas em sua caminhada com Deus. E queremos lhe lembrar: vamos focar em estar correndo para vencer para a glória de Deus. Até a nossa próxima oportunidade.
1: E com isso, concluímos a mensagem Quando a Resposta Desaponta, que foi a última nesta série de 6 mensagens sobre a vitória da oração não atendida. O propósito de Correndo para Vencer tem tudo a ver com ajudar você a encontrar e seguir o mapa de Deus que lhe levará a vencer na corrida da sua vida. Apresentamos ensinos bíblicos para você conhecer a Jesus e segui-lo a cada passo do caminho. Sou Hétory Nóbrega e Correndo para Vencer é o ministério da Igreja Mude em Chicago.
0: E para você que está ouvindo pela TWR em Bonaire, seguirá com a programação local. Nós voltaremos amanhã a partir das 5:30 da madrugada.
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1: Agora 7 horas em ponto, horário de Brasília. Ótimo dia para você. Vamos juntos agora com o nosso devocional presente diário, trazendo para você a mensagem de hoje.
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1: Hoje, 11 de junho. Presente Diário traz como título Perseguição. A leitura bíblica está em Hebreus 13, verso 3. Versículo-chave, Romanos 12, verso 14. Abençoe aqueles que os perseguem. Abençoe, não os maldiçoe. Em 2023, a Índia alcançou a primeira

0: malditos e responsáveis pela disseminação do vírus no país. Recentemente, li que um pastor foi preso ali, acusado de forçar a conversão de hindus à fé cristã. Na Índia, há uma forte legislação anticonversão. Quem for acusado em algum dos pontos dessa lei pode enfrentar penas severas. A Bíblia sempre deixou evidente que, como seguidores de Cristo, enfrentaríamos dificuldades e perseguições. O autor de Hebreus escreve: lembrem-se dos que estão na prisão, como se estivessem aprisionados com eles. Dos que estão sendo maltratados, como se vocês mesmo estivessem sendo maltratados. Hebreus 13, verso 3. Esse é um exercício que deveria ser diário para a igreja. Certamente, isso nos faria perceber as regalias que temos por viver em um país livre para cultuar. Essa liberdade nos traz a falsa impressão de que não há urgência na oração e nos faz negligenciar a leitura da palavra de Deus. Em todo o tempo, vivamos como se a nossa condição fosse a mesma de um irmão preso por causa do Evangelho. Quem segue desconhece o amor supremo de Cristo. Assim, quando nos chama a consciência: abençoem aqueles que os perseguem, abençoem, não os maldiçoem. Está em Romanos 12, verso 14. Muitos desses perseguidores poderão ser nossos irmãos em Cristo amanhã, assim como aconteceu com o apóstolo. Devemos sempre orar pelos que sofrem nas prisões e aproveitar a liberdade que ainda temos para anunciar que Jesus é o único caminho para o Pai. Muitos são perseguidos e mortos por amor a Cristo. Usemos a nossa liberdade para anunciar o amor de Deus.
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0: Hoffman, aqui na RTM, A Dor. Agora 7h14, horário de Brasília, ótimo dia pra você.
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0: Muito bom dia para você. Vamos juntos mandando aquele abraço, aquele bom dia para o Roberto César, João Pessoa, Paraíba. Aquele abraço para você, meu amigo. Maria Graça Medeiros, também de Natal, Rio Grande do Norte. Um abraço para você, obrigado pela companhia. Quem também está conosco, José Raimundo, Boa Vista, Roraima. Bom dia, Sérvulo Antônio Caxambu. Bom dia para o Paulo, em Goiânia. Tudo bem, Paulo? Um abraço aí também para Maria Elza de Abaetetuba, lá no Pará. Sintonizada com a gente, Eliane também de Portugal. Manuel de Jesus está participando com a gente. Bom dia, Manuel. Obrigado pela companhia, direto de Breu Branco, lá no Pará. Rosemeire Lucival participando também. Um abraço para vocês. Odair, acompanhando a gente lá em Anápolis. Bom dia, André João Martins, Santa Catarina também. Olha só que bacana. Falou que tá de férias, deitado na cama e ouvindo a RTM. Que maravilha. Aproveita aí as férias, viu, meu amigo? E se você está em Santa Catarina, né, você mora aí, provavelmente tá frio. Aqui estamos hoje com 15 graus, porém chuva. Uma chuva que vem desde ontem à tarde e parece que não passa, né? Parece que não passa. Uma garoa ainda seguindo aí nessa quinta-feira, viu? Zélia Gomes, um abraço para você, Zélia. Dimas também está participando com a gente, desejando um ótimo dia para todos os ouvintes da rádio. Seu Ailton, pai da Berê, direto de Abaetetuba, lá no Pará. Bom dia, Claudete. Claudete também em Budas Artes, ouvindo a programação da RTM. Alcimar, Rio Grande do Norte. Bom dia, Alcimar. Obrigado pela participação. Marcelo, também de Goiânia, desejando um ótimo dia para todos os ouvintes. Um abraço para você, meu amigo. Obrigado pela companhia. E seguimos agora com Palavra do Pastor. Está chegando uma mensagem muito especial hoje com o pastor Paulo César Nunes, falando sobre a gratidão está em falta em Gálatas.
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3: Olá, prezado ouvinte, eu espero que você esteja bem. Aqui é o pastor Paulo César Nunes dos Santos, sou pastor da Igreja Presbiteriana do Morumbi e falo aqui através da Rádio Transmundial, expondo a palavra de Deus. Eu desejo alcançar o seu coração e eu quero falar acerca do tema: será que a gratidão está em falta na Epístola aos Gálatas? Bom, eu creio que nós podemos já iniciar dizendo que absolutamente não. Nós vamos encontrar gratidão no livro de Gálatas, em todo ele. Apesar de que a Epístola aos Gálatas é uma epístola em que nós vamos encontrar um apóstolo Paulo praticamente de mau humor, porque ele está aqui falando as verdades duras àqueles que estão tentando adulterar o evangelho do Senhor Jesus Cristo. Ele está chamando a atenção dos gálatas sobre os problemas que estão entrando na igreja em relação à mensagem, o cerne da mensagem do evangelho e o evangelho da graça. Então, Paulo aqui, ele se mostra irado com aqueles gálatas, no sentido deles estarem deixando o evangelho original como eles ouviram e estarem aderindo ao evangelho conforme estava sendo pregado pelos judaizantes. Paulo aqui usa algumas expressões bastante fortes, como: admira-me que estejais passando tão depressa daquele que vos chamou na graça de Cristo para outro evangelho. Em outra parte ele diz: estou perplexo com vocês. Ou também: ó gálatas insensatos. Mas vamos tentar entender um pouquinho o contexto desta epístola e depois tentar também perceber onde nós podemos encontrar motivos de gratidão no livro, na Epístola aos Gálatas. Vamos lembrar primeiramente que a Epístola aos Gálatas, ela é escrita não para uma igreja específica, mas para uma região em que Paulo já havia feito um trabalho missionário e que é registrado lá no livro de Atos, no capítulo 13, no capítulo 14, onde vemos que desta região faziam parte igrejas como Antioquia da Pisídia, também Listra, Derbe, Icônio, por onde Paulo havia passado e também havia sido perseguido pelos judeus ali naquela região, inclusive apanhado em alguns momentos. E agora Paulo então está se dirigindo àquelas igrejas porque havia um problema muito sério acontecendo ali. Porque alguns desses judeus que se converteram, na verdade, eles se convenceram acerca do cristianismo, eles agora passaram a querer misturar aquilo que era o evangelho com as práticas judaicas. E eles, então, estavam insistindo que os cristãos, eles deveriam colocar em prática tudo aquilo que nós encontramos na lei do Antigo Testamento, seja a guarda dos dias, dos meses, também a questão alimentar, também a questão da circuncisão, e eles estavam impondo tudo isso como parte da salvação. Para que você pudesse ser aceito por Deus, era preciso então a realização destas obras da lei. E o que era incrível para Paulo era perceber que aquela igreja que havia nascido há não tão pouco tempo, ela estava agora se deixando levar por este tipo de mensagem. Ela estava agora aderindo a este erro. E então Paulo vai procurar corrigir aquela igreja. E nesta correção, então, Paulo vai mostrar que seguir esta lei, procurar praticar esta lei, é como uma maldição, justamente aquilo pelo qual o Senhor Jesus veio nos libertar. A fé em Jesus é a fé naquele que praticou as obras de Deus de forma perfeita, de tal modo que ele cumpriu a lei para que nós pudéssemos nele também ser tidos como puros, como perfeitos, porque o somos em Cristo Jesus, através da obra que ele realizou na cruz do Calvário. O apóstolo Paulo então diz aqui na carta aos Gálatas: estou crucificado com Cristo, logo já não sou eu quem vive, mas Cristo vive em mim. E esse viver que agora tenho na carne, vivo pela fé no Filho de Deus. Veja, vivo pela fé no Filho de Deus. Ele não vive pela sua própria carne, ele não vive pelo seu próprio mérito, ele não vive procurando satisfazer a Deus por si mesmo, mas ele vive porque o Senhor Jesus já satisfez lá na cruz do Calvário, a obra já satisfez ao Pai através da sua obra perfeita na cruz. Então, Paulo vai procurar alertar nesse texto, nesta carta aos Gálatas, que eles não deveriam então seguir estes que ele chama de falsos irmãos, mas que eles deveriam abraçar a graça de Deus. Então, meus queridos e minhas queridas, o que nós aprendemos aqui nesta carta e que vai nos levar a agradecer ao Senhor? Quais são os motivos de gratidão a Deus que nós encontramos aqui? São justamente aqueles pelos quais o apóstolo Paulo vai mostrar o quão grande é a nossa salvação, como ela é feita totalmente pela graça de Deus por nós. E a graça de Deus significa que nós não devemos nada a Deus em termos das nossas obras. Veja o que ele diz aqui no capítulo 2. O homem não é justificado por obras da lei, e sim mediante a fé em Cristo Jesus. E também temos crido em Cristo Jesus, para que fôssemos justificados pela fé em Cristo e não por obras da lei. Pois por obras da lei ninguém será justificado. Esta expressão de Paulo, esta afirmação, ela também vai ser depois encontrada lá na Epístola aos Romanos, especialmente no capítulo 3, no capítulo 4, capítulo 5. Paulo vai explanar novamente o que é essa justificação pela fé. Mas o fato é que nós devemos agradecer a Deus, porque não devemos nada a Ele em termos de satisfação pela nossa salvação, porque Cristo realizou esta obra por nós. Veja que Paulo vai dizer mais adiante que Cristo, ele assumiu, ele nos resgatou da maldição da lei, fazendo-se ele próprio maldição em nosso lugar. Veja se nós não temos aqui uma razão para sermos gratos ao Senhor por toda a nossa vida aqui na terra e por toda a nossa eternidade. Nós devemos louvar ao Senhor porque Ele nos resgatou da maldição. Ele assumiu, Ele realizou uma obra expiatória em nosso lugar. E o texto ainda continua dizendo aqui no versículo 14 do capítulo 3, de que esta obra Ele fez a fim de que recebêssemos pela fé o Espírito prometido. Então, é uma obra que envolve também o Espírito do Senhor sobre a nossa vida. Também Ele vai nos dizer, aqui no capítulo 3, no versículo 22, que a Escritura encerrou tudo sobre o pecado para que, mediante a fé em Jesus Cristo, fosse a promessa concedida aos que creem. Então, é tudo baseado na nossa fé no Senhor Jesus Cristo e tão somente pela fé. Você deve se lembrar que este é um dos legados da reforma protestante do século XVI, quando nós afirmamos que a salvação é tão somente pela fé. E Paulo vai tratar disso, então, aqui na Epístola aos Gálatas. No capítulo número 4, ele também nos diz, no versículo 6, "E porque vós sois filhos, enviou Deus ao nosso coração o Espírito de seu Filho que clama, Abba, Pai. De sorte que já não és escravo, porém filho, e sendo filho também herdeiro por Deus." Olha quantas coisas boas nós encontramos aqui para agradecer ao Senhor. O fato de que somos filhos e o fato de que, sendo filhos, Ele nos deu o seu Espírito e também um Espírito que nos libertou. Não somos escravos e somos filhos e herdeiros por Deus. Quanta coisa boa Paulo apresenta aqui neste trecho da Epístola aos Gálatas. Então perceba que, apesar de ser uma epístola em que Paulo trata de uma forma veemente e dura aqueles que estavam deixando o Evangelho genuíno por uma outra mensagem, Paulo também apresenta verdades que são a base de toda a nossa gratidão, de tudo aquilo pelo qual nós devemos ser gratos ao Senhor e adorá-lo na beleza da sua santidade. Paulo ainda vai tratar de outro aspecto, especialmente no capítulo 5, acerca da ação do Espírito na nossa vida. Veja que aqueles que se diziam cristãos, mas eram mais judeus, eles entendiam que se deveria observar a lei, se deveria seguir a lei estritamente. Mas Paulo aqui, ele prega um evangelho em que é Deus agindo em nós através do seu Espírito. Ele diz, andai no Espírito. E esta é a nossa prática, é estarmos ligados, cheios do Espírito Santo. E é o Espírito que vai realizar a obra de uma vida santificada diante de Deus. Paulo faz aqui esse contraste entre as obras da carne e as obras do Espírito. E ele fala então no versículo 22 do capítulo 5, "Mas o fruto do Espírito é amor, alegria, paz, longanimidade, benignidade, bondade, fidelidade, mansidão e domínio próprio." Então, contra estas coisas, diz o apóstolo Paulo, não há lei. Justamente ele está contrastando isto, esta realidade maravilhosa que é o Espírito agindo em nós versus a nossa tentativa de poder cumprir a lei. Então, meu amado, minha amada, nós temos inúmeras razões aqui na Epístola aos Gálatas para agradecermos ao Senhor por tão grande obra de salvação. Por isso podemos dizer como Paulo, estou crucificado com Cristo, logo já não sou eu quem vivo, mas Cristo vive em mim. E é o Espírito Santo agindo em mim que me faz cumprir a vontade do Senhor. Que Deus abençoe a sua vida. Amém.
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2: Para 7 horas 31 minutos, horário de Brasília. Ótimo dia para você.
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0: Atrás da Tela. Durante o período em que meu amigo estava aprendendo a usar o computador, começou a ficar preocupado com o barulho que vinha dele. Parecia que estava trabalhando, embora nada estivesse mudando na tela. Ele ligou para a assistência técnica preocupado. Ali, alguém lhe disse para não se preocupar. Provavelmente o computador estava trabalhando em uma das funções por trás da tela, onde ele não podia ver. Meu amigo então começou a pensar na frase, por trás da tela, e percebeu como somos orientados visualmente, preocupado por não ver o que estava acontecendo. Lembrou-se então do seu relacionamento com Deus e quão dependentes somos de ver os resultados da sua atuação. Quando não vemos os resultados esperados, quando nada acontece e assumimos que Deus não está fazendo nada. Só que muitas vezes o trabalho de Deus é por trás da tela da vida. Ainda que em determinados momentos não vemos a sua mão atuando, protegendo ou guiando. Existe uma situação hoje em sua vida que você não está vendo a ação de Deus? Talvez as circunstâncias estejam resistindo qualquer tentativa de mudança que você tentou. Apesar de ter a impressão de que nada está acontecendo, não desanime. Busque a Deus, pois Ele não está parado. Ele está trabalhando por trás da tela da vida a seu favor. Entregue o teu caminho ao Senhor, confia nele e ele tudo fará. Salmo 37, verso 5.
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0: F. Hope Music, gratidão.

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1: E ouvimos Templo Som, o teu amor não falha, aqui na sua RTM, agora às 7 horas 46 minutos, horário de Brasília.
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1: Muito bom dia para você. Agora 7 horas e 51 minutos. Daqui a pouquinho tem Fique Por Dentro ao vivo. E hoje no Fique Por Dentro a gente vai falar sobre o que mudou no abono salarial PIS/PASEP. Muitas mudanças aí agora em 2026 e você vai saber tudo. Se você tem alguma dúvida também, não sabe se você vai ou não receber o PIS esse ano, você pode acompanhar e mandar também a sua pergunta. Fique à vontade, tá bom? Helenilze está com a gente também. Muito bom dia, Helenilze. Um abraço para você. Ela que está indo aí para oncologia, né? Ou melhor, oncologia foi ontem, hoje está indo para academia. Isso aí, Helenilze, isso aí. Um abraço para você. Abraço, pastor Ivan. Obrigado pela participação. A música que nós ouvimos depois da mensagem, Flop Music, Gratidão. Um abraço para você, Lenilze, e boa academia, né? Não sei como é que tá o tempo aí, porque aqui em São Paulo, menina, não tá muito frio, na verdade. O problema é a chuva, né? Desde ontem à tarde chovendo aqui e parece que não para, viu? Uma chuva que não para, Lenilze. Um abraço para você, minha amiga. Obrigado aí pela companhia de sempre. Tamo juntos. Quem também já mandou seu recado, já participou aqui conosco, Railu, Salvador, Bahia. Berenice está chegando também, Berê, em Curitiba. Falou, bom dia, Fábio. Estou ouvindo desde as 5 da manhã. E que mensagem linda também do Palavra do Pastor. E essas novas vinhetas ficaram lindas também. Parabéns ao Vavá e toda a equipe envolvida nesse trabalho. Que bom que você gostou, viu, Berê? Beijo grande para você, minha amiga. Ótimo dia, ótima quinta-feira. Pedro e Judélia tá com a gente também, falou que tá preparando sopa pro almoço, já tá deixando tudo pronto aí. Maravilha, maravilha, é bom, né? Já fica livre, já fica livre. Nélia tá com a gente também participando, Danusa lá em São Luís, desejando uma boa quinta para todos os ouvintes. E daqui a pouquinho então tem Fique Por Dentro. Agora você ouve Val Martins, Até os Sete Mares.

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1: Muito bom dia para você, começando Fique por Dentro aqui pela RTM Brasil. Eu sou Fábio Zamana, comigo no estúdio, ela, Luana França. Tudo bem, Luana? Bom dia.
2: Bom dia, Fábio. Bom dia para você, ouvinte, amigo da RTM. Está no ar o Fique por Dentro, é oficial Canton.
1: Ótima quinta-feira, véspera de sexta-feira, véspera do Dia dos Namorados.
2: Que romântico.
1: É, Luanete já está aí, já preparando um jantar romântico?
2: Estou pensando ainda. Ele acompanha, fico por dentro, não posso falar.
1: Ah, é verdade. O Jorge está ouvindo, né? Alô, Jorge. Depois você me conta, viu? Depois você me conta. Mas vamos lá, já mandando aquele abraço, aquele bom dia para você que acompanha pelo nosso site, rtmbrasil.org.br, câmeras ligadas, para você que ouve pelo aplicativo e por onde mais, Luana?
2: Pela Rádio Vila Nova, 87,9 FM, Tonantins, Amazonas, Rádio Integridade, 91,1 FM, Santa Rosa, Peru, e Rede Semente. App 92,3 FM, Recife, Pernambuco. Bom dia.
1: Muito bom dia para todo mundo. E hoje no Fique por Dentro, a gente vai falar sobre o que mudou no abono salarial PIS/PASEP.
2: Vamos falar com José Guilherme Sobreira, que é advogado trabalhista.
1: Hoje teremos também mais uma verdade com o pastor Roberto Amorim, falando sobre controlando a ira.
2: Hoje também temos gestão eficaz com ele, Valdir Cizevski, que é consultor e gestor empresarial com o tema. Estratégia em tempo real. Ciclos de feedback rápido como parte da estratégia.
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1: E o nosso destaque então de hoje, falando sobre o abono salarial do PIS/PASEP, que é um benefício importante para milhões de trabalhadores brasileiros, funcionando como uma forma de complemento de renda para quem atende aos critérios estabelecidos pelo governo.
2: Nos últimos anos, algumas mudanças nas regras de acesso ao benefício têm gerado dúvidas entre os trabalhadores.

0: controlar os gastos públicos.
1: E apesar das mudanças, outros critérios permanecem em vigor.
0: O trabalhador continua precisando ter exercido atividade formal por pelo menos 30 dias no ano base considerado para o pagamento, receber remuneração média dentro do limite estabelecido pela legislação e ter seus dados corretamente informados pelo empregador nos sistemas oficiais.
1: As alterações geram debates entre especialistas. De um lado, o governo argumenta que as mudanças são necessárias para garantir o equilíbrio das contas públicas.
0: De outro, entidades ligadas aos trabalhadores defendem que o benefício desempenha um papel social relevante, especialmente para famílias de baixa renda que dependem desse recurso para complementar o orçamento.
1: E para falar sobre o tema, o que mudou no abono salarial PIS/PASEP, eu fico por dentro daqui a pouquinho, recebe o doutor José Guilherme Sobreira, advogado trabalhista.
0: Então, você está mais que convidado para participar conosco hoje, através do WhatsApp, que é o 11 974 181 456.
1: Pelo nosso e-mail, também você pode mandar sua mensagem, ouvinte@rtmbrasil.org.br.
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1: No Instagram, no TikTok, no Threads, para você seguir, @RTM Brasil.
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1: 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E vamos agora com a previsão do tempo, hein, Luana?
0: Mudou tudo.
1: Mudou. Dessa vez acertou.
0: É, a previsão estava certa.
1: Que coisa, que chuva desde ontem que não para, Luana.
0: É sobre isso. E a gente está firme e forte aí, no frio e na chuva.
1: No frio e na chuva, viu? E amanhã aí com previsão de chuva também, Luana?
0: Também.
1: Alô, seu Valdir! É amanhã que nós teremos aqui uma confraternização na rádio, né? Mas que a chuva não nos atrapalhe, viu, Luana? É o nosso pedido.
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0: A chuva ganha força em regiões onde junho costuma ser mais seco, especialmente no sudeste e no centro-oeste. A previsão indica vários dias de tempo instável, com pancadas frequentes até a próxima semana. Falando do dia de hoje, na região sul, a chuva ocorre desde as primeiras horas do dia no Paraná e também atinge Santa Catarina e o Rio Grande do Sul. Há condições para volumes elevados em algumas áreas e até mesmo rajadas de vento. Em Porto Alegre, a máxima prevista é de 17 graus. Em Curitiba, os termômetros não devem passar dos 18 graus. Falando agora da região sudeste, o destaque é São Paulo, onde o dia será de muitas nuvens e chuva em vários momentos. A máxima na capital paulista fica em torno dos 20 graus. No Rio de Janeiro, a previsão é de chuva fraca a moderada ao longo do dia, com máxima de 24 graus. Em Belo Horizonte, podem ocorrer pancadas rápidas com temperatura máxima de 22 graus. No Espírito Santo, o sol ainda aparece em alguns períodos, mas há previsão de chuva entre a tarde e a noite. Vamos agora falar da região centro-oeste e Mato Grosso do Sul, concentra os maiores volumes de chuva. Campo Grande pode registrar pancadas durante a tarde e a noite com máxima de 25 graus. Cuiabá, a previsão é de calor e pancadas isoladas com máxima de 32 graus. Goiás e o Distrito Federal terão aumento da nebulosidade e também com possibilidade de chuva. Vamos falar da região norte do país. As pancadas de chuva devem ocorrer principalmente entre a tarde e a noite. Os maiores volumes são esperados no Amazonas, Pará, Roraima e Amapá. Em outras áreas da região, o sol aparece entre nuvens e o tempo permanece abafado. Para finalizar com a região nordeste, a chuva

0: permanece concentrada principalmente na faixa litorânea, entre o Rio Grande do Norte e Sergipe. Também há previsão de instabilidades no norte do Maranhão e do Piauí. Já no interior, o tempo segue mais seco. Essas foram as informações da previsão do tempo para esta quinta-feira com fonte Clima Tempo, Fábio.
1: Maravilha, Luana. Vem chegando mais uma verdade.
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3: Olá, nos encontramos aqui mais uma vez para aprendermos mais uma verdade da palavra de Deus. O assunto hoje é controlando a ira. Nós vivemos num mundo impaciente, onde as pessoas estão fervendo em ira. Agir e falar com raiva tem sido uma constante social, nosso dia a dia, a gente percebe isso. A ira tem destruído vidas e relacionamentos. É preciso, então, saber como lidar com ela. A Bíblia tem a solução. Em Provérbios 29:11, aprendemos uma resposta simples e profunda de como lidar com a ira. O texto diz: o tolo demonstra toda a sua ira, mas o sábio se domina e a reprime. O texto ensina que a ira chegará e, quando ela vier, demonstrará se você é tolo ou sábio. Como? Pela forma como você reagirá. O tolo falará sem pensar. O sábio reconhecerá a ira e a manterá sob controle. O que faz a diferença entre o tolo e o sábio em relação à ira é que o sábio pensará antes de agir. O sábio não se deixará levar pelas emoções. Ele porá um freio à ira. Frear a ira é algo excelente. Você deve controlar sua ira e esperar um tempo certo para falar com a pessoa. Deve-se controlar a ira no momento, mas não deve mantê-la no coração. Manter a ira produz amargura. A ira não é pecado até que você exploda. O pecado é você manter a amargura. Ao responder impulsivamente, você tende a responder com raiva. Mas ao esperar para falar sobre o conflito, isso ajudará a resolver o problema. Quanto mais tempo você controlar seu temperamento, melhor será o resultado. Assim, após controlar sua ira, espere um tempo, ore e depois busque resolver o conflito. Aja sabiamente e considere se é mesmo necessário falar com a pessoa. Se for necessário, seja gentil com as suas palavras e expressões para com ela. Jamais fale para prejudicar a pessoa. Fale a verdade em amor. Assim, aprenda a controlar a sua ira. Deus lhe abençoe ricamente.
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1: Chegando às principais notícias desta quinta-feira, 11 de junho, começando com destaque nacional. O presidente Luiz Inácio Lula da Silva participará da cúpula do G7, que será realizada entre os dias 15 e 17 de junho, na França.
2: Convidado para o encontro, Lula participará de debates sobre desenvolvimento, crescimento econômico e inteligência artificial.
1: Entre os temas que serão abordados pelo presidente estão fortalecimento da cooperação internacional e ampliação da ajuda a países em desenvolvimento.
2: Também deve ser defendida a reforma de instituições da governança global, como a Organização das Nações Unidas, a ONU, e a Organização Mundial do Comércio.
1: A programação também inclui discussões sobre proteção de crianças no ambiente digital, combate ao narcotráfico, migração e minerais críticos.
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2: O Senado aprovou nesta última quarta-feira o projeto que cria linha de financiamento para renegociação de dívidas de produtores rurais afetados por eventos climáticos.
1: Como o texto foi alterado pelos senadores, a proposta retorna para análise da Câmara dos Deputados.
2: A medida prevê o uso de recursos do Fundo Social do Pré-Sal para apoiar a renegociação de débitos.
1: E poderão ser beneficiados produtores e cooperativas que registraram perdas em pelo menos duas safras entre 2019 e 2025, com redução mínima de 30% da renda esperada.
2: O projeto também amplia as possibilidades de renegociação, incluindo operações de crédito rural, cédula de produtos rural e dívidas com fornecedores de insumos.
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1: E o governo federal estuda a criação de um sistema para enviar mensagens a aparelhos celulares com registro de roubo ou furto, orientando a devolução dos equipamentos.
2: A proposta prevê que os aparelhos possam ser entregues em agências dos Correios.
1: Segundo informações divulgadas pelo governo, existe um cadastro com cerca de 2,5 milhões de celulares roubados, incluindo dados de identificação dos dispositivos.
2: O projeto, chamado Telefone Seguro, ainda está em fase de desenvolvimento e tem como objetivo ampliar a recuperação de aparelhos com registro de roubo ou furto.
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1: E a Organização das Nações Unidas, a ONU, pediu que os Estados Unidos revisem medidas de migração e segurança durante a Copa do Mundo.
2: Segundo o Alto Comissário para Direitos Humanos, Volker, que algumas políticas podem impactar a participação de equipes, dirigentes e torcedores no torneio.
1: A preocupação ocorre após casos como a negativa de entrada de um árbitro na Somália e o cancelamento da cota de ingressos destinada ao Irã para jogos da fase de grupos.
2: O governo norte-americano afirmou que trabalha para garantir a entrada de visitantes autorizados para acompanhar a competição, que começa nesta quinta-feira.
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1: E uma pesquisa realizada em Chicago, nos Estados Unidos, aponta que quase um terço dos adultos de meia-idade apresenta dificuldades para compreender informações de saúde.
2: Até mesmo seguir corretamente orientações sobre medicamentos.
1: E o estudo avaliou 942 pacientes de cuidados primários com idade média de 52 anos.
2: Os participantes realizaram tarefas como lembrar informações de uma consulta médica simulada e interpretar instruções presentes em rótulos de medicamentos.
1: Os resultados mostraram que muitos tiveram dificuldade para recordar detalhes do diagnóstico poucos minutos após a consulta.
2: Também foram identificados equívocos na interpretação de prescrições, relacionados à linguagem utilizada e à forma como as orientações são apresentadas.
1: O levantamento reforça a importância de tornar as informações de saúde mais claras e acessíveis aos pacientes.
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1: Mate Matheus chegou e com o cabelo cortado. Mate Matheus.
2: Olha o 360, né? 360, ó.
1: Não, mas ele tem que ser
2: mais aparecer.
1: Peraí, que agora vai aparecer.
3: Ó. Ó.
1: Olha.
2: Continuo solteiro.
1: Ó. E detalhe, né? Continuo solteiro. Recebendo currículos, muitos currículos?
2: Gente, muitos, muitos. Não dá nem pra ver, porque não tem nada, né?
1: Mate Matheus.
2: Bom dia.
1: E aí, gente. Como é que foi esse corte aí?
2: Nossa.
1: Como é que chama esse corte? Corte Copa?
2: Não, é que assim, eu queria, né, fazer alguma coisa pra Copa, só que eu tenho mãe, eu tenho pai, e eu não quero continuar
1: eu
2: solteiro.
1: Eu moro com eles aí.
2: Eu moro com eles e eu não quero continuar solteiro por muito tempo, porque a minha ideia era o quê?
1: Era fazer só aquele do...
2: Não.
1: Era do Romário? Do Ronaldo, né?
2: O Cascão?
1: É.
2: O Cascão. Eu vi uma. Se o Brasil for campeão, eu faço. Se o Brasil for campeão, eu faço o Cascão.
1: Faz o Cascão?
2: Faço o Cascão com a maior felicidade do mundo.
3: Coloca aí pra gravar isso.
1: Eu nunca... Vou gravar.
2: Nossa, eu
1: gente,
2: faço, eu faço.
1: Nunca quis tanto esse ex igual agora.
2: Não. Eu faço alguma loucura. Eu ia falar assim, que meu plano era o quê? Deixar bem curtinho e pintar ele com a bandeira do Brasil.
3: É, certo.
1: Ah, legal.
2: Só que eu quero fazer se o Brasil for campeão. Então, se o Brasil for campeão, eu vou deixar aqui, ó, com muitas testemunhas. Eu vou fazer ou o corte do Brasil, ou eu vou fazer o corte Cascão do Ronaldo Fenômeno.
1: Ah, eu acho o do Brasil ainda ok, mas o do Cascão...
2: Não, eu acho mais humilhante o do Brasil.
3: Humilhante.
2: Não, porque,
1: você acha? Eu
2: porque,
1: acho Cascão.
2: Porque você vai ficar com uma... Pô, quando o cabelo crescer, vai ficar uma mistura de cores, verde, azul, amarelo.
1: Mas aí você corta de novo.
2: É, então, de qualquer jeito eu vou ter que raspar. A questão é só lançar o Cascão, se eu ver que tá, o bullying tá muito alto, é só, raspar, só tirar o toquinho, entendeu?
1: Só tirar o resto que vai sobrar do cabelo.
2: Entendeu? Então assim, eu acho que seria mais dificultoso o do Brasil.
1: É, isso é verdade.
3: É verdade. Então,
1: faz sentido.
3: Faz sentido.
1: Pela primeira vez na vida a gente concorda com você.
3: É.
2: viu?
1: Mas aí, o que, que você conta pra gente? Então, a expectativa
3: hoje é o
1: lá em
3: dia.
1: Cima. Hoje é o dia.
3: Grande dia.
2: Hoje eu caprichei no boletim esportivo. Temos muitas notícias, né? Tivemos os amistosos pré-copa, que acabou. É pra alegria de muitos, porque quando acaba os amistosos pré-copa é que ela chegou. Mas eu deixei essa por fim do dia, né? Fim do boletim esportivo. É, vamos começar com a seleção de Portugal, que venceu a Nigéria por 2-1. E vou falar um negócio aqui pra vocês, ouvintes de Portugal, que torcem pra Portugal. Eu queria a opinião de vocês. Porque eu acho que o CR7 tá atrapalhando a seleção portuguesa.
3: Como assim, Matheus?
2: Ele teve 5 chances claras de gol. Não, assim, quando eu falo chance clara, não é que pegou a bola e chutou. É, era ele e o goleiro. E as 5 chances ele errou. Então assim, não sei vocês, torcedores de Portugal, qual que é a opinião de vocês, mas no meu ponto de vista, eu acho que o Cristiano Ronaldo tem que entrar só no segundo tempo. Porque a seleção, acho que tipo, nas últimas 3 Copas, essa é a seleção de Portugal tem mais chance de vitória. E eu sinto que essa vitória só vai vir se o Cristiano Ronaldo não jogar de titular.
1: Pô,
2: essa
1: nossa.
2: É minha impressão.
1: Fique
2: essa
1: por
2: é minha
1: dentro.
2: Impressão.
3: Revelação.
2: E queria a opinião de vocês.
1: É, comentem.
2: Nossos gajos.
1: Ricardo Santos.
2: É. Enquanto também tivemos a Inglaterra, que atropelou a Costa Rica por 3-0.
1: Olha.
2: Né? E agora vamos pro esporte da bola sacada, levantada, cortada e... bloqueada.
3: Uau.
2: Vôlei.
1: Gosto.
2: Tivemos vôlei. Vôlei é um dos esportes mais legais de se assistir, eu diria.
1: Você acha?
2: Eu acho muito bom assistir vôlei. Nossa, muito legal. Principalmente o feminino.
3: É, isso que
2: o feminino é mais legal que o masculino. Isso aí é muito bom. Porque o feminino tem aquele rally de sempre. O masculino é muita brutalidade. Tipo, não rola tanto minha competitividade, né?
1: Mas... É. Mas é legal, eu gosto de vôlei.
2: É,
1: eu
2: prefiro
1: do que futebol, inclusive.
2: Ah, não. Aí já é demais, já. Aí já é demais.
1: Mas é porque eu não sei jogar futebol, né? Sempre fui excluído.
2: Acontece.
1: Com algum esporte você vai ser excluído, gente.
2: Então.
1: Não adianta, né? A gente não vai ser bom em tudo.
2: É, mas tivemos a seleção brasileira, que venceu na sua estreia por 3-1 do Irã, né? Então o Brasil, pô, tanto feminino como masculino, tá representando muito a nossa seleção. Tivemos também o esporte da bola laranja, que o time de Nova York, o Nova York Knicks... abriu vantagem de 3-1 na série contra o San Antonio Spurs por 107-106. Então, aquilo que eu falei ontem, continuo falando aqui, Tá muito acirrado essa competição. Tá muito acirrado, muito acirrado, muito acirrado. Porém, o time de Nova York dá um passo a mais ao título da NBA. E você pensa que acabou? Não acabou. Temos mais brasileiros, porque nas ondas da WSL, depois de muitos ouvintes pedindo, eu atendi a demanda. Eu atendi. Porque eu sou um apresentador, né, do povo. Então, o que o povo
1: agora
2: pede...
1: Puta, gente, me tira daqui.
3: Ai, não acredito.
2: O que o povo pedir, eu trarei nesse boletim esportivo. Se você quer ouvir cricket, eu vou colocar.
1: Chocado.
2: Se você quer ouvir badminton, vou colocar aqui também. Mas como pediram a WSL, eu coloquei a WSL aqui porque o Brazilian Storm segue a todo vapor, né? Ítalo Ferreira agora na liderança do ranking, né? Mostra o domínio do Brasil no esporte, porque o top 4 já se classificou para as quartas de final. E detalhe, o top 4 é só brasileiro.
3: Uau!
2: O top 10 são 9 brasileiros.
3: Uau!
2: É, então assim, o Brasil mostra que não é só o país do futebol e do vôlei, né?
1: É.
2: É o país do surf. É, e também temos no feminino, que é a Luana Silva, é a vice-líder e também está classificada para as quartas de final. Meu,
3: respira.
2: Não, eu tô calma, que eu tô empolgado, porque é muito brasileiro no topo. Mostrando que o Brasil é o Brasil, né, gente? Não tem o que falar. O Brasil é o melhor país do mundo no ramo esportivo.
3: Uau!
2: Crave aqui.
3: Nossa!
2: Crave aqui. Não, toda competição tem algum brasileiro brilhando. Você pode não conhecer, mas se procurar, tem.
1: Representa, né? Representa.
2: É. E a grande notícia do dia.
1: Grande notícia do dia, vamos lá.
2: Depois de 4 anos de espera, a bola volta a rolar. Na Copa do Mundo de 2026, né? Começando hoje, marcando a edição histórica, que pela primeira vez será disputada em 3 países, né? Canadá, México e Estados Unidos. E além disso, será a maior Copa de todas, com 48 seleções e 104 partidas até a final.
1: De 48, só um vai ganhar, hein?
2: Só um, que vai ser
1: coisa.
2: Quem vai ser?
1: Brasil!
2: Brasil neles, e antes da bola rolar, a cerimônia de abertura, para quem gosta de assistir, começa às 14h30, porém...
1: Será que vai ter o pessoal cantando o hino nacional lá, bonitinho, dessa vez?
2: Não sei, se não der problema de som, né? Se eles não tiverem
1: retorno.
2: Um Pedro Campos e um Thiago Liza lá, vai dar ruim.
1: Bora, cuidado com o retorno aí, gente.
2: Porém, se você for que nem eu, o primeiro jogo começa às 16h. Então, se você não se importa muito...
1: Horário de Brasília
2: é sempre.
1: Uhum.
2: Então, o primeiro jogo às 16h, para você que não gosta de acompanhar a cerimônia, assim como eu...
3: Que horas é a cerimônia de abertura?
2: A cerimônia é às 14h30.
1: Duas e meia da tarde, olha só.
3: E já,
1: chegando aí.
3: Bola
2: e
3: rolando.
2: Começamos com o anfitrião México, né, que vai enfrentar a África do Sul, né? E mais tarde, às 11h, teremos República Tcheca e Coreia do Sul.
1: Aí daqui a pouco a gente começa Coreia nos cálculos, Sul. Né, gente?
2: A Luana. Não dá, toda vez que fala Coreia do Sul, ela vai fazer assim, ó.
1: Entendedores entenderão.
3: Dorama.
1: Então, aí vai começar os cálculos, né? Porque um ganha, um perde, tem que ver lá aquela questão de cálculo. Eu sou muito ruim.
3: Eu sempre me perco nisso. Não, tem gente que tem as tabelinhas dos grupos, do chaveamento.
1: Esse ano não
3: tão bonitinho.
1: A tabelinha, né, gente?
2: Eu já fiz a minha também.
3: Mas você ganhou?
2: Eu já simulei, já fiz tudo.
3: Não, mas deve tem aquelas internet, chaves, né? Que você coloca os nomes, chaveamento bonitinho.
2: Eu já fiz a minha previsão pra Copa de 2026.
1: Aos Aberê,
2: poucos eu falando se eu tô acertando ou não.
1: A Aberê falou o seguinte, ela falou que também gosta de vôlei, mas ela prefere assistir futebol. E ela morreu de rir quando você falou apresentador do povo.
2: Não, eu tento ser, galera, apresentador do povo.
1: Berenice.
2: Da turma.
1: Mas ela falou que você é muito engraçado, viu, Matheus?
3: Obrigado, falo isso direto, olho
1: então
3: pra ele.
1: Você pode mandar o seu currículo também pro circo quando você precisar de uma
2: stand-up, né?
1: Renda
3: extra. Nem esforço pra ser engraçado.
1: O Ednardo falou que você arrasou com as informações do surf.
3: Parabéns.
2: Aí, obrigado.
1: E falou parabéns ao comunicador do povo.
2: Eu tô falando, galera. Eu sou do povão.
1: A Sara falou, o Matheus é o melhor. Ai, gente, vocês são demais, viu? Railuz tá por aqui. Matheus, meu amor. Corte cascão não, meu filho.
2: Não.
1: E hoje... a Railuz já não aprovou.
2: Se amanhã não aprovou, não vou fazer.
1: Mas um beijo pra Railuz, que mandou mensagem lá no Instagram da rádio, sentiu falta da gente lá no vídeo da Copa, faltou realmente aí, equipe fica por dentro, ninguém lá representou.
2: É verdade.
1: Né? Então, protesto no ar, é sobre isso. Beijo, Gabi. Então é isso, viu, Matheus?
2: Valeu, galera.
1: Adeus.
3: Tchau, tchau.
2: Até amanhã.
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1: O som não vai embora ou não vai, Luana, ouvindo Fique por Dentro?
2: Vai, vai sim.
1: A Noilma, aqui de São Paulo, falou, olha, tô curtindo muito o Mate Matheus, viu? Que empolgação. É, menina, se depender dele, o Hexa já tá aí, ó.
2: Já veio.
1: É, pra você participar também é muito fácil, mande sua mensagem aqui pro nosso WhatsApp, que é o DDD 11 974 181 456. Pode mandar sua mensagem, o seu recado, sua pergunta também, gente. Luana, você já recebeu o PIS/PASEP?
2: Nossa.
1: Faz tempo?
2: Faz tempo.
1: É, eu já recebi também algumas vezes.
2: Nossa, que felicidade, Fábio.
1: Nossa, a primeira vez então que eu fiquei sabendo que recebeu o PIS/PASEP, falei, gente, mentira que eu recebi o PIS/PASEP.
2: Que felicidade,
1: primeiro
2: engraçada.
1: Primeiro eu não sabia nem o que era, mas eu ficava feliz porque tinha um dinheiro que eu ia receber,
2: é,
1: né?
2: É, sabe,
1: então,
2: aquele...
1: Então era bom.
2: Pô, é engraçado que é justamente isso, né? É. A gente recebe na surpresa. Realmente, quando a gente tem que esperar ele?
1: É. É,
2: quais são os critérios? A gente não sabe realmente.
1: E eu fiquei sabendo que as pessoas do meu trabalho que iam receber, aí como comentaram, ah, você trabalhou no passado? Trabalhei, não sei quantos meses, tinha umas regras lá, não sei quantos meses de trabalho no ano anterior, a média de salário em determinado valor, tudo. Aí o pessoal falou, mas acho que você vai receber, porque todo mundo aqui vai receber. E na época, eu trabalhava de operador de call center na própria Caixa Econômica.
2: Olha só.
1: Então aí eu fui lá no banco, né, desci lá, porque antigamente não tinha internet, nem hoje, óbvio. Aí eu desci lá, peguei um extrato e tava lá agendado pra receber. Fiquei tão feliz, gente.
2: Ai, que felicidade.
1: Deu pra comprar bastante coxinha que vendia lá no Brás.
2: Que demais.
1: Então participe com a gente também. Daqui a pouquinho o doutor estará aqui com a gente, o doutor José Guilherme, advogado trabalhista, pra falar sobre o que mudou no abono salarial PIS/PASEP. Se você tem alguma dúvida, participe com a gente e conta, aproveita e conta algum relato. O que você já fez aí com o dinheiro do PIS/PASEP? Você também ficou surpreso quando você recebeu? Como é que foi? Quem te contou? Conta pra gente pelo WhatsApp, tá bom? Quem já tá por aqui, Luana?
2: O Luiz Carlos, de Goiás, está ligadinho na programação. Muito bom dia!
1: Bom dia, Luiz. Obrigado pela participação. Pedro e Judélia, de Pirassununga, também. Um abraço pra você. E mandou aqui a sugestão também. Falou que acha que a seleção brasileira de futebol deveria estrear com os reservas. Isso aí.
2: Também
1: é opinião.
2: Concordo.
1: Opinião, pra não... É isso aí.
2: Desgastar.
1: É uma boa estratégia, né? Mas, por outro lado, também pode dar ruim. Mas, enfim,
2: é que é uma estratégia. Reservas são os melhores que os titulares, na opinião. Na minha opinião.
1: É sobre isso.
2: Vamos ver o que vai mudar, né?
1: Uhum. Luiz Matheus tá com a gente também, né, Luana?
2: Tá bem animado, falando bom dia, com mais
1: maravilha.
2: Frio, tá frio por aqui também.
1: Aqui frio e chuva, viu, Luiz Matheus? Um abraço pra você. Vamos pro intervalo, porque daqui a pouquinho tem a nossa entrevista, antes Gestão Eficaz, então participe, comente e não saia daí.
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3: Ciclos de feedback rápido como parte da estratégia. Baseando-se no aprendizado contínuo e de baixo custo, a ideia é reduzir o tempo entre fazer algo e saber se funcionou, permitindo ajustes antes que o erro custe caro. Um exemplo prático: a empresa iFood testa constantemente novas promoções e interfaces em cidades específicas antes de lançar nacionalmente, aprendendo rápido com o erro em escala reduzida. Para implementar essa questão do feedback rápido como parte da estratégia, primeiro deve haver uma cultura do chamado MVP, que é Minimum Viable Product, ou seja, o produto mínimo viável. Antes de um grande lançamento, teste uma versão simples com clientes fiéis e peça críticas sinceras. Segundo, feedback um por um, semanal. Líderes devem conversar 15 minutos por semana com cada liderado sobre o que aconteceu durante a semana. Terceiro, o chamado pós-morte amigável. Estranho esse nome, mas ele é importante. Sempre que algo falhar, reúna o time para perguntar o que aprendemos, em vez de perguntar quem errou. E quarto, métricas de pulso diário. Identifique indicadores que mudam todo dia: vendas, visitas, cancelamentos, e acompanhe-os como o batimento cardíaco da empresa, tomando as ações necessárias em tempo hábil. Benefícios: correção de rota em tempo real, economia de recursos e equipe em constante evolução. Riscos e malefícios: sem feedbacks no cotidiano, lerdeza organizacional, onde o erro demora a ser percebido, ele vira um hábito caro. Um desafio prático: o que você pode colocar na rua amanhã para testar apenas uma pequena parte de um grande projeto seu? A prática de ciclos de feedback rápido como parte da estratégia favorecem uma boa gestão eficaz.
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1: E o tema de hoje, o que mudou no abono salarial PIS/PASEP? O Fique por Dentro conversa com José Guilherme Sobreira, que é advogado trabalhista. Doutor José Guilherme, seja bem-vindo novamente ao Fique por Dentro.
2: Bom dia, Luana. Bom dia, Fábio. Bom dia, ouvintes. É um prazer enorme estar novamente com vocês e tirar a dúvida de todos sobre esse tema que é tão importante.
1: Nós que agradecemos a sua participação para falar sobre esse tema que é tão relevante, tão importante e que gera tantas dúvidas. E, na verdade, a gente estava comentando um pouquinho antes que a gente fica surpreso quando recebe. Então, assim, de fato, a gente não conhece os critérios, quando realmente a gente vai receber ou não. Doutor, o que é exatamente o abono salarial do PIS/PASEP e quem tem direito a receber esse benefício?
2: É verdade, Luana, muitos trabalhadores... Muitas pessoas têm dúvidas, muitas vezes nem sabem que tem direito ali a receber aquele direito, mas o abono salarial nada mais é do que um benefício ali pago pelo governo federal através da FAT, Fundo de Amparo ao Trabalhador. Então, esse valor é pago para aqueles trabalhadores através da PIS, que é nada mais é do que aqueles trabalhadores da iniciativa privada, e o PASEP, destinado a servidores públicos que cumprirem alguns requisitos objetivos que a legislação estabelece. Tá? Então, quais são esses benefícios? De uma forma simples para que o ouvinte consiga entender ali de uma forma resumida, nada mais é do que ele ter um cadastro junto ao PIS e PASEP por pelo menos 5 anos. Então é necessário que ele tenha 5 anos ali cadastrado, que em 2024, no ano de 2024, ele tenha recebido aproximadamente por mês o máximo de R$ 2.766, ter trabalhado pelo menos 30 dias no calendário base de 2024. Então, se ele trabalhou menos do que 30 dias, ele não tem direito. Então, ele tem que ter no mínimo 30 dias e ter todos os dados e cadastros informados pelo empregador corretamente.
3: Muito bem, doutor. Então, para a gente começar, acho que é importante a gente já falar também sobre como fazer esse cadastro, né? Para aquela pessoa que ainda não tem aí o cadastro. Porque essa já é uma grande novidade, porque antigamente não precisava ter esse cadastro. A pessoa recebia automaticamente, né? Hoje precisa, então, ter esse cadastro. Como é que faz esse cadastro?
2: Via de regra, o Fábio, esse cadastro, a partir do momento em que você se cadastra, se você é registrado ali, você que é da iniciativa privada, você é registrado pela empresa, ou você que entra ali num cargo público, o próprio empregador, ele faz esse cadastro junto ao governo federal, tá? Então, você pode verificar diretamente com o empregador e se você tiver alguma dúvida, você pode ir diretamente na Caixa Econômica Federal ou no Banco do Brasil.
1: Agora, doutor, uma questão que gerou toda essa dúvida, ainda mais, se eu posso dizer assim, foram as mudanças, as recentes mudanças. Eu queria que você falasse um pouco sobre elas. O que, de fato, foi mudado e por que houve essa mudança?
2: Certo. É uma boa pergunta, Luana. Na verdade, o objetivo do governo federal é cortar gastos, cortar custos, né? Então, de uma forma simples para que o ouvinte consiga entender, sempre foi destinado, esse benefício ele sempre foi destinado a pessoas que tenham renda de até 2 salários mínimos, né? Então, se o trabalhador ele receber mais do que 2 salários mínimos, ele não tem direito a esse benefício. Então, o objetivo do governo federal com essas novas regras é que gradualmente, daqui em diante, nos próximos anos, menos pessoas tenham direito. Por quê? Agora não será mais levado em consideração ao salário mínimo, mas sim à inflação anual. Portanto, menos pessoas terão direito. Hoje é aquelas pessoas que recebem receberam em 2024, melhor dizendo, até R$ 2.766. Nos próximos anos, e esse valor será reajustado pela inflação e não pelo salário mínimo. Então, de uma forma geral, o que o governo federal quer é que menos pessoas tenham direito ao passar dos anos.
3: É, infelizmente, né, doutor? Bom, eu queria que você falasse agora sobre a diferença do PIS/PASEP com o antigo fundo de cotas. Muitas pessoas confundem aí essa diferença.
2: É, o PIS é diferente da PASEP, tá? O que, que é o PIS? O PIS nada mais é do que aquele... É um cadastro, né, para pessoas da iniciativa privada, o Fábio. Então, muita gente não sabe qual que é a diferença do PIS, muita gente não sabe nem o que, que é o PASEP. E o PASEP é destinado para pessoas que trabalham na iniciativa pública ali, são destinados a servidores públicos, tá? Mas as regras em geral, elas permanecem as mesmas, tanto para servidores públicos, quanto para trabalhadores da iniciativa privada. Então essa é uma dúvida de muitos ouvintes, e não vai ter diferença alguma, tanto para servidores públicos, quanto para pessoas da iniciativa privada, são os mesmos requisitos, estar com cadastro atualizado, ter pelo menos 5 anos cadastrado no PIS e no PASEP, ter trabalhado e recebido até R$ 2.766 e ter trabalhado até 30 dias, no mínimo, no calendário base de 2024.
3: Ô, doutor, e no caso do fundo de cotas, o que, que seria o fundo de cotas aí que era usado antigamente?
2: O fundo de cotas é um valor, Fábio, esse fundo de cotas ele é um valor que fica amparado ali na FAT, que é o Fundo de Amparo ao Trabalhador, tá? Esse valor ele é destinado aos trabalhadores. Então, é um fundo, e se a pessoa, Fábio, ela não sacar esse dinheiro, né? Se ela não sacar esse valor até dia 30 de dezembro, esse valor ele volta para essa FAT, esse Fundo de Amparo ao Trabalhador, e a pessoa acaba, dependendo do caso, até perdendo o direito de receber o benefício.
1: Perfeito, doutor. O aplicativo Carteira de Trabalho Digital diz que o benefício está indisponível ou com média salarial acima do limite. Mas o trabalhador, ele garante que não conseguiu aí atingir. Como deve proceder? A quem ele deve recorrer? Quais são as provas? O que ele, de fato, pode fazer para recorrer?
2: Luana, isso é muito comum acontecer. Muitas vezes o cadastro ali, o empregador ou a iniciativa pública, se tratar de um servidor público, ele informa dados errôneos para o governo federal. Então, isso é muito comum. Você pode tentar resolver isso diretamente com o seu empregador. Lembrando que o empregador, nesses casos específicos, ele é responsável ali pelo cadastro. Em casos de inconsistência de dados, erros, o empregador ele é responsável, ele pode tomar até um processo judicial. Então, nesse caso específico, eu oriento o ouvinte. Qualquer problema que você tiver, resolva diretamente ou na Caixa Econômica Federal ou no Banco do Brasil. Se não for resolvido administrativamente, eu oriento você procurar um advogado de confiança, ingressar com ação na Justiça, comprovar os requisitos na Justiça através de CNIS, cadastro nacional ali que fica registrado os valores que o trabalhador recebe, carteira de trabalho, todos os prints de prova de quanto ele recebeu, comprovar ali que ele tem 5 anos cadastrado no PIS, no PASEP, e entra com essa ação judicial. Sendo reconhecido esse direito, sendo reconhecido esses requisitos, objetivos que a lei estabelece, ele terá direito ao benefício.
3: E uma dúvida também é referente à mudança de emprego. Muitas pessoas, né, como a base de 2024, durante o ano de 2024, mudou várias vezes aí de emprego. E, de repente, como é que funciona esse cálculo? Eles vão juntar o tempo de todas as empresas ou precisa ter o tempo realmente somente de uma empresa?
2: Não tem problema, Fábio. Pode juntar, sim, vai ser juntado. O que o governo federal ele quer é que o trabalhador receba no máximo R$ 2.766 aproximadamente, tá? Essa é uma média anual. Então, mesmo que o trabalhador ele tenha recebido um pouquinho mais em determinado mês, pode ser que mesmo assim ele tenha direito. Então, essa média ela é somada. Se ele trabalhou em 2, 3, 5 empresas durante um ano, vai ser somado isso, vai ser feito esse cálculo e se cumpridos os requisitos, ele terá direito, esse trabalhador, a receber o benefício.
3: E sobre a questão do valor também, outra dúvida, né? Para esse recebimento, o valor que a pessoa recebe ali no Olerite, tem que ser o valor bruto ou o valor líquido, esses 2.770 e pouco que você disse?
2: Olha, o valor especificamente é o valor bruto, tá? É o valor bruto. Há, sim, uma controvérsia na doutrina. Tem juízes que entendem de forma diversa, tá? Então você pode até analisar, pode até ter questões na justiça a respeito disso, mas via de regra é os valores brutos, tá?
1: Doutora, agora uma dúvida muito comum é se herdeiros têm direito a sacar o PIS e o PASEP de um trabalhador que já faleceu. Qual é o caminho legal para fazer isso e, principalmente, quais são os documentos necessários?
2: Ele consegue sim, tá? Ele consegue juntar através de certidão de óbito, certidão de dependência, como certidão de casamento ou certidão de nascimento, comprovando ser herdeiro. Se tiver eventualmente um inventário, é possível pleitear isso até através de um inventário, dentro do próprio processo de inventário ou do alvará judicial. É possível fazer esse requerimento, tá? Então, o que eu oriento o trabalhador é sempre juntar todas as provas, como documentos pessoais, certidão de óbito daquele trabalhador falecido que teria direito, e a comprovação através de certidão de nascimento ou certidão de casamento, se tratando de cônjuge.
3: E o que todo mundo quer saber é quando vai receber, né? Então, primeiro, para quem quiser consultar, qual site para a pessoa consultar para saber se vai receber e quando que vai receber. Eu não sei se continua assim, mas eu lembro que antigamente era de acordo com a data, com o mês do seu nascimento, né? E tinha lá um tempo para você receber de acordo com o mês do seu nascimento. Ainda continua dessa forma?
2: Continua dessa forma, Fábio. O trabalhador, ele consegue consultar pela internet, tá? É de acordo com a data de nascimento do trabalhador, tá? Iniciando, teve pessoas que já recebeu aí no mês de fevereiro e vai até o meados do mês de agosto, tá? Então, o que o trabalhador, ele tem que atentar, e o ouvinte, muitas vezes a pessoa está preocupada com a data de recebimento, né? Mas a pessoa não pode esquecer é da data final para retirada, porque senão o valor, ele é devolvido para essa FAT, que é o Fundo de Amparo ao Trabalhador. Então, o trabalhador, ele tem até o dia 30 de dezembro de 2026 para receber esse valor, tá? Então, ele, como eu disse anteriormente, né, como o Fábio falou, é de acordo com a data do aniversário dele, né? Mas ele pode receber, ele pode sacar, pode deixar ele na conta até dia 30 de dezembro, tá? Então, é isso.
1: Doutor, o Supremo Tribunal de Justiça tomou uma decisão histórica sobre os saques do PASEP para servidores públicos. Que tese é essa e quem pode, de fato, colocar dinheiro no bolso agora?
2: Boa pergunta, Luana. Tá. É aquelas pessoas, Luana, que cumprirem no PASEP, no caso de servidores públicos, tá? Que cumprirem os mesmos requisitos de quem está cadastrado no PIS, ou seja, da iniciativa privada, tá? Ter o cadastro no PASEP há pelo menos 5 anos, ter recebido até 2.766 aproximadamente no calendário de 2024, tá? Ter os dados corretamente fornecidos pelo empregador e, se cumprido todos esses requisitos, o servidor público terá direito a receber o benefício normalmente.
3: Para aquelas pessoas que têm conta, poupança, conta corrente, conta online também na Caixa, recebe automaticamente os valores?
2: Recebe. Mas é aquela coisa. Em se tratando de PIS, ou seja, pessoas da iniciativa privada, ela recebe pela Caixa Econômica Federal, tá? Diferentemente do servidor público, que é pelo que recebe pelo Banco do Brasil, tá? Mas pode ser sim que caia em outras contas, como Banco Santander, Banco Bradesco, Banco Itaú, mas via de regra é ou na Caixa Econômica Federal ou no Banco do Brasil.
1: Doutor, agora para aquele ouvinte, aquele trabalhador que foi demitido por justa causa, ele perde o direito de receber o abono, o PIS-PASEP, referente aos meses que trabalhou naquele ano?
2: Luana, independentemente da modalidade de extinção do contrato de trabalho, seja por justa causa, seja sem justa causa, seja a pedido do empregado, seja a pedido do empregador, o trabalhador tem direito, sim, ainda que tenha sido demitido por justa causa. Isso não há problema, desde que no calendário de 2024 ele tenha recebido, ele tenha trabalhado pelo menos 30 dias.
3: E tem uma pergunta da Railuz em Salvador, na Bahia, e ela quer saber o seguinte: sou MEI desde 2016, agora sou CLT também, volto a ter direito ao PIS?
2: Se em 2024, estamos falando de 2026, tá, recebimento, se em 2024 ela era MEI, ela não tem direito a receber esse ano.
3: Ah, sim, mas eu acredito que ela quis dizer nos anos futuros, né, porque esse ano agora que ela é CLT, então.
2: Isso, então, esse ano, tá, se ela é CLT esse ano, ela pode ter direito a receber, se cumprir os requisitos, como, por exemplo, receber esse valor mensal aí, no máximo de R$2.766 por mês, ela pode ter direito, sim, nos próximos anos. Mas no calendário desse ano, especificamente, que a gente está falando de 2024, se cumprir os requisitos em 2024, ela não tem direito pelo fato dela ter sido MEI. O abono salarial, ele é, quem recebe é o trabalhador, aquele trabalhador que tem vínculo empregatício, tá? É muito importante o ouvinte saber. E uma resposta aqui muito boa também, que acho que é dúvida de muitos ouvintes, é a respeito do valor. O valor é um salário mínimo, tá? Mas não é para todo mundo que é um salário mínimo. Um salário mínimo é para quem trabalhou o ano inteiro de 2024. Se você trabalhou 6 meses, você não vai receber o proporcional de 6 meses, vai receber meio salário mínimo. Se você trabalhou 2 meses, você vai receber 2/12 e assim por diante.
1: Doutor, outra dúvida é: o que acontece com o PIS/PASEP de quem está afastado pelo INSS? Por exemplo, auxílio doença ou licença maternidade. Esse período de afastamento conta para o cálculo do valor proporcional do abono?
2: Conta sim, tá? Não há qualquer tipo de impedimento, tá? Visto que a pessoa está afastada, se ela cumprir os requisitos objetivos que a legislação estabelece, que são os requisitos que eu informei anteriormente, no calendário de 2024, ela terá direito de receber normalmente, Luana.
3: Recebemos também a participação do Pedro de Pirassununga, no interior de São Paulo. Ele mandou uma pergunta aqui, acho que só para a gente esclarecer, porque eu acho que ele deve estar confundindo com algum outro benefício, mas a pergunta dele é o seguinte: meu PIS/PASEP entre 1973 e 1988, nunca consegui sacar, nem para casar. Tiveram vários saques na minha conta, comprovado, e até hoje advogados não conseguiram resolver. Mas acredito que ele deve estar falando de algum outro benefício, né, doutor?
2: Provavelmente ele está falando de algum outro benefício. Então, nesse caso específico, eu oriento ele a procurar um advogado, analisar o caso dele e, se porventura houve algum saque irregular, ele pode entrar na Justiça Federal com uma ação e requerer esse valor devidamente corrigido.
1: Doutor, e vivemos aí numa era, infelizmente, de muitos golpes, né? Muitas pessoas, elas relatam que são vítimas de golpes envolvendo links falsos para consultar o PIS e o PASEP. Legalmente falando, se o trabalhador cair, por exemplo, num golpe desses, o banco pode ser responsabilizado por essa falha na segurança? Realmente, eles têm esse vazamento de valor, se a pessoa tem ou não acesso a esses golpistas?
2: Luana, essa é uma boa pergunta. É o chamado phishing, né? Que é o golpe ali, do link mais conhecido. Nesse caso específico, sim. O banco, muitas vezes, ele é responsabilizado, tá? Porque o objetivo do banco, Luana, é trazer segurança para aquele consumidor, para aquele correntista. Então, dependendo da situação, desde que não seja um golpe exclusivo do consumidor, ou seja, culpa exclusiva do consumidor, nesse caso específico, pode ser, sim, que o banco seja responsável, tá? Então, eu oriento sempre, se eventualmente isso acontecer, faça um boletim de ocorrência, converse com seu gerente e, caso você não consiga resolver administrativamente, você pode, sim, ajuizar uma ação na justiça. É aplicado a lei do Código de Defesa do Consumidor, Lei 8.078 de 90, né, com todas as suas peculiaridades. Então, dependendo do consumidor, ali, o trabalhador pode ter direito a receber do próprio banco.
3: Doutor, o tempo passa muito rápido. Muitas perguntas, mas a gente vai responder mais uma pergunta aqui, que é bastante interessante também, uma dúvida que eu acredito que vai ajudar muitas pessoas, né? A Marli de São Paulo, quer saber o seguinte, se você se aposenta, retira o PIS, depois você não tem mais direito, mesmo sendo aposentado e recebendo o salário que é necessário, o valor recomendado aí para a retirada do PIS?
2: Eu não entendi a pergunta. Você pode repetir, Fábio?
3: Gostaria de saber se você se aposenta, retira o PIS. Depois você não tem mais direito, porque eu entendi que ela recebe o mesmo valor, que é esse valor de teto, né, 2.785, e ela quer saber se aposentado tem direito a receber o PIS, sendo que ela recebe esse valor aí, que é a média.
2: Maravilha, maravilha. O aposentado, ele também, se em 2024 ele trabalhou registrado, tá? Ele tem direito, sim, a receber o PIS em 2026, ainda que ele seja aposentado, tá? Só para o ouvinte entender, a aposentadoria, ela não extingue o contrato de trabalho. Então, se você é aposentado e você vai trabalhar, o empregador, ele é obrigado a te registrar. Então, a partir do momento que você é registrado, você está cumprindo ali com os requisitos que a lei estabelece, você tem direito, mesmo sendo aposentado, se no ano de 2024... você trabalhou, né, e recebeu o valor de R$ 2.766 no máximo.
1: Doutor, esse tema é realmente muito importante. Tivemos a oportunidade de esclarecer várias dúvidas, mas infelizmente o programa está chegando ao final. Abrimos espaço agora para você divulgar suas redes de contato.
2: Certo. Você ouvinte que tiver dúvidas a respeito de direito do trabalho, você, tanto empregador quanto empregado, me siga nas redes sociais, mais precisamente no Instagram, é @adv.guilhermesobreira, lá eu sempre dou dicas, então me segue lá e fique por dentro dos seus direitos.
3: Sim, eu só quero focar mais uma vez aí ao Instagram, porque você que mandou sua pergunta e não teve ela respondida, por gentileza, entre em contato com o doutor José Guilherme para que ele possa te responder.
1: E o tema de hoje foi: o que mudou no abono salarial PIS e PASEP? A entrevista foi com José Guilherme Sobreira, que é advogado trabalhista. Doutor, mais uma vez, muito obrigada pela sua disposição aqui no Fico por Dentro.
2: Eu que agradeço pelo convite, Fábio e Luana. Um excelente dia para todos os ouvintes.
3: Um ótimo dia, até mais. Fique por dentro de segunda a sexta-feira, das 8 às 9 horas da manhã. Curta e compartilhe muito essa entrevista e consulte, quem sabe aí, você que está dentro desses requisitos, ó, já tem um dinheirinho aí para receber, né, Luana?
1: Com certeza.
3: Com certeza, muito bem-vindo. Um forte abraço. E eu vou embora, volto amanhã, sexta-feira, dia de churrasco, seu Valdir. Que beleza, hein? Forte abraço para você, uma ótima quinta-feira. E até amanhã, se Deus quiser, você segue com a Renata até as 2. Tchau, tchau.
1: Tchau, tchau.
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1: Querido amigo, temos como alvo nesse programa estudarmos e refletirmos sobre o texto de Malaquias 2, 10 a 16. Malaquias 2, 10 a 16. Com esse texto, estamos praticamente terminando o capítulo 2 de Malaquias e verificaremos hoje que o tema que ele nos propõe é dos mais instigantes. O tema de hoje é sobre as prioridades que devemos ter no desenvolvimento da nossa vida cristã. Algumas considerações iniciais são necessárias. Embora houvesse ainda muita necessidade na vida dos que viviam ao redor do Senhor Jesus, ele disse na cruz: "Terminei o trabalho que tu me destes." Querido amigo, Jesus pôde expressar-se assim porque havia feito tudo tendo por base o que realmente era importante e não o que os outros considerava importante. Prioridades de Deus para a vida do cristão é um tema de fundamental importância para o estudo de uma vida bem ajustada e equilibrada. Lamentavelmente, encontramos cristãos que, de repente, percebem que suas vidas não estavam sendo gastas no que era importante aos olhos de Deus. Esses cristãos permitiram que os seus próprios desejos e suas próprias ideias governassem suas vidas, deixando-se levar por pressões que lhes pareciam até irresistíveis. Com isso, obtiveram como resultado vidas desintegradas em todas as áreas, indicando

Mateus 6:33. Você conhece esse verso, eu sei disso. Buscai, pois, em primeiro lugar, o seu reino e a sua justiça, e todas estas coisas vos serão acrescentadas. Ora, querido amigo, essa afirmação se torna ainda mais importante quando vemos que se trata de uma palavra vinda do próprio Senhor Jesus. Primeiro, se ele diz buscar em primeiro lugar, indica que haverá algo em segundo, em terceiro, em quarto lugares. Segundo, Paulo em 1 Coríntios 7, 32 a 35, também instruiu sobre prioridades num texto que merece uma interpretação bem segura, pois toca em detalhes tremendamente importantes. Mas o nosso objetivo aqui é observar o que ele nos apresenta. Veja bem, Paulo diz para os casados, depois da sua prioridade para com Deus, vem logo a seguir o seu cônjuge ou a família, e depois sim as atividades para Deus. Para os não casados, depois da sua prioridade para Deus, logo a seguir vem o quê? As atividades para com Deus, se já for independente dos seus pais. Se não, primeiro obediência aos pais e depois atividades para com Deus. A duração da nossa vida, nós lemos lá no Salmo, é de 70 anos. Em média, temos até atingido um pouco mais do que 70 anos. E aí o salmista diz, ensina-nos a contar os nossos dias de tal maneira que alcancemos corações sábios. Salmo 90, 10, 11 e 12. Querido amigo, é essa oração do salmista pedindo que Deus lhe concedesse sabedoria para estabelecer as prioridades. Essa deve ser a minha e deve ser a sua oração também. O nosso alvo é a sabedoria divina, é olhar a vida sob o ponto de vista de Deus. Quando usamos a sabedoria divina, que está à nossa disposição, você se lembra lá de Tiago capítulo 1, versículo 5? Quem tem necessidade pode orar pedindo a Deus sabedoria, que Deus a dá liberalmente. Quando usamos então essa sabedoria divina que está à nossa disposição, permitimos que Jesus Cristo viva através das nossas atitudes, das nossas palavras, das nossas motivações e realizações. Lembre-se de que Paulo falou, não eu mais vivo, mas Cristo vive em mim, quando permitimos que Deus nos use como um canal, como um veículo, quando permitimos que Jesus viva a sua vida em nós, nossos relacionamentos importantes e prioritários vão acontecendo, vão se organizando. Nós vamos ter uma vida adequada, uma vida completamente organizada. Quando o alvo e as prioridades de nossa vida estiverem fora de ordem ou desajustadas, existirá então um fator de frustração que corresponde a isso. É sábio, pois, então, estabelecermos as prioridades corretas para que possamos desenvolver 100% das nossas capacidades espirituais, nossas capacidades mentais e emocionais, bem como as nossas aptidões físicas. Ao invés de fator de frustração, vamos desenvolver o nosso ser conforme a imagem de Jesus Cristo. Lembre-se que esse é o nosso propósito, Romanos 8:29. Para isso, então, é necessário estabelecermos prioridades. E prioridades, viver com prioridades, é viver de acordo com o direito que Deus tem na minha vida. É viver submisso ao seu programa para comigo e não fazermos o nosso programa. Viver com prioridades corretas é valorizar os relacionamentos que Deus vê como mais importantes para a minha vida. E o nosso alvo deve ser então querer e desejar que as minhas prioridades sejam as prioridades de Deus. Deus quer edificar a minha vida, o meu casamento, a minha família, a minha profissão, o meu ministério. E nesta ordem. Então a base bíblica para essa ordem se encontra em Efésios 5, 18 a 6:20. Primeiramente, a vida pessoal, isto é, Efésios 5, 18 a 20, nos mostra que a vida cheia do Espírito é prioritária. Essa é a nossa vida pessoal, a nossa relação com Deus. E há uma diferença entre o relacionamento

0: pessoal diário com Cristo e as atividades cristãs. Muitos cristãos pensam que ambas são as mesmas coisas. Não. Não é isso. Nosso ministério só realmente começa depois que já temos um relacionamento pessoal com Deus, cujo alvo é buscá-lo prioritariamente, conformando-nos à imagem de Jesus Cristo. Nesse relacionamento com Deus, nessa vida cheia do Espírito, Deus requer de nós, sabe o quê? Fidelidade. Fidelidade é uma característica da vida pessoal cheia do Espírito. Em segundo lugar, nessa ordem, há também a necessidade agora de priorizarmos o casamento, a nossa relação com o nosso cônjuge. Uma intimidade, sensibilidade de espírito, as necessidades um do outro. A Bíblia é clara em dizer que quando um homem se casa, o seu ministério principal é a sua esposa. Efésios 5, 21 a 33 nos diz exatamente isso. E como acontece com o marido, assim também acontece com a mulher casada. Seu ministério principal é com o marido. Depois de buscar a Deus em primeiro lugar e cuidar do seu cônjuge, só aí é que virão as outras prioridades. Qual seria uma terceira prioridade? A família. Efésios 6, 1 a 4. O relacionamento familiar deve ser padronizado pelo amor mútuo. A responsabilidade para com os filhos, então, é a terceira prioridade. As exigências ao nosso redor nos levam a centralizar nossa atenção no trabalho, nas atividades externas ou até no ministério. Mas a palavra de Deus enfatiza claramente a prioridade da família quando nos adverte para a seguinte situação. Porque se alguém não sabe governar a sua própria casa, como cuidará da igreja de Deus? 1 Timóteo 3:5. Quanto aos filhos, a recomendação da obediência é importante de ser levada a sério, não importando se os pais são cristãos ou não. A bênção de Deus virá na medida da disposição de acatarmos a sua palavra e obedecermos docilmente, sabendo que o coração do rei está nas mãos do Senhor e este, segundo o seu querer, o inclina, conforme Provérbios 21:1. Sabendo então que o coração dos pais está nas mãos do Senhor, o filho cristão, em terceiro lugar, ele vai priorizar a sua relação com a família. Em quarto lugar, vem então a nossa profissão, com base em Efésios 6, 5 a 9. As aptidões pessoais são usadas para prover o sustento básico familiar. A profissão é o meio usado por Deus para atender às nossas necessidades, às necessidades físicas da família. Em sua perspectiva correta, é o meio de sustentar a família enquanto servimos ao Senhor. Ao invés de ter uma vida sem padrão de sustento correto, o cristão deve trabalhar com as próprias mãos fazendo o que é bom para que tenha com que acudir ao necessitado. E em quinto e último lugar, aí sim, o ministério cristão. Efésios 6, 10 a 20. Proclamar a mensagem de Jesus para os outros é o alvo do cristão. A última prioridade do cristão é a proclamação da mensagem do Evangelho, as boas novas redentoras. Fazendo o quê? Levando as pessoas a pertencer, então, à família de Deus, lutando contra as trevas que muitas vezes dominam essas pessoas. E aí, quando nós estabelecemos essas prioridades, nós vamos perceber que a fidelidade a Deus é uma controladora de todas essas prioridades que devem ser estabelecidas. A fidelidade, então, querido amigo, é uma característica, uma propriedade cristã. E por isso nós vamos estudar esse texto dando-lhe o seguinte título: Fidelidade, uma prioridade na vida cristã. Eu repito, esse é o título para Malaquias 2, 10 a 16. Fidelidade, uma prioridade da vida cristã. Querido amigo, depois de estudarmos a primeira porção do conteúdo de Malaquias, que denominamos o declínio religioso, isto é, de 1.1 a 2.9, estamos então agora na segunda parte do esboço do livro, cujo conteúdo é exatamente esse texto, 2, 10 a 16. E para esse texto nós temos denominado ele de o desvio moral. O desvio moral. Por isso que nós estamos dando a esse texto esse título, Fidelidade, uma prioridade da vida cristã. Quando nós não fazemos isso, quando nós não somos fiéis, nós estamos nos desviando moralmente. E a profecia de Malaquias continua advertindo o povo contra a vida despreocupada que eles estavam vivendo. Malaquias advertiu o povo contra a vida descompromissada, contra a vida indiferente. Malaquias então passou do geral para o particular, um hábito que durante séculos tinha minado a vida espiritual de Israel, agora é contemplado por Malaquias de uma forma muito objetiva, a infidelidade. Entenda bem, se esse hábito de serem desleais e infiéis durante séculos os levaram ao exílio da Assíria e depois ao exílio da Babilônica, e agora que estavam de volta já em Jerusalém, já com o templo restaurado, já com os sacrifícios sendo produzidos, se não se desviassem daquele padrão de conduta infiel, novamente seriam punidos e castigados pelo Senhor. Malaquias, então, trabalha muito claramente nesse texto com relação à infidelidade. Deus esperava do seu povo uma vida santa e fiel. A infidelidade não agrada a Deus. A infidelidade, querido amigo, é pecado. A vontade de Deus é que vitórias e conquistas se tornem base para novas vitórias e conquistas e avanço no nosso relacionamento com Ele. Israel descuidou, não vigiou e logo se viu envolvido na prática da infidelidade. Infidelidade nos relacionamentos com os irmãos, infidelidade para com Deus, infidelidade para com o cônjuge. Quando descuidamos do nosso viver, também corremos o risco de nos tornarmos infiéis ou desleais. Deus, por ser fiel, espera também que nós, seus filhos, seu povo, sejamos fiéis. O desenvolvimento da fidelidade, que é um fruto do Espírito Santo, deve ser uma prioridade em nossa vida cristã. Em 1 Coríntios 10, 11, somos encorajados a olhar os exemplos do passado como advertências para o nosso viver no presente, para não ficarmos decepcionados com aquilo que vamos colher no futuro. Ao observarmos, então, o exemplo de Israel, somos desafiados a desenvolvermos um tipo de vida que agrada a Deus. E o tipo de vida que agrada a Deus pode ser resumida nessa frase. O Deus da aliança, por ser fiel nos seus compromissos, requer completa fidelidade na vida do seu povo. Eu repito, com base em Malaquias 2, 10 a 16, podemos afirmar o seguinte. O Deus da aliança, por ser fiel em seus compromissos, requer completa fidelidade na vida do seu povo. Esse texto, esses versículos de Malaquias, nos revelam três áreas onde Deus requer a nossa completa fidelidade. Em primeiro lugar, Deus requer fidelidade na área do nosso relacionamento comunitário. Eu leio para você o versículo 10. Não temos nós o mesmo Pai? Não nos criou o mesmo Deus? Por que seremos desleais uns para com os outros, profanando a aliança dos nossos pais? O que Malaquias afirma aqui são três colocações das mais importantes. Todos nós temos a mesma origem. Todos nós temos a tendência a sermos infiéis e desleais. E em terceiro lugar, todos nós devemos manter o nosso compromisso com Deus. E assim, quando nos comprometemos com Deus, nos comprometemos também uns com os outros. Sabe por quê, querido amigo? Porque nós somos a imagem de Deus. 1 João diz que se nós amamos a Deus, nós devemos, na prática, amar os nossos irmãos. Se nós amamos os nossos irmãos, na prática, estamos declarando e mostrando que amamos a Deus. Portanto, em primeiro lugar, Deus requer fidelidade no nosso relacionamento comunitário. Nós somos irmãos uns dos outros. Temos que manter a fidelidade. Nós pertencemos à mesma família. Em segundo lugar, Deus requer fidelidade na área do nosso relacionamento devocional. É, do nosso relacionamento com Ele. Nos versículos 11 e 12, nós lemos o seguinte: Judá tem sido desleal e abominação se tem cometido em Israel e em Jerusalém. Sabe por quê? Porque Judá profanou o santuário do Senhor, o qual ele ama, e se casou com a adoradora de Deus estranho. O Senhor eliminará das tendas de Jacó o homem que fizer tal, seja ele quem for, e o que apresenta ofertas ao Senhor dos Exércitos. Sabe por quê? É uma palavra dura, mas é uma palavra positiva no sentido de purificar o povo de Deus, porque Deus não aceita deslealdade. A deslealdade para com o Senhor é abominação, é profanação do seu culto, do seu nome, do compromisso que nós temos com Ele. Em segundo lugar, Deus não aceita o nosso envolvimento com deuses estranhos. Será que você tem algum ídolo no seu coração? Será que você tem colocado alguma coisa ou alguém em primeiro lugar na sua vida? Deus não aceita dividir o primeiro lugar em nossas vidas. Uma terceira observação com relação aos versículos 11 e 12. Porque Deus não aceita que se tenha ou que se tente encobrir o nosso procedimento com a apresentação de ofertas. Deus não é enganado. Muitas vezes queremos ofertar, queremos fazer coisas para o Senhor, mas não temos uma vida digna. Deus não vai aceitar. Deus rejeita, vai ser eliminado da tenda de Jacó, o homem que fizer tais abominações ao Senhor. Deus quer um culto, quer uma vida íntegra. E aí então chegamos em terceiro lugar para perceber que Deus requer o quê? Fidelidade na área do nosso relacionamento matrimonial. Versículos 13 a 16. Por quê? Porque Deus quer nos consolar e aceitar. Ainda fazeis isso, cobris o altar do Senhor de lágrimas, de choro, de gemidos, de sorte que ele já não olha mais para a oferta, nem aceita com prazer a vossa mão. Deus quer que tenhamos uma vida digna dentro de casa, para que ele possa então ministrar a nós. Sabe por quê? Porque ele testemunhou da nossa aliança matrimonial. Veja os versículos 14 e 15. Perguntais por quê? Ora, porque o Senhor foi testemunha da aliança entre ti e a mulher da tua mocidade, com a qual tu fostes desleal, sendo ela a tua companheira e a mulher da tua aliança. É interessante perceber isso, querido amigo. Os israelitas estavam trocando as suas esposas e coabitando com mulheres estrangeiras. Havia uma grande deslealdade para com a esposa e para com o Senhor, porque Deus, enfim, odeia a infidelidade. Malaquias deixa claro, porque eu, o Senhor, Deus de Israel, digo, ele odeia o repúdio e também aquele que cobre de violência as suas vestes. Quem diz isso? O Senhor dos Exércitos. Querido amigo, o Senhor quer que tenhamos relacionamentos edificantes, fiéis. E podemos concluir então, Deus quer que mantenhamos nossas convicções, Ele quer que nossos casamentos sejam eternos, que nossos casamentos sejam casamentos que possam glorificar o nome do Senhor. Deus é o nosso Deus fiel e Ele espera fidelidade de nós que somos seu povo, de nós que somos seus filhos. Que o Senhor te abençoe. Um grande abraço e até o próximo programa.
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1: Agora, com o coral Voice Song e Ron Kenoly, você vai ouvir Precious Name. 9:23.

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0: nossa linda Tiago Perim na prisão. Como é bom cantar os textos bíblicos. Gostou? Eu adoro canções que são baseadas em narrativas bíblicas. E olha que coisinha mais fofa, meu Deus. A Rose disse, o nosso Augusto Isaac chegou hoje. 13,30 com 49 centímetros. E, gente, quase 4 quilos de bebê. 3,940. Que coisa mais fofa. Parabéns. Mais um neto para nossa querida Rose. Então é por isso que ela e a Charlotte estavam aqui sem participar, né? Parabéns demais, minhas lindas. Beijo para Charlotte, beijo para você, beijo para a família. E parabéns, Augusto Isaac é lindo, um bebê de quase 4 quilos, turma. É muito bebê para cuidar. E agora eu vou oferecer então canção, uma canção que fala sobre essas coisas que não tem palavras para expressar.
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0: Vamos ouvir som do Silvestre Kuman com Milagres. A chegada de uma criança num lar é um bendito milagre do Eterno. Só ele pode soprar o fôlego de vida.

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1: Imagine um educador sanitário visitando uma casa. Ele observa água, esgoto, higiene e os riscos que muitas vezes os moradores não percebem. Seu trabalho consiste em identificar contaminações invisíveis e proteger a saúde dos moradores. Mas as contaminações que estão no íntimo do coração humano, ele não alcança. Ao lavar os pés dos discípulos, Jesus disse a Pedro, "Se eu não o lavar, você não terá parte comigo." Pedro compreende que o Senhor fala de algo mais profundo do que limpeza física e pediu uma lavagem mais ampla. Jesus usou aquele momento para ensinar sobre a purificação espiritual. Assim como o educador sanitário alerta sobre perigos ocultos para preservar a vida do corpo, Cristo revela a contaminação do pecado, a incredulidade que separa o ser humano da intimidade com Deus. Entenda, Jesus não apenas identifica o problema, ele oferece a solução. Ele purifica, ele perdoa, ele restaura. Sua obra não alcança somente o exterior, mas transforma o interior da pessoa que confia nele. Muita gente carrega culpas, pecados e feridas que ninguém vê. O maior problema não é apenas o remorso, mas a distância que o poder do pecado cria entre o ser humano e Deus Pai. Jesus conhece o que está escondido e chama cada pessoa para se aproximar dele, admitindo o erro. Isso é arrependimento. Confessar é o primeiro passo para o arrependimento diante de Deus. Colocar a sua obediência na pessoa e obra de Cristo Jesus é o segundo passo. É acessar a purificação divina para a comunhão com Deus Pai. É a intimidade com Deus Pai que nos faz ter uma nova vida. Vamos, não esconda sua alma daquele que já conhece tudo. Confie no perdão que somente Cristo Jesus dá. Quem é purificado por Jesus não precisa viver preso à sujeira do passado. 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

nossa querida Sara. Bom dia, Cris. Bom dia, Marcos. Bom dia, Silvia. Bom dia, Marília. Bom dia, Edu. Bom dia, Juvenal. Bom dia, Laurinha. Bom dia para todos em todos os cantos do Brasil e do mundo. Agora, 15 para as 10 da manhã, vamos ao som de Oficina, aos pés da cruz.

0: Ouvimos Oficina G3 com Aos Pés da Cruz. Bom dia, Nilton, aqui em São Paulo, capital. Bom dia, Luiz Mateus, em Minas Gerais. Bem-vindo! Bom dia para o Sidney Pereira, em Porto Franco, Maranhão. Que coisa boa te receber, viu? E ele sempre traz alguma reflexão boa pra gente. Ele disse, a referência da verdade é Jesus Cristo. Este é o bom Mestre Salvador. É o que nós temos. Ele procede do coração divino do Pai. Deus vê, Deus ouve, Deus fala, Deus anda e faz as coisas acontecerem. Sim, Jesus veio em carne, né? O Verbo virou carne e habitou entre nós. E ontem mesmo a gente falava sobre isso, Sidney. Eu estava aqui na companhia do Sayão, ele estava gravando alguns programas, e aí o Samuel Matos foi perguntar, olha, assisti um vídeo, falavam sobre a palavra amém, sua origem, e aí o Sayão explicava pra gente, o amém tem a ver com verdade, lembrando que verdade não é algo abstrato, como pros gregos, não, verdade na Bíblia é uma pessoa, é Jesus Cristo, então é como se verdade, o amém, fosse a gente colocar nisso toda a nossa confiança, como a nossa confiança na rocha, a nossa confiança em Jesus, que assim será feito, porque a gente intercede em nome de Jesus, né? E ele quem apresenta a nossa oração ao Pai. Então, seu Sidney, um beijo pra você, meu querido. E ele disse, né, a referência da verdade é Cristo. E a gente vai ouvir mais sobre Cristo em todos os nossos programas, nas nossas canções e daqui a 8 minutinhos no programa Um Tempo com Deus, hoje com o pastor Mateus, já tá aqui com a gente, mande teu pedido de oração, teu motivo de gratidão, venha pra cá.
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0: Ontem eu toquei essa canção com Sola Blues e minha querida Helenilze amou. E hoje ela já tá aqui. Ela disse, bom dia! Olha, sobre ver milagres. Olha que espetáculo de vídeo que uma irmã em Cristo me mandou ontem. O netinho João Paulo, de 2 meses, escutando atentamente a história da Bíblia ensinada pela mãe. É de encher os olhos e o coração, hein?

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1: Hoje não, mas nosso beijão pro Bispo, também pra Pastora Ivana, também pro Bispo Nelson, mas hoje a gente também vai matar a saudade dele, de certa forma dele, da família, porque é sempre o nosso primeiro papo. Seja bem-vindo, Matheus!
2: Amém! Obrigado, um prazer estar de novo com vocês nesse Tempo com Deus, né?
1: Muito bom, e a gente falava aqui nos bastidores sobre vários temas, né? Uma Copa, começando, o gosto, né, por acompanhar esportes e tudo mais. E outro ponto é a multiforme graça de Deus, né, que deu para você, pro Bispo Marcos e pra Pastora Ivana, por mais que tenham dado o talento de comunicar a palavra, cada um de um jeito diferente, né?
2: Isso é bom. E teve um assunto que você tava falando que combina com o tópico de hoje, que eu e a Renata pensamos em ter o álbum e escolhemos não comprar por causa do valor. Sim. E hoje a gente pensa muito no valor, né? Sim. Valor da gasolina, valor do álbum, o valor de todas as coisas, o valor do tempo. E hoje a gente vai conversar um pouco sobre valor.
1: Ah, então já convido você para vir para cá, ó. E já aproveita, quando você mandar a sua mensagem, mande os dados também para receber o mimo do WhatsApp. Então, o WhatsApp é o 11 974 181 456. Essa é a ferramenta para você mandar. Quem vai mandar é a turma do nosso cenáculo. Mas você tem que mandar nome completo, endereço com CEP, CPF, que é a exigência dos Correios, e mande aí durante o programa. Combinado? Enquanto você vai mandando beijo pra turma lá da sede, pra família que deve estar te ouvindo, eu vi um monte de gente participando aqui, ó.
2: Ah, depois eu vou anotar aqui também pra gente poder orar. O pessoal da sede tá ouvindo, lá em casa as minhas duas filhas, a Rafa também ouvindo. O pessoal da igreja, se for ouvir, vai ouvir uma reflexão baseada no mesmo texto que eu usei no domingo na abertura do nosso encontro, só que agora com um olhar diferente.
1: Muito bom. E ó, aqui a gente tá com o seu Sidney Pereira, de Porto Franco, Maranhão, a Stephanie lá de Canoas, e ela já tá pedindo oração. Ela falou, eu peço que vocês orem também pelo meu namoro, nosso trabalho tem sido difícil. Ela trabalha com vendas de livros, então ela falou assim, tem sido devagar. É, esse mercado consumidor brasileiro de livros é algo, né, que como seria bom se esquentassem as vendas, mas nesse sentido, né, de comprar coisas que fazem bem para nutrir, né, nossa mente, nossa alma. Então, conte com a gente. Elisângela Souza tá mandando um alô para todos nós e falou, seguimos na graça e na bondade de Deus. A Elis Regina Oliveira tá aqui sintonizada também, falou, já estava esperando um tempo com Deus. O Newton também com a gente, o Alexandre em Paraúna, Goiás. Eu peço também que você ore pela nossa querida ouvinte Berê, tratamento de câncer, pela Solange.

0: Você viu?
1: É, oba, eu tô com a última. Sabe o que foi muito legal? Esses dias eu fui tomar um sorvete, eu sempre entrego, né? O bispo me traz vários, eu entrego com chocolatinho. E aí quando eu tava indo embora, a moça falou assim, olha, o meu tá acabando, você pode me trazer.
0: Que bom, sinal que ela tá usando, é isso é legal,
1: bom,
0: né?
1: Eu fico tão contente com isso, né? E assim como a gente fica quando vocês mandam foto de que receberam, né? Isso é muito bom. Então, peçam aqui o de vocês, que tão generosamente a turma do nosso cenáculo tem enviado, tem feito diferença,
0: faz,
1: né?
0: Faz a diferença. Eu gosto de chegar, antes de fazer qualquer coisa no trabalho, eu pego o meu, leio aquela devocional do dia, reflito um pouquinho, aí depois eu começo as minhas coisas.
1: Muito bom. E a nossa reflexão de hoje?
0: A pergunta para nossa reflexão, para a gente começar a pensar, é o seguinte. Será que aquilo que tem valor para Deus é aquilo que tem valor para a gente?
1: Enquanto você vai pensando nisso, a gente vai com a primeira canção.

Vivemos em uma época em que quase tudo é medido pelo valor. Perguntamos quanto vale uma casa, um carro, uma profissão, até mesmo o investimento do nosso tempo. Mas raramente paramos para fazer uma pergunta mais profunda. Quem determina o valor das coisas? A resposta para essa pergunta molda toda a nossa existência. Afinal, aquilo que consideramos mais valioso orienta nossas decisões, nossos esforços, nossos sonhos e nossos sacrifícios. Em última análise, todos nós organizamos a vida em torno de algum valor, ou de algo que julgamos ter valor. Mas existe algo curioso sobre o valor. Nem sempre a coisa mais valiosa são aquelas que parecem mais impressionantes à primeira vista. Pense, por exemplo, uma fotografia antiga, guardada em uma gaveta. Para alguém de fora, ela pode não valer absolutamente nada. É apenas um pedaço de papel envelhecido pelo tempo. Mas para quem conhece a história que ela carrega, aquele objeto se torna precioso. O valor não está apenas naquilo que é visto, mas na capacidade de perceber o significado que está diante dos nossos olhos. E enquanto eu pensava sobre isso, eu me lembrei de duas pequenas parábolas contadas por Jesus no Evangelho de Mateus. Jesus fala em Mateus 13, 44 e 46, ou seja, em apenas três versículos, conta duas parábolas. A primeira, de um homem que encontra um tesouro escondido em um campo. E a de um negociante que encontra uma pérola de grande valor. Está escrito assim lá em Mateus 13, 44 e 46. O reino dos céus é semelhante a um tesouro oculto no campo, o qual certo homem, tendo achado, escondeu, e transbordante de alegria, vai, vende tudo o que tem e compra aquele campo. O reino dos céus é também semelhante a um que negocia e procura as boas pérolas, e tendo achado uma pérola de grande valor, vende tudo o que possui e a compra. Embora diferentes em seus detalhes, as duas nos conduzem à mesma conclusão. Quando algo de valor incomparável é encontrado, todo o resto é reavaliado. E existe um detalhe interessante que normalmente chama menos a atenção do que deveria. O tesouro já era um tesouro antes de ser encontrado. A pérola já era valiosa antes de ser comprada. O encontro não criou o valor daquelas coisas, apenas revelou um valor que já existia. Talvez seja exatamente aí que Jesus queira que a gente reflita. Porque o grande problema da vida nem sempre é a ausência das coisas valiosas. Muitas vezes o problema é que não conseguimos reconhecê-las. Vivemos tão ocupados procurando aquilo que parece importante que acabamos ignorando aquilo que realmente tem valor. E quando isso acontece, corremos o risco de gastar nossos dias perseguindo coisas que brilham por um momento, mas não permanecem para sempre. O tema da nossa conversa é justamente sobre isso, o valor do reino de Deus. O que Jesus quis dizer quando comparou o reino de Deus a um tesouro escondido e a uma pérola de grande valor? E essas duas pequenas histórias podem nos ensinar sobre aquilo que realmente merece ocupar o espaço valioso nas nossas vidas. Enquanto nós continuamos refletindo sobre essas perguntas, vamos ouvir a nossa próxima canção.

0: Existe um outro detalhe interessante nessas parábolas de Jesus que merece a nossa atenção. Tanto o homem que encontra o tesouro, quanto o negociante que encontra a pérola, tomam exatamente a mesma decisão. Os dois vendem tudo o que possuem. Mas o mais curioso não é a renúncia. O mais curioso é o motivo da renúncia. Muitas vezes, quando pensamos na vida cristã, imaginamos uma lista de coisas que precisam ser abandonadas. Falamos sobre sacrifício, compromisso e dedicação. Tudo isso faz parte da vida cristã. Mas observe a ordem que Jesus apresenta os fatos. O homem encontra o tesouro primeiro. O negociante encontra a pérola primeiro. Somente depois disso, eles vendem tudo o que tinha. Em outras palavras, a descoberta vem antes da renúncia. A alegria vem antes da entrega. E isso muda completamente a forma como enxergamos essas parábolas. Nenhum dos dois personagens parece triste pelo que deixou para trás. Nenhum deles está reclamando do preço que precisou pagar. Pelo contrário, eles perceberam que aquilo que eles acharam era tão valioso que a troca se tornou evidente. Aquilo que antes parecia importante perdeu espaço diante de algo que agora é infinitamente melhor. E é exatamente isso que acontece quando alguém encontra Cristo de verdade. Não estou falando apenas de conhecer informações sobre Jesus ou de frequentar uma igreja. Estou falando de perceber realmente quem Jesus é. Quando isso acontece, muitas coisas que antes pareciam indispensáveis começam a ocupar o seu devido lugar. Não porque necessariamente se tornaram ruins, mas porque deixaram de ser o centro da vida. O reino de Deus reorganiza as nossas prioridades. Ele corrige a nossa escala de valor. Ele nos ensina a distinguir aquilo que é urgente daquilo que é eterno. Recentemente eu estava ouvindo um podcast de um importante professor de filosofia chamado Clóvis de Barros Filho. Ouvindo ele comentar sobre essas parábolas, comecei a refletir sobre a diferença entre elas e perceber um fato bem bonito. O homem do campo encontra o tesouro sem estar procurando. Já o negociante passa a vida procurando pérolas até encontrar aquela que supera todas as outras. E isso me fez pensar. Alguns encontram Cristo quando menos esperavam. Outros passaram anos procurando respostas, sentido, direção e esperança. Essa distinção parece revelar dois caminhos pelo qual as pessoas chegam ao reino de Deus. Algumas são surpreendidas pela graça. Não estavam procurando respostas espirituais. Não estavam interessadas em questões religiosas. E ainda assim, acabaram encontrando Cristo da maneira inesperada. Outras, porém, passam anos buscando, procurando sentido para a vida. Investigam diferentes caminhos, refletem sobre as grandes questões da existência, se debruçam em estudar a palavra e depois de uma longa jornada, descobrem no Evangelho aquilo que procuravam. O mais lindo disso é que, nos dois casos, o resultado é o mesmo. Seja pela descoberta inesperada do tesouro, seja pela busca perseverante da pérola, o encontro com o reino produz uma profunda transformação na maneira de enxergar a realidade. A pergunta mais importante para nós hoje é: o que ocupa o lugar de mais valor na nossa vida? O que determina as decisões, os nossos esforços, nossos sonhos? O que determina as nossas preocupações? Todos nós possuímos tesouros. Todos nós organizamos a existência em torno de algo que consideramos precioso. O problema não é possuir tesouros. O problema é quando colocamos no lugar supremo coisas que não foram feitas para ocupar esse lugar. Dinheiro, carreira, reconhecimento, segurança, prazer, conhecimento, relacionamentos ou até mesmo os nossos ministérios podem se tornar o centro organizador da nossa vida. Contudo, todas essas coisas possuem valor limitado. Todas elas são transitórias. Todas elas podem ser perdidas. Somente o reino de Deus possui um valor que não diminui, não envelhece. Embora exista um elemento de renúncia presente nessas parábolas, esse não é o foco principal de Jesus. O centro da parábola não está no ato de vender tudo, mas no valor daquilo que foi encontrado. A ênfase não é sobre o sacrifício dos personagens, mas sobre a preciosidade do tesouro e da pérola. Em outras palavras, Jesus não está ensinando primeiramente o quanto devemos amar o reino de Deus. Ele está ensinando o quanto o reino merece ser amado. Quando Cristo é visto seu verdadeiro valor, nós conseguimos encontrar um lugar correto. Não necessariamente perdemos as coisas desse mundo, mas deixamos de tratá-las como nosso bem supremo. O reino reorganiza nossos afetos, redefine as nossas prioridades e corrige a nossa compreensão do que realmente importa. Talvez seja isso que essas duas parábolas terminam. Quando o valor supremo é encontrado, a decisão torna-se evidente. O homem vende tudo. O negociante vende tudo. E nas duas histórias, eles fazem isso com alegria. Porque quem encontra o verdadeiro tesouro não sente que está perdendo alguma coisa. Pelo contrário, descobre que finalmente encontrou aquilo que sempre viveu procurando.
1: Amém! E estamos aqui com muita gente fazendo amém também, na companhia da querida Solange, junto com a querida Eunice. Ela diz, ai, olá para todos os programas e apresentadores, um tempo com Deus, sempre com bênçãos recebidas. E a Eunice disse, hoje eu gostaria que vocês orassem pelo Ailton, tá passando por um câncer agressivo. Vamos orar sim, Eunice. Obrigada, viu? A Sônia Mara também por aqui. E olha, muita gente já mandou os dados para receber o mimo, seu José Roberto, a Rose Silva. Ai, a gente tem que agradecer porque nasceu o netinho dela, o Augustus. É. Lindo, nasceu nessa madrugada, quase 4 quilos, 3 quilos, 900 e tudo. Obrigada também aqui pelo recado. Sônia mandou os dados para a gente, Alexandre em Paraúna, Goiás mandou também, o querido Marcos, o Diego Martinello. Então, se você não ouviu o seu nome, corre aí para mandar, tá bom? E agradecendo todos que pediram oração também. A gente vai orar por vocês aqui no final. O Edu Chaclian mandou um abraço, a Marília tá com a gente, a Silvia Sampaio também sintonizada. E acho que tem gente da tua família, porque o sobrenome é igual. Vitor?
0: É meu pai. Oh. Tá de férias, conseguiu sintonizar.
1: Que bom.
0: Um abraço pra ele.
1: Que bom, abraço, bem-vindo aqui, viu, no programa. E a Elisângela também está aqui conosco, obrigada pelo teu recado. Todos que participaram, a gente vai aproveitar aqui esses minutinhos finais, então, para orar por vocês.
0: Oremos. Pai, nós nos colocamos na tua presença em oração, agradecendo, primeiramente, por essa palavra que o Senhor dá aos nossos corações, essa reflexão. Que nós possamos estar aprendendo, Pai, a encontrar o verdadeiro valor do Teu reino, a colocar o Teu reino em primeiro lugar, que nós possamos estar aprendendo a distribuir as demais coisas da nossa vida em função da Tua palavra que vem aos nossos corações. Que a gente possa sempre se lembrar daquele que está conosco, nos guardando, nos protegendo, daquele que está nos sustentando e nos dando as Suas bênçãos. Nós nos colocamos também em Tua presença, apresentando os pedidos de oração, e a gratidão por cada um e cada uma que mandou o seu alô, mandou a sua mensagem e esteve conosco nesse tempo com o Senhor. Nós colocamos a vida do Sidney, da Stephanie, da Elisângela, da Elis Regina, do Newton, do Alexandre, da Berê. Colocamos a saúde da Berê nas tuas mãos. Oramos pelo Gilberto, pedindo também pela saúde dele. Oramos pelo pastor Marcos Garcia e todos os pastores e aqueles que ele tem apresentado, pedido oração aqui para nós. Colocamos a vida da Sônia, da Solange, a Eunice e apresentamos também o Ailton, que o Senhor esteja cuidando da saúde dele. Cuida do José, cuida da Rosemary, cuida do netinho dela que nasceu, o Augusto. Nós agradecemos pela presença do Diego, do Edu, da Marília, do meu pai Vitor. Nós agradecemos por cada um que esteve aqui, que mandou a sua mensagem. Nós oramos por cada pedido que foi entregue aqui no nosso WhatsApp, que o Senhor esteja, Pai, dando a resposta, porque nós sabemos, e a Tua palavra nos ensina que o Senhor é aquele que ouve a nossa oração e que nos dá a resposta. Abençoa o dia e a semana de cada um, de cada uma. Em nome do Pai, do Filho e do Espírito Santo. Em nome de Jesus. Amém.
1: Amém. E nos vemos no próximo programa. Até lá.
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1: Hoje é 11 de junho. O tema de hoje é casamento. O casamento deve ser honrado por todos e o leito conjugal conservado puro, pois Deus julgará os imorais e os adúlteros. Hebreus 13:4. Nossos cônjuges nos são confiados por Deus para que cuidemos bem deles. Ele quer que eles experimentem o amor e a bondade dele por nosso intermédio. Eu sou o Thiago Liza e é um privilégio orar com você.
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0: é lá no céu. A gente vai ver se esse coral tá afinado aqui já. Vamos à capela. Um, dois.
1: Meu pastor me leva a lugar.
0: Essa hora que você levanta. Levanta.

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0: Nosso ouvinte Pedro Lacerda quer saber, os mortos sem Jesus terão morte eterna ou sofrimento eterno?
1: Essa é uma boa pergunta, porque tem que ver a linguagem que a Bíblia usa. É uma discussão muito grande sobre isso. A maioria dos estudiosos vai entender que o inferno, né, final é um lugar de sofrimento eterno, mas talvez não da maneira como o pessoal acha. Não vai ter lá demôniozinho de tridente espetando as pessoas, né? É, alguns acham que talvez seja um lugar de solidão absoluta, um lugar de ensandecimento, e alguns vão propor uma não existência.
2: Isso.
1: Então, que aí tem uma turma, não é bem uma doutrina exatamente ortodoxa, mas existem pessoas sérias que entendem que haverá uma aniquilação. A morte é uma aniquilação. Agora, qual é a sensação da pessoa aniquilada? Aí que talvez essa sensação do sofrimento, da solidão, que é um sofrimento terrível. Então, a gente tem textos para discutir isso, né, professor Tamir?
2: Então, qual é o texto que você tem aí?
1: Mateus 13,42.
2: Isso, exatamente. E é muito interessante isso, a gente tem que entender. O próprio Senhor Jesus disse que o inferno foi preparado para o diabo e seus anjos.
1: Sim.
2: Então, significa o quê? Que tem coisa que vai acontecer e não é uma coisa rápida assim, não. É 13 o quê?
1: 13,42.
2: 42, muito bom. Vamos ler aqui, depois a Renata lê. Mateus.
1: E pode abrir também. A gente tem um paralelo, né? Que isso. Tem Mateus 13,42 e Lucas 13,28. Quer começar lendo Mateus, ou Renata, que já está aberto aí para você?
2: Legal.
0: Sim, vou começar do 40. A cena em que as ervas daninhas são enfaixadas e queimadas faz parte do último ato. O Filho do Homem enviará seus anjos, arrancará as ervas daninhas do seu reino e as jogará no lixo. Será o fim delas. Ainda tentarão reclamar com o céu, mas ninguém as escutará. Ao mesmo tempo, as vidas prontas, santas e maduras irão adornar o rei do pai, o reino do pai.
1: É, isso mostra talvez a posição do Jim Peterson, que talvez ele seja esse aniquilacionista, mas literalmente a expressão que Jesus usa é um lugar em que haverá choro e ranger de dentes.
2: Exatamente, exatamente.
1: É aí que ele traduz, né, ou interpreta como reclamação.
0: É, reclamação com o céu, mas ninguém os escutará. Aquela angústia que você citava, coisa pior
2: solidão,
0: que tem.
2: Né?
1: Solidão. Essa solidão é uma figura que quem trouxe, um teólogo aí que talvez algumas pessoas achem controverso, que é o Karl Barth, um teólogo do século XX.
2: Sim.
1: Mas ele falou, né, que ele conta uma história de que alguém chegou pra ele e sonhou com o inferno. E ele perguntou, mas como que era o inferno? Ele falou, eu tava sozinho.
2: Pronto.
1: Então, quer dizer, que coisa pior do que estar absolutamente sozinho para todo sempre?
0: Uhum. E aqueles sonhos que a gente tem, que alguém tá correndo atrás da gente, a gente quer gritar e a voz não sai. Se no sonho já é terrível, imagina uma vida assim.
1: Uhum. Então a coisa terrível. O paralelo em Lucas 13,28, que literalmente vai dizer, né, ali haverá choro e ranger de dentes. Quando vocês virem Abraão, Isaac e Jacó e todos os profetas no reino de Deus, mas vocês excluídos.
2: Exatamente. Então, o próprio Senhor Jesus deixa claro isso, que de fato vai haver um sofrimento eterno. Não é uma morte eterna no sentido de que vou morrer e acabou, aniquilou. Não, é um sofrimento eterno. Assim como temos vida eterna, temos morte eterna. Interessante a gente perceber isso daqui. Lá em João, capítulo 17, versículo 3, diz o seguinte, que a verdadeira vida está em conhecer a Deus e o Senhor Jesus Cristo. Então, se alguém tem vida, é porque tem Deus, porque Deus é vida, Jesus é vida. Se alguém não tem vida, se alguém está morto, esse morto está sem Deus. Então essa ideia de ser completamente isolado, totalmente solitário, porque realmente não tem a presença de Deus na sua vida.
1: João vai falar no capítulo 5, no versículo 29, né, que todos os que estiverem nos túmulos ouvirão a sua voz e sairão.

0: os que fizeram o bem ressuscitarão para a vida, e os que fizeram o mal ressuscitarão para serem condenados.
1: Exatamente.
0: Para exatamente. A segunda morte.
1: Exatamente, não tem dúvida.
0: Segundo as Tessalonicenses 1, de 7 a 9, Renata.
2: Vou começar do 5. Ó, toda essa tribulação é um sinal claro de que Deus decidiu prepará-los para o reino. Vocês estão sofrendo agora, mas a justiça está a caminho. Quando o Senhor Jesus apareceu no céu, cercado de fogo e seus anjos poderosos, ele vai virar o jogo e acertar as contas com os que têm feito vocês sofreres. Sua vinda será a mudança do que estamos esperando. Os que se recusaram a conhecer a Deus e a obedecer a mensagem vão pagar por tudo que fizeram. Exílio eterno da presença do Senhor.
1: Exato.
2: E do seu poder magnífico é a sentença deles.
0: Então, esse exílio eterno, que é essa expulsão, né? Essa segunda morte. Então,
1: esse é exílio eterno porque ele vai ter uma existência eterna sem a presença de Deus. E se isso já é inferno. É, eu concordo com você aqui, não é que a gente fica pensando que vai ter um diabinho lá nos espetando. Nos espetando não, espetando aqueles que vão para lá.
0: Exatamente, mesmo porque o que a gente tem que entender é o seguinte, aquele inferno é para eles também.
1: Exatamente, foi, parece
0: incrível.
1: Eles não
0: vão dominar o lugar.
1: Não, não, mas eles foram jogados lá mesmo, porque desobedeceram. Não tiveram a obediência, a humilhação de se permanecer como anjos, né? Do Sim. Senhor. Não, se rebelaram com Satanás, e aí então tem um lugar para eles, para a vida eterna, ou melhor, para a morte eterna.
0: É isso. E no literal, lá aqui em 2 Tessalonicenses está escrito que eles, os que não crerem, sofrerão a pena da destruição Olha eterna. Só. A separação da presença do Senhor e da majestade do seu poder.
1: Exatamente.
0: Então você tem aí, é por isso que alguns acham, né, dessa aniquilação.
1: É.
0: Agora, qual que é a sensação dessa aniquilação, né? Qual que é essa sensação? Então, a resposta seria, ó, é morte eterna, mas com esse sofrimento eterno,
1: sim,
0: né?
1: Sim,
0: com
1: sim,
0: com
1: sim,
0: uma,
1: sim.
0: com essa separação da presença de Deus. E aí a gente tem o reforço lá em Apocalipse 21:8 que vai dizer também dessa separação. Aqueles
1: Exatamente,
0: que fizeram o mal, que seguiram o anticristo,
1: sim.
0: vão ficar fora da cidade, separados, ou seja, expulsos dessa presença amorosa de Deus e sofrendo esse juízo, esse castigo eterno, né, professor Itamir?
1: Não tenha dúvida, eu creio que é até difícil você pensar, eu sei que algumas pessoas têm essa dificuldade, de como é que um Deus bondoso, né, podia mandar alguém para o inferno. Nós temos que sempre lembrar o seguinte, que ele é um Deus bondoso, perdoador, cheio de graça, cheio de misericórdia, mas ele também é um Deus o quê? Justo, santo, totalmente fora da criação. Quer dizer, ele tem uma vida correta. E tem um texto muito bonito que está lá em Romanos, capítulo 3, versículo 26, se eu não me engano, que ele fala o seguinte, que ele pode se tornar o quê? Nossa, é um texto lindíssimo. Cadê ele aqui? A quem Deus propôs no seu sangue como propiciação mediante a fé, para manifestar a sua justiça, o Senhor Jesus, então, o Senhor Deus vai mostrar a sua justiça, por ter Deus, na sua tolerância, olha, deixado impunes os pecados anteriormente cometidos. Agora não, agora é a hora certa de acertar. Tendo em vista o quê? A manifestação da justiça no tempo presente. Para Ele mesmo, Deus, essa frase para mim é fundamental. Ele mesmo, Deus, é justo e o justificador daquele que tem fé em Jesus. Justo porque ele não vai perdoar, ele é um Deus justo, honesto, correto, limpo, puro. Ele é justo. Mas ao mesmo tempo, ele é bondoso porque ele é justificador. Ele perdoa aquele que tem fé em Jesus Cristo. Então, fica muito claro esse Deus que é um Deus bondoso, que preparou, infelizmente, o inferno para o diabo e seus anjos. Mas, ao mesmo tempo, preparou, o Senhor Jesus está preparando já, o que, há 2000 e poucos anos, né?
0: Exatamente, 2025 anos.
1: Exatamente.
2: Agora, Itamir e André, para a gente terminar com esperança aí para os nossos ouvintes, porque muitos deles talvez estejam filhos, pais que ainda não se converteram. Sim. Se a gente falou desse Deus amoroso, ele é o maior interessado que justamente mandou seu filho para que a gente esteja com ele para sempre, para passar a eternidade, né? O que que a gente pode dizer, então, para essas pessoas que talvez ouviram e ficaram preocupadas?
0: A gente pode dizer que existe esperança enquanto há vida.
1: Sim,
0: então existe esperança, né?
1: Buscai o Senhor enquanto se pode achar. Pronto.
0: Então, ele está perto e ouve aqueles que o temem e os livra, né? Salmos 103, 8 a 12. O Senhor é bondoso e misericordioso, muito paciente e cheio de amor. Ele não nos acusa sem cessar, nem fica ressentido para sempre. Não nos trata conforme os nossos pecados, nos retribui conforme as nossas iniquidades. Assim como o céu se eleva acima da terra, assim ele demonstra o seu amor para com os que o temem. E como o ocidente está longe do oriente, assim ele afasta para longe de nós as nossas transgressões. Quem se arrepende e busca ao Senhor, ele perdoa e traz para perto de si. E usa a gente para poder levar essa mensagem de esperança e salvação. Então não desista. Ore, viva perto, fale quando tiver oportunidade. Não seja chato, claro, mas esteja junto, esteja perto. Ore, mas confie também no Senhor. Coloque o seu coração no Senhor. Confie no Senhor que Ele vai e sempre faz o melhor.
1: Contigo, porém, está o perdão, para que te temam. O nosso Deus é um Deus perdoador. Então, o nosso papel é proclamar as boas novas, dizer que Deus pode perdoar o seu pecado. Tá certo?
0: Sim.
1: É essa a ideia que nós temos e essa é a capacitação que o Senhor deu para nós, enviando o seu Espírito Santo.
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2: Excelente dia para vocês, gostaram? Esse foi o nosso Entendendo a Bíblia. Olá Gilberto, olá Dona Maria, olá Newton, olá Pastor Helenildo, Sônia, Solzinha, Diego, Edu. Bom demais estar com vocês. E olha aqui o recado do Edu. Ele disse assim pra gente, bom dia mana, bom dia irmãos, bom dia ouvintes, graça e paz. Hoje começa a Copa do Mundo do Futebol, isso irá reter nossas atenções. Mas não podemos esquecer que o Reino dos Céus também acontece a qualquer momento. Viver nessa perspectiva nos faz transitar pelas lutas nesse mundo, mas com outro espírito e foco. Jesus já nos deu o troféu, a premiação eterna, isso é show de bola. Amei, Edu, beijo pra você, meu querido. E beijo a todos que estão aí na expectativa. Eu conversava com o pastor Matheus sobre isso, né? O quanto tantas coisas envolvendo Copa, futebol, jogos, eu acho injusto. A começar pelos salários dos jogadores e quanto ganha um professor, quanto é o salário mínimo. Contudo, todavia, entretanto, estamos no mundo, né? Mas não nos amoldemos aos valores desse mundo. Tem muitos esportistas talentosos ali que estão dando o seu melhor, talento dado por Deus, né? E eles têm usado para jogar, para fazer com esmero, então que a gente possa curtir, torcer pelo nosso país, a despeito de outras questões envolvidas. A nossa tem a ver com nossa comunidade, com pessoas reais ali vivendo, jogando, que a gente possa compartilhar então esse espírito esportivo, curtir, celebrar. Alguns jogos, por exemplo, na minha igreja, serão assistidos lá em comunidade. Então, a gente ouviu também no último NCCast, não é só a questão do jogo, é a questão das oportunidades de juntos reunidos. A gente pode falar do maior troféu, como Edu citou. Então, que a gente saiba discernir o tempo, usar tudo pro bem e torcer bastante. Já deu uma olhada lá no @RTMBrasil? Vai lá no Instagram da rádio, tem a torcida verde e amarela com a Lidinha, André, Ricardo, Karina, Michele, querida Gabi e nossa amorosa Arletinha. Dá uma olhada lá, assista e compartilhe também. RTM Brasil na Copa, começa hoje.
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2: Já que é clima de Copa do Mundo, Eu preciso oferecer essa canção do brasileiro João Alexandre, que faz canções brasileiríssimas. E essa fala do jogo que pra Jesus importa jogar e vencer.

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4: Deixa eu ver quem sabe essa aqui, ó.

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0: estava aqui sintonizado e ouviu esse medley de hinos que tocamos antes. Leandro Borges, com O Rei Está Voltando, com Grandioso e Porque Ele Vive. Agora 11h40. Maravilhoso dia para todos vocês. Obrigada pela companhia no Entendendo a Bíblia. Ainda antes, no programa Um Tempo com Deus. Berê! Ô, minha linda! Oh, um beijo para você todo especial, viu? Privilégio hoje a gente poder orar pela tua vida no programa Um Tempo com Deus. E conte com as nossas orações e amor sempre. A Kézia gostou do Entendendo a Bíblia, quero o link, daqui a pouquinho já te encaminho. E a Maria pediu uma canção que o Vasile gosta, a Pati também, os filhos Arthur e Alice, a Edileuza, a Edivânia, é a música Até Que Ele Venha, vamos ouvir agora.
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0: Dona Maria Angélica, além de oferecer para você e para tua família, Marília, Cris Feijó, Marcos Garcia, Berê, Silvinha, Sol, Dona Graça, Dona Rosa aqui em São Paulo, minha amada Mineirinha, Helenils e meu amado Mineiro Reinaldo, pra vocês também.

0: Alexandre Magnani, até que ele venha, pedido da dona Maria Angélica em Parnamirim, oferecimento para todos, Rose, Graça, Sara, Lé, Pastor Marcos e todo mundo que tá aí. Eu tô com meu querido Matheus, antes a gente entrar para as notícias, é hoje que começa a Copa, né, Matheus?
1: É hoje, às 12h30.
0: E aí, animado?
1: Muito animado, ansioso, não vejo a hora, primeira vez que eu vou ver a abertura da Copa.
0: Ai, que bom. E a primeira vez que ele vai ver a Copa sendo um estudante de jornalismo.
1: Verdade.
0: Isso tem um quê a mais,
1: né? Tem.
0: E, Matheus, você que tá aí sintonizado com a gente, venha pra cá, venha torcer, venha acompanhar. E a gente postou um vídeo no Instagram da rádio,
1: verdade,
0: né?
1: Verdade. Você que não acompanha, segue a RTM Brasil nas redes sociais, no Instagram e no YouTube.
0: E aí você vai ver a Arletinha lá torcendo, a Michelle, a Lidinha, a Karina e pessoalzinho aqui que veio de verde e amarelo. Agora a gente segue com as notícias, dando aquele giro pelo Brasil e mundo. Venha com a gente.
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0: Hoje, dia 11 de junho, a Polícia Civil do Rio de Janeiro e da Bahia realizou na manhã de hoje a segunda fase da Operação Maré Vermelha contra uma facção baiana ligada ao Comando Vermelho. Segundo as investigações, integrantes do grupo se escondiam em comunidades da zona oeste do Rio, comandado por tráfico de drogas, armas e movimentação financeira da organização criminosa na Bahia. A polícia classificou o esquema como um home office do crime, já que os suspeitos coordenavam as atividades criminosas à distância. A operação busca cumprir mandados de prisão, localizar foragidos e enfraquecer a estrutura da facção que atuava em parceria com criminosos do Rio de Janeiro. E vindo para destaque internacional, uma explosão atingiu a cidade de Xing'an, na região de Guangxi, no sudoeste da China, hoje. Segundo as autoridades locais, 7 pessoas morreram e outras 17 ficaram feridas. As vítimas foram socorridas e encaminhadas para hospitais da região e as equipes de resgate descartaram a hipótese de vazamento de gás. As causas da explosão ainda estão sendo investigadas. Agora 11h49 é contigo, Matheus.
1: E em clima de Brasil, verde e amarelo, verde e azul, do jeito que você preferir, hoje temos, além da estreia da Copa do Mundo, temos o Brasil que volta à quadra nesta quinta-feira para enfrentar a Bélgica pela segunda rodada da Liga das Nações masculina de vôlei. A equipe comandada por Bernardinho busca manter o 100% de aproveitamento após vencer o Irã por 3-1 na estreia. Além da busca pela segunda vitória consecutiva no torneio, o Brasil tenta ganhar a confiança para a sequência da primeira semana na Liga, que ainda terá confrontos como Sérvia e um grande clássico contra a Argentina. E lembrando também que não é só sobre Brasil, porque o Brasil joga também no sábado, às 7h, pela Copa do Mundo, mas você também que não quer ver só o Brasil assim como eu, hoje, a partir das 12h30, começa a Copa do Mundo pela abertura e com o primeiro jogo sendo às 4h do México e África do Sul.
0: Bora assistir, né? Estreia já no México, então vamos lá assistir, vamos gastar nosso espanhol e fazer nossos batuques. Obrigada, Matheus.
1: Obrigado,
0: espero amanhã, hein?
1: Até.
0: Até. Agora faltando 10 minutinhos para o meio-dia.
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0: você acompanha o Pop Talk aqui na sua RTM Brasil. Antes, eu quero agradecer toda essa turma linda que participa com a gente. Obrigada, Sara, Cris, Rose. Eu vou colocar os áudios de vocês daqui a pouquinho. Antes dessa canção, a gente vai ouvir agora O Tempo.
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0: Marcos, Leane, Vladimir, Marcos e Valéria. Ele falou, Rê, oferece todas as músicas para essa nossa família? Com certeza, seu Valderi, grande abraço. Quem também está com a gente por aqui é o Carlos Lírio e a família dele. Ah, eu abracei, eu apertei, eu beijei os filhos, conheci a linda esposa, muito bom recebê-los, viu? Obrigada novamente pelo carinho. E antes de eu colocar o áudio aqui, eu quero também mandar abraços para a Késia, para o Sidney, para o Newton, para a Dona Sônia, para a Solzinha e hoje uma ouvinte nossa que tá feliz da vida é a Rose. A Rose de Anápolis, Goiás, a avó da Charlotte, disse, Rê, hoje a mim, o meu pedido é só gratidão pela chegada do Augusto Isaac, pela viagem que a minha mãe e irmã irão fazer pro estado do Pará. Ê, coisa boa! E agora vamos com o áudio da nossa querida ouvinte Miriam de Teresina, Piauí.
1: Bom dia, Rê. Quase encerrando a manhã dessa quinta-feira, e quero dizer que estava ouvindo a Transmundial, estou ouvindo desde cedo, eu ouço a noite quase toda, porque esses dias a mamãe está naquelas crises. Mas eu quero, nesse meu áudio, enfatizar uma coisa. Eu fico muito feliz quando eu vejo um jovem fazendo um curso, passando no Enem, se dedicando. E conhecendo a história do Mateus, é muito emocionante. Ele é um exemplo para os jovens, porque para todos nós, que já somos adultos também, já idosos às vezes, exemplo de que a vida depende de nós, como diz a música que nós acabamos de ouvir, do sim ou do não. E ele escolheu dizer sim, para se dedicar estudando naquilo que ele gosta. E é muito bom a gente ouvir o Mateus, ver o Mateus falando do futebol, falando dos esportes e tendo essa dedicação. E a Rádio Transmundial, que tem dado essa oportunidade para jovens como o Mateus e outros. Eu fico pensando o Fábio Zamana, que ainda é um jovem, a Gabi, a Luana, a Michelle, que com certeza chegou muito cedo, você também, Rei, e que tem se dedicado na obra do Senhor, porque na Transmundial tanto é um trabalho que você se dedica para a vida, como aqui nessa terra, como para o céu. Eu fico muito agradecida a Deus por esse exemplo do Mateus e de todos os outros que fazem parte da Rádio Transmundial, desse elenco lindo que traz todos os ensinos para a nossa vida. Um beijo, diretamente de Teresina, Miriam.
0: Que linda! Olha, o Matheus já tá lá arrumando todo o cenário do NC Cast que vocês vão ver amanhã, mas eu vou ter que chamar ele para ouvir esse seu áudio maravilhoso, dona Miriam. Obrigada demais! E para nós é como a mensagem do outro Matheus logo cedo no programa Um Tempo com Deus. Ele falava que o reino dos céus é como quem encontra um tesouro e vende tudo para comprá-lo. E quem tem o privilégio de trabalhar com a obra do Senhor entendeu que isso é mais maravilhoso que qualquer outra coisa que o mundo pode oferecer, né? Então, obrigada, dona Miriam. O privilégio é o nosso de estar aqui e contar com vocês que amam esse mesmo reino e esse mesmo rei. Depois do intervalo, a gente volta com uma turma jovem. É a turma do Pop Talk.
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0: E estamos aqui explorando diversas fronteiras, chegando aonde muitos chegaram, mas a conclusões que só conseguimos chegar porque nós estamos aqui no Pop Talk, eu, André Castilho, junto com Simval Filho.
1: É isso mesmo, pra afrontar você que é tracker aqui, a camiseta de Star Wars, os dois, acabou com o seu dia, mas continue conosco, porque aqui você sabe, é fé e cultura pop somado, misturado, como o André disse, é único isso que você tá vendendo aqui no Pop Talk. Então um abraço pra você, vamos nessa jornada juntos.
0: É isso aí, Felipe Vieira, da Ana Letícia, lá em Fortaleza.
2: Exatamente, é casados pra sempre agora, né? Literalmente. Então, vez ou outra a gente tá em locais, né? Um pouco distantes, mas a gente sempre volta, né? É bom voltar, né?
0: É bom voltar. É bom sempre estar de volta e nós vamos aqui, neste momento, pra conversar com você sobre coisas que estão acontecendo.
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0: Simval, me explique o que que é Firefly.
1: Firefly é uma série que teve uma temporada.
0: Certo.
1: De 2002.
0: Pulou.
1: Olha, muitos consideram como um western espacial.
0: Certo.
1: Então, é difícil de explicar pra quem não viu, mas eu tô descorajando você. Vai atrás do Firefly, porque é uma série que se passa no espaço e tal, que os personagens são muito carismáticos. Olha, o elenco tem, inclusive, aquela Morena Baccarin.
0: Morena Baccarin.
1: É, Baccarin. E, enfim, olha, ela é imperdível. Ela é muito focada no relacionamento humano e tal. É uma série muito diferente de espaço, vale a pena. Mas não parou por aí. Ela teve uma temporada que os fãs, quando ela foi cancelada, dizem até que não davam comida pros atores. Tem umas lendas assim em torno dessa série. Porque o estúdio na época não queria de jeito nenhum, tipo, isso aqui não vai durar. E olha, um negócio assim, muita fantasia. Mas os fãs da época, 2002, hein, gente? Certo. Fizeram greve de fome, não sei o que. Gerou um filme que chama Serenity, de 2005. E aí ficou esse ato, né? Então, estamos lá em 2026, hello, e cadê o...

0: esse ano. Então, vamos esperar, tem uma expectativa. E para quem não sabe, curiosamente, curiosidade, Firefly foi criada pelo Joss Whedon, né? Aquele que trabalhou com a Marvel, Vingadores, que foi cancelado, Liga da Justiça foi cancelado, né? Eu brinquei, né? O Bolilhador das Estrelas, né? Aquele foi muito, né? Cancelado por supostos assédios, né? Nunca comprovados, mas. E aí ele deu a bênção para esse projeto, né? Que ele foi o criador. Então, muito interessante. Vale a pena. É, a série animada vai ser esse ato entre a série, a primeira temporada e o filme. E se você assistir, tinha de coragem, você vai ver que é viciante. Você vai ficar Firefly.
1: Ô, Felipe, tem um jogo das antigas que tem uma galera que curte, teve até um jogo recente novo, mas o pessoal tá querendo refazer a história. Que negócio é esse?
2: Então, é SNK no seu canal principal, né? Com homenagem a 30 anos da franquia Metal Slug, lançou um videozinho lá, meio que mostrando trechos e takes aí, né? Após 18 anos de hiato, rumores, né, apontam que vai ser um reboot. Como vai ser isso, né? Para os amantes de arcade e jogos 2D aí que amam, ninguém sabe. Também não sabe para qual plataforma vai ser lançada, mas o rumor que a própria SNK já comentou que seria algo relacionado ao Metal Slug. Então, estamos esperando o reboot, se Deus quiser, vai ser algo bom, né? Porque Metal Slug é lenda, né?
1: Pois é, esse jogo, eu não lembro de ter jogado, mas eu vi muita coisa sobre ele. Bom, pra falar que eu não joguei, se eu não me engano, diversos personagens do The King of Fighters vêm do Metal Slug, né? Então,
2: Exatamente.
1: acho que o
2: Ralph,
1: Clark, né? O
2: Clark
1: Ralph,
2: Leona.
1: é verdade. Tinha um trio lá só do Metal Slug. Fiquei com vontade de jogar um Metal Slug Tactics, acho que eles têm, mas não encarei ainda não. Vamos ver se um dia a gente faz alguma coisa. Mas agora, saindo aí de jogo de guerra, a gente vai voltar para o espaço, porque você vai acompanhar um trecho do Viajando por Terras Distantes 99, no qual falamos sobre algumas obras literárias e filmes antigos que tratam da exploração espacial.
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1: Então o homem começou a explorar o espaço na ficção. E, claro, na literatura. Uma das obras mais conhecidas, e um dos autores, na verdade, de ficção, de fantasia mais conhecidos, é o nosso querido Júlio Verne, certo,
0: Isso
1: senhor?
0: mesmo, Júlio Verne, francesão, que fez como é que chama? Esqueci o nome da obra, meu Deus.
1: Da
0: Da
1: Terra
0: Terra à
1: à
0: Lua.
1: Lua.
0: Inclusive depois a gente fala dessa minissérie da HBO que é o mesmo nome, Da Terra à Lua, que
1: Legal.
0: retrata a viagem à Lua. Aliás, faço uma correção, inclusive. Eu falei que era 68, não. Foi em julho de 1969 que o homem pisou na Lua pela primeira vez, Neil Armstrong, né?
1: Isso.
0: Pequeno passo para a humanidade, né? Então,
1: é um pequeno
0: pequeno passo
1: passo
0: para o
1: para o
0: homem,
1: homem,
0: um
1: um
0: grande
1: grande
0: salto
1: salto para a
0: para a
1: humanidade.
0: humanidade. Um beijo, Neil. Então,
4: Eu ia
0: mas
4: falar de.
0: E o John
4: Eu ia
0: Kennedy,
4: falar
0: agora
4: de
0: que falou
4: 20
0: de
4: mil
0: discurso.
4: léguas submarinas. Assim.
0: É,
1: 20 mil. Não, a gente não tá falando
0: Não,
1: de ir pro fundo do mar.
0: A gente tá falando pra ir pra.
1: Exatamente.
0: Para
1: da
0: o alto e
1: terra do.
0: avante.
1: Como é que.
4: Não, o cara quer. É obra dele, ué.
0: Mas é obra
1: mas,
0: do
1: Pô, hoje o Carlos ele tá meio sério, né? A gente tá zoando, tá entrando na zoeira com ele, mas não, mas eu tô falando sério, é obra
2: ele
1: dele.
2: Tá se segurando,
1: né?
2: Ele tá se segurando.
1: Eu
2: infinito talento,
0: eu só vou dizer uma coisa pra
4: falei
0: você,
4: que eu
0: querido
4: disse que é obra
0: Carlos.
4: dele.
0: Frase do John Kennedy: nós escolhemos ir pra Lua não porque seja fácil, mas justamente porque é difícil. Ele falava essas coisas
4: se
0: assim.
4: Se John Kennedy fosse bom, tava vivo, né?
1: Que maldade,
0: meu Deus
1: cara.
0: Do céu.
1: Ó,
0: eu quero morrer seu amigo, cara.
1: Como é que o Júlio Verne imaginou o homem indo pra Lua? Um canhão. Ele botou um canhão, entendeu? Então é com um canhão que a gente vai mandar o homem pra Lua. Então mas é interessante que pra época, o que o Júlio Verne escreveu lá em 1865 é surpreendentemente técnico. Porque o Júlio Verne, na verdade, Ele imaginava a coisa, mas com algum fundamento. Então, 20 mil léguas submarinas, estava imaginando ali um submarino superpotente. Depois o pessoal até realizou. O Viagem ao Centro da Terra, ele deu uma viajada porque viu dinossauro.

0: lá embaixo.
1: Tem que ver os bilionários querendo ir atrás do Titanic.
0: Mas o, você tem o nosso o Viagem ao Centro da Terra, tem outras obras. Júlio Verne realmente fantasiado, mas ele buscava assim, eu vou pegar uma pontinha aqui de técnica científica, uma pontinha de matemática, uma pontinha da coisa que a gente já conhece, da engenharia que a gente já tem, e vou trabalhar a partir disso daqui, né? Então, o canhão é algo inviável, mas ele pensou assim, olha, vamos discutir isso publicamente, como é que vai ser o financiamento, inclusive onde é que tinha que ser localizado. Então teve muita coisa assim, né, que...
2: O mecanismo que... ele acertou, né, na Exato. Lógica do que seria, né?
0: Exatamente, né? Então... um módulo, né, se lança um módulo espacial, e até como era o módulo é muito interessante. E aí você vai ter a influência desse da Terra à Lua numa obra muito importante para o cinema.
2: Viagem à Lua.
0: Pronto.
2: Primeiro, não é o primeiro filme, né? Mas é um dos primeiros filmes. Ficou ali conhecido quase como o primeiro filme da história, embora não seja, de Georges Méliès, né?
0: Eu acho que é Méliès.
2: Méliès,
0: porque perdão, se eu não me engano, é francês também, Georges
2: Méliès. Eu cheguei aí no cinema, no museu do cinema.
0: É, porque eu ia falar, você foi no cinema em 1902, quando lançou.
2: Cara, você nunca ouviu falar de Viagem no Tempo?
0: O Carlos já fala que você é velho, aí.
2: É Viagem no Tempo, é diferente. Leia lá Viagem no Tempo do H.G. Wells, pra você entender.
0: É verdade.
2: A Máquina do Tempo. Mas assim, eu fui no museu em Paris, do cinema, que tem uma área muito dedicada ao Georges Méliès, essa que é fantástico, assim, né? Que mostra assim, toda essa trajetória dos primeiros filmes, né? Dos filmes do começo ali, de forma artesanal, que foi uma evolução na fotografia, né?
0: Sim, sim. E aí, algo que é interessante, porque conforme você vai passando o avanço tecnológico, o pessoal vai se aproximando a querer realmente conquistar o espaço, ali a partir da década de 50, você também passa a ter romances mais realistas. Então, na literatura, você tem The Martian Chronicles, né, ou As Crônicas Marcianas, de Bradbury, lançado em 1950. Ele é poético, mas ele tem uma visão ali, digamos assim, daquilo que seria uma possibilidade com o que se conhecia na época, né, Singol?
2: É isso mesmo. E é interessante que esses autores, Bradbury foi um...
1: Singol estava no lançamento, né?
2: Sim, participei, muito legal, cara. Eu era um cara inteligente. É bom de papo. Mas ele com Arthur C. Clarke, né, muito conhecido por... 2001, uma Odisseia no Espaço e as suas variações, né? Que os livros, por sinal, eu li as continuações, né? Até são muito melhores que os filmes, né? Os filmes ficaram muito fraquinhos. Mas depois de 2001, claro, 2001
0: sim, sim.
2: É uma obra-prima, mas os filmes sequência.
0: Mas voltando aí pro Bradbury.
2: O Bradbury, ele criou esse The Martian Chronicles, que é justamente curioso, que você aborda a viagem espacial, mas no final são esse livro e outros dele, como O Fim da Infância, que já não é espacial, né, exatamente, mas é mais transcendental. Então, mas é interessante que mesmo 2001, esses livros todos, eles estão falando do ser humano. Então, é curioso que você entra na... Você viaja, né? Mas ao mesmo tempo você está viajando para dentro da própria... Dos próprios questionamentos do ser humano, né? Ou seja, para que estamos aqui? Por que servimos? Qual que é o sentido da vida? Então, são questões mais filosóficas. Que o homem se depara quando ele vai buscar uma transcendência, quando vai buscar uma resposta fora, ele é obrigado a olhar para si mesmo.
0: Antes da gente falar do Arthur C. Clarke, a gente tem na década de 60, você tem uma série que vai para onde nenhum outro ser humano imaginou.
2: Star Trek,
0: que é
1: Big Brother.
0: E iniciou ali em 1966, e de 1966 ela teve 3 temporadas, se eu não me engano, né?
2: A série original. 3 temporadas, eu já confirmo aqui pra você, né?
0: Isso.
3: É a primeira, né? Mas tem vários arcos, né? É a primeira.
2: Isso,
0: é. Não, é porque você tem a série original, que é o Star Trek, com o pessoal da nave Enterprise, indo aonde, né, nenhum
1: consegue
0: ser humano...
1: Consegue ser mais chato,
0: né,
1: que Star Wars, esse aí.
0: Cara, ah, Star Trek é muito bom.
2: É três temporadas mesmo, mas você comparar três, Star Trek...
0: Não dá.
2: Com a série clássica, né?
3: Nem cabe.
2: Não cabe, na mesma coisa. Só a única coisa que tem como é Star.
4: É que Star Trek... Star Trek é tão emocionante quanto ler Fundação, né? Você tem que estar muito afim, né? Que,
0: olha... Cara, Fundação também é muito bom. Você tá maluco.
3: Ainda não assisti, queria assistir. Todo mundo fala bem, velho.
4: Mas não, não tô falando que o Fundação é bom, mas tem 5 fãs, né? Porque o negócio não é pra galera, né? Pelo amor de Deus,
0: não é pra galera. Não,
4: beleza, o Silmarillion é parece lixado. Que é rápido.
0: É, o Silmarillion é tranquilo de ler perto de Fundação.
2: Não, mas olha, o Star Trek, você tá falando que 5 fãs, cara, você tá desprezando, porque é uma das comunidades mais fiéis. Eu estive recentemente.
4: Não, mas até aí o Detonauta só achou até hoje, mas continua sendo ruim. Não, não. A comunidade fiel não...
2: Não, você tá escrachando.
3: Pera
2: aí! Eu estive no STXP, que é a convenção do Star Trek Brasil.
3: Caramba!
2: Foi recentemente aqui em São Paulo.
3: Era o crachá?
2: É.
3: Carteirinha.
2: Ah, eu devia ter trazido o crachá, esqueci, tá guardado no coração. Quem ilustrou, né, o crachá, lá tem uma ilustração original, foi o Will
4: Hughes. O coração Hughes, do lixão de São Paulo, jogou
2: que
4: fora.
2: Que é um quadrinista cristão, que ele vai fazer até ele vai ilustrar um livro do Richard Guerra, uma ficção que nós vamos lançar lá em editora, na FEFIC. Então,
0: Will Hughes,
2: ele é quadrinista que já trabalhou
4: mas
2: DC Comics. O quê? Então,
4: o que eu tô pensando é que ele é mais nichado ainda, ele é muito nicho. Não é nem se ele é ruim ou é bom, mas ele é nichado.
0: Quem?
4: Não é todo mundo que conhece isso, não, velho.
2: Star Trek?
4: Star Trek. Ela é, aqui no Brasil, principalmente, ele é bem nichado.
0: Sim, é nichado.
4: No máximo você conhece a mãozinha do Spock porque o sinal ficou famoso.
2: É, que é uma saudação baseada aí em tradição judaica.
0: Exato.
2: É, vida longa e próspera pra você, viu, meu caro ouvinte? Mas, de todo jeito, né?
4: Quem fala Kinglo aí também.
2: É. Star Trek, ô Carlos, eu vou te corrigir, porque assim, embora, claro, tem uma base de fãs muito sólida, muito mais nos Estados Unidos e até outros países também. Mas assim, não é tão conhecida como Star Wars, não dá pra comparar um blockbuster. Mas mesmo assim, até por causa do movimento da Paramount, que nos últimos anos lançou mais séries, série animada e tal, teve um revival muito legal e tá se projetando um filme pra estrear no final do ano que vem. Estão tendo vários rumores, né? Talvez não seja ano que vem, talvez 2028. Mas
4: Uma Fênix vai ressurgir.
2: É, Star Trek. E eu acho que interessante Star Trek, né? Para além do ser base de fãs, isso aqui é muito forte, sim. O pessoal muito. Porque o que é uma base de fãs forte? É o pessoal engajado, né? As pessoas que são fãs do Star Trek são muito engajadas. Mas é interessante que daquilo é o conceito que a gente estava conversando, que você vai explorar o espaço, mas no fim você olha para dentro de si, para os conflitos humanos. Então, Star Trek, para a época, para os anos 60, discutia temas assim como racismo, ecologia, limites éticos da tecnologia, coisas que até hoje está tendo desdobramentos.
0: E o Star Trek, ele antecipou, como a gente falou...
4: Foi à frente do seu tempo, a série, com certeza.
0: Totalmente, sim. Não, todo episódio tem uma discussão filosófica importante. É muito impressionante, cara, todo episódio da série original, né? Mas até as outras, elas procuram manter esse DNA filosófico. Então você tem a série original, aí você tem na década de 80 o Next Generation, depois você vai ter eu esqueço o nome das séries, mas tem um monte aí.
4: Mas alguma foi considerada melhor que a original?
0: Ah, tem gente que gosta de Deep Space Nine, o pessoal gosta bastante, né?
2: Eu gostei da última que teve.
0: Foi a Discovery, não?
2: Discovery. Isso. Muito legal. Mas é que é difícil você comparar, né? Uma série feita nos anos 60 com no ano 2000. Em termos de efeitos especiais, tudo é diferente. Mas a questão o carisma dos personagens, e as discussões, considerando todo o contexto da época, assim, pra mim a série original é imbatível.
0: Talvez o Next Generation fez tanto sucesso.
4: Porque eu acho que apesar dele... É porque apesar dele mexer com coisa espacial e tudo mais, eu acho que ele vai te prender muito mais no diálogo e no propósito do que nos efeitos, do que numa batalha, sim, alguma coisa. Porque ela é uma série de pensar, né? Então acho que você consegue comparar com o antigo, porque o efeito ele não vai pesar tanto. Apesar de, claro, anos 60 vai pesar de alguma forma, né? Mas pesa menos.
2: Tem como, né?
0: Mas de qualquer forma, o Star Trek, ele... Olha, você... hoje a gente tem o smart clock, né? O relógio inteligente, que aqui o Simval tem um.
2: Sim.
0: Rapaz, isso é só foi imaginado em Star Trek. O meu pai, uma vez a gente tava entrando no supermercado, naquelas portas automáticas com sensor. Meu pai falava, eu assisti Star Trek, que tinha isso, e eu falava, isso nunca vai existir, nunca vai acontecer, ou vai ser num futuro muito distante. E hoje, você entra no supermercado e a porta é do jeito que era com Star Trek. Então, muita coisa, e
2: os
0: vários...
2: Os tablets, gente, era verdade, igualzinho, assim. Que,
0: verdade, muito parecido. Os engenheiros da NASA são vários engenheiros históricos aí, né, conhecidos, eram muito fãs de Star Trek. Então Star Trek realmente, ela é mais fantasiosa, mas ela impulsionou muita coisa aí, muita, ela até antecipou muita coisa aí que depois se comprovou e se materializou de alguma maneira. Acompanhe o episódio completo de Viajando por Terras Distantes nas plataformas digitais ou no site rtmbrasil.org.br.
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0: Eu quero agradecer imensamente ao pessoal da editora Thomas Nelson, que publicou e nos mandou o quadrinho Choice. Esse quadrinho aqui, na verdade, ele não é só um quadrinho, né? Ele é quase que uma graphic novel. Ele poderia ser chamado de um romance gráfico, né? Graphic novel, que foi escrita pelos nossos irmãos Richard Guerra, que também é autor da Lion Editora, tem aí o Eclesiástico, já participou do nosso programa, e também pelo Marcos Oliveira, grande quadrinista, que já participou também do Viajando por Terras Distantes. Então, qual que é a ideia do Choice? Aqui vem, para cada escolha, uma renúncia. O Choice, ele vai lidar com uma questão importante, que são as questões das escolhas. Foi criado um aplicativo, o nome desse aplicativo é Choice, e esse aplicativo te ajuda a fazer escolhas. Ah, utilizando a inteligência artificial? Não. Ele utiliza pessoas que foram aprimoradas pela inteligência artificial e que atendem automaticamente a quem chama no aplicativo. E essas pessoas ajudam a fazer as escolhas. Mas qual que é o grande negócio, né? Tem o romance gráfico aqui, a arte que a gente já conhece aqui do Marcos Oliveira, né? Você tem o pessoal, essa arte bem cartunesca aqui, mas vai chegar num ponto que você vai estar lendo o quadrinho, de repente você se depara, ó, com isso aqui, com uma escolha que você deve fazer. Aqui no caso, o personagem Josué, ele deve entregar o grupo. Se você escolhe sim, aqui você vai para a página 54, se você escolhe não, você vai para a página 62. E existem alguns momentos em que você precisa fazer, ó, três escolhas aqui, ó. Aqui tem o que Josué deve fazer agora. Ele deve desistir, tem que ir para a página 86. Ajudar, para a página 150. Ou improvisar, página 70. Aí o Josué é o principal, personagem principal, porque no Choice, ele é um dos aprimorados por inteligência artificial que ajuda as pessoas a fazerem escolhas. E aí ele é convidado para fazer parte de um grupo, e porque parece que o Choice vai lançar uma atualização e a coisa parece que não tá muito legal, e eles querem resolver essa situação para que a humanidade não fique dependente de um aplicativo. E aí a ideia de que escolhas são algo que nós devemos fazer individualmente, nós temos tanto o poder quanto a responsabilidade pelas nossas escolhas. Mas, quando você vai fazendo as suas escolhas, você vai, em algum momento, chegar num fim. Então, é uma graphic novel, né? Um quadrinho que tem vários finais. Ó, eu mostrei um, mas você tem outros aqui, ó. Você tem outros finais. Você tem, digamos, finais bons, você tem finais ruins, tudo vai depender das suas escolhas. Eu fiz já vários finais, não consegui esgotar porque, olha, tem muita coisa. Então dá pra você brincar bastante, dá pra você ir conhecendo vários finais. E todos esses finais, cada final, ele termina também com um versículo bíblico. E um dos versículos aqui que eu destaco, Provérbios 3:6, reconheça o Senhor em todos os seus caminhos e ele endireitará as suas veredas. Então, essa ideia aqui muito legal do Richard Guerra e do Marcos Oliveira, que você vai passeando, né, por todas essas escolhas, quase que como um livro-jogo, né? Você tem aí escolha a fazer, mas você não chega a jogar dados, você vai escolhendo e aí você vai fazendo os finais. O que eu recomendo, se você for ler o Choice, escolhe ou fala assim, ó, eu vou fazer como se fosse, tô interpretando o personagem, então eu vou fazer a escolha. E aí essa é a história que você fez. Mas você tem também outras alternativas depois que você fez o seu master, o seu final, que você gastou mais tempo pensando direito na escolha que você vai fazer, aí você vai brincando com as outras escolhas e vendo aí quais seriam as possibilidades. Então, muito obrigado mais uma vez a Thomas Nelson Brasil, muito obrigado ao Marcos Oliveira, ao Richard Guerra, um grande abraço para vocês aí, valeu, parabéns pelo trabalho.
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0: Felipe, nós vamos falar no Viajando por Terras Distantes, ou nós falamos, você pode acompanhar nas plataformas digitais, mas você assistiu Devorador das Estrelas, você recomenda?
3: Recomendadíssimo, principalmente pra quem gosta aí do esquema sci-fi, é um filme totalmente family friendly, bacaníssimo, também tem teoria física aí, um negócio, né, mirabolante. Não vou dar muito spoiler, tá muito recente, filme também recém saído do cinema, assistindo no cinema, ó, Prime, selo de qualidade, Pop Talk.
0: Sim, Val, você assistiu uma série que eu comecei, mas não continuei, que fala também sobre espaço.
2: Isso, ela é um pouco controversa, né? Não porque tenha temas profundos, muito pelo contrário, né? É uma galhofa bem feita, mas chama Space Force, né? É com o Steve Carell, né? O nosso eterno The Office. Inclusive, ele se juntou ao produtor do The Office pra fazer essa série, né? E é uma série assim que eu gosto muito, né? É um tipo de humor, aquele humor mais puxado por humor britânico, humor de sátira, de ironia, envolve muita questão política e tal, mas olha que engraçado, o Steve Carell é um general que, Mark Nardi, se não me engano, que ele é um general da Força Aérea, ele tem o sonho de comandar a Força Aérea, né, de chegar um general, 9 estrelas, sei lá quantas estrelas são, mas ele vai parar numa nova divisão criada pelo presidente dos Estados Unidos que chama Space Force, é uma divisão das Forças Armadas para explorar o espaço, parece legal, né, só que não, né, não tem orçamento, tudo é no improviso, é aquela brincadeira, e o Hugh Laurie, né, o nosso eterno Dr. House, ele participa da segunda temporada. Então é uma série curta, que tem 2 temporadas, os episódios são mais curtos, ali em torno de meia hora, e é muito engraçado, porque brinca com essa questão de você, as limitações de ir pro espaço, é uma série de humor, pra você dar risada com esse tema, já que tem tanta profundidade em outros filmes, que tem tantas séries, a gente já falou de várias, algumas delas, então agora você vai rir, você vai se divertir, faz de conta que você vai pro espaço, só que não, que é uma jornada aí com o Steve Carell como piloto de um trem desgovernado aí, né? Uma nave espacial desgovernada, aliás. Uma
0: nave espacial desgovernada. É isso aí, muito obrigado, olha. 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Muito obrigado, Simval, por essa parceria. Muito obrigado, Felipe Vieira. Um grande abraço e até mais.

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estamos ao vivo depois do Pop Talk. Eu amo esse dinamismo da turma do Pop Talk, sempre com boas indicações de filmes e séries. E muitas vezes nem todos gostam da mesma série, isso que é o mais legal. E aí você vai vendo qual estilo você prefere e pegando as dicas que eles dão. Agora eu quero agradecer a Dona Miriam. Eu coloquei o Matheus aqui para ouvir teu áudio maravilhoso, viu? Obrigada de novo. E obrigada, Dona Socorro. Obrigada, seu Derval. Obrigada, querida Késia. Obrigada, pastora Lenildo. E eu vou oferecer uma música que ontem emocionou demais a gente.

0: Próxima canção, minha querida Berê. Marília, teu áudio não carregou até agora e eu quero ouvi-lo e quero poder colocar no ar. Se puder, me envia novamente. Entra sua mensagem, mas não entra. Entra só o nomezinho, ela vem vazia. Olá pro seu Josias, sintonizado com a gente. E a Miriam disse, eu me delicio com essa música, Rê. Nós cantamos na nossa comunidade de fé. Que Deus abençoe o Matheus e toda a família dele. Amém, dona Miriam. Obrigada mesmo pelo áudio tão carinhoso. E o Derval tá aqui sintonizado. E ele falou, olha, não sei se a gente consegue adquirir o presente diário, pois eu tenho o antigo e eu tô lendo pela segunda vez. Seu Derval, vou te mandar o link do devocional desse ano, combinado? Assim como eu vou mandar também pra Dona Socorro. Ela perguntou do livro aqui do Pastor Júnior Martins. Vou mandar o link pra vocês dois. E agora o que eu vou mandar é um beijo pro nosso querido Sidney em Porto Franco, Maranhão.
1: Bom dia, RTM. Graça e paz. Irmãos, eu quero participar da campanha 50 centavos por dia. Mande a conta, o número direitinho, que eu não tenho, sou cego, eu não tenho como pegar nada, só em ouvir a campanha. Manda para mim o link, ou seja como for. Eu não sei se eu mando hoje ou amanhã a minha participação. Porque tem que ter dinheiro no Pix da pessoa que vai mandar, viu? Talvez de tarde já tenha esse dinheiro amanhã. Tá bom? Deus abençoe. Deus abençoe esse projeto maravilhoso. É o mínimo que o povo, os ouvintes, podem fazer. É muito pouco e vocês dizem que faz muita diferença para a Rádio Transmundial. Eu quero fazer esse compromisso de 50 centavos por dia, tá bom? Que Deus abençoe. Vou mandar qualquer momento, eu tô mandando, viu? Deus abençoe.
0: Querido Sidney Pereira, em Porto Franco, Maranhão, o que é o mais bonito é ver a intenção do coração de vocês de quererem fazer parte da obra. Isso é o mais importante. A gente vai mandar, sim, pode deixar. Quem mais quiser também saber como que faz parte, eu envio o link aqui do Doe pra vocês. Combinado? Agora faltam 20 minutos pra uma e o que eu vou enviar também é uma belíssima canção pra essa nossa quinta-feira.
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0: Hoje é dia de abertura de Copa do Mundo e o primeiro jogo nessa tarde. Vão ter tantas nações ali representadas por seus jogadores e tanta gente aproveitando a oportunidade do vinde, né? A gente brinca que o indo, que é o id de Jesus, e o vinde, porque uma vez que tem Copa, todo mundo vem, seleções de todos os lugares, e é chance também de testemunhar do amor de Deus. E é uma realidade que Jesus nos garantiu, que de todas as tribos, povos e raças, muitos virão adorá-lo. E todo joelho se dobrará, toda língua confessará que Jesus Cristo é o Senhor, para a glória de Deus Pai.

0: ouvimos com Jorge Camargo, muitos virão. Obrigada, seu Derval, meu querido Sidney, dona Socorro, querida Ana Teca. Oh, bom dia, beijo pra você. E eu vou oferecer uma canção também, Ana Teca, aquela que você ama. Só antes eu quero dizer que também uma pessoa que ama essa música e tem oferecido a música pra você é a Cris Feijó, que tá com a gente desde cedo. Beijinho, Cris, beijinho, Ana. E a gente vai de Sandálias ou Alpercatas. Quem também gosta muito é o seu José Carlos Borges.
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0: Edinaldo Moraes, Juvenal, Dona Silvia, Trinquinato, Tani, aumenta o som que tem. Sal da Terra.

Eduardo, José Carlos, Dona Sara, Silvinha Sampaio em Açailândia, Elis, Regina Oliveira também ouvindo a gente. Olha a surpresa boa! Hoje tem aniversariante. Recebi um recado muito amoroso aqui do nosso ouvinte, dizendo que a esposa dele está completando mais um ano de vida. Que bom que você veio aqui para celebrar com a gente. Obrigada. Tão bom poder fazer aniversário, né? E ela vai fazer aniversário no dia que a gente tem a estreia da Copa do Mundo. Dia histórico, né? Já vou mandando um beijinho para ela. Eric, eu vi que você pediu canção especial. Então, olha lá. O Eric Carvalho mandou re. Tá tudo bem? Melhor agora que eu soube que é aniversário da tua esposa. Ele falou que comunica com a gente aqui da região do Sacomã, pertinho da rádio. Ele falou, re, participo outra vez, curtindo a melhor rádio cristã. Muito feliz hoje para agradecer pelo aniversário da minha querida Rosemary. Oh, meus parabéns! E ele pediu para oferecer para ela copinho de extrato de tomate. Então, feliz aniversário, Rose!

0: Marcela, Thaís, para a esposa do Eric, a Rose. Feliz aniversário. E, meus queridos, eu já tô vendo o cenário do NCCast do Dia dos Namorados. Tá lindo, viu? E vai ter casal casado participando e os que namoram. Então, você não pode perder. Já tá preparando alguma coisa romântica para amanhã? Ou vai comemorar hoje mesmo? Conta pra gente e amanhã eu espero, hein, ver fotinhos de vocês com sua esposa, com teu marido, com a família. Marcos, eu volto com teu pedido musical, Paz e Comunhão, e amanhã me manda, hein, uma foto sua e da Vanessa pra gente já entrar no clima do Dia dos Namorados. A gente volta também daqui a pouquinho depois do intervalo. Agora chegou, Marília, teu áudio e eu já vou colocar aqui no ar.
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0: Uma da tarde, voltamos com a Sara, com a Dona Lourdes, com o Hélio, dando um testemunho e com o recado da minha querida Marília.
4: Bom dia, Renata. Bom dia, Charlotte. Bom dia, Celina. Bom dia a todos os ouvintes. Você sabe que as músicas... Olha o galo, Vasile. As músicas, a intenção do... Geralmente, a intenção do compositor é transmitir uma mensagem. E tem uma música muito interessante, é do Guilherme Kerr, chamado Fonte. É muito linda. Ele vai falar das palavras. Se tiver aí, Renatinha, toca. Se não tiver, você pode tocar uma outra do Guilherme Kerr. Abraço a todos, Marília. Bom dia.
0: Bom dia e boa tarde. Ela mandou cedinho, aí como não chegou, chegou a mensagem, só que vinha vazio de conteúdo. Então ela reencaminhou. Eu não tenho ainda essa do Guilherme Andrade Fonte, mas ele compôs junto com a turma Paz e Comunhão. E foi também pedido do Pastor Marcos. Então, eu coloco essa pra gente. E logo depois eu volto com um recado do ouvinte Hélio, dando um testemunho sobre a saúde da esposa e a manifestação do cuidado de Deus.

0: Gilberto para Dona Lucy Dalva. Obrigada, Kézia. Obrigada, Elisângela. Obrigada, Dona Miriam. A companhia de todos é uma manifestação da bondade e da graça de Deus. Obrigada. E, gente, o Hélio, que estava um tempão sem participar, disse: Renata, tudo bom com você, esposas? A Helena, eu sei que é sua mais nova, né? Esqueci o nome da mais velha. Paola. E ele disse: eu tava aqui ouvindo os testemunhos e eu quero trazer um para edificar também nossa comunidade de fé e mostrar como Deus cuida. Graças a Deus, agora tudo está bem, mas passamos por um tempo difícil, quando, no dia 13 de fevereiro, recebemos uma surpreendente má notícia. Minha esposa Helena foi diagnosticada com câncer na vesícula biliar, que já havia se espalhado para o fígado. No entanto, por crermos em um Deus que sempre age em nosso favor, 25 dias após o diagnóstico, ela foi submetida à cirurgia, no qual foram removidas a vesícula biliar e cerca de 20% do fígado. Após a realização de todos os exames, foi confirmado que a doença não havia se espalhado e que ela estava livre. Mesmo assim, como medida de precaução, os médicos recomendaram que ela fizesse quimioterapia em forma de comprimidos. Ela já está 8 semanas tomando medicação e, graças a Deus, respondendo muito bem ao tratamento, sem efeitos colaterais. O grande milagre é que ela nunca nem sentiu dor, nem antes nem depois da cirurgia. O único sinal da doença foi um leve desconforto do lado direito do abdômen, próximo à costela. E quando ela foi ao médico para uma consulta de rotina, mencionou esse desconforto, né? Mas ela já disse que passou tomando analgésicos, mas ele, quando estava prestes a sair do consultório, ele insistiu: pera, vamos fazer um ultrassom. E assim a doença foi descoberta. Nosso Deus age de forma maravilhosa e surpreendente. Querido Hélio, como foi bom ler teu recado. E ele dá nome às coisas como elas são. Ele falou: recebemos uma má notícia, porque é ruim. Jesus disse: no mundo vocês terão aflições, mas tem de bom ânimo, confiar que Deus age em todas as coisas, né? O médico poderia dizer tchau, já estavam saindo, mas opa, essa desconfiança do médico, esse pedido de exame, a gente vê um Deus que cuida da gente. Hélio, obrigada, querido. Beijo pra tua amada esposa Helena. Então amanhã, o dia dos namorados pra vocês, vai ter um gostinho especial, né? Gosto de graça. Um beijo, meu casal querido.
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1: Olá! É um prazer contar com a sua audiência, meu caro ouvinte. Hoje eu quero continuar a ideia que começamos no programa anterior e destacar o conceito de que a rebeldia gera muitas consequências. Escute a continuidade da leitura do texto em Números capítulo 16, a partir do versículo de número 20. Escute com atenção. E o Senhor disse a Moisés e Arão: separai-vos desta comunidade, para que eu, no momento, possa destruí-los. Mas eles prostraram-se com o rosto em terra e disseram: oh Deus, Deus dos espíritos de toda a humanidade, te indignarás contra toda esta comunidade quando só um homem pecou? E o Senhor respondeu a Moisés: fala a toda esta comunidade, saí das proximidades da habitação de Coré, Datã e Abirão. Então Moisés levantou-se e foi ao encontro de Datã e Abirão, e os anciãos de Israel o seguiram. E falou à comunidade:

Afastai-vos das tendas desses ímpios, e não toqueis em nada do que é deles, para que não morrais por causa de todos os seus pecados. Então eles se afastaram das tendas de Coré, Datã e Abirão, e Datã e Abirão saíram e ficaram à entrada das suas tendas, juntamente com suas mulheres, seus filhos e suas crianças. E Moisés diz: assim sabereis que o Senhor me enviou para fazer todas essas obras, pois não as fiz por mim mesmo. Se estes morrerem, como morrem todos os homens, e se acontecer com eles o que normalmente acontece com todos os homens, o Senhor não me enviou. Mas se o Senhor criar alguma coisa nova, e a terra abrir a boca e os engolir com tudo o que é deles, e vivos descerem à sepultura, e então compreendereis que estes homens desprezaram o Senhor. E aconteceu que, quando ele acabou de falar todas essas palavras, a terra se abriu debaixo deles. Ela abriu a boca e os engoliu com suas famílias e com todas as pessoas que pertenciam a Coré e todos os bens. Assim eles e tudo o que tinham desceram vivos à sepultura, e a terra os cobriu e desapareceram do meio da comunidade. E todo Israel que estava ao seu redor fugiu ao ouvir seus gritos, dizendo: vamos fugir, para que a terra não nos engula também. Então veio fogo da parte do Senhor e consumiu os 250 homens que ofereciam incenso. Palavra do Senhor. Veja, no programa anterior nós conversamos sobre como a rebeldia distorce a memória e transforma frustrações em acusações, não é mesmo? Pessoas feridas, muitas vezes, passam a interpretar tudo pela lente da dor, do sofrimento, das mágoas que cultivaram ao longo do tempo. Talvez você tenha sido decepcionado por líderes, ou até pelos pais, pelos chefes, até pastores. A dor pode ser real, sim, eu não estou ignorando isso. Mas a rebeldia nunca será a resposta correta para o seu coração. A rebeldia começa no coração antes de aparecer nas atitudes. Ela nasce quando alguém decide resistir à direção estabelecida por Deus para sua vida. Eu conversei com você no programa anterior de que a rebeldia é saber o que Deus deseja que eu faça e ainda assim recusar-me a obedecer. O texto que nós lemos, ele mostra que a autoridade funciona como um guarda-chuva de proteção. Nenhuma autoridade, caro ouvinte, saiba disso. Nenhuma autoridade é perfeita. Mas Deus, em sua soberania, o que é que ele faz? Ele estabelece princípios de ordem para preservar a nossa vida espiritual, para preservar a nossa vida emocional, e até, eu diria, para preservar a nossa vida física. Porque debaixo desse guarda-chuva, isto é, debaixo dessa autoridade, existem limites, existem correções e existe proteção. Fora dela, muitas vezes nós encontramos o que é? Encontramos exposição, encontramos confusão e consequências dolorosas. A menos que uma autoridade nos ordene algo contrário a Deus e a sua palavra, nós devemos obedecer, devemos honrar as autoridades. E a história de Corá, Datã e Abirão revela como que a rebeldia pode destruir relacionamentos, pode contaminar pessoas e trazer prejuízo enorme. Como é que esse texto nos ajuda a entender? Em primeiro lugar, a rebeldia provoca o recuo da liderança. Moisés era o líder escolhido por Deus, mas a resistência de Corá e seus seguidores, o que é que aconteceu? Produziu desgaste nos líderes, e os líderes se afastaram. Quando alguém se torna continuamente difícil de ser liderado, não sobra dúvidas. Os líderes tendem a recuar.
Isso acontece em casa, isso acontece na igreja, isso acontece no ambiente de trabalho ou em qualquer outro relacionamento. Pessoas rebeldes geralmente tornam-se pessoas solitárias, porque elas rejeitam correção, elas rejeitam conselho, elas rejeitam direção e aos poucos vão se afastando. Eu lembro ter conversado com um rapaz um dia que ele diz, olha, eu fazia de tudo para me rebelar contra a autoridade dos meus pais. Até o dia em que cheguei em casa, ninguém mais me dava atenção, ninguém dava bola. Se eu chegava tarde, ninguém perguntava. Se eu saía cedo, ninguém perguntava. E ele disse, olha, aquilo começou a me consumir por dentro. E era pior do que se eu tivesse apanhado de alguma forma, tivesse levado algum castigo ou coisa do tipo. Sabe o que que acontece com a maioria dos pais que eu conheço? Eles amam profundamente seus filhos e eles fazem sacrifícios por eles. Olha, jovens que me ouvem nesse momento, que rejeitam os conselhos, a disciplina e os limites dos seus pais, frequentemente esses jovens acabam em dores, dores cujas consequências não consigo mensurar agora. A rebeldia prejudica pessoas inocentes, em segundo lugar. Pessoas que não têm nada a ver. Veja que muitas pessoas naquela comunidade, eles sofreram as consequências juntamente com Corá, Datã e Abirão. Em terceiro lugar, o culpado será responsabilizado diante de Deus. Foi isso que aconteceu com aqueles três homens. Datã, Corá e Abirão, eles foram fulminados, literalmente, e a Bíblia ensina que Deus resiste ao soberbo, mas Ele concede graça aos humildes, e sempre haverá restauração para aqueles que procuram o arrependimento como caminho de volta para Deus. Tem um versículo que nós não lemos no texto, é o versículo de número 41, e eu vou ler esse versículo nesse momento. Mas, no dia seguinte, toda a comunidade dos israelitas murmurou contra Moisés e Arão, dizendo, vós matastes o povo do Senhor. O que é que esse texto está dizendo? Depois que Datã, Corã e Abirão morreu fulminado naquele buraco que se abriu na terra, e juntamente com eles, 250 pessoas da comunidade de Israel, o povo ainda estava murmurando, porque aquele povo rebelde morreu. Veja que a rebeldia é contagiosa. A rebeldia é como a Zika vírus ou como a AIDS. Ela se alastra bastante. Ela é contagiosa. Depois do juízo de Corá, o povo continuou murmurando. E isso mostra como que a rebeldia se espalha rapidamente. A Epístola aos Hebreus, capítulo 12, versículo 15. Ela nos alerta sobre isso. Ela diz que a raiz de amargura contamina muita gente. Pessoas boas podem ser influenciadas quando começam a ouvir constantemente palavras de divisão, palavras críticas, rebelião e assim por diante. Em resumo, nós aprendemos que toda rebeldia contra uma autoridade legitimamente levantada por Deus, em essência, é uma resistência contra o próprio Deus. Será que você está disposto a pagar o preço que Corá, Datã e Abirão pagaram? Será que eu e você temos sido rebeldes em alguma área de nossas vidas? Será que nós temos rejeitado correções e direcionamentos que Deus nos dá através de homens e mulheres que Deus tem separado? Será que nós já estamos colhendo as consequências das nossas próprias escolhas? Olha, talvez o momento de se voltar e dizer, me rendo a ti, a música que nós ouviremos com adoração e adoradores, enquanto eu oro, seja motivo para nossa reflexão. Senhor, obrigado porque o Senhor nos ama e que nos tem dado juízes, nos tem dado homens e mulheres, nos tem dado líderes, para nos aconselharem, para nos direcionarem, para nos orientarem debaixo dos teus caminhos. Eu te agradeço no dia de hoje, pela vida de cada um desses homens e mulheres que têm tido influência na minha própria vida.

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0: Uma hora e 23 minutos, meio-dia nada, ó. 1h24 já, tempo voando. Obrigada, Hélio. Obrigada, Genésio. Dona Lucidalva, Pastor Helenildo. Como é bom receber vocês aqui. Sejam sempre bem-vindos, sempre interajam, mandem perguntas, peçam os links, peçam canção, mandem áudios, fotos. Essa interação é o que deixa tudo mais gostoso num programa de rádio. Pastor Helenildo, aí na cidade das escolas e dos IPs. Candeia. Vou te oferecer a música da Pri Barreto, Candeia. Também pro Misael, se estiver aí ouvindo a gente lá no sul do Brasil.

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8: 1:30 da tarde, bem-vindos, bem-vindas, voltamos, pastor Misael aqui com a gente, ele falou rebrigada pela canção, e se der, você coloca Reinas com Purpose, coloco. Genésio, também muito obrigada pelo teu carinho, tá ouvindo a gente em Itapecerica da Serra. Hélio e Helena, gostei muito de ouvir o testemunho de vocês. E por falar em casais, olha eles aí, pastor Marcos e Vanessa, num jardim amarelo lindo, e eu gostei das camisetas, hein? Ele falou, hey, essa foto a gente tirou em Olambra. Eu com a camiseta do Cebolinha e a Vanessa com a da Mônica. Muito bom. Sabe quem também gosta de Mônica e Cebolinha? Minha querida Paula Ferreira. Todo ano elas levam as meninas pro Parque da Mônica, que é pertinho aqui da rádio, inclusive. Pastor Helenildo, novamente, obrigada por sempre estar com a gente. Ele e o Instituto Gamon. Felipe também sintonizado, ouvindo a gente em Minas Gerais. Alô pra você, alô pro Ricardo. E obrigada, Gilberto de Sorocaba. Ele tava ouvindo aqui a reflexão hoje mais cedo com o pastor Matheus. Ele gostou muito, eu também gostei demais. Quem chegou depois já está disponível no site rtmbrasil.org.br. Vai na parte do programa. Lá embaixo, como está em ordem alfabética, você vai encontrar Um Tempo com Deus. Obrigada também, querida Sônia. Obrigada, minha ouvinte Elcinete. E obrigada, Roberto Brito, aqui na região de Diadema.
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0: esposa e filha. Também ofereço para o nosso querido pastor Marcos, para Vanessa, para a Lucy Dalvi. Ela disse, Rê, o mínimo que a gente pode fazer é contribuir com essa rádio, contribuir com oração, com recursos. Sim, e com divulgação, né? Muito obrigada, querida. E obrigada, Eunice, também com a gente. Diego Martinello, desde cedo ouvindo a rádio. Obrigada. A Tânia também, ela que é da Igreja Metodista em Vila Floresta. Abraço, querida. Então temos a Tânia Joubert, temos a Taninha Trinquinato, temos a Tânia, que é da Igreja Metodista. Muito bom, turma. E agradecendo também o outro Misael, que é de Itaí, interior aqui do nosso estado. Mariana Velasco também com a gente. Um beijo para você no centro-oeste do Brasil. Dona Rita de Cássia, beijo para a senhora em Minas Gerais. Querida Sara, um beijinho. Ela está em Itaquaquecetuba. E a Silvinha Sampaio está na região de Açailândia, Maranhão. Obrigada a todos que interagem com a gente. Vamos agora acompanhar o programa Deus na Vida com Israel Mazacorati.
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0: Deus seja louvado por este tempo em que estamos juntos aqui no Deus na Vida. Que cada segundo do nosso episódio seja usado pelo Espírito de Cristo para nos instruir no caminho da verdade. No episódio anterior, nós introduzimos uma questão aqui no Deus na Vida, que foi sobre dois modos de vida. A vida no modo do ter e a vida no modo do ser. Fizemos isso em diálogo com o livro Ter ou Ser, do psicanalista e sociólogo alemão Erich Fromm. Vimos que ter é uma necessidade normal nossa, pois precisamos ter, possuir e consumir algumas coisas para viver. Porém, isso saiu do controle. Agora, aprendemos que precisamos de coisas para desfrutá-las, para ter prazer e propósito na vida, o que construiu um mundo materialista e hedonista. Demos às coisas e ao consumo as chaves do nosso coração e da nossa felicidade. Por isso, precisamos ter e precisamos disso cada vez mais. Assim, note que as pessoas sentem que nunca têm o suficiente, e esse não é um problema de hoje, do mundo moderno. A vida, no modo do ter, vem sendo construída e ficando cada vez mais complexa e sofisticada desde que o homem quebrou a sua relação com Deus e passou a viver sob a lei do pecado e da morte. Agora, as pessoas são definidas pelas coisas que têm ou pelo poder de consumo. Aqueles que não têm nada, não são nada. Basicamente, as pessoas estão se tornando aquilo que elas possuem e aquilo que elas consomem. Só que Deus nos chama para a vida que Ele criou, e essa vida é livre. Ela não permite que a marca de uma roupa atribua valor a ela. Ela não se rebaixa a valorizar as coisas mais do que as pessoas. A vida para a qual Deus nos chama é baseada no modo do ser, no qual o ter e o consumir não têm valor ou poder algum. No episódio anterior, vimos como, em Deuteronômio 8, de 1 a 5, encontramos a revelação dos propósitos de Deus ao conduzir o seu povo pelo deserto durante 40 anos. Deus não estava castigando o seu povo, Ele estava formando o seu povo. A disciplina é justamente o processo pelo qual Deus nos forma como seu povo e como seus filhos. E nesse processo, algo é tirado de nós. Perdemos algo. Somos levados a uma situação em que será preciso abandonar tudo o que nos prendia. Por essa razão que a disciplina aparenta castigo. Porém, nós precisamos sempre ter em mente que a disciplina que nos liberta do ter e nos ensina a ser vem do Deus pastor que nos conduz, que nos libertou, que livremente nos amou. Vem do Deus Pai que nos adotou como filhos e nos assegurou de que eternamente estaremos com Ele num reino de justiça, paz e alegria. Como escreveu o autor de Hebreus, nenhuma disciplina parece ser motivo de alegria no momento, mas sim de tristeza. Mais tarde, porém, produz fruto de justiça e paz para aqueles que por ela foram exercitados. Isso nos leva ao coração do ensino de Jesus Cristo, nosso Senhor e nosso Mestre. Lá no Sermão do Monte, em Mateus de 5 a 7, Jesus falou sobre a vida no reino de Deus, ou seja, a vida governada, dirigida por Deus. Essa vida que recebemos como uma dádiva muda completamente a nossa maneira de pensar, de sentir, desejar e agir. Vamos ler e ouvir o que Jesus tem a dizer sobre isso, mas faremos isso logo após a vinheta.
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0: Jesus disse assim: "Portanto eu digo, não se preocupem com a sua própria vida, quanto ao que comer ou beber, nem com o seu próprio corpo quanto ao que vestir. Não é a vida mais importante que a comida e o corpo mais importante que a roupa? Observem as aves do céu, não semeiam, nem colhem, nem armazenam em celeiros. Contudo, o Pai Celestial as alimenta. Não têm vocês muito mais valor do que elas? Quem de vocês, por mais que se preocupe, pode acrescentar uma hora que seja à sua vida? Por que vocês se preocupam com roupas? Vejam como crescem os lírios do campo. Eles não trabalham nem tecem. Contudo, eu digo que nem Salomão, em todo o seu esplendor, vestiu-se como um deles. Se Deus veste assim a erva do campo, que hoje existe e amanhã é lançada ao fogo, não vestirá muito mais a vocês, homens de pequena fé? Portanto, não se preocupem dizendo que vamos comer, ou que vamos beber, ou que vamos vestir, pois os pagãos é que correm atrás dessas coisas, mas o Pai Celestial sabe que vocês precisam delas. Busquem, pois, em primeiro lugar o reino de Deus e a sua justiça, e todas essas coisas serão acrescentadas a vocês. Portanto, não se preocupem com o amanhã, pois o amanhã trará as suas próprias preocupações. Basta a cada dia o seu próprio mal. Essas palavras de Jesus estão escritas em Mateus 6, de 25 a 34. Ele pergunta, não é a vida mais importante que a comida e o corpo mais importante que a roupa? Com isso, Jesus desloca o nosso olhar das coisas para a vida, do supérfluo para o essencial. E utiliza as aves do céu como exemplos para nós. Elas não possuem nada, elas não acumulam nada. Elas voam livres e a criação as alimenta e as veste também, porque são feituras do Criador. As preocupações com as coisas, isso é, quando nós deixamos nos pressionar pelas necessidades impostas por um mundo escravizado pelo ter para ser alguma coisa. Deixamos de desfrutar a vida que Deus criou. Habitamos cenários futuros em que as coisas que queremos nos faltam e entramos em pânico, ficamos com medo, desesperados com a possibilidade de algo nos faltar. Acalme o seu coração, confiando que Deus é quem cuida de você. E por isso, Jesus faz mais duas perguntas. Não tem vocês muito mais valor do que elas? Quem de vocês, por mais que se preocupe, pode acrescentar uma hora que seja à sua vida? Em seguida, Jesus faz uma outra pergunta. Por que vocês se preocupam com roupas? Agora são as flores, os lírios do campo que nos ensinam uma vida sábia. Eles crescem e são vestidos de beleza. Da mesma maneira, Deus é quem cuida de nós. Mais uma vez, a conclusão de Jesus é que não devemos nos preocupar com essas coisas, com o que vestir, com o que comer ou beber. E aqui está a chave para compreender o seu ensino. O Pai Celestial sabe que vocês precisam delas. O que isso significa senão o reconhecimento de que sim, precisamos ter algumas coisas e precisamos consumir algumas coisas. Precisamos do alimento e da água para sustentar os nossos corpos e precisamos de vestimenta para cobrir a nossa nudez. Onde estaria então o problema? Em viver para ter e consumir essas coisas. E mais, não se contentar com o alimento, mas desejar comprar aquele alimento. Querer ter poder aquisitivo para frequentar aquele restaurante. Confundimos necessidades reais com desejos orgulhosos e vaidosos que nos fazem querer usar roupas que custam caro apenas porque uma etiqueta de marca afirma que aquele recorte de tecido vale mais do que outro recorte de tecido que não possui aquela marca. Busquem, pois, em primeiro lugar o reino de Deus e a sua justiça, e todas essas coisas serão acrescentadas a vocês. É aqui que deve estar a nossa busca. Não em viver correndo atrás das coisas, mas viver alimentando diariamente o desejo por Deus e o seu reino, por nosso Pai e a sua justiça. Deixe Deus cuidar de você. E chegamos ao fim de mais um episódio do Deus na Vida. Lembre-se, na escola do ser, Deus está nos ensinando a viver livres das preocupações de uma vida que aprendeu a desejar, ter e consumir para poder ser alguém. Não se deixe escravizar novamente. Viva livre, tornando-se quem Deus deseja que você se torne. Que o nosso Pai te abençoe e até o nosso próximo encontro.
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1: 1h54, queridos, nosso tempo juntinho se esgotou, mas foi tão bom estar aqui com vocês. Obrigada de coração por fazerem companhia num tempo com Deus, no Através da Bíblia, no Entendendo a Bíblia, nos nossos momentos de pop talk, de caráter primeiro, de boas canções, de áudio dos ouvintes, de compartilhar de fotos, histórias. Só posso agradecer vocês, orando para que o Deus de toda paz os encha de paz, de esperança, e oferecendo uma canção alegre. Um beijo no coração de vocês e, se Deus quiser, até amanhã.

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8: As perguntas estão cada vez mais difíceis e profundas. Os ouvintes do Conversando com Luiz Saião querem saber agora: quem é Deus? É uma força ou um ser pessoal com vontade própria? É um ou são três deuses? Se essas dúvidas também ocupam parte do seu tempo, então você está no lugar e na semana certos.
9: Ainda falando sobre a Trindade, professor, a Bíblia diz que Deus é Espírito, como já falamos nessa semana. Se Ele é Espírito, para que serve então o Espírito Santo? Deus e seu Espírito não são a mesma coisa?
10: Bom, André, vamos lá. A gente tem que entender qual é a proposta, qual é a razão de ser de certas afirmações da Escritura, né? Então, por exemplo, quando é que a Bíblia fala que Deus é Espírito? Ela não está querendo fazer uma afirmação propriamente filosófica e detalhada a respeito, vamos dizer assim, da estrutura da ontologia divina. O que Jesus está conversando com a mulher samaritana é que a adoração verdadeira não depende do elemento espacial, não depende do lugar, depende de algo feito com genuinidade, porque Deus não é algo palpável, compreensível, além da nossa realidade, e portanto deve ser adorado espiritualmente. Então, quando a Bíblia está dizendo que Deus é Espírito, naquele contexto, ela está dizendo o seguinte: ó, Deus transcende a realidade material. Deus vai além daquilo que a gente pode perceber com os olhos. Deus não se limita à força perversa da nossa idolatria, que é encaixá-lo dentro de paradigmas que são dependentes da nossa experiência anterior. Então, ao dizer que Deus é Espírito, o texto não tem a intenção de discutir a natureza de Deus. Quando nós chegamos em outros textos, que temos então referências sobre o Espírito de Deus, pairava sobre a face das águas, o Espírito do Senhor que está sobre o profeta, e nós temos a clara referência ao Espírito Santo, nós temos a distinção do Espírito Santo, mesmo que a divindade como um todo, Deus na sua essência, seja espiritual no sentido de transcender a realidade que nós conhecemos e temos acesso, e isso não invalida, não modifica a realidade que nessa realidade espiritual de Deus, há um só Deus, que subsiste eternamente como Deus único, Criador e sustentador do universo, dos céus e da terra, que subsiste nas pessoas do Pai, do Filho e do Espírito Santo. Uma descrição, portanto, não invalida a outra. É importante compreender essa realidade.
9: Professor, em um site de outra religião, o Reinaldo do Amazonas, viu que a Trindade seria uma invenção dos cristãos do século IV, ou seja, 400 anos depois de Cristo. Isso é verdade?
10: André, veja bem o que a gente precisa entender em relação a essas coisas. Há uma certa confusão sobre a Trindade pelo fato de nós não termos no Novo Testamento, nos 27 livros, a expressão específica, a palavra Trindade em si. Como, por exemplo, na Bíblia você não tem a palavra milênio. Não existe nenhum versículo que tem isso. E olha que eu conheço gente que não acredita na Trindade e que fala em milênio o tempo todo. Você vê que coisa interessante, né? Mesmo que a palavra milênio não exista. Existe a expressão no Apocalipse 20, mil anos. Existe na Bíblia o conceito de Trindade. Existe o conceito de que temos um Deus, temos o Deus Pai como Deus, Deus Filho como Deus, Deus Espírito Santo como Deus, e os três são um e são três pessoas distintas. Então, o que nós não temos no início da Igreja é uma formulação teológica e detalhada a respeito da Trindade e suas decorrências. Assim como também, nós não temos na Bíblia, no Novo Testamento, uma descrição detalhada, por exemplo, sobre a humanidade de Cristo, devidamente separado da sua divindade. A gente tem textos, né, que falam sobre aspectos. Então, o que acontece? Essa ideia de que a Trindade seria uma invenção dos cristãos do quarto século está mal entendida. A questão é que, uma vez que eles entenderam e perceberam que o conceito estava no Novo Testamento e que tinha gente interpretando a coisa de maneira complicada e equivocada e se desviando para posicionamentos radicais, então a Igreja primitiva formulou de maneira mais objetiva, definida, clara, a doutrina da Trindade para expressar mais adequadamente o pensamento do Novo Testamento. Foi aí que surgiram, né, os chamados, vamos dizer, declarações de fé, né, como Credo de Niceia, Credo de Calcedônia, que são expressões da

0: uma outra questão, por exemplo, do tipo, por que que o nome de Deus não aparece no livro de Esther de modo explícito? Será que na época de Esther então não se acreditava em Deus? Né? O pessoal às vezes parece não entender direito de literatura, né? Porque há maneiras de dizer muita coisa exatamente sem dizer muito. Uma grande escritora brasileira, Clarice Lispector, né? Muito famosa, ela chegou a dizer assim que aquilo que falava mais alto no texto era exatamente a força das entrelinhas. E o pessoal parece que não entende essa realidade. Então, o que a gente pode dizer com isso? Quando Esther, né, não usa o nome de Deus e exatamente cria, né, um respeito, até os judeus religiosos fazem isso, né, eles, poxa, eu vi o judeu orando o tempo todo, ele não falou o nome de Deus nenhuma vez, aqui ele não acredita em Deus, mas que bobagem, exatamente por não dizer que ele acredita muito. Então, não dizendo, ele está falando com força e com impacto. A Trindade, do jeito que a gente esboça, como conceito sistemático, não é bem o perfil do Novo Testamento. O Novo Testamento fala de maneira objetiva e concreta de realidades que as pessoas precisavam saber no seu próprio contexto. É o estudo daquilo que vai amadurecer a ideia. Então, podemos dizer o seguinte, a Trindade não aparece, mas ela está lá com uma força total, né? Quem lê o livro de Ruth descobre, por exemplo, que o texto diz que foi por acaso que a Ruth entrou no campo de Boaz. Aquele acaso é uma ironia. Evidente que o acaso significa Deus dirigiu tudo. Mesmo que a pessoa não enxergue a Trindade, toda a fundamentação da missão de Cristo, da obra de Deus, da obra da salvação, depende da doutrina da Trindade. Por exemplo, se Jesus não é Deus, isso quer dizer que o sacrifício que ele fez por nós não tem validade completa. Porque é um simples ser humano que morreu. Um simples ser humano que morreu pode ter um sacrifício de valor infinito por nós. Se ele não é humano direito, né, ele é apenas uma manifestação fantasmagórica da divindade, então ele não sofreu de verdade, o seu sacrifício foi uma farsa. Entendeu? Então, quer dizer, fica difícil, né? Como é que pode Jesus, por exemplo, ser divino e vir aqui e o Pai não ficaria no controle do universo como ser divino, se Deus veio estar conosco? Quer dizer, são várias peças de um quebra-cabeça que o pessoal que não estudou direito, quando tira um achando que fez grande sucesso, não sabe que vai derrubar a pilha completa. Então, por mais que a pessoa não enxergue, o conceito está lá falando mais alto do que a palavra escrita.
1: Professor, o Leandro do Rio Grande do Sul ouviu dizer que a Trindade é um conceito tirado de religiões pagãs, como o hinduísmo e o culto egípcio antigo, que teriam suas próprias trindades. Isso antes do cristianismo. Isso é verdade, professor?
0: É verdade que o hinduísmo, é verdade que cultos antigos do Egito acreditavam numa forma de trindade, de uma referência da existência de certos deuses. Mas veja só, isso não tem nada a ver com o conceito neotestamentário. Primeiro que não existe nenhuma prova, nada linguístico, nada técnico que pessoas que estudam o texto possam mostrar de referência hinduísta dentro do contexto do Novo Testamento. Isso é absurdo. Não há nada, nada, nada nessa direção do ponto de vista da academia, né? Egípcio ainda é mais distante. A influência egípcia no Antigo Testamento é mínima. Então essas associações, elas são assim totalmente sem sentido, né? Nós temos milhares de religiões no mundo e a ideia de três, né? A ideia de um número, assim, a ideia de dois, de três são muito básicas. Então você tem um culto dualista, por exemplo, no pensamento grego por causa do platonismo. Você tem um outro culto dualista na Coreia por causa da influência do taoísmo. Aí o cara vai dizer, olha, tá vendo? Os coreanos e os gregos são a mesma coisa porque eles tinham ideias baseadas em um dualismo. Isso é sem sentido, né? O dualismo coreano, o dualismo persa, né? O dualismo grego são referências independentes. Então, é uma frase muito assim, eu diria, sem noção, né? Alguém querer estabelecer essas conexões diretas, dizendo, ó, como tem religiões que também falam na realidade de três deuses, Então quer dizer que tudo

0: Tudo isso está ligado com o cristianismo e deve ter alguma associação. Essa associação é independente. Os conceitos de trindade desses grupos não tem nenhuma relação com o conceito do Novo Testamento. Então, é uma tentativa de estabelecer uma ponte que é absolutamente sem qualquer conexão real com o que nós vamos encontrar na revelação neotestamentária.
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0: Muito bem, estamos chegando para mais uma tarde gostosa, para mais uma tarde abençoada por Deus, aqui na programação da RTM Brasil. Como é que você tá? Tá tudo bem? Tá tudo legal? Que bom que você tá na sintonia, que bom que você tá conectado com a melhor rádio cristã do Brasil. Depois do Conversando com o Luiz Tanhão, agora você vai conversar com o Cacá Rodrigues até às 7 da noite. E eu quero contar aqui com a sua participação, quero contar com a sua audiência. Você pode enviar a sua mensagem através do nosso WhatsApp 11974181456. Também você pode mandar a sua mensagem em áudio, também pelo nosso WhatsApp. Eu só peço para que você não mande aquele áudio muito extenso, porque aí eu não consigo colocar o seu áudio no ar. Mas você pode enviar um áudio, uma mensagem com até 45 segundos, tá de bom tamanho, para você pedir a sua música, para você mandar o seu abraço, enfim, para você interagir com a programação da RTM. Tá tudo bem contigo? Como é que foi a sua manhã? Hoje é quinta-feira, dia 11 de junho 2026. E é bom demais ter você com a gente, viu? E 11 de junho pra mim é uma data tão especial, gente. Dia 11 de junho de 2005, eu tava casando. Eu casei no dia 11 de junho de 2005. Foi quando a minha esposa Cláudia teve a coragem e falou sim. Então hoje para mim é um dia de festa, é um dia de comemoração de mais um ano de casado. Graças a Deus, né? Deus tem abençoado. Isso é fundamental nas nossas vidas. Muito obrigado a você pelo carinho, pelo companheirismo. Obrigado a você que faz parte do nosso dia a dia. Obrigado a você que através das suas mensagens, tão lindas mensagens, tão emotivas, que muitas vezes fazem com que a gente fica até emocionado de verdade, principalmente porque o rádio é isso, né? Eu sempre digo aqui na RTM Brasil, é gente falando com gente o tempo inteiro. Então, se você está em casa, muito obrigado pelo carinho, pela audiência, obrigado por permitir que eu entre na sua casa. Você que está trabalhando, você que está no seu carro, motorista de aplicativo, muito obrigado pela carona. Alô, taxista, caminhoneiro, motorista de van, de ônibus, até pessoas no trator ouvem a programação da RTM. Obrigado a vocês por essa amizade. Obrigado a vocês por fazerem parte da família RTM Brasil. Então eu quero que até às 7 da noite, que você participe com a gente. Hoje começa oficialmente a Copa do Mundo 2026. Hoje já teremos o jogo entre México e África do Sul, mas a cerimônia de abertura será amanhã. Mas hoje já tem primeiro jogo da Copa do Mundo. O Brasil joga sabadão às 7 da noite. E eu já percebi que as pessoas estão mais animadinhas em relação ao futebol brasileiro. O povo brasileiro está com um pouquinho mais de esperança, acreditando que dessa vez o Hexa vem. Será? Ó, então participe com a gente. Espero que você tenha uma tarde super abençoada, uma tarde gostosa. E tenha certeza que eu vou estar por aqui fazendo o meu melhor para que você tenha uma programação diferenciada, para que você possa falar para os teus amigos, para o pessoal da sua comunidade de fé. Olha, gente, ó, eu ouço a programação da RTM Brasil e essa programação tem feito toda a diferença na minha vida. Lembrando que hoje, logo mais, às 16h, nós teremos mais um episódio do programa Nos Caminhos da Fé. Estamos estudando o livro, né, o livro de Carta aos Hebreus. Hoje nós vamos estudar o capítulo 4. Se você não teve a oportunidade de ler, então aproveite, faça a lição de casa. E logo mais, às 16h, João Paulo Gouveia e Michele Gomes estarão por aqui. E vamos juntos aprender um pouco mais. Vamos estudar um pouco mais a partir das 16h. Então aumente o volume do seu rádio, porque eu prometo que até o finalzinho do meu horário eu vou fazer de tudo para que você não sinta o tempo passar.
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0: Agora na programação da RTM Brasil tem o Gerson Borges cantando O Pulso, a Pulsação. 2h17. Boa tarde.

neste mundo vocês terão aflições. Contudo, tenham ânimo. Eu venci o mundo. João capítulo 16, versículo 33. Desde tenra idade aprendemos que as aflições são acompanhadas e acompanham a nossa vida. As formas pelas quais sofremos aflições mudam no decorrer dos anos, mas a realidade é que em todas as fases de nossa existência somos afligidos. As aflições roubam-nos a paz e nos tornam conscientes de que não estamos no controle das circunstâncias de nossa vida. Somos afligidos porque as pessoas nos frustram, porque coisas se perdem ou são roubadas, porque fatores críticos acontecem. Somos literalmente atingidos por aflições da vida e por isso alguns acabam por concebê-la como uma constante tormento. Viver é sofrer. Depois da tempestade vem outra tempestade ainda maior. São frases que acabam se tornando o jargão das vítimas das aflições resultantes dos embates da vida. Ora, Jesus não nos diz que não teremos aflições, lutas e embates. O ensino de Jesus não é alienado, ou seja, não nos tira da realidade, não espiritualiza o sofrimento, nem tampouco faz dos seus seguidores super-homens ou mulheres, que passam pela vida como um conto de fadas. O diferencial do ensino de Jesus principia no fato de que Deus, na sua soberania, torna-se carne, caminha pelas estradas empoeiradas da Palestina e culmina na cruz. Deus se fez carne. Quer que nossa espiritualidade seja verdadeiramente humana. O capítulo das aflições não termina quando descobrimos que elas existem e que passaremos por elas. Para aprender tal fato, não é necessário escola, senão a própria existência. Afinal, todos conhecem a casa do sofrimento e, vez ou outra, todos os seres humanos a visitarão. O capítulo das aflições assume nova perspectiva quando conhecemos aquele que venceu o mundo, Jesus Cristo. Não é algo que acontece além de nós ou que faz as aflições deixarem de existir. É algo que acontece dentro daquele que crê. Uma nova disposição mental, uma nova forma de encarar as circunstâncias, uma nova maneira de conceber e reagir. Tal fato não se explica como fruto de um certo sentimento religioso capaz de amortecer a dor. É uma certeza alimentada pela convicção e sustentada pelo próprio poder de Deus. É a esperança que traz ordem ao caos.

0: RTM Brasil, para todo mundo ouvir, agora 2:31, este foi o Kleber Ferraz. Não te desanimes. Agora eu vou para um rápido intervalo, já eu volto com o programa Correndo para Vencer e, claro, com a sua participação através do nosso WhatsApp 11 974 181 456. Você já mandou o seu recado? Ainda não? O que você está esperando? Que você não vai mandar o seu recado para mim hoje, hein? É preguiçinha? É frio? Ah, hoje não tá tão frio assim não, ó. Temperatura marca neste momento, deixa eu ver a temperatura agora. Neste momento aqui em São Paulo nós estamos com 20 graus. Uma temperatura agradável. Não tá frio, mas também não tá um calor, é ou não é? Ó, daqui a pouquinho eu vou ler as mensagens, as participações. Já tem os nossos amigos e amigas que já estão enviando. Se você ainda não me deu o prazer de receber a sua mensagem, você que descobriu a rádio recentemente, você vai fazer o seguinte, você vai mandar mensagem e falar, Cacá, tem pouco tempo que eu tô ouvindo a RTM Brasil, descobri a rádio recentemente, então ficarei muito feliz em receber a sua mensagem, tanto em texto quanto em áudio. Então participe com a gente, 0 operadora 11 974-181-456.
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4: Muito bem, estamos de volta aqui na programação da RTM Brasil. A Lídia acabou de mandar uma mensagem aqui, falou assim: ô, Cacá, boa tarde, que Deus abençoe, eu amo ouvir a RTM Brasil. Obrigado, Lídia, um abraço para você, para toda a sua família, e que bom ter você aqui na sintonia da RTM Brasil. O nosso amigo Gustavo Ribeiro também está curtindo a gente em Osasco. Falou: Cacá, eu amo ouvir a programação da RTM, essa rádio tem me edificado todos os dias. Obrigado, Gustavão, um grande abraço para você. Também conosco, Maria Rita. Maria Rita está acompanhando a gente lá em São Luís, Maranhão. Ô, Maria Rita, obrigado pelo carinho, pela audiência, muito obrigado pela linda mensagem. Ela falou que ela gostou da reflexão. Obrigado, viu, Maria Rita? Um beijo para você e para todo o pessoal aí de São Luís, Maranhão, e continue participando com a gente. E se você ainda não me enviou o seu recado, a sua mensagem, fique à vontade. Você vai dedicar aí um tempinho, alguns minutinhos para escrever a sua mensagem. Agora, se você gravar um áudio, muito mais rápido, né? É muito mais rápido, que bom. Gente, são exatamente 2:37. Está chegando mais um episódio do programa Correndo para Vencer. Esse programa que só acontece graças às doações que vocês nos fazem, porque é uma parceria da RTM com a Igreja Mude, lá nos Estados Unidos. Mas o importante é que toda vez que você ouve, né, ao ouvir o programa, é muito legal quando você nos dá um feedback, quando você nos envia uma mensagem falando o que você achou do episódio. episódio do dia. Por quê? Porque essas mensagens a gente encaminha para todo o pessoal lá dos Estados Unidos, da Igreja Mude, e eles continuam patrocinando a programação da RTM Brasil. Como você sabe, a RTM não tem fins comerciais, a RTM é mantida através das doações. E uma das doações entram também através de programas como o Correndo para Vencer. Por isso é muito importante que você nos dê um feedback, que você nos diga o que você acha do programa Correndo para Vencer, como o episódio daquele dia, no caso o episódio de hoje, falou ao seu coração. O tema de hoje é Quando a Resposta Desaponta. A gente vai conferir a terceira parte deste episódio, onde a nossa fé conduz para a vitória final, mas nem sempre muda as nossas circunstâncias, né? Então, eu quero que você participe hoje, ao finalzinho do programa, você envie uma mensagem, nos dando aí um retorno, um feedback em relação ao episódio, ou se você quiser generalizar, você pode mandar uma mensagem falando do programa Correndo para Vencer como um todo. Ficarei muito feliz em receber a sua mensagem. Além de feliz, eu ficarei muito grato, porque através dessas mensagens, a gente encaminha para o pessoal da Igreja Mude, lá nos Estados Unidos, e eles continuam nos ajudando aqui no Ministério da RTM Brasil. Por isso que a sua participação nesse programa é fundamental, principalmente quando você nos envia mensagens de texto, porque essas mensagens, como eu disse, são encaminhadas para os Estados Unidos. Então acompanhe agora mais um episódio do programa Correndo para Vencer. E como você sabe, o programa Correndo para Vencer é um programa do Ministério da Igreja Mude, com o propósito de ajudar você a encontrar e seguir o mapa de Deus que te levará a vencer a corrida para a sua vida. Como eu digo também, o importante não é começar bem, e sim terminar bem. E o programa Correndo para Vencer te ajuda a alcançar essa meta, ou seja, terminar bem. Apresentado pelo pastor Paulo Biasi e pelo Héctor Nóbrega, hoje a gente confere a terceira parte do episódio Quando a Resposta Desaponta.
5: Corramos com perseverança a corrida marcada para nós. Olhos fixos em Jesus, o líder e aperfeiçoador de nossa fé. A vida cristã é marcada pela alegria, mas também pelo sofrimento. A nossa fé conduz para a vitória final, mas nem sempre muda as nossas circunstâncias. Nesta mensagem, retomamos o ponto inicial da nossa compreensão sobre a oração: encontrar contentamento no Deus a quem elevamos as nossas orações. Produzido pela Igreja Mude em Chicago, você vencer com o Dr. Erwin Lutzer e sua clareza no ensino bíblico que nos ajuda a cruzar a linha de chegada. Agora vamos encerrar uma série do pastor Lutzer sobre a vitória da oração não atendida. O pastor Paulo Biasi estará nos falando sobre o que fazer quando a resposta desaponta. Nesta conclusão sobre os propósitos de Deus.
6: A verdade é esta: muitos de nós morreremos sem vermos várias promessas se cumprirem. Acredito que as Escrituras deixam bastante claro que Deus chama o seu povo para sofrer. Não existe nenhuma dúvida quanto a isso. Se nós observarmos a história da Igreja Cristã e os diversos trechos bíblicos sobre o sofrimento, veremos que Deus não promete livramento instantâneo. Nós sempre desejamos isso. Nós queremos ver Deus agir, nos livrando, nos dando saúde, nos fortalecendo, resolvendo tudo e fazendo coisas por nós. Mas Deus diz: não, não vou fazer isso, porque quero lhe ensinar o valor da fé, tanto se eu fizer o que você me pede, quanto se eu não fizer. Vamos falar sobre cura. Vamos falar sobre o câncer, o grande e temível. Eu acredito que sempre que Deus permite que alguém tenha câncer, Ele também permite que um cristão tenha câncer, para que o mundo perceba entre como um e outro enfrentam o sofrimento. E sim, os cristãos sofrem de forma diferente. Um amigo meu, com quem joguei tênis por 20 anos, estava morrendo de câncer. Eu o visitava sempre que era possível, e eu sempre lhe perguntava: Mark, você já agradeceu a Deus pelo câncer? Nunca vou me esquecer disso. Naquele momento, ele estava tão fraco que mal conseguia andar. E ele me respondeu: Ah, sim, eu agradeço a Deus todos os dias pelo meu câncer. Mark amava sua esposa? Ele amava os seus filhos e netos? Sim, é claro que amava, mas ele me disse: Eu vi as glórias do céu e vi a presença de Deus. O câncer esclarece os meus valores. Você finalmente entende o que realmente importa e o que não importa. Todas aquelas coisas a que costumamos dar tanta atenção, como os nossos entretenimentos e os nossos confortos, de repente se tornam irrelevantes. E o meu amigo Mark me disse: A presença de Deus e a certeza do céu são esmagadoras. Mark sofreu bem e morreu bem. Cipriano, o grande historiador e teólogo da Igreja, disse que o cristianismo jamais teria alcançado o norte da África e conquistado aquela região nos primeiros séculos se não fosse pelas pragas. Ele afirmou que as pragas foram a maior bênção para o cristianismo. E o motivo foi porque os cristãos morriam de forma diferente dos pagãos. E por isso, os pagãos diziam, falando sobre os cristãos: Eles carregam seus mortos como se estivessem celebrando uma vitória. E então perguntavam: De onde vem tanta esperança que vocês têm? Queremos o que vocês têm. E foi por isso que aceitaram o cristianismo no norte da África. A fé sempre nos conduz para a vitória final, mas às vezes ela não muda as nossas circunstâncias. Pense, por exemplo, em João Batista. Ele foi o precursor de Jesus, um parente de sangue dele, como se fosse um primo de segundo grau. Ele era um homem grandioso, mas foi lançado na prisão de repente. O problema de João era o seguinte: ele estava lendo o Antigo Testamento e descobriu que ali, no livro de Isaías, estava escrito que quando o Messias viesse, as portas da prisão seriam abertas e os cativos libertos. Então ele pensou: Estou sofrendo injustamente por decisão de Herodes. Esse é o mesmo João que pregou às margens do Rio Jordão e ele disse para si mesmo: Se Jesus for o Messias, então eu já teria sido libertado. Porque é isso que os Messias fazem. Eles libertam as pessoas. Então, como diz a Bíblia, João enviou uma delegação até Jesus. E é claro, não tem dúvida de que ele procurou ser o mais respeitoso possível. Mas ele disse aos seus amigos: Vão até Jesus e perguntem: O Senhor é aquele que profetizaram que viria, ou nós devemos esperar outro? Em outras palavras: Jesus, sou decepcionado. Se você é o Messias, não estou vendo como o Senhor está cumprindo as Escrituras? A propósito, será que é errado ter dúvidas? Então, sim, é possível que o cristão, quando estiver passando por um momento difícil da vida, sem ver milagres, acabe tendo dúvidas. Inclusive, nunca se esqueça disso. Foi enquanto João Batista estava ali na prisão, cheio de dúvidas, que Jesus falou sobre ele dizendo: Não existe homem maior do que João. Jesus não disse: Bom, agora que ele começou a duvidar, estou mudando a opinião que tenho sobre ele. Não foi assim. Ele disse: Não existe ninguém maior do que João Batista. Então, está tudo bem se você tiver dúvidas, desde que sejam dúvidas honestas. Mas, se forem dúvidas criadas como desculpa, usadas apenas como estratégia para evitar o Evangelho, então não existe nada que possamos fazer. Agora, se elas forem sinceras, elas são aceitáveis. A Bíblia diz que a delegação voltou, levando a resposta de Jesus para João. Jesus nos disse: Digam isso para o João. Vejam, os mortos estão sendo ressuscitados, os surdos estão ouvindo, os cegos estão enxergando. E, João, eu quero que você saiba o seguinte: felizes são aqueles que não se escandalizam por minha causa. E em nossos dias, feliz é aquele que não diz. Se é esse o tipo de Deus que você serve, um Deus que não curou aquela criança por quem oramos tanto, então eu estou fora. Felizes são aqueles que não dizem: já que Deus não resolveu essa situação e não livrou essa pessoa, nunca mais vou incomodar Deus com outro pedido. Essa frase, aliás, foi dita por uma cristã. E felizes são aqueles que dizem: eu vou orar, vou buscar a Deus, vou pedir que Ele me livre, vou pedir pelos milagres dEle, mas no fim do dia vou estar satisfeito com a forma em que Deus conduz os seus planos. É a partir dessa atitude que eu e você conseguimos lidar com as decepções da vida. Conseguimos aceitar a oração não atendida, porque cremos que a vontade de Deus é a melhor. E também sabemos que, como mencionei antes, a provação da nossa fé é mais valiosa do que o ouro que perece. Se você viver assim, também estará no catálogo de Deus, dos heróis da fé, que morreram sem ver todas as promessas cumpridas. Talvez você esteja pensando: pastor Lutzer, isso é maravilhoso, mas por onde é que eu começo nessa caminhada de fé? Por onde nós começamos? Alguns de vocês podem estar pensando: eu não consigo confiar em Deus para nada, porque eu não conheço Deus. Eu estou desconectado de Deus. Pois bem, se for assim, eu tenho uma boa notícia para você. Jesus veio ao mundo porque estava disposto a fazer a vontade de Deus. No Getsêmani, ele reafirmou essa sujeição a Deus, dizendo: não seja a minha vontade, mas a sua. E foi por essa obediência que ele morreu na cruz em sacrifício pelos pecadores. Esse sacrifício foi tão completo que Deus Pai o aceitou. Jesus disse: está consumado. E para provar que esse sacrifício de Jesus foi aceito, Deus ressuscitou Jesus dentre os mortos. E hoje, Jesus está assentado no céu, mas também está presente aqui pelo seu Espírito, porque Deus está em todo lugar. Na verdade, Ele está observando o que você sente no seu coração, os pensamentos da sua mente e tudo que você é como ser humano. E a boa notícia é esta: se você receber Jesus como seu Salvador, essa é uma das promessas em que você pode confiar 100% das vezes. Eu não posso lhe prometer que Deus vai curar você, mas o que posso lhe prometer é que Deus vai salvar você se você confiar em Cristo como seu Salvador. E se agora, enquanto você está ouvindo esta mensagem, você mesmo que sabe no fundo do coração que isso é com você, mas nunca confiou em Cristo e não tem certeza de que pertence a Ele, então agora é o seu momento. Foi Deus quem fez você ouvir isso. Foi Deus quem lhe permitiu ouvir esta mensagem pelo rádio, pela internet ou em qualquer outro meio de comunicação para você chegar a ter a fé que salva em Jesus Cristo. E nessa promessa, você pode confiar 100% das vezes. É assim que nós começamos na jornada da fé. E dizemos: Deus, o Senhor sabe o que eu gostaria que acontecesse. A, B, C, D. Mas se isso não acontecer, eu nunca vou deixar de crer, de confiar e de amar o Senhor. Porque, no fim das contas, eu não quero me revoltar com o jeito que o Senhor conduz os seus planos. Por favor, incline a sua cabeça para orar conosco. Pai, neste momento eu lhe peço por todas as pessoas que estão sentindo raiva do Senhor porque não viram suas orações atendidas. Oramos por todos aqueles, e certamente nos incluímos nisso, que se decepcionaram com o Senhor porque em um momento crucial esperavam mais, mas não receberam. Pai, oramos para que possamos confessar essa amargura e essa decepção, e que possamos dizer ao Senhor do fundo do nosso coração: hoje nós nos rendemos ao Senhor e não queremos mais nos revoltar com a forma como o Senhor conduz os seus planos. Em nome de Jesus. Amém. Muito obrigado por ter nos acompanhado por toda esta série. Estamos encerrando aqui a sequência de mensagens chamada A Vitória da Oração Não Atendida. Agradecemos a todos vocês que vêm caminhando conosco em oração e amor. Juntos estamos fazendo diferença. Pessoas estão sendo fortalecidas em sua caminhada com Deus. E queremos lhe lembrar: vamos focar em estar correndo para vencer para a glória de Deus. Até a nossa próxima oportunidade.
5: E com isso, concluímos a mensagem Quando a Resposta Desaponta, que foi a última nesta série de 6 mensagens sobre a vitória da oração não atendida. O propósito de Correndo para Vencer tem tudo a ver com ajudar você a encontrar e seguir o mapa de Deus que lhe levará a vencer na corrida da sua vida. Apresentamos ensinos bíblicos para você conhecer a Jesus e segui-lo a cada passo do caminho. Sou Hétero Nóbrega, e Correndo para Vencer é um ministério da Igreja Mude, em Chicago.
4: Que legal, né, gente? Mais um episódio incrível do programa Correndo para Vencer. E olha que mensagem legal a gente recebeu do Sidney Pereira, ele que é de Porto Franco, lá no Maranhão. Ele escreveu assim: este programa Correndo para Vencer é uma riqueza extraordinária. Só enriquece o conteúdo da RTM. E os ouvintes são muito abençoados com esse projeto divino. Sidney Pereira, Porto Franco, Maranhão. A querida Pâmela, ela é de Mineiros, em Goiás. Ela escreve ela escreveu o seguinte do programa Correndo para Vencer. Ela falou: muito bom o episódio de hoje, pois nos mostra a entender as respostas de Deus. Que legal, obrigado, viu? E no mesmo e-mail, na mesma mensagem, ela escreveu: um grande abraço, que Deus te conceda muitos aniversários de casamento. Obrigado, Pâmela, obrigado pelo carinho. E você que acompanhou o programa hoje, o Correndo para Vencer, deste episódio incrível, você também pode enviar a sua mensagem. Essas mensagens já foram aqui catalogadas. E o pessoal da Igreja Moods, lá nos Estados Unidos, eles vão receber não só essas, como outras mensagens que nós já recebemos. E ainda dá tempo de você enviar a sua mensagem falando do programa Correndo para Vencer como um todo, ou simplesmente do episódio de hoje que você acabou de ouvir aqui na programação da RTM Brasil.
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4: E a gente começa com o destaque nacional. A Comissão de Assuntos Sociais do Senado aprovou um projeto que aumenta o piso salarial de médicos e cirurgiões dentistas para R$ 13.602,00 com jornada de 20 horas semanais. A proposta também amplia os adicionais por trabalho noturno e horas extras. O texto ainda precisa avançar no Congresso antes de entrar em vigor. Entidades médicas comemoraram a aprovação, considerada um passo importante para a valorização dos profissionais de saúde. Agora vamos para o destaque internacional. A Índia deve registrar chuvas abaixo da média nas próximas duas semanas, principalmente nas regiões central e norte do país. Segundo autoridades meteorológicas, o avanço da monção foi retardado por sistemas climáticos conhecidos como perturbações ocidentais. A redução das chuvas pode atrasar o plantio de culturas importantes como o arroz, algodão e soja. A expectativa é que a monção ganhe força no fim de junho, trazendo volumes mais significativos de chuva para a maior parte do país.
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4: E começa hoje a Copa do Mundo 2026. A partida de abertura será entre México e África do Sul no Estádio Azteca, na Cidade do México. A competição chega com novidades pela primeira vez. Terá 48 seleções e será disputada em três países sede: México, Canadá e Estados Unidos. Ao todo, serão 104 partidas, com a maior parte dos jogos acontecendo em território americano. Fora das quatro linhas, o torneio também começa cercado por questões políticas e diplomáticas. Restrições impostas pelos Estados Unidos afetaram delegações, árbitros e torcedores de alguns países, especialmente do Irã. Apesar das polêmicas, a expectativa é de uma Copa histórica com mais seleções, mais jogos e grandes emoções para os fãs do futebol de todo o mundo. Com fontes, Agência Brasil, CNN e Globo Esporte, estes foram os destaques da hora.
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0: de volta com a melhor programação da Rádio Cristã. Você tá bem? Você tá legal? Tá tudo bem contigo? Que maravilha! Eu sou o Cacá Rodrigues. Vamos juntos, você e eu e você, até às 7 da noite, nesse clima de festa, nesse clima de bênção que só Deus pode nos proporcionar. E eu quero aproveitar esse momento para agradecer a todos pelo carinho, pela audiência, mandando aquele abraço caloroso para você que nos acompanha através de uma rádio afiliada. Muito obrigado pela sintonia. 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Uma ótima tarde também para você que nos acompanha através do nosso site rtmbrasil.org.br. 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Mas agora está chegando o nosso querido Nelson Bomilcar em mais uma edição do programa Sons do Coração. Hoje, o Nelson Bomilcar traz uma seleção musical cristã de qualidade e também traz uma reflexão sobre o tema A Importância de Ouvir. Entre as músicas que o Nelson vai apresentar, tô vendo aqui, ó, tem o Aristeu Pires, tem o Quarteto Vida, tem Gerson Borges, tem Grupo Semente, Purples e muito mais. Então, você está preparado? Aumente o volume do rádio e acompanhe comigo mais uma edição do programa Sons do Coração.
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1: Os Sons do Coração de hoje, uma reflexão sobre a importância de ouvir, de Osmar Ludovico, e participações musicais de Aristeu Pires, Quarteto Vida, Gerson Borges, Grupo Semente, Projeto Raízes e Banda Purples. Primeira música do programa Sons do Coração, Jogo Final, Aristeu Pires.

0: ouvimos com Aristeu Pires a música Jogo Final.
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0: Ouviremos Quarteto Vida em Memória de Ti.

0: Ouvimos Em Memória de Ti com o Quarteto Vida nos Sons do Coração de hoje.
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0: Gerson Borges, Ensina-me a Orar, nos Sons do Coração de hoje.

0: ouvimos Ensina-me a Orar com Gerson Borges.
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0: A importância de ouvir. A orelha é um órgão maravilhoso, antes chamado ouvido. É formada pela orelha externa, um pavilhão em forma de concha que recebe os sons e transmite pelo canal externo o meato auditivo. Pela orelha média, da qual fazem parte o tímpano e três ossinhos, o martelo, a bigorna e o estribo, e pela orelha interna, também chamada labirinto, composta pelo caracol, pelo vestíbulo e pelos canais semicirculares. Vibrações sonoras são captadas pela orelha externa e transmitidas por meio do tímpano e dos três ossinhos para o labirinto, cuja função, além da audição, é manter o equilíbrio do corpo. Aí estão também milhares de células sintonizadas com diferentes sons amplificados e enviados ao cérebro através de uma pulsação elétrica. O cérebro decodifica e interpreta assim. Somos gratos a Deus por esse milagre tecnológico. Pena que usamos tão mal os ouvidos. Vivemos imersos no ativismo, na agitação, na correria. Somos falastrões, compulsivos, buscamos nos cercar de muitos ruídos e estímulos com medo da sensação de abandono. Pouco espaço para o silêncio nas igrejas e nas casas. Nossa capacidade de escuta é afetada por esse constante barulho ao redor. A verdadeira e profunda escuta emerge de um coração quieto e sereno. Quem devemos ouvir? Em primeiro lugar, a voz de Deus, tema constante das Escrituras que descreve a dureza do coração e a incapacidade de ouvir a palavra. É preciso ouvir Deus com a mente e o coração, com a razão e os sentimentos, deixando que a palavra penetre para transformar a nossa vida. Em segundo lugar, devemos ouvir uns aos outros. A comunhão depende da comunicação. Ouvir e ser ouvido cria comunidade. Os litígios e conflitos surgem quando não ouço e não sou ouvido. Os relacionamentos desmoronam por causa da incapacidade de escutar uns aos outros. Essa é a queixa comum na família, partindo de esposas, maridos e filhos. Não sou ouvido, não sou compreendido, não sou respeitado. Ouvir negligentemente gera mal entendido. Em vez de acolher, debatemos. Em vez de ouvir, discutimos. Alteramos o tom de voz, gritamos. Enquanto o outro fala, pensamos na resposta e uma conversa vira bate-boca. Reconciliar e pacificar significa levar duas pessoas a ouvir uma a outra com humildade, com empatia. Quando há escuta, podemos nos expor, contar quem somos na certeza de que o outro nos ouve e se solidariza conosco. Finalmente, somos chamados para ouvir o mundo. Devemos começar reconhecendo que muitos de nós cristãos vivemos alienados numa bolha protetora. Não ouvimos o clamor e as dores do mundo. Pelo contrário, ouvimos passivamente a mídia com sua mensagem consumista que nos acomoda e anestesia. Só quando ouvimos e entramos em contato com o mundo tal como ele é, podemos também estar nele de uma forma cristã, fazendo diferença onde Deus nos colocou. Ouviremos com o grupo Semente, na voz de Sérgio Pimenta, Para Sempre e Mais.

0: ouvimos com o Grupo Semente, na voz de Sérgio Pimenta, Para Sempre e Mais.
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0: Projeto Raízes, ouviremos a música de Vavá Rodrigues, Bendirei ao Senhor.

0: ouvimos Bendirei ao Senhor com o projeto Raízes, Bendirei ao Senhor.
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0: Na saída do programa Sons do Coração, Banda Purples, a música Oração.

0: gratos a todos os ouvintes do Brasil, Portugal, comunidades de língua portuguesa que têm sintonizado o programa Sons do Coração. Agradecemos a Pedro Campos o seu trabalho sempre eficiente na parte técnica da RTM Brasil. Agradecemos também ao Instituto Ser Adorador, a W4 Editora e a direção da Rádio Transmundial, que tem possibilitado a feitura do nosso programa já por quase 21 anos. Nelson Bomilca se despede nessa edição do programa Sons do Coração.
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0: Estamos de volta aqui com a programação da RTM Brasil para todo mundo ouvir. E agora eu quero aproveitar este momento para te fazer um convite para lá de especial. Vamos juntos? Vamos fazer a devocional de hoje do presente diário? Inclusive já estou aqui com o meu, né, o meu presente diário em mãos. Capa bonita, né, gente? Gosto demais dessa capa. E eu quero te convidar para que neste momento você pegue a sua Bíblia, você pegue o seu presente diário e vamos juntos, vamos fazer essa devocional no dia de hoje. Então prepare-se e vamos juntos, vamos ouvir a palavra de Deus.
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0: Hoje é o dia 11 de junho e o título de hoje, Perseguição. Leitura bíblica está em Hebreus capítulo 13, versículo 3. Versículo chave: abençoem aqueles que os perseguem, abençoem, não os amaldiçoem. Romanos capítulo 12, versículo 14. Em 2023, a Índia alcançou a primeira posição no ranking dos países mais populosos do mundo. São 1,4 bilhão de habitantes, mas estima-se que apenas 71 milhões sejam cristãos, católicos, evangélicos, ortodoxos, etc. Segundo dados da missão Portas Abertas, que trabalha com cristãos perseguidos. A realidade dessa comunidade é de um país com mais de 90% da população hindu. Na pandemia de Covid-19, muitos cristãos foram perseguidos, acusados de serem malditos e responsáveis pela disseminação do vírus no país. Recentemente li que um pastor foi preso ali, acusado de forçar a conversão de hindus à fé cristã. Na Índia, há uma forte legislação anticonversão. Quem for acusado em algum dos pontos dessa lei pode enfrentar penas severas. A Bíblia sempre deixou evidente que, como seguidores de Cristo, enfrentaríamos dificuldades e perseguições. O autor de Hebreus escreveu: lembre-se dos que estão na prisão como se estivessem aprisionados com eles, dos que estão sendo maltratados, como se vocês mesmos estivessem sendo maltratados. Hebreus 13, 3. Esse é um exercício que deveria ser diário para a igreja. Certamente isso nos faria perceber as regalias que temos por viver em um país livre para cultuar. Essa liberdade nos traz a falsa impressão de que não há urgência na oração e nos faz negligenciar a leitura da palavra de Deus. Em todo o tempo, vivamos como se a nossa condição fosse a mesma de um irmão preso por causa do Evangelho. Quem persegue desconhece o amor supremo de Cristo. Assim, Paulo nos chama à consciência: abençoe aqueles que os perseguem, abençoem, não os amaldiçoem. Romanos capítulo 12, versículo 14. Muitos desses perseguidores poderão ser nossos irmãos em Cristo amanhã, assim como aconteceu com o apóstolo. Devemos sempre orar pelos que sofrem nas prisões e aproveitar a liberdade que ainda temos para anunciar que Jesus é o único caminho para o Pai. Muitos são perseguidos e mortos por amor a Cristo. Usemos a nossa liberdade para anunciar o amor de Deus.
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0: RTM Brasil, para todo mundo ouvir, música do grupo Prisma, né? Que música linda, gente, o amor de Deus. Faltando agora 19 minutos para as 4 da tarde, lembrando que daqui a pouquinho nós teremos mais um episódio do programa Nos Caminhos da Fé. 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
1: Você não cai simplesmente em pecado. Você colhe o que planta.
2: Walter Fernandes, jornalista e correspondente da RTM Brasil, na Itália.
1: Recentemente, ouvi a história de um casal que estava passando pela infidelidade. Simplesmente aconteceu. Eu cometi um erro, o parceiro rebelde explicou. Os casos não são apenas uma decisão errada. Um caso é uma série de muitas escolhas erradas menores. Você escolhe passar mais tempo com alguém que não é sua esposa, então começa a compartilhar seu coração, medos, frustrações. Então, é um abraço casual ou almoço sozinhos. Os sentimentos são compartilhados e retribuídos. Você começa a se afastar de seu cônjuge e começa a desfrutar da conexão com outra pessoa. Homens cristãos, façam disto uma regra. Não passem tempo sozinhos, nem compartilhem sentimentos com qualquer outra mulher, exceto sua esposa.
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0: RTM Brasil, para todo mundo ouvir. Agora, a nossa querida Luana França está chegando para dar continuidade do bate-papo dela com a Gabriele Casseta, ela que é escritora e autora do livro Aranhas em Meu Estômago.
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3: Eu sou Luana França e hoje vamos dar continuidade à série de episódios FEFIC 2026, Aranhas em Meu Estômago, parte 2. Vamos receber novamente ela, Gabriele Casseta. Seja bem-vinda novamente.
4: Eu agradeço estar aqui mais uma vez.
3: Nós que agradecemos a sua disponibilidade. No primeiro episódio, nossa convidada falou sobre sua trajetória na escrita e os bastidores da vida de uma escritora. Hoje vamos conhecer mais sobre suas obras. Vamos iniciar essa entrevista. Como surgiu a ideia de escrever Aranhas em Meu Estômago e dar continuidade à série Crônicas, né?
4: Aranhas em Meu Estômago é a continuação de histórias das minhas libélulas. Então, é uma história contínua, de fato, que precisa ler o primeiro livro para poder ler o segundo. E eu precisava terminar a história que eu comecei, né? É claro que a partir disso foi surgindo novos objetivos para esse livro, mas o objetivo, o start principal foi dar continuidade à história da Joana.
3: É justamente sobre ela que vamos falar agora. A Joana enfrenta luto, medo e culpa ao longo da história. Como foi construir essa personagem, principalmente com essas experiências tão complicadas?
4: Na verdade, quando eu comecei a escrever, algumas dessas experiências eu não conhecia. Por exemplo, eu nunca tinha perdido alguém para saber o que é luto. Mas esse livro, ele foi escrito em 2022 e ele só foi publicado esse ano, 2026. Então, ele ficou um tempo na gaveta, eu pude reescrevê-lo algumas vezes. E ao longo disso, eu passei por experiências como a experiência de luto, como a experiência de culpa, o que fez com que, quando eu revisitasse o livro, eu conseguisse reescrever essas cenas a partir de um pouco do que eu vivi também.
3: É importante a gente ressaltar isso, a sua experiência, porque muitas vezes a gente sente essa falta de conexão quando a gente está lendo o livro, de fato, mas realmente precisa passar na pele o que você está escrevendo, ou a vida de outras pessoas pode também nos esperar.
4: Sim, quando eu comecei a escrever, eu parti da vida de outras pessoas, né, de relatos que eu conhecia, o que já me ajudou muito. E aí é claro que a experiência própria acaba que altera algumas percepções sobre esses assuntos, e isso passou para o livro, de certa forma.
3: O livro, ele mistura fantasia, terror e elementos da fé cristã. Como você encontrou equilíbrio entre esses universos dentro da narrativa?
4: Bom, ele é majoritariamente uma fantasia com alguns elementos de terror. É, toda a mitologia construída na história é com base no cristianismo, então os elementos ali, as libélulas representam orações, o Espírito Santo tem a representação de formas animais, de animais de luz, assim como demônios e pecados são representados por monstros. É, então, o cristianismo e a fantasia estão muito ligados para construir esse universo. E o terror, ele vem de maneira mais pontual e gradativa na história, conforme a tensão entre os personagens vai crescendo, essa sensação vai crescendo também.
3: Porque, na verdade, é um paralelo com a vida real, o terror. Então, se você consegue conciliar isso magnificamente bem e leva a gente, o leitor, a se inserir naquele cenário. Eu queria que você falasse um pouquinho como é para você, de onde você tirou inspiração para falar, para tratar de algo tão inovador que a gente sente falta no cenário, né, da literatura, o terror.
4: Bom, eu comecei a gostar de terror com a faculdade de cinema, porque eu vi que existia possibilidade de falar sobre diversos assuntos dentro do gênero. É um gênero muito amplo, que eu consigo falar de fé, eu consigo falar sobre sociedade, eu consigo falar sobre indivíduo. E aí eu comecei a pesquisar sobre, estudar sobre, ler livros clássicos dentro do gênero. E então comecei a escrever sobre ele, falar sobre isso na internet. E ele me ajuda muitas vezes a traduzir sentimentos que são difíceis para a gente traduzir, esses mesmos que você citou, como luto, como culpa, né? Esse gênero, ele ajuda a trazer imagens para esses tipos de sentimento e principalmente falar sobre a nossa luta contra o pecado, né? Quando, como Deus é a única luz e o único caminho para vencer as trevas, mas que nós ainda vivemos em um mundo em que existe pecado e precisamos lidar com ele diariamente. Então, o terror, ele me dá essa possibilidade de mostrar como o pecado é ruim, como o pecado é assustador e como nós temos que lutar contra ele.
3: Com certeza. É só reforçando as nossas lutas diárias. Agora, a narrativa, ela aborda temas como saúde mental, trauma e propósito. Por que foi tão importante para você incluir essas questões na obra?
4: Acho que, como uma continuação, alguns desses temas, como trauma, eles surgiram no primeiro livro e precisaram continuar para o segundo livro, então eu acabei pesquisando para incluí-lo. Outros, como culpa, eu acho que eles completam a jornada da personagem enquanto uma personagem cristã que comete um erro, que vai passar pelo seu arrependimento durante esse processo e descobrir que ela é amada e pode ser amada e pode amar as pessoas independente dos erros que ela cometeu.
3: Chama muita atenção também o formato, né, de cartas e relatos. Chama muita atenção. O que te motivou a escolher essa narrativa?
4: Eu li um livro epistolar em 2021. E eu gostei muito dessa ideia de troca de cartas, só que eu comecei a escrever assim porque essa história surgiu no Instagram. Eram para ser posts esporádicos no Instagram, então eu precisava de um formato que pudesse ser curto, rápido de escrever e que funcionasse com capítulos independentes. Só que a história foi crescendo, claro, e aí eu tive a oportunidade de transformá-la em um livro. E eu vi nas cartas uma chance de não só colocar a protagonista falando, mas também os amigos dela. Então tem cartas dela e tem cartas dessas outras pessoas que estavam vendo o que ela estava passando e interagindo com ela durante esse período.
3: Ai, que demais. Agora conta pra gente, como você acredita que os jovens leitores podem se identificar com os conflitos vividos pelos personagens?
4: Bom, a Joana, ela tem um grupo de amigos, todos jovens, na idade de 20 e poucos anos. Então tem conflitos que eu passo com essa idade e que acredito que muitos leitores podem passar, como conflitos de relacionamento, conflitos com os pais, problemas de comunicação, problemas de identidade, de propósito, de você não saber exatamente qual é o seu propósito, qual é o seu caminho, ou de quando você sabe você ter medo de seguir ele. São conflitos, às vezes, do dia a dia, tipo, um personagem discute com o outro, ela discute com os amigos, e aí como que eles vão resolver isso de maneira que não percam a amizade, né? Então são esses pequenos conflitos que acabam surgindo entre grupos de pessoas e grupos de pessoas cristãs, que eu acho que pode levar os leitores a se identificarem.
3: Ah, com certeza. Em vários momentos, a obra ela fala sobre esperança em meio ao medo. Queria que você falasse um pouquinho sobre a sua experiência dentro da igreja sobre questões como essa. Você sempre foi amparada? Quem te discipulou? Como é? Hoje você discipula? Como fica, né, o seu dia a dia, o meio ali, fazer um paralelo com todas as suas experiências pessoais e com o que está no livro?
4: Graças a Deus, eu sempre fui muito amparada. Muito do contexto em que a Joana tá foi inspirado na igreja onde eu cresci e posteriormente na igreja que eu frequento hoje. Eu tive pessoas cristãs, irmãos em Cristo nessa antiga igreja que me discipularam nos momentos necessários, que repreenderam os meus pecados, mas fizeram isso em amor. Então eu queria trazer isso para dentro do livro e eu tenho hoje um grupo de amigos muito grande, muito fiel dentro da igreja, que eu posso contar nos momentos bons e ruins, assim como a Joana tem também.
3: Ai, que maravilha, muito bom ouvir esse seu, praticamente um testemunho de superação, de acolhimento, que não fica só ali na ficção, mas na vida real. Agora conta pra gente, quais são as expectativas para a FEFIC 2026?
4: Bom, a FEFIC 2026, ela promete ser a maior de todas até agora, tanto pelo cronograma que a gente tem de eventos, quanto pelo local. Então, eu estou muito animada, especialmente porque esse vai ser meu primeiro ano, que eu não vou ter stand como autora independente. Eu estou indo só como autora de editora, com livros publicados. Então, eu acho que vai ser uma experiência melhor, que eu vou conseguir dar mais atenção para os leitores, conversar com mais pessoas, conhecer mais pessoas. Então, eu estou bem animada.
3: Para o público que for lá e quer te conhecer, o que, que podem esperar da Gabriele?
4: É uma pessoa tímida, mas eu gosto de conversar, então puxem conversa comigo.
3: Que demais. Então, quais são as suas expectativas, né, para o futuro? Você vê ainda que a FEFIC ela está ganhando espaço cada dia mais, né? A gente está aí no segunda edição. E chama muita atenção a quantidade de pessoas e o alcance que está levando, está alcançando também. Como é a sua perspectiva do cenário de ficção científica aqui no Brasil?
4: Bom, a ficção cristã, eu acredito que ela ainda tem muito a crescer, que ela tem muito a alcançar. E acredito que a FEFIC é uma grande porta para isso. Principalmente para apresentar a ficção cristã para pessoas que não conhecem e para reunir os leitores como uma grande comemoração do gênero.
3: Ai, que maravilha. Gabriela, nosso programa está chegando ao final. Quero agradecer novamente a sua disponibilidade conosco. Fica então o nosso convite para uma próxima oportunidade, assim, novos lançamentos também pode. Já deixa agendado aí com a gente aqui da RTM. Muito obrigada.
4: Eu que agradeço. Espero ver todos na FEFIC.
3: O programa de hoje teve a apresentação e produção de Luana França e na mesa de som, Pedro Campos. Até o próximo Entrevista.
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0: Que legal, Luana. Obrigado por essa entrevista. Que demais, né? FEFIC tá chegando e a FEFIC é uma feira muito legal. Eu tive a oportunidade de participar de duas edições aqui em São Paulo e a cada ano a FEFIC cresce, né? A cada ano ela se torna maior. Tanto é que este ano a FEFIC será realizada num local mais amplo, né? No local que realmente cabe bastante gente, que ali no Memorial da América Latina. Gente, é demais. Parabéns à nossa querida Sara Guzella, que deu origem a tudo isso, ela que é a criadora, idealizadora da FEFIC. Parabéns. Parabéns, Luana, pelas entrevistas. E a gente continua por aqui. Agora está chegando o calendário de oração do Ministério de Homens da RTM Brasil.
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5: Hoje é 11 de junho. O tema de hoje é casamento. O casamento deve ser honrado por todos e o leito conjugal conservado puro, pois Deus julgará os imorais e os adúlteros. Hebreus 13:4. Nossos cônjuges nos são confiados por Deus para que cuidemos bem deles. Ele quer que eles experimentem o amor e a bondade dele por nosso intermédio. Eu sou o Thiago Liza e é um privilégio orar com você.
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0: Muito bem, estamos de volta em mais um episódio do programa Nos Caminhos da Fé. E claro que pra gente é motivo de alegria, pra gente é motivo de felicidade ter você participando conosco através do nosso WhatsApp 11974181456 e também, claro, através do nosso site, você participando conosco. Gente, como é bom você tá aqui num programa que você aprende bastante, você fazer parte de um programa em que você caminha e a gente vai aprendendo cada vez mais. E esse é o objetivo do programa Nos Caminhos da Fé. E hoje a gente vai entrar em mais um episódio, vamos estudar o capítulo 4 do livro de Hebreus. E eu quero aqui agradecer você, você que nos acompanha pelo rádio, através de uma rádio afiliada, você que nos acompanha pelo aplicativo, pelo site, para você que está conosco no nosso canal do YouTube, muito obrigado pela sua conexão, pela sua audiência e muito obrigado ao nosso querido pastor João Paulo Gouveia, que mais uma vez está por aqui. Ele falou que ele queria estar no jogo do México com a África, mas ele tem que estar aqui nos ensinando. Tudo bem, pastor?
1: Ah, nada se compara a se aprofundar na palavra de Deus e trabalhar isso muito mais. Eu queria assistir todos os jogos, mas acho que eu não vou conseguir.
0: São 104.
1: É, mas tem jogo de madrugada, né, que também vai ser difícil de assistir. Uma hora da manhã pra ver, sei lá, que time, entendeu? Mas assim, vamos ver. Eu acho que vou conseguir assistir uma boa parte, assim. Acho que é legal, eu gosto dessa coisa. E depois vai acabando, vai ficando mais rarefeita, né? E aí você vai ficando assim, ué, mas tá bom, eu vou fazer o que agora, né? Esse é um período legal, assim. Uma parte deles eu vou estar fora, né? Vocês vão ter aqui a participação de alguns pastores que vão me substituir. Eu vou estar fora do país, dando aula fora, mas assim, vai ser bom, vai dar certo, né? O processo todo. Gente boa, que o povo também gosta. Pastor Júnior Martins, né? Quem mais? Pastor Jonathan. Max, pastor Max. Jonathan Hübner, né? Que faz comigo também o Desaprendendo a Bíblia, né? Mas vai ser muito bom, assim, muito legal. É muito bom poder estar aqui junto com vocês. Eu acho que eu tenho crescido muito com os exemplos de vocês, com a maneira como vocês têm enxergado o mundo e a Bíblia e a vida com Deus. Isso tem me ajudado muito a crescer um pouco mais.
0: E a gente que agradece. Agora, querida Michele Gomes, tudo bem contigo?
2: Oi, Cacá. Boa tarde, Cacá. Você boa vê? Tarde pra turma.
0: Tá... Os meus cabelos continuam os mesmos, mas a minha voz, quanta diferença.
2: Bom, gente, semaninha fria por aqui, o Cacá se recuperando ainda de uma gripe forte.
1: Tá quase, né, Cacá?
0: Já tô na nota 7.
2: Tá melhorando, aos poucos.
0: Dá pra passar de ano. Já tô com nota 7.
2: Ó, vocês não viram, o Cacá viu, o pastor não. Aqui atrás do estúdio não, a gente tem um vidro, pra quem já veio aqui na rádio, sabe que o nosso estúdio do ar, do ao vivo, tem um vidro.
1: Tanto e a que turma, a gente chama aqui de aquário.
2: Tipo, né? Um aquário, né? Daí a turma consegue assistir o que acontece aqui. E quem passou?
0: Quem passou? Quem
1: Wesley.
2: Querido Wesley.
0: Da dupla Wesley e Marlene. Será que a Marlene veio?
1: Lembra que a gente falava do...
2: Ela disse que vai fazer pão de queijo.
1: Como é que chama os menininhos do Chitãozinho?
2: Sandy Júnior.
1: Falava, nossa, eu vi o Sandy Júnior. É. Então vocês viram o Wesley Marlene.
2: Isso.
1: Agora.
2: Sim,
0: entendi. Sim. A gente viu o Wesley Marlene.
2: Muito bem. Então, enfim, né? Temos aí a presença desse casal querido que a gente ama tanto. Estarão aqui com a gente nesse final de semana, né? Vamos participar, acho que, de um evento também na IBASP.
0: Um evento na IBASP e evento amanhã. Aqui na rádio também, né?
2: Amanhã tem um evento na rádio. Muito bem. Bom, você que está acompanhando, quarto episódio da nossa série do livro de Hebreus. Então, participe. Quem leu o capítulo 4, né, Cacá?
0: Capítulo 4.
2: E o tema é o descanso de Deus. O descanso de Deus, é isso, tá isso. Certo, né? O descanso de Deus. Se você leu o capítulo 4, ficou em dúvida aí com o significado de alguma palavra, o que que significa aquela frase, manda pra gente no nosso WhatsApp, 11DDD aqui de São Paulo, 974-181-456. Tem o nosso chat no YouTube também, várias pessoas mandando mensagem que estavam ansiosas por esse estudo, tem gente animada, Sol colocou que tá super animada, que bom. Então vamos aprender juntos, agora falando do capítulo 4, Descanso de Deus, que Que estudo bom esse, hein, pastor?
1: Vamos ver, né? Porque caminhos a palavra nos leva. Eu sei que ela é uma faca de dois gumes, não é?
2: Não, terça-feira já foi uma chapuletada, né?
1: É, mas agora vocês vão ver lá no versículo 12 que ele vai dizer isso.
0: Ele vai falar que é a mais afiada...
1: Exatamente. Ué? E vamos ver por que caminhos ela vai, porque esse é a faca do sacrifício, né? Ele até usa o nome de charaia, né? Que é exatamente a questão dessa faca do sacrifício. E ela vai no mais profundo dos seres humanos, separando as intenções, né, os processos todos e os pensamentos bem colocados aí. Vamos ver aonde ele vai levar a gente nesse estudo. Bom, mas ele está continuando o processo do capítulo 3. Lembra que ele literalmente colocou o salmo de número 95 lá, um Sim. salmo davídico, e ele vai falar sobre isso, como Davi dando testemunho de todo esse processo que acontece com Jesus como soberano. E ele vai continuar nessa toada falando sobre o Salmo 95 agora, principalmente aí no finalzinho, como ele diz: eu jurei na minha ira, não entrarão no seu descanso, como no versículo 11 do capítulo 3. E ele agora vai falar exatamente sobre isso, que descanso é esse, e vai separar o descanso terreno do descanso espiritual.

0: esse descanso terreno nosso, que está ligado à entrada em Canaã, mas ele vai dizer no descanso sabático. E aí ele vai levar para um outro patamar, um patamar espiritual, exatamente para mostrar que a gente vai entrar num descanso eterno, né? Que a gente vai ser salvo. Está falando sobre salvação.
1: É salvação.
0: Que isso vem por intermédio de Jesus, o Cristo, que é soberano.
1: É interessante, às vezes a gente vê algumas pessoas falando assim, ah, esse ano para mim vai ser um ano sabático.
0: O ano sabático é o ano de descanso, a ideia é de descansar, entendeu? Uhum. O sábado, que é o Shabat, ele é exatamente o dia de descanso.
1: A querida Marlene, entendeu? Passando aqui atrás.
0: Ah, Wesley Marlene?
2: Não, agora foi a Marlene do Wesley.
1: Agora foi a Marlene. Aí os ouvintes vão falar que saudade deles, a gente vai ter outras oportunidades.
0: Muito
1: depois, quando
0: bem.
1: Terminar... Vamos ver se eles vêm aqui, Cacá, bater um papo contigo.
0: Então aí ele vai falar sobre tudo isso, está falando sobre salvação. Quando fala vou tirar um ano sabático, quer dizer que é um ano de descanso, é só uma maneira de dizer eu vou descansar nesse período. Uhum. Ah, vou tirar, você tem um mês sabático, né? Em cada ano você tira um mês sabático, né?
1: As férias.
0: A cada 11 meses de trabalho árduo, que eu sei que vocês fazem e praticam isso bastante, vocês têm aí um mês sabático, né? Um mês de descanso, que a gente chama de férias.
1: Eu vou tirar uns 15 dias mês que vem, tá, gente?
0: Oh, muito bom. Mas você vai estar aqui.
1: É, vai ser aquela coisa, né, mágica
0: em espírito,
1: do...
0: Em verdade. Em verdade, amém. Muito bem. E aí ele continua aí, então ele começa assim, o versículo 4. Portanto, ainda que nos tenha sido deixada a promessa de entrarmos no seu descanso, ou seja, o portanto aí, essa palavra é importante para a gente entender que ele está fazendo uma menção à ideia anterior. Que ele está falando sobre descanso. Eu jurei na minha ira que eles não entrariam, que eles não entrarão no descanso.
1: Os incrédulos, lembrando.
0: Lembrando que ele está falando dos que não praticaram a fé lá.
1: Sim.
0: Né? Lá na geração de Moisés, que os corpos caíram lá no deserto. E ele está já fazendo uma menção ao processo de Josué. Tudo bem?
1: Okay.
0: Ele já está olhando para frente falando assim... Mas a geração de Josué foi para frente.
1: Okay.
0: Tá? Mas ele está dizendo, olha, portanto, ainda que nos tenha sido deixada a promessa, quer dizer, a promessa ainda está lá, a nossa esperança ainda está colocada, tá? Uhum. Da gente entrar no descanso do Senhor. Que aí vem a interpretação que está errada, que ele vai destrinchar um pouco mais.
1: Boa.
0: Eles estão pensando que o descanso de Deus é o descanso que Josué proporcionou quando cessa a promessa, porque se cumpre ela na entrada de Canaã.
1: Okay.
0: Você entendeu? Josué, então, sai do deserto, põe o povo na terra de Canaã. E eles falam assim, bom, então agora beleza, agora é o nosso descanso e nossa terra. O que não é verdade. Por quê? Porque eles têm mais lutas lá. Porque na terra aonde Deus colocou eles, tem gente morando lá. E eles vão ter que conquistar a terra.
1: Tem que conquistar a terra.
0: Eles vão ter que se manter fiéis ao Senhor, e o Senhor vai chancelar a terra no nome deles. O cartório de Deus, né, continua aberto, esperando. Eles erram. E aí foi um problema. Entraram para a terra de Canaã e eles têm problemas que são cíclicos no processo inteiro. A gente vai ver que não é, na verdade, cíclico, mas ele é espiralado, que a gente chama, que a gente vê no livro de Juízes, lembra que a gente colocou? Eles vão lá, pecam de novo, vão com outros deuses,
1: e
0: né?
1: E acabam fazendo o que era bom aos olhos deles,
0: exatamente,
1: né?
0: Não aos olhos de Deus, mesmo processo, mas eles estão... É um processo parecido, mas está lá.
1: Sim.
0: Entendeu? Eles entraram e eles entenderam que esse era o descanso, um descanso terreno. Ah, ele vai botar a gente na nossa terra e a gente vai viver em paz. É isso que eles entenderam, tá? Inclusive essa percepção que eles têm de Jesus quando Jesus vem. Eles estão esperando um Messias terreno.
2: Guerreiro, né?
0: Um Messias guerreiro, um Messias que virá, juntará um exército
2: e vai destruir Roma.
0: Contra o Império Romano.
2: Vai destruir Roma.
1: Como Davi.
0: Exatamente. Por quê?
1: Que é a grande referência, né?
0: Porque eles estão pensando ainda como se pensava no tempo de juízes, no tempo dos reis.
1: Uhum.
0: Você entendeu? O tempo do juiz, depois veio o tempo dos reis. Que era assim, tem um cara que lidera a gente. Para ir contra os governos e estabelecer a nação de Israel. Sempre o pensamento é terreno e nunca é espiritual. E aí eles não conseguem compreender Jesus.

0: porque Jesus, o reino de Jesus é espiritual. Tanto que o Evangelho de Lucas e o livro de Atos dos Apóstolos, parece para alguns estudiosos que ele está mandando uma carta para um amigo dele que faz parte do governo, para de alguma maneira tentar dar uma apaziguada no império, que está falando, pô, e aí? Que negócio é esse de Jesus é rei? Ele vai vir para tomar o reino? Ele vai montar um exército? Porque está todo mundo achando que é terreno. E ele está falando, esse cara vai vir montar uma rebelião, um exército, e vai vir contra Roma? Então a gente pega ele. Entendeu? E Lucas está falando, não, o reino dele não é deste mundo.
1: Sim.
0: E ele vai apresentar, então, um reino espiritual e vai falar da igreja. Da igreja que é a hora que aparece, da igreja que muda seus processos todos, da igreja que muda a visão que a gente tem. Se a gente não muda essa visão, vira a chavinha de que nosso pensamento ele não é mais terreno e agora ele deve ser espiritual, nada muda na nossa vida.
1: É.
0: A gente precisa fazer isso. É um exercício difícil, é um exercício de tempo, é um exercício de paciência, é um exercício de suor e lágrimas, é uma coisa difícil, porque como é que a gente sai desse mundo estando nesse mundo? Você entendeu? Como é que a gente pensa diferente sendo bombardeado de todos os lados para pensar como o mundo pensa? Você entendeu? Então você vai lá e você é o cara que perdoa, você é o cara que vê as coisas todas. E você é atacado por isso. Uma hora você fala assim, do que está valendo tudo isso que eu estou fazendo? Lembra? A gente lê os salmos que falavam sobre isso quando falou sobre depressão e graça.
1: Sim.
0: Do que vale estar aqui? Do que vale estar fazendo o que eu estou fazendo? Você entendeu? Quer dizer, eu estou lutando contra uma coisa que está me bombardeando o tempo todo. Então a vida e o pensamento que deve ser apoderado pela nossa mente, ou deve ser repleto e completo pelos nossos pensamentos, é o do reino espiritual, e não desse. Mesmo que venha bombardeios de todos os lados para que eu desista de pensar espiritualmente e passe a pensar terrenamente. É isso que o diabo quer, é isso que o mundo quer.
1: Sim.
0: No livro lá, O Mundo, a Carne e o Diabo, Dr. Shedd, ele vai explicar exatamente isso. São nossos inimigos, o mundo, a carne e o diabo.
1: Sim.
0: E o que eles querem fazer? Que você pense e viva completamente dentro de um pensamento terreno, dentro de um governo terreno, dentro de um movimento terreno.
1: Uhum.
0: E não, aí vem o texto bíblico que mostra para nós que nós somos estrangeiros nesse mundo. De que a gente está aqui, mas nós somos de outro lugar. Nós pensamos de maneira, você entendeu? Pensamos de maneira diferente.
2: Tanto é que a Bíblia fala, não vos amoldeis, né?
1: É.
2: Então, ou seja...
0: Você fica imaginando, né? Você sai daqui e vai para um outro país. E você vai comer o que lá?
1: O que tem lá, né?
0: Beleza. Ele tá falando, não. Você importa arroz e feijão. E vai comer arroz, feijão e bife. Você entendeu? Você vai adaptar a sua. Você não vai se adaptar ao país que você está. Você vai continuar do país de onde você veio. Essa relação precisa ficar muito simples, entendeu? Minha irmã mora no Chile há muitos anos já. E aí ela come o que é de lá.
1: Uhum.
2: Ela é muito peixe, frutos do mar.
0: Beleza. Mas quando ela vem pra cá, ela fala assim: meu Deus, eu quero comer o que tem aqui.
2: Quer comer um arroz e um feijão.
0: Mas isso tem lá. E ela também faz lá.
1: Uhum.
0: Você entendeu? Então, algumas coisas modificaram, mas a essência continua lá.
1: É.
0: O arroz, o feijão, tá lá. Você entendeu? Continua o processo. O que a gente precisa entender é que nós somos estrangeiros aqui. E que a nossa alimentação espiritual, a alimentação da nossa mente, da nossa emoção, não é deste mundo. É de outro lugar. E se a gente não fizer isso, a gente vai ser engolido pelo mundo. A gente vai ser engolido pelo pecado. A gente vai ser engolido pelo diabo. E a gente precisa entender que, eu vou resistir até o final, sendo um cidadão de outro lugar. É o Daniel.
1: Que
0: fala assim, não, eu não vou comer a comida daqui. Eu vou continuar comendo a comida de Deus para mim. Nem só de pão vive o homem. É isso que Jesus diz pro diabo. Porque parece que em algum momento ele tá falando, não, vamos aculturar, que é isso, muito radical esse negócio de viver reino. Você tá aqui, pô, aproveita, come alguma coisa aí, né? É Deus quem determina como minha mente é alimentada, como meu espírito é alimentado, como meu físico é alimentado. Se você for se alimentar do que o mundo quer que se alimente, vai ser só fast food. Só comida cheia de sal, açúcar e gordura. Entendeu? Porque é isso que ele quer que você faça. Porque o mundo está focado no comércio. Isso vende rápido, eles conseguem fazer isso bastante e eles querem manipular você nesse lugar. Você precisa sair disso. Mas é um trilho muito difícil, porque algumas vezes a gente cai nesse sulco, né? E vai caminhando dentro dele. A gente precisa sair dele o tempo todo. Então, o nosso amigo, ele está falando aí, tenha sido deixada a promessa, né? De que, de entrarmos no seu descanso. Então, a gente continua nutrindo a nossa esperança. Ele está escrevendo para as pessoas, tem gente lá falando, não, não é assim, né? Judaizando, trabalhando misticamente, colocando os anjos superiores a Jesus, colocando Moisés, que é um líder terreno acima de Jesus, e ele está falando, não, Jesus é superior a tudo isso, e por causa disso, né, porque ele transcende o processo todo terreno para um reino espiritual, é que a nossa esperança continua viva. É nele que nós estamos colocados. É na esperança de Jesus, que morre e ressuscita. Moisés não. Moisés morre e morre. Você entendeu?
1: Sim.
0: Ponto. Ele está dizendo, não, nosso pensamento não é terreno, nosso pensamento é espiritual. Tememos que alguns de vós pareça ter falhado. O que ele está falando, eu estou preocupado com vocês.
1: Qual é o versículo?
0: É o 1 ainda, lá no finalzinho. Como é que está aí na NVI? O 2. Portanto, ainda que...
1: pois as boas novas foram pregadas também a nós, tanto quanto a eles, mas a mensagem que eles ouviram de nada lhes valeu, pois não foi acompanhada de fé por aqueles que a ouviram.
0: Não, esse é o versículo 2. Eu falei 2?
2: Falou.
0: Poxa, foi mal, hein?
1: Era o
0: finalzinho do 1.
1: Ah, o final do 1? Visto que nos foi deixada a promessa de entrarmos no descanso de Deus, que nenhum de vocês pense que falhou.
0: Isso, então ele está falando assim, o meu receio, e aí é uma coisa pastoral, é muito pastoral. Ele está falando assim, a única coisa é que eu temo, né? A única coisa que eu fico pensando é que de repente, por causa das dores, por causa das lutas, por causa das angústias, por causa do bombardeio, da perseguição, por causa dos ensinos errados sobre Jesus, vocês acham que vocês estão falhando. Entendeu? Eu quero que vocês permaneçam firmes. É uma carta muito encorajadora, né? De renovação da esperança. E esse primeiro versículo é, nossa esperança continua firme. Então não esmoreça.
1: Sim.
0: Você entendeu? O meu receio é que vocês parem de acreditar, que vocês percam a esperança, mas eu quero que vocês continuem firmes nisso. E aí ele vai dizer no 2, porque as boas novas também foram pregadas a nós.
1: Uhum.
0: A mesma que foi pregada para eles, também foi pregada para nós. A ideia inteira, lá no deserto, eles sabiam qual era, mas eles murmuraram.
1: Uhum.
0: Então, a mesma pregação da esperança de que seríamos salvos e de que seríamos completos no Senhor, para eles também foi feita. Mas eles não creram e pereceram. Mas para nós também foi pregado. Olha só, assim como a eles. Mas a palavra da pregação de nada lhes aproveitou. Não aproveitou nada. Eles não conseguiram aproveitar. Porque não foi acompanhada pela fé nos que ouviram.
1: Uhum.
0: Ou seja, a mesma palavra pode ser pregada para pessoas diferentes, em tempos diferentes, mas se elas não forem acompanhadas pela fé, de nada elas servem. Então a pessoa pode achar a Bíblia maravilhosa, que lindos escritos, Jesus, o maior líder que já existiu, Jesus é maravilhoso, como se fosse um Gandhi, uma Madre Teresa de Calcutá, não tem comparação. Por mais que eu olhe e fale assim, pô, o Gandhi, entendeu? Joia, vamos olhar o exemplo dele, da não violência, do processo dele, do Martin Luther King, da inclusão, de acabar com o preconceito, de lutar contra isso. A Madre Teresa, na relação com os pobres e tudo mais, nenhum deles consegue chegar nem perto de Jesus.
1: Sim.
0: E a gente não pode. Se a gente colocá-los, todos eles, inclusive Jesus, no mesmo patamar, é porque a gente está conhecendo Jesus e não está aplicando nele a fé que é necessária, porque ele é superior a tudo isso. Tá? Você ia falar alguma coisa?
1: Eu estou achando interessante essa lógica, né? Na terça a gente falando muito sobre o perigo da incredulidade, uhum. E agora é o autor batendo forte na questão da fé.
0: Exatamente.
1: Da fé, olha, não adianta nada se vocês ouvirem e não crerem.
0: Se vocês não acreditarem, vão ficar que nem os caras no deserto. Eles também ouviram.
1: É.
0: Mas eles não colocaram a fé deles. Entendeu?
1: É.
0: E eles caíram no deserto.
1: E o que é interessante, muitas vezes a gente prova a nossa fé com situações difíceis. Porque é muito fácil a gente falar aqui de fé, não é necessário ter fé. E quando que a gente vai realmente colocar a nossa fé em prática? Quando a gente viver situações desafiadoras, que daí você vai ter que falar assim, agora, você não falou que acredita? É o momento de mostrar a tua fé.
2: E Jesus falou, né, se tiveres fé do tamanho de uma semente de noz,
0: não,
1: de mostarda,
2: de,
1: né?
2: Mostarda. De grão de mostarda, né?
1: É.
2: Se tiver, imagina, para quem não conhece, a semente de...
1: Do grão de mostarda é pequeniníssima.
0: É um pozinho, quase
2: é, pequeno.
1: Nem tá exigindo muito, né?
2: Imagina. Se a gente tiver o tamanho de uma fé daquele, a gente consegue coisas.
0: É. E essa relação que ele vai trabalhando é sobre esse processo de conhecer,
1: uhum.
0: E a partir do conhecimento, crer.
1: Crer.
0: Né? E depositar no conhecimento que está lhe dando a fé. Tem gente que conhece muito, mas a fé não consegue validar o processo dele.
1: Uhum.
0: Então ele conhece racionalmente. Tem muita gente nas igrejas que conhecem Jesus racionalmente, mas isso nunca desceu nem para a emoção, nem para o espírito, uhum. dele, porque ele nunca creu em Jesus. É muito bonito Jesus. Entendeu? Você vai conversar, eu levei um tempo atrás os jovens de uma igreja que eu estava ajudando como líder de jovens, há muito tempo atrás, eu levei eles uma mesquita, né? E aí o Sheik falava assim, né? O Sheik é tipo o pastor, né?
1: A liderança ali.
0: É, a liderança. E ele falava assim, não, Jesus não, Deus não, porque Deus não pode caber, ele falava, na barriga da mulher. Né? Porque é muito pequenininho, Deus muito grande, não cabe na barriga. Ah, legal, então Jesus é quem? Jesus é profeta, menor que Mohammed. Ele dizia pra mim, menor que Mohammed, mas Jesus profeta. Oh, adoramos Jesus, Jesus, palavras de Jesus maravilhosas, ensinos de Jesus maravilhosos, entendeu? Mas profeta, não Deus. É, conhece, mas a fé dele não consegue validar o acesso dele a um conhecimento espiritual que só aqueles que creem. E por isso no versículo 3 ele vai dizer isso, porque somos nós os que temos crido que entramos no descanso, conforme ele disse. E ele vai fazer uma coisa cruzada aqui, para você prestar atenção no argumento. Uma coisa é terrena, outra coisa é espiritual. Então ele está dizendo, nós que cremos, nós quais? Ele está falando dos caras lá do deserto. Olha só. Assim jurei na minha ira. Oh, é isso aí. Assim jurei na minha ira. Não entrarão no meu descanso, embora suas obras estivessem completas desde a fundação do mundo. As obras de Deus já estavam completas desde a fundação. Ele já sabia tudo o que está acontecendo e ele falou, esses caras não vão entrar, porque eles não creem.
1: Sim.
0: Tá? Quando ele está falando nós os que cremos, nós que vamos entrar no descanso do Senhor. Aqueles que também creram, que foi a geração de Josué, também entraram no descanso terreno porque foram para Canaã.
1: Sim. Sim.
0: Você entendeu? E olha lá o que ele diz no versículo 4. Pois em certo lugar ele assim se referiu ao sétimo dia. E no sétimo dia Deus descansou de todas as suas obras. E nesse mesmo lugar diz outra vez: não entrarão no meu descanso. O que, que ele está dizendo? Que existem dois tipos de descanso: o terreno e o espiritual. E ele está dizendo assim: esses caras aqui não entrarão no descanso que ele estava prometendo que traria por causa de Moisés na terra, certo? Mas ele também está afirmando em segundo plano, talvez em primeiro, na minha visão, que o descanso dele não é o terreno, é o espiritual. Ele está dizendo: não entrarão no meu descanso. Aquele é o descanso de Josué. Aquele é o descanso que da terra vai prover. Ah, não, não. O que eu estou prometendo para vocês é o meu descanso. O meu descanso é espiritual. Então, essa separação. E ele está dizendo assim, olha só, o final do versículo 4, ele fala o sétimo dia, né? Sim. Ele está falando do descanso sabático, né? Ele está falando dessa coisa e está trazendo a memória para eles desse descanso de Deus, que não é terreno, é espiritual, porque a gente está falando lá do Éden.
1: Uhum.
0: E o Éden é espiritual, é do reino espiritual. E ele está dizendo assim: estou chamando vocês de volta para esse processo aqui. Vocês estão preocupados com o descanso terreno, com o descanso que Moisés poderia dar, com o descanso que Josué deu, com o descanso que Saul poderia dar, com todos esses descansos. Mas eu estou levando vocês para um outro lugar, para outro pensamento. Aquilo ali era passageiro, aquele descanso. É terreno, mas o meu não, o meu é eterno. Tá chegando muito perto, né? Aí ele continua: portanto, visto que restam alguns para entrar, e aqueles a quem antes foram pregados as boas novas não entraram por causa da desobediência. Ups, peraí, desobediência ou falta de fé?
1: Acho que são as duas coisas, não são?
0: Mas elas estão ligadas ou são duas coisas diferentes?
1: Acho que estão ligadas.
0: Em que sentido?
1: Ah, eu acho que a partir do momento que você desobedece... Porque Jesus não fala: aquele que me ama é aquele que me obedece. Ele fala muito que a obediência é algo prático que prova se a gente ama ou não a Deus. A desobediência, eu acho que vai na contramão disso.
0: Quem vem antes, a fé ou a obediência?
1: O que vem antes?
0: É.
1: A fé... ou a desobediência?
0: A obediência.
1: A fé ou a obediência? Eu acho que você precisa crer para obedecer.
0: Claro.
1: Sim.
0: E é exatamente essa ordem que ele está aplicando.
1: Ah, ok.
0: Está falando,
1: entendi.
0: Por que eles desobedeceram? Porque eles não creram.
1: Ah, entendi. Ok.
0: Porque quando você crê, você só segue o curso.
1: Sim, é.
0: É normal. Por isso que a obediência... ela é a prática da fé.
1: Prática. Isso, é. Essa palavra que eu estava buscando.
0: Exatamente. Ela é a prática, ela é a materialização da fé, a obediência. Então, os desobedientes provam que não tem fé.
1: É.
0: Então, ele está dizendo: por que que eles caíram lá? Porque foram desobedientes. Mas por que eles foram desobedientes? O capítulo anterior fala. Porque eles não creram. Você entendeu? Então, a nossa relação, ela sempre está ligada à fé. É a fé o começo de todas as coisas. É na fé que você deposita no Cristo que vai dizer como você vai caminhar materialmente. Por que que as pessoas desobedecem, então estão afeitas ao pecado? Por quê? Porque não tem fé. Fé limitada, bate no teto, né? Tem paredes, a coisa fica ali apertadinha e o camarada não consegue sair daquele lugar porque não tem fé. Entendeu? E aí fica sempre limitado aos processos da falta de fé e vai desobedecendo no caminho.
2: Gente, que estudo! Quanto aprendizado nós estamos tendo no programa Nos Caminhos da Fé. E eu quero convidar você, para que está acompanhando a gente neste momento, que você possa enviar a sua pergunta através do nosso WhatsApp 11974-181456. Se você está acompanhando aí pelo nosso canal do YouTube, você pode escrever aí no nosso chat. Depois do intervalo, a Michele Gomes vai ler as participações tanto do nosso WhatsApp como também do nosso chat no Instagram. Participe conosco, a gente vai para um rápido intervalo e já já a gente volta com o nosso programa.
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3: Muito bem, estamos de volta com a programação da RTM Brasil, estamos de volta caminhando com fé. Pelo menos a gente está aprendendo como crer, né? A gente está aprendendo como obedecer e principalmente a gente aprende a caminhar com Deus em cada episódio, em cada edição do programa Nos Caminhos da Fé. A gente sabe que o importante é começar bem, terminar também é fundamental com a sua fé. E eu quero convidar você para você participar com a gente, o nosso WhatsApp disponível 011-974-181-456 e também o nosso chat no nosso canal do YouTube, youtube.com/@RTM Brasil. Dona da mansão, como que estamos?
4: Bora lá, quero mandar um abração para Elcinete Coutinho, de São Luís do Maranhão. Um beijo, ela tá na sintonia com a gente. O Jandir Tavares, de Campina Grande, na Paraíba, também acompanhando o nosso estudo. E ele comentou como é importante aprender as orientações de Deus entre Moisés e Jesus. Moisés morreu e Jesus é eterno e nos salva. Mas é necessário que devemos crer e praticar. Olha, resumiu muito bem, muito, né?
5: O que a gente falou até agora.
4: Maravilhoso. Que bom, Jandir, que você está acompanhando o estudo com a gente.
3: Não, isso mostra que o ouvinte está aprendendo, né?
5: Tá.
3: O que é mais legal
5: tá
3: é isso.
5: Está estudando junto.
4: Que ele fez um resumão perfeito do que a gente comentou no primeiro bloco. A Luciene, lá de Thurgau, Suíça, ó, tá longe, tá acompanhando esse estudo. Tá aqui com a gente também na sintonia. Mandou um abraço, mesmo que de longe, mas perto está o Senhor no nosso meio.
5: Amém.
4: É verdade,
5: um abraço,
4: Luciene. Um abração para você, carinhoso. Eu não sei como tá o clima aí, né? Na Suíça deve ser primavera, né?
5: Mas a gente
4: perto
5: gostaria de ir lá comer um chocolatinho.
4: Chocolate suíço, coisa fina, né?
5: Mas você sabe como chama chocolate suíço lá?
4: Como?
5: Chocolate.
4: É. Ah, muito bem, pastor. É. Hoje você tá afiado, hein?
3: Agora você sabe. Agora, você sabe uma coisa que é interessante? Que nem, por exemplo, meu filho esteve na Alemanha, né? E lá os produtos, se você falar que é chocolate. Não é que nem aqui no Brasil, que a pessoa fala que é chocolate, é quando você vai ver sabor chocolate.
5: É, sabor.
3: Né?
5: Trufado.
3: Sabor.
4: Parece.
3: Né? Mas lá não. Lá existe uma lei que eles são obrigados a realmente seguir o que está escrito. Por exemplo, refrigerante não tem a quantidade de corante que nós temos aqui, não tem a quantidade de açúcar que nós temos aqui, é uma coisa muito bem controlada.
5: Isso,
3: né?
5: É bom.
3: Então, e o chocolate suíço, eu acho que ela já mandou pra gente aqui uma vez.
4: Foi
3: pro Fabinho, não lembro se foi.
4: Já recebemos chocolate.
3: A gente colocava o chocolate na boca e ele derretia.
4: Maravilhoso. Um beijo, Lu, obrigada, viu, querida. A Iracema Pederiva, de Barra do Bugres, no Mato Grosso, também acompanhando, e ela comentou o seguinte: ela tá com o celular ao lado, aprendendo da palavra de Deus e trabalhando no bordado junto com o cachorrinho. Então, o cachorrinho, o doguinho, tá aí do lado também, ouvindo junto. Um beijo, Iracema. Obrigada por estar com a gente, fazendo companhia, aprendendo junto. E um abraço também pro querido Derval Carvalho Santos. Aqui não tem a cidade, mas tá na sintonia com a gente. Deve ser DDD 69, é Brasília, aquela região? Eu não sei. Mas depois manda aí a cidade que vocês estão falando.
5: Não sábio.
4: Não sábio, né? E um beijo pra turma no chat, que sempre bate carteirinha. Então, a Marcinha que tá sempre com a gente. Tardezinha fria, mas o coração aquecido com mais um episódio nos Caminhos da Fé. Feliz por essa porta aberta. Arley também, que o Senhor renove suas forças espirituais. Abraço carinhoso e repleto de afeto. É, a Sol também acompanhando. Bora lá, mais um estudo de Hebreus. Tô animada, coisa boa. E o nosso querido pastor Alex, boa tarde, meus irmãos. Sim, o descanso em Cristo, coisa boa, né? Quando a gente desfruta desse descanso, pastor, quando a gente fala o descanso de Deus, o descanso em Cristo, eu acho que é algo inigualável, né? Porque eu penso naquela imagem, sabe aquela, quando a gente usa aquele termo, a paz que excede todo entendimento. Eu vi um quadro que eu acho que ele expressava bem isso. Era um passarinho dentro de um ninho, digamos assim, numa árvore, em volta da árvore era uma guerra, estava tudo sendo destruído. Mas ele no ninho, ali no, na árvore, tinha aquele cifrãozinho de música, sabe, tranquilão, como se nada tivesse acontecendo, não importam as circunstâncias, mas ele estava em paz. E ao redor aqui, aquele cenário de catástrofe, sabe? Aquele cenário de guerra e o passarinho tranquilo. Eu acho que às vezes, quando a gente pensa nessa paz que excede todo entendimento, não importam as circunstâncias, o nosso coração, e parece que a gente está num ambiente de paz porque a gente sabe que Deus está cuidando da gente.
5: Então, na verdade, esse é o processo, né? É paz em tempos de guerra, né? Essa tranquilidade, tudo. Hoje eu vim conversando com o rapaz do aplicativo, né? E ele vinha me falando isso. Ah, passando uma guerra, uma batalha, né? Passando por divórcio e tudo. Eu falei, meu irmão, nessa hora é o seguinte, calma.
4: Calma.
5: Calma. Primeiro não tome decisões em tempos de crise existencial, de crise pessoal. Não tome decisões definitivas, porque depois a gente se arrepende quando põe a cabeça no lugar. A gente fala, oh, não devia ter feito isso. Primeiro é calma, coloca tudo no Senhor, porque Ele vai reconstruir o processo. Uhum. E a gente precisa colocar tudo nas mãos dele. O difícil, na verdade, é a gente fazer isso, porque os ruídos são muito grandes, as dores são muito grandes, elas vão pressionando e apertando a gente cada vez mais nesse processo para a gente ceder. Mas quando a gente realmente está no Senhor, mesmo em meio de guerra, no meio da guerra, no meio da tribulação, a gente ainda assim, e não sei como é isso, eu não sei explicar, mas a gente encontra paz, porque sabe que Ele está fazendo a coisa, de que Ele vai fazer a coisa acontecer.
4: A gente não sabe como, mas a gente crê que Ele vai fazer.
5: Não faço a menor ideia de como é. Você entendeu? Não sei explicar o mecanismo, porque eu mesmo não entendo, porque vai muito além do meu entendimento.
4: Sim.
5: Né? E esse texto que você falou, ele está ligado a não andeis ansiosos, né? Antes, diga para o Senhor o que está acontecendo, suas petições, suas súplicas, diga para o Senhor. Ansiedade, ela aparece de um papo entre você e você mesmo. É você tentando aconselhar você a sair da posição que você está. O problema é que, como a gente é limitado, a gente não consegue aconselhar a gente. Então você fica ali, não, então amanhã eu tenho que pagar uma conta e eu não tenho como pagar. Não, mas eu tenho o dinheiro daquela outra conta. Então, beleza, paga essa, depois a gente vê como paga aquela. Aí você fala, mas quando eu chegar daquela eu não vou ter. Ah, mas tem o da outra. Então o da outra eu ponho aqui. Aí você vai falando, mas quando eu chegar lá da outra eu vou. E aquilo vai, porque você nunca encontra a solução. Parece que você está dentro de um labirinto, batendo cabeça o tempo todo. O que o apóstolo Paulo vai dizer para nós é calma, né? Primeiro é calma, coloque todas as suas súplicas, as suas petições diante do Senhor. E Ele vai fazer você se acalmar. Porque Ele sabe todas as coisas. E Ele vai guardar os seus pensamentos. É isso que Ele diz. Você entendeu? Ele vai guardar os seus pensamentos. Em um movimento de paz tão aguda que transcende o nosso entendimento. A gente não consegue entender porque deixou na mão dele para ele fazer. Então eu disse isso para o moço do aplicativo e falei assim: então calma, a primeira coisa que você tem que fazer é calma. Você entendeu? Porque você não pode resolver essa situação. Então é calma, ele vai fazer a coisa modificar. É ele, e é só ele que pode fazer. Aí eu olhei com ele aqui na porta, sentei ele, ah, pô, oh, foi bom ter encontrado você, você vê como Deus é? Eu vim de Guarulhos buscar o carro aqui no negócio do aplicativo, é minha primeira viagem.
4: Olha só.
5: Você entendeu? E eu vou embora em paz, porque eu sei que Deus está no controle de tudo na minha vida. Não é mesmo, irmão? Vai lá. Então, a gente não sabe como funciona, entendeu? É assim que vai. Mas é engraçado o texto que a gente está lendo. E a gente vai lá para o versículo de número 7.
4: Capítulo 4, verso 7
5: agora, tá? A partir daí. Por quê? Porque ele vai dizer uma coisa. Lembra, ele está fazendo sempre esse negócio do terreno e do espiritual.
4: Sim,
5: tá?
4: Sim.
5: Então, o tempo todo ele está fazendo isso. Que descanso a gente está preocupado?
4: Okay.
5: A gente está preocupado com o descanso de Josué, o descanso terreno. E a gente, de verdade, devia estar pensando no eterno. Essa é a preocupação que ele diz lá no primeiro.
4: Uhum.
5: A minha preocupação, lembra lá no primeiro versículo? De que de algum de vocês pare de acreditar.
6: Ou seja, na verdade, a grande preocupação é a seguinte: eu estou mais preocupado que vocês passem no vestibular para alcançar ali a salvação e ter, viver na eternidade, do que o processo que vocês estão passando aqui embaixo.
5: É porque algumas vezes a gente coloca a régua também muito alta no processo, né? A gente fala assim, eu tenho que tirar 10 para entrar. E ele está falando assim, não, 6 passa, irmão.
6: A gente não consegue.
5: 6 passa. Entendeu? Eu estou preocupado de você, porque tirou 6, desistir. Então eu falo assim, ah, eu sou o mesmo tranqueira, não vou entrar. Ele, não, calma, você entendeu? Calma, vamos continuar, vamos perseverar, essa é a nossa esperança. 6 passa, você entendeu? Passa. Eu me lembro assim, de uma pessoa que foi passar o vestibular e aí pegou assim lá para trás, entendeu? Aí falou assim, já era. E eu falei assim, o que já era? Não, eu entrei ali na linha do corte. Eu falei, mas quantas chamadas são? Ah, são 3 chamadas. Aí eu falei assim, por que você desistiu? Por que você desistiu? Porque já foi a primeira chamada e eu não fui, porque eu não entrei. Veio a segunda chamada e eu não entrei. Você entendeu? Eu falei assim, então. Mas acabou a esperança? Essa é a preocupação dele. Essa é a preocupação do autor aqui desse texto. Ele está falando assim, vocês estão olhando as chamadas e estão falando, minha nota foi baixa e eu não vou conseguir entrar. Você entendeu? E ele está falando assim, não, ainda tem uma esperança.
4: Persevera.
5: É. E na terceira chamada a pessoa entrou. Ali, na Bacia das Almas, sabe? Assim, que a gente fala, eita, foi. Exato. A nossa esperança ainda está colocada, é no Cristo.
4: É.
5: Por mais que pareça que a coisa vai desandar, a nossa esperança está colocada no Cristo.
6: Você falou de uma palavra aí que a nossa régua é muito alta. Mas a gente ouve falar assim, sede santos, porque...
4: Eu sou santo.
6: Deus é santo, né? E pra gente, quando a gente ouve a palavra santo, pra maioria, qual a definição que você tem pra santo, Michele?
4: Depois de começar os estudos, eu entendi que é alguém separado.
6: Uhum. Sim, é separado. E antes?
4: Mas antes disso, antes desse conhecimento, eu achava que era aquela pessoa que não pecava.
6: Não.
4: Que era tipo meio que perfeita, sabe?
6: É.
4: Ah, é santo.
6: É assim que as pessoas acham.
4: Não, eu tinha esse entendimento. Depois que eu entendi que santo é alguém separado, né? Deus é alguém que Deus separa, mas está nesse processo,
5: a gente,
4: né?
5: Tá
4: de buscar
5: buscando...
4: a santidade.
5: Então, mas separação tem a ver com o que a gente está falando também. Lembra?
4: Sim.
5: O mundo, a carne, o diabo, o livro do Dr. Shedd. Esse é o problema todo. A gente está com um pensamento terreno.
4: Terreno,
5: tá? O que ele está dizendo é... Separado é alguém que não faz parte desse processo aqui.
4: Sim.
5: Aonde a base é o pecado, onde a base é a desobediência, onde a base é a falta de fé. O nosso não é.
4: É, e onde a
5: base... Eu tô separado desse negócio.
4: E o que comanda muitas vezes é o desejo da carne e do coração. A pessoa,
5: porque
4: não,
5: a gente
4: ela
5: ainda tá com
4: o
5: pensamento terreno.
4: É.
5: Tá? Então ele tá fazendo essa separação o tempo todo. Isso é ser separado. É alguém que vive na base da fé, na base da obediência, alguém que luta para não pecar.
4: Mas
5: esse é o santo, porque ele está separado desse movimento do mundo. Eu estou no mundo, mas eu não sou desse mundo.
4: É.
5: Certo? Eu estou nesse mundo, mas eu não penso como este mundo. Eu penso como um cidadão do reino de Deus. É assim que deve ser, tá? Não tô, quando eu falo estou e tal, é só para exemplificar, porque eu também estou na mesma dificuldade, na roubada de todo mundo. Mas agora no versículo 7, ele vai fazer um negócio que é interessante. Porque lembra que eles estão com a cabeça de que o dia do descanso foi quando Josué tirou eles do deserto e colocou eles em Canaã.
4: Sim.
5: Então eles falaram, esse é o dia do descanso, a partir daqui a gente vai descansar.
6: Estamos na terra que emana leite
5: e
6: mel.
5: E ele vai argumentar que, não, isso aí é porcaria, você entendeu? Porque se esse fosse o dia do descanso, ele não ia dizer, ah, o dia do descanso que se chama hoje. Por que que ele vai falar de outro dia do descanso, se o dia do descanso já passou? Você entendeu?
4: Boa pergunta.
5: Ele está falando, vocês entenderam errado. Olha lá o que ele diz. Determina outra vez certo dia. Chamado hoje. Depois de passado tanto tempo, ao dizer por intermédio de Davi, como já havia sido falado antes. Peraí, se o dia do descanso foi o dia, o descanso definitivo foi a passagem de Josué, por que que Davi está falando de hoje? Porque aquele não foi o definitivo. E Davi, no Salmo 95, está lembrando para a gente, Salmo 95 é um Salmo davídico, e ele está lembrando para a gente assim, não, se Davi está orientando a gente de que hoje é o dia para a gente entrar no descanso do Senhor, aquele de Josué não foi definitivo.
4: Sim.
5: Porque se aquele foi definitivo, Davi nunca falaria, hoje então é o dia, estou determinando mais um dia. Você entendeu? Por que que ele diria hoje? Ele diria, ó, já foi. Quem entrou, entrou. Quem não entrou, não entrou. Você entendeu? Mas ele está falando, não, aquele dia não foi definitivo. Ele está dizendo que hoje é o dia para você pensar nisso. Para você refletir de novo. Porque o dia é agora para você entrar no reino de Deus e ele está chamando você. Percebe? E aí ele continua. Pois Deus não teria falado depois disso a respeito de outro dia se Josué lhe houvesse dado descanso. Está falando, o descanso de Josué não foi realmente o descanso, porque senão Deus não falaria de outro dia para isso. Ele apontaria de volta para aquele lá que foi o dia. Portanto, ainda resta um repouso sabático. Aí ele usa um termo muito judaizante, muito judaico.
4: Sim.
5: Que ele vai falar, ainda existe o descanso judaico, ou descanso sabático. A esse que vocês estão esperando, que vocês estão achando que o descanso sabático de verdade é o de Josué, não, não é. O descanso sabático ainda está por vir. E a gente vai entrar nele. Pois assim, como Deus descansou de suas obras, aquele que entrou no descanso de Deus também descansou das suas. O que ele está dizendo é que não adianta agora para a gente continuar trabalhando pela nossa salvação. Porque o dia de hoje é no Cristo que a nossa salvação está colocada. Você não trabalha mais pela sua salvação. Porque é em Cristo Jesus que nós encontramos descanso do nosso trabalho, do trabalho das nossas mãos, para ser salvo. Porque ele está falando de salvação. Qual é o dia do seu descanso? Que você não precisa mais lutar e trabalhar pela sua salvação. O dia que você colocou a sua fé em Cristo Jesus. Que você passou a obedecer a Deus. Neste dia, você descansa da obra das suas mãos pela sua salvação. Assim como Deus descansou da obra das mãos dele no sétimo dia. O que ele está dizendo é que por causa de Jesus, superior aos anjos, superior a Moisés, superior a todos, supremo, nós também descansamos de lutar pela nossa salvação, porque ela já está garantida no Senhor, porque esse é o descanso nosso sabático. No Senhor nós descansamos de lutar pela nossa salvação, porque a gente já está no Senhor, tá? E aí ele diz, em vista disso, versículo 11, esforcemo-nos por entrar naquele descanso para que ninguém caia no mesmo exemplo da desobediência. Opa, qual descanso? O descanso das nossas mãos. A gente vai descansar no Senhor. Por isso tem que ter fé, para a gente não desobedecer. Se a gente depositar fé no Senhor, a gente entra no descanso, para de desobedecer. Porque a palavra de Deus é viva e eficaz. Quer dizer, a palavra que ele deu para nós, a gente está fazendo uma ligação com o texto. Mas o texto está falando, sabe aquela promessa que ele disse? De que ele estaria conosco, de que ele daria descanso, de que ele cuidaria da gente. Ela é viva e ela é eficaz. Ela não morreu, ela não está morta. Não é uma palavra que fica no passado, não é uma palavra que fica no esquecimento, é uma palavra que muda a nossa vida completamente, porque a nossa esperança está nele. E se a nossa esperança está nele, essas coisas se renovam, nossa alegria, nossa vivacidade, todos os movimentos da nossa vida continuam vivos. E a gente não é mais triste, a gente não é mais pesaroso, porque a gente sabe que o Senhor renova todas as coisas em nossa vida em todo momento. Se entramos no descanso dele, não temos mais obras para correr atrás da nossa salvação, porque ele fez toda a obra por nós. E ela é viva e eficaz, a promessa de Deus é viva e ela é eficaz, ela realmente está pondo a gente nesse descanso. E mais ainda, ela é tão forte, tão profunda, porque a espada que ele diz de dois gumes, a faca de dois gumes, é essa que é usada no sacrifício, que corta dos dois lados a ponto de chegar tão profundamente nos seres humanos que modificam todo o processo que existe dentro da gente. É capaz de discernir pensamentos, é capaz de discernir intenções, é capaz de observar o processo inteiro e modificar tudo, a promessa de Deus para nós. Essa promessa, essa palavra que é o Cristo superior, supremo. Você entende esse processo? É disso que ele vem falando até aqui. Ele vem dizendo para nós, ele é tudo. E se nós estamos nele, a gente não precisa mais trabalhar pela nossa salvação. Porque ele é tudo. E é ele que faz todo o processo. E se estamos nele, ele modifica tudo profundamente. Tão profundamente que nem você teria capacidade de ir tão profundo em você mesmo. Mas ele vai profundamente com a palavra de Deus. Ele é a própria palavra, o Logos de Deus. Ele é essa faca penetrante dentro dos nossos corações que modifica tudo, toda a nossa história. Que reconstrói processos. Que dá pra gente a paz tão desejada que a gente quer ter, a tranquilidade tão desejada que a gente quer ter. Se eu conseguir, sem chorar até o final, totalmente, a gente chega lá. E aí ele diz no 13, e não há criatura alguma encoberta diante dele. Ele vê todo mundo. Antes, todas as coisas estão descobertas e expostas aos olhos daquele a quem devemos prestar contas. Tudo bem?
4: Sim.
5: Até aí? Aí ele vai falar de Jesus de novo, vai trazer ele de volta. E ele diz, portanto, tendo um grande sumo sacerdote, e agora ele vai fazer, lembra, é a visão terrena e a visão espiritual. E ele vai falar, nós temos um sumo sacerdote, Jesus Cristo, Filho de Deus, que entrou no céu. Mantenhamos com firmeza a nossa declaração pública de fé. O que ele está dizendo é, não esmorece não, porque a gente tem um sacerdote que é superior aos sacerdotes terrenos, porque ele é um sacerdote espiritual. Ele é o sumo sacerdote espiritual. O sumo sacerdote é o que entra no Santo dos Santos, é aquele que entra no lugar reservado. E Jesus está lá, ele é superior, ele está no lugar reservado. E ele está, e ofereceu o sacrifício definitivo, permanente por nós. E a gente, a única coisa que precisa fazer é manter o coração firme no Senhor, na nossa declaração pública de fé, renovando nossas esperanças, porque é nele que nós colocamos os nossos olhares. Porque não temos um sumo sacerdote que não possa compadecer-se das nossas fraquezas, mas alguém que a semelhança, a nossa semelhança, foi tentado em todas as coisas, porém sem pecado. Ele está dizendo que Jesus sabe o que você está passando.
4: Sim.
5: Então mantenha o seu coração firme nele. Ele vai reconstruir a sua vida, ele já deu para você a tranquilidade da salvação, você não precisa trabalhar por isso, porque ele fez isso por você. E se você colocar o seu coração, a sua fé nele, você só descansa. É isso que você vai fazer, você vai descansar, vai ficar de boa, entendeu? E a única coisa que você precisa fazer é saber que ele sabe o que você está passando. Ele tem a plena ciência do que você está passando, e ele vai colaborar com você, ele vai continuar fazendo você caminhar. E aí o que ele diz para finalizar esse capítulo? Portanto, aproximemo-nos com confiança do trono da graça, para que recebamos misericórdia e encontremos graça a fim de sermos socorridos no momento oportuno. Talvez você pense assim, uau, falhei. Lembra que ele está falando isso? Eu estou preocupado, porque vocês estão abandonando a coisa, achando que falharam. E ele está dizendo assim, não, preste atenção, no momento oportuno, ele vai alcançar você. No momento oportuno, ele vai reconstruir a sua história. Então, calma. Os momentos são difíceis, as lutas são difíceis, o suor é grande, as lágrimas são, né? As dores são fortes dentro de você, mas calma, porque no momento oportuno ele vai socorrer você. Calma, porque ele está acima de todas as coisas. Ele é superior aos anjos, ele é superior a Moisés, ele é superior à lei, ele é a própria lei, ele é a palavra de Deus, que vai tão fundo em você, que é capaz de modificar toda a sua história e reconstruir toda a sua vida nele.
4: Maravilha. Tema forte. A gente vai continuar falando sobre Jesus como nosso sumo sacerdote no próximo episódio. Então, dia 11 de junho, você é o nosso convidado. Não estou errada.
6: Não, 11 de junho é hoje.
4: Perdão, é o próximo. Deixa eu ver, vai ser dia 16 de junho. No dia 16 de junho, o tema é Hebreus, nosso sumo sacerdote, que daí é a continuidade, né? Capítulo 5. Então leia aí o capítulo 5.
6: Lição de casa. Você vai ter amanhã, sexta, sábado, domingo, segunda-feira. Ou seja, terça-feira, quero você afiado fazer chamada oral.
4: Para o capítulo 5, então, que traz esse tema, né? Jesus como nosso sumo sacerdote. Essa introdução que o pastor JP fez e que está no finalzinho do capítulo 4 é bem forte, pega
6: gente,
4: fundo.
6: Se a introdução já deixa a gente assim.
4: A Sônia Mara comentou: estou aqui atenta estudando, vocês são inspiração. A palavra de Deus nos inspira mesmo. Sônia, obrigada, espero te encontrar na terça-feira. E lembrando, né, que você pode aprofundar no estudo desse livro de Hebreus, a gente tem o comentário bíblico do pastor Itamir Neves disponível na nossa loja também. Procure lá, é o comentário bíblico de Hebreus, que vai trazer ainda mais informações, porque tá muito bom, né, Cacá, estudar.
6: Maravilhoso, a gente aprende
4: capítulo
6: muito.
4: Capítulo por capítulo, tá
6: aí
4: muito
6: a capa gostoso. Do livro aí,
4: a capa do livro. A carta da perseverança. A gente tem acompanhado durante esses episódios a importância da fé e da gente perseverar. Então a gente espera vocês para terça-feira para aprender muito mais. Quero agradecer a participação de todos. O Agnaldo da Silva também mandou um boa tarde a todos. Obrigada, Agnaldo, pela sua companhia, sua audiência, a Sônia Mária, que eu comentei também. Terça-feira a gente se vê.
6: E agradecendo aqui a participação da Salvina, de Anicuns, em Goiás. Ela falou, gente, a programação está ótima, como sempre. Obrigado, Salvina, e obrigado a você que acompanhou um pedaço do programa Nos Caminhos da Fé. E a gente volta, então, na terça-feira com mais um episódio dessa série da Carta aos Hebreus. JP, mais uma vez, muito obrigado por essa aula. Essa introdução já deixou a gente assim, imagina o resto.
4: Verdade, Cacá.
5: Estamos só no capítulo 4.
4: É.
3: Michele, obrigado, querida.
4: Eu que agradeço. Cacá, até terça, gente. Valeu.
3: Então, até terça-feira. Obrigado a todos pelo carinho. Fiquem todos com Deus. E eu vou para o rápido intervalo e daqui a pouco a gente volta com a programação da RTM Brasil. E, claro, você pode enviar a sua mensagem para o nosso WhatsApp 11974-181-456. Você pode até fazer um comentário. O que, que você achou do episódio de hoje? Faz o seguinte, você gostou de verdade? Então mande a sua mensagem para todos nós. Estou te esperando, porque na terça-feira nós temos aqui mais uma edição do programa Nos Caminhos da Fé. Um grande abraço, tchau, tchau.
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2: Pai eterno, Deus de amor, Deus amoroso, santo e bom, nos colocamos diante de Ti pedindo que toque nos corações dos casais no Vietnã. Eterno, Tu conheces quais são os motivos de brigas nos lares, as amarguras nos corações, as questões socioeconômicas que tornam a vida diária tão difícil. Eterno, contudo, que os casais não se detenham nestas questões, mas se apeguem ao privilégio que é construir uma vida a dois, as oportunidades de recomeço e a admiração e interesse mútuo. Pai, traga cura, compreensão e perdão aos corações. Que a vida, ao invés de se tornar um fardo pesado, seja regada pela Tua graça, que torna o viver uma constante expectativa de dependência de Ti e de encantamento. É no precioso nome de Jesus que oramos. Eu, Renata Burjato, acho tão bom orar com você.
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0: Gente, agora está chegando o programa que ele foi criado de uma forma diferente. É um programa de perguntas e respostas. Um programa em que a gente pretende, né? A gente tem como objetivo te ajudar em temas que fazem parte do nosso cotidiano. O programa Questões sobre a Vida tem esse objetivo, né? É um programa em formato de perguntas e respostas e consistem em questões típicas dos nossos ouvintes, ouvintes como você, né? Que podem ter sobre diferentes assuntos, dúvidas importantes, incluindo aí perguntas sobre a vida, solidão, luto, vergonha, depressão, relacionamentos familiares, doença, autoestima, enfim, uma variedade de questões. E esse programa de perguntas e respostas sempre traz temas importantes, temas que fazem parte do nosso dia a dia. E o tema de hoje tem a ver com coragem. E a pergunta que eu quero fazer para você é a seguinte: como você consegue viver atualmente, né? Em relação à coragem, você coloca a sua coragem em prática? Você coloca a sua coragem no dia a dia? Ou você é uma pessoa que não é tão corajosa assim? Hã? Gente, porque eu quero a sua participação no programa de hoje. O programa de hoje vai falar sobre coragem. Isso vai ajudar você, ouvinte, a entender a fonte da coragem, porque a coragem é importante, e de como viver corajosamente de acordo com o plano de Deus para as nossas vidas. Você pode me responder essa pergunta? Você vive corajosamente de acordo com o plano de Deus, ou a sua coragem é uma coragem terrestre? Hã? Eu quero que você responda a pergunta de hoje, hein, desta série especial aqui do Questões sobre a Vida.
3: E bem-vindo ao Questões sobre a Vida, trazido até você pela CTTW e pela RTM Brasil. Eu sou sua apresentadora e o meu nome é Fernanda Lima. Esses programas estão em formato de perguntas e respostas e consistem em questões típicas que ouvintes como você podem ter sobre diferentes assuntos muito importantes, incluindo perguntas sobre a vida, como solidão, luto, a vergonha, depressão, relacionamentos familiares, doença, autoestima e morte. E eles também abordam questões sobre Deus, Jesus, céu e oração. E nenhuma pergunta está fora dos limites. Meu convidado de hoje é o Marcos Olivares. Mais uma vez, Marcos, seja muito bem-vindo. Obrigado pela sua presença.
4: Olá, Fernanda Lima. Olá a todos que nos assistem. É uma alegria, mais uma vez, estar aqui no programa, né? Estamos aqui prontos para responder as questões que serão abordados no programa de hoje.
3: Bom, e o nosso programa de hoje vai tratar do assunto coragem. Isso ajudará os ouvintes a entender a fonte da coragem, por que a coragem é importante e de como viver corajosamente de acordo com o plano de Deus para as nossas vidas. Então a gente começa pedindo a Deus em oração que nos ajude.

0: Querido Deus, por favor, ajude-nos a considerar a fonte da coragem, porque a coragem é importante, e de como viver corajosamente à luz de sua palavra. Em nome de Jesus, amém. Bom, eu vou fazer as perguntas e meu convidado, Marcos Olivares, dará as respostas. Então a gente começa agora. Marcos, como que poderíamos definir coragem?
1: Olha, Fernanda, de acordo com o dicionário, coragem é a força mental ou moral para se aventurar, perseverar e resistir ao perigo, medo ou dificuldade. Também pode incluir força para resistir à oposição.
0: Bom, então eu devo admitir que tenho medo de me aventurar além da minha zona de conforto. Eu odeio tentar qualquer coisa nova, a menos que eu saiba que eu posso fazer isso e saber que é algo seguro. E como que eu posso ou poderia superar isso?
1: Olha, a vida parece assustadora, né? Para muitos de nós. Alguns optam por enfrentar os seus medos para fazer o que querem ou acham que deveriam fazer, e outros optam por se concentrar no medo e se aventurar pouco. Embora a cautela seja sábia, podemos exagerar diante de uma coisa boa. Talvez você precise gradualmente se dessensibilizar dos seus medos. Experimente uma nova atividade que você teme menos do que outras. Quando você realizar essa tarefa, aí vai passando para outra. Lentamente, com um passo de cada vez, você deve ser capaz de superar ou pelo menos controlar esses medos que são avassaladores, né? Se você duvida que possa fazer isso sozinho, peça a um mentor ou um conselheiro para te ajudar.
0: Eu tenho uma pergunta aqui. Quase me tornei um eremita. Tento evitar qualquer pessoa ou coisa além de uma rotina extremamente restrita. Eu fui longe demais para obter ajuda?
1: Não. Você não foi longe demais para obter ajuda, não. O fato de você desejar ajuda é um bom sinal disso. Tente as etapas que eu mencionei na última resposta. Como a sua rotina tem sido tão restrita, um conselheiro ou outra pessoa para te ajudar pode ser uma boa ideia. Você também pode pedir a um amigo ou membro da família para te acompanhar quando você se aventurar além das suas atividades habituais.
0: Mais uma pergunta aqui de um ouvinte que diz assim: eu ajo com coragem, mas por dentro eu sou uma bagunça. Eu finjo muito, mas tento evitar de ter que seguir em frente em qualquer situação de risco.
1: Olha, muitos de nós partilham, né, desses seus sentimentos, viu? Mas podemos usar o desejo de parecer corajosos a nosso favor. Se agirmos com coragem e virmos que podemos fazê-lo, nos condicionamos ao maior conforto na próxima vez que precisarmos de coragem. Além disso, um pouco de nervosismo sobre uma situação nos ajuda a nos esforçarmos mais e a permanecer alertas para possíveis perigos.
0: Bom, próxima pergunta diz assim: tentarei quase tudo que põe à prova coragem física. Alpismo, maratonas, levantamento de pesos. No entanto, não consigo lidar com conflitos emocionais. Como que eu posso transformar um pouco da minha coragem física em uma parte emocional de mim?
1: Olha, essa é uma ótima pergunta, viu? Pense em como você se prepara para essas façanhas físicas. Você pratica, se condiciona, conta com o apoio de outras pessoas e descansa bem antes dos eventos principais, não é isso? Por que então não tentar isso também em situações emocionais? Encene com um amigo como reagir a conflitos emocionais. Encontre maneiras de se acalmar antes, durante também e depois, né, de momentos emocionalmente estressantes. Prepare-se com a ajuda de amigos. Ore e descanse bem antes de qualquer dificuldade prevista. A Bíblia nos diz que Jesus retirava-se para lugares solitários e orava. Está lá em Lucas 5,16. Quando ele se cansou das pressões de suas responsabilidades e do número de pessoas que servia, ele encontrou um lugar tranquilo e orou. Um grande exemplo, viu, para todos nós.
0: Bom, eu me identifico com a questão anterior, contanto que ninguém se opõe a mim e eu estou bem. Mesmo que eu não experimente nenhum conflito real, eu quero a aprovação de todos. Então, eu gosto de agradar as pessoas, mas sei que eu não posso agradar a todo mundo, toda a gente. O que que eu posso fazer nesse caso?
1: Olha só, Fernanda, você acabou de responder parte da sua pergunta, viu? Você sabe que não pode agradar a todos. Portanto, você precisa aceitar esse fato na prática. Evite o máximo possível de conflitos. A Bíblia ensina: tenham um só pensamento, vivam em paz, e o Deus de amor e paz estará com vocês. Segundo aos Coríntios 13, 11. Todavia surgem momentos em que você deve defender o que sabe que é certo, e nem todos vão gostar disso. Duvido que você se sinta completamente confortável quando ocorrer um conflito. Poucas pessoas o fazem. Ainda assim, você pode chegar a um ponto de aceitação de que faz tudo ao seu alcance para reconciliar as diferenças. Você é responsável pelas suas ações e reações. Deve aceitar que outras pessoas são responsáveis pelas ações e reações delas. Quando você deve escolher entre ser amado e fazer o que é certo, escolha fazer o certo. A Bíblia diz: estejam vigilantes, mantenham-se firmes na fé, sejam homens de coragem, sejam fortes. Está lá em 1 Coríntios 16, 13.
0: Bom, e por que que eu deveria me tornar corajosa? Por que arriscar?
1: Bom, você deve decidir o que valoriza mais, né? Uma vida confortável ou uma vida plena e cheia de propósito? Deus criou cada um de nós com um propósito. Somos responsáveis por descobrir e cumprir isso em nossas vidas individuais. Se nunca fizermos isso, vamos perder uma vida plena e significativa. Jesus disse: eu vim para que tenham vida e a tenham plenamente. Está lá em João 10:10. Embora Jesus estivesse falando de uma vida espiritual e um relacionamento correto com Ele, Ele nos oferece o melhor possível em todas as áreas das nossas vidas. Deus quer trabalhar em nós, tanto querer quanto realizar de acordo com a boa vontade dele. Está lá em Filipenses 2:13. Essa vida requer coragem para ir aonde Deus quer que vamos e fazer o que Deus quer que façamos.
0: Mais uma pergunta, e diz assim: como eu faço para superar meus medos e para ter coragem?
1: Bom, muito do que queremos fazer na vida parece muito difícil, né, para nós. No entanto, a Bíblia nos lembra que, embora enfrentemos situações aparentemente impossíveis, para Deus, todas as coisas são possíveis. Está lá em Mateus 19:26. A melhor maneira de alcançar a coragem que desejamos é confiar na força de Deus e não na nossa. Antes da oração e da fé em Deus, encontramos ajuda de amigos, professores, mentores, familiares ou conselheiros mais corajosos que nos acompanharão em nossos momentos estressantes. Uma conversa de pontos positivos com você mesmo também ajuda, viu? Continue repetindo para si mesmo: eu posso fazer isso. Quando os medos surgirem, diga: isso é assustador, mas com a ajuda de Deus, eu posso fazer isso.
0: Muito bem, temos nova pergunta. Eu fui tímida e as pessoas zombaram de mim toda a minha vida. Quando eu tento agir com coragem, eles me provocam ainda mais e tudo fica pior. Como eu posso escapar desse padrão?
1: Bom, primeiro quero dizer que eu te aplaudo, viu, pelo seu comportamento corajoso, apesar das provocações das pessoas ao seu redor. Não desista não, viu? Quanto mais você demonstra coragem, mais isso enfraquece as provocações deles. Talvez seja bom ter uma pessoa mais forte e respeitada junto com você na próxima vez que preveja problemas, né? Permita que essa pessoa te apoie e te confronte diante da situação. Quando as pessoas que provocam não recebem um estímulo positivo, como sentiram no passado, seu comportamento negativo deve eventualmente enfraquecer. Mesmo que isso não aconteça, continue com coragem. Lembre-se de que eles são os únicos com o problema, não você. São eles que precisam mudar, não você. Mantenha-se firme. Olha, não desista.
0: Adorei o incentivo, Marcos. E aí a gente tem outra pergunta. Gosto de histórias de heróis de guerra e aventureiros. Devo viver assim para ser um corajoso?
1: Olha, embora ouçamos, né, mais sobre a coragem dos heróis de guerra e dos aventureiros, a maioria das pessoas corajosas não tem nenhuma experiência nessa área, viu? A maioria das pessoas comuns que mostram coragem em quaisquer dificuldades que encontram. A Bíblia oferece muitos exemplos disso, como olha só, Esther, né? Esther foi uma jovem escolhida para ser rainha, que arriscou a morte para salvar seu povo. Daniel, um jovem que se recusou a negar a sua fé, foi jogado na cova dos leões, mas Deus enviou um anjo para fechar a boca dos leões. Quase todos os seguidores mais próximos de Jesus, que morreram como mártires por compartilharem da sua fé.
0: Mais uma pergunta, Marcos. As pessoas me chamam de corajoso porque defendo o que acredito. No entanto, não considero isso como ser corajoso. Simplesmente parece o certo. Você concorda com isso?
1: Bom, sim e não. Concordo que defender o que você acredita é a coisa certa a fazer. No entanto, fazer o que é certo muitas vezes exige coragem. Aparentemente, a sua vontade de dar esse passo influenciou as pessoas ao seu redor. Eu oro para que você continue a mostrar essa coragem em todos os seus desafios.
0: Muito bom. Aliás, ser corajoso é muito bom, né? E você continua, inclusive, citando a Bíblia, mas eu não sigo Jesus e nunca nem li a Bíblia, como diz aqui um ouvinte.
1: Olha, se levantou um bom ponto, viu? Eu tô ciente de que muitos dos nossos ouvintes desse programa não seguem Jesus. No entanto, a Bíblia oferece a verdade absoluta e eterna. Seus ensinamentos se aplicam a todas as pessoas. Eu recomendaria ler por si mesmo. Se você nunca sabe o que nela está escrito, como é que você pode argumentar contra isso? Eu não quero confiar em outra pessoa me dizendo o que ela diz e se é verdade. Eu quero saber eu, pessoalmente. Então, olha, se você ler, vai descobrir histórias de coragem. E ainda, você também vai descobrir histórias de pessoas que não foram tão corajosas. A Bíblia não ignora os fracassos das pessoas. Em vez disso, ela os inclui. Então, aprendemos com eles. Também nos ensina como viver de uma maneira melhor.
0: Então vamos a mais uma pergunta. Quero ter coragem, mas falho com tanta frequência. O que devo fazer para melhorar?
1: Olha, somos todos trabalhos em andamento, eu diria. Por exemplo, estabelecemos metas, mas não conseguimos alcançá-las por causa do medo. Queremos viver uma vida melhor, mas cedemos à pressão dos colegas. Prometemos a nós mesmos que não desistiremos, mas desistimos logo depois. No entanto, se aprendermos com os nossos fracassos, ficaremos fortes. Deus pode nos usar apesar das nossas falhas. Ele promete àqueles que o seguem, nunca o deixarei, nunca o abandonarei. Seja forte e corajoso, não se apavore nem desanime, pois o Senhor, o seu Deus, estará com você por onde você andar. Está lá em Josué capítulo 1, versículos 5 e 9.
0: Verdade? Então eu tenho esperança. Marcos, você pode compartilhar conosco exemplos de pessoas que falharam repetidamente, mas acabaram encontrando a coragem que desejavam e precisavam?
1: Certamente, viu? Muitos de nós nos encaixamos nessa descrição. Pedro, por exemplo, um dos seguidores mais próximos de Jesus. Era impossível e tinha a cabeça quente, como a gente diz, né? Ele declarava corajosamente sua fidelidade, mas não a cumpria. Ele disse que nunca renegaria Jesus, depois negou Jesus 3 vezes naquela mesma noite. Todavia, Pedro se tornou um líder forte na igreja primitiva. Mais tarde, as pessoas, vendo a coragem de Pedro e João e percebendo que eram homens comuns e sem instrução, ficaram admirados e reconheceram que esses haviam estado com Jesus. Está lá em Atos capítulo 4, verso 13. O apóstolo Paulo passou de perseguidor de crentes a seguidor de Jesus e que viajou por todo o mundo conhecido durante o primeiro século. Ele escreveu assim: aguardo ansiosamente e espero que em nada serei envergonhado. Ao contrário, com toda a determinação de sempre, também agora Cristo será engrandecido em meu corpo, quer pela vida, quer pela morte. Está lá em Filipenses 1:20. Tanto Pedro quanto Paulo cometeram muitos erros. No entanto, ambos permaneceram corajosos ao enfrentarem a morte, sabendo que um lar no céu os esperava. Paulo até disse uma vez: porque para mim, o viver é Cristo e o morrer é lucro. Filipenses 1:21.
0: Mais uma pergunta, Marcos. Diz assim: fui ensinada a seguir outra religião que diz que devo ganhar meu caminho para o céu e que nunca saberei se chegarei ao céu até morrer. Porém, você acabou de dizer que Pedro e Paulo permaneceram corajosos enquanto enfrentavam a morte, sabendo que um lar no céu os esperava. Você quer dizer que se eu seguir Jesus, posso saber que tenho a paz dele agora e por toda a eternidade?
1: Exatamente. Isso é o que a Bíblia ensina. Deus é um Deus justo, mas Deus também é um Deus misericordioso. Por ambas as razões, ele enviou Jesus ao mundo. Jesus, o único caminho para o céu. Pagou o preço por todos os nossos erros e nos dá força quando enfraquecemos. Jesus atendeu à exigência de justiça de Deus, ao mesmo tempo em que nos ofereceu o dom da misericórdia.
0: Uau! Bom, e o que Jesus fez que faz tanta diferença? Como que ele pagou o preço por nossos erros e tornou possível a coragem que Pedro demonstrou em sua vida posterior?
1: Olha, Jesus ofereceu o maior presente já conhecido nessa terra. Antes da sua morte na cruz, Quando as pessoas pecavam, ou seja, faziam algo errado, elas tinham que oferecer sacrifícios. Elas sacrificariam animais a Deus para o perdão dos seus pecados. Entretanto, as pessoas sempre pecavam novamente. Então elas tiveram que continuar repetidamente oferecendo sacrifícios. Jesus, o Filho de Deus, veio à Terra como um bebê, viveu uma vida sem pecado, e depois morreu na cruz como sacrifício perfeito e sem pecado pelas pessoas, para sempre. Embora as autoridades religiosas e governamentais tenham acusado, prendido e condenado Jesus à morte, ele deu sua vida voluntariamente por nós, para que pudéssemos viver eternamente com ele. As pessoas não precisam mais oferecer sacrifícios temporários. Tudo o que temos a fazer é nos arrepender e colocar a nossa fé em Jesus como Salvador e Senhor. Se fizermos isso, teremos a paz da presença de Deus imediata e permanentemente.
0: Essa é uma informação nova para mim. Pode nos contar mais?
1: Claro, sem dúvida, terei o maior prazer em contar mais sobre isso. Olha, o primeiro passo é entender que o único Deus que criou o mundo te ama e tem um plano especial para a sua vida. Como eu mencionei anteriormente, todas as pessoas pecam ou deixam de obedecer perfeitamente ao único Deus santo e justo. Esses pecados, que são atos, palavras, pensamentos, ações, ou mesmo atitudes omissas, né, que desagradam a Deus, separam você de Deus. A Bíblia diz, não há nenhum justo, nenhum sequer, pois todos pecaram e estão destituídos da glória de Deus. Romanos 3, versículos 10 e 23. No entanto, Deus te ama tanto que enviou Jesus ao mundo para viver uma vida perfeita e morrer como sacrifício perfeito pelos seus pecados e pelos pecados de todas as pessoas. O que você nunca podia fazer por si mesmo, Jesus fez por você. De acordo com a Bíblia, Deus demonstra o seu amor por nós. Cristo morreu em nosso favor quando ainda éramos pecadores. Está lá em Romanos 5:8. Jesus morreu na cruz, foi sepultado, ressuscitou dos mortos no terceiro dia, vitorioso sobre o pecado e a morte. Voltou para o céu para preparar um lar eterno para todos aqueles que escolherem seguir a Jesus.
0: Obrigada por essa informação, Marcos. Mas como que eu recebo o perdão de Jesus pelos meus erros para que eu possa ter a vida eterna e a coragem de viver para Jesus? O que eu preciso fazer?
1: Claro, essas são ótimas perguntas, viu? Bom, você deve se arrepender, né? Ou se afastar de seus pecados, de quaisquer falsos deuses em sua vida. E deve colocar a sua fé e a sua confiança em Jesus como seu Salvador e Senhor. Não basta acreditar apenas com a mente. Você deve dar toda a sua vida a Deus através da fé no dom de Jesus. A Bíblia promete, todo aquele que invocar o nome do Senhor será salvo. Está lá em Romanos 10, 13. Então, olha, quando você dá o controle da sua vida para Jesus, você recebe a vitória de Jesus sobre o pecado e a morte. Você não trabalha pelo seu perdão e pela sua salvação. Eles são dons da graça de Deus, assim como a coragem dele, a paz, o amor, a esperança e a alegria. Você pode aceitar a salvação de Deus agora mesmo, viu? Aí onde você está, as suas palavras não são tão importantes quanto a atitude do seu coração. Se você fizer uma oração com a seguinte que eu vou fazer e realmente quiser dizer isso, você pode conhecer Jesus como seu Salvador. E olha, quando eu terminar minha oração, eu vou orar de novo, tá bom? Dizendo uma frase de cada vez. E eu vou fazer uma pausa após cada frase para deixar que você possa orar comigo e repetir depois de mim. Vamos orar então? Querido Deus, eu agora abandono os meus pecados. Estou colocando minha fé e confiança somente em Jesus para ser meu Salvador e me perdoar. Deste dia em diante, seguirei Jesus. Obrigado, Senhor Jesus, por me amar e por entrar em minha vida. Amém. Agora junte-se a mim para fazer essa oração. Vamos orar, uma frase de cada vez. Faça desta oração a sua oração a Deus. Ore em voz alta, se você puder. Mas olha, ore com todo o seu coração. Vamos orar. Querido Deus, eu agora abandono os meus pecados. Estou colocando minha fé e confiança somente em Jesus para ser meu Salvador e me perdoar. Deste dia em diante, seguirei Jesus. Obrigado, Senhor Jesus, por me amar e por entrar em minha vida. Amém. Olha, muito obrigado por fazer comigo essa oração e seja bem-vindo à família de Deus.
0: E se a pessoa escolher seguir Jesus, como que isso vai ajudar a viver com mais coragem, Marcos?
1: Bom, Fernanda, o que quer que enfrentemos, podemos permanecer fortes sabendo que Deus está conosco. Mesmo quando a vida fica tão difícil e quando não vemos esperança, sabemos que Deus acabará por trabalhar todas as coisas para a glória dele e para o nosso bem. A Bíblia nos incentiva a ser pacientes. Espere no Senhor, seja forte, coragem, espere no Senhor. Salmos 27:14. Também nos lembra de permanecer cientes das ameaças à nossa fé. Estejam vigilantes, mantenham-se firmes na fé. Sejam homens de coragem, sejam fortes. 1 Coríntios 16:13. Confiamos nas promessas de Jesus e na esperança que ele oferece todos os dias. Antes de Jesus voltar ao céu, ele prometeu enviar o Espírito Santo de Deus para viver dentro de seus seguidores. Ele disse: "E eu pedirei ao Pai, e ele lhes dará outro conselheiro para estar com vocês para sempre." João 14, versículo 16.
0: Marcos pergunta: se eu seguir Jesus, provavelmente enfrentarei perseguição. De onde eu tiro coragem para lidar com isso?
1: Bom, muitas pessoas na Bíblia, e mesmo ainda hoje, né, sofrem por suas crenças. Prisão, espancamentos, destruição de casas e igrejas, perda de empregos, ridicularização, rejeição de familiares e amigos. Mas olha, eles permanecem firmes em sua fé. Jesus preparou seus seguidores para essa possibilidade enquanto ele ainda estava aqui na terra. Ele disse assim: "Vocês serão traídos até por pais, irmãos, parentes e amigos, e eles entregarão alguns de vocês à morte." Está lá em Lucas 21:16. "Se me perseguiram, também perseguirão vocês." João 15:10. Jesus também disse: "Bem-aventurados os perseguidos por causa da justiça, pois deles é o reino dos céus." Está lá em Mateus capítulo 5, verso 10. Jesus não reagiu quando as pessoas o traíram, perseguiram e mataram. Em vez disso, ele ensinou por palavras e ações. "Ouvistes que foi dito: amarás o teu próximo e odiarás o teu inimigo. Eu, porém, vos digo: amai os vossos inimigos e orai pelos que vos perseguem." Mateus 5, 43 e 44. Olha só, Jesus não nos deixa sozinhos para enfrentar, né, tal traição e perseguição. Também não temos que confiar em nossa própria força e coragem. Deus, que ama e perdoa os nossos erros, também nos dá seu amor e perdão pelos outros quando eles nos prejudicam. Eu costumo orar para que os seguidores de Jesus vivam de tal maneira que seus traidores, perseguidores ou ridicularizadores desejem a paz e a coragem de Deus que os crentes demonstram. No entanto, claro, não somos responsáveis pelas reações de outras pessoas. Só podemos compartilhar o amor e o perdão de Deus e deixar depois a resposta com eles. Olha, não encontramos maior exemplo do que quando Jesus foi pendurado na cruz pelos nossos pecados. Enquanto ele morria, orou por seus algozes: "Pai, perdoa-lhes, pois não sabem o que estão fazendo." Está lá em Lucas 23, 34. Após a morte de Jesus, um soldado exclamou: "Verdadeiramente, este era o Filho de Deus." Está lá em Mateus 27, 54. Bom, seja o que for que o futuro nos reserve, a Bíblia nos lembra: "Não andem ansiosos por coisa alguma, mas em tudo, pela oração e súplicas, e com ação de graças, apresentem seus pedidos a Deus. E a paz de Deus, que excede todo entendimento, guardará o coração e a mente de vocês em Cristo Jesus." Está lá em Filipenses 4, 6 e 7. Jesus também nos lembra: "Neste mundo vocês terão aflições. Contudo, tenham ânimo. Eu venci o mundo." Está lá em João 16, 33. Olha, Deus os abençoe à medida que crescem em fé e também em coragem.
0: Bom, Max, então chegamos ao fim de mais um programa. Agradeço você e também ao ouvinte por nos ouvir. Encorajo você a ouvir mais questões sobre a vida trazidas até você pela CTTW e pela RTM Brasil. Obrigada e nos vemos no nosso próximo programa. Até lá.
2: Que demais esse programa, hein? Que aprendizado. Agora eu quero perguntar para você que está acompanhando a gente, para você que neste momento dedicou um tempo aí, prestou atenção no programa de hoje, do Questões sobre a Vida, esse programa criado nesse formato de perguntas e respostas. Eu gostaria de saber, você pode me responder? Como é que você faz para superar os seus medos e para ter coragem? Como é que você faz para superar os seus medos e vencer os obstáculos da sua vida? Como é que você faz para superar os seus medos e enfrentar os desafios do dia a dia? Mande a sua mensagem para o nosso WhatsApp 11 974 181 456. E eu quero saber, como é que você faz? Como é que a palavra de Deus tem ajudado você a superar esses medos, a vencer esses obstáculos? Como é que a palavra de Deus tem ajudado você a ter coragem no seu dia a dia?
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4: Que legal, estamos de volta aqui com a programação da RTM Brasil. Uma ótima tarde para você, bom demais ter você com a gente. Tem um convite especial para você que acompanha a programação. Vem aí mais uma edição do Prosa e Canto Festival. São 20 anos de prosa e canto, gente. 20 anos de história. De 25 a 27 de junho no Espaço Presbiteriano em Anápolis, Goiás. Com participações da banda Advento, Carta Sonora, Carlinhos Veiga e o Rubão Lima, o Paulo César do Grupo Logos, Tiago Leite, Coral Zoe, Sal da Terra, Daniela Araújo, Paulo César Baruque, Minus Flash, Tia Mori, Tigres de Bengala, o Josimar Bianchi, Vencedores por Cristo, Betão Ribeiro e muito mais. O Prosa e Canto chega aí na sua 23ª edição, gente. 23 edições do Prosa e Canto. Já imaginou? É muito tempo, né? Celebrando aí 20 anos de trajetória como uma referência aí nacional na música cristã de qualidade. Além da programação musical, que você sabe que é de qualidade, principalmente pelos nomes que foram falados aqui, lá você encontra, sabe o quê? Festival gastronômico. Todo ano eu vou lá pro Prosa e Canto. Na verdade, acho que eu já participei de 3 festivais, né? 3 ou 4 festivais que eu acompanho o Prosa e Canto. E o festival gastronômico é uma delícia, gente. Tem cada comida gostosa. Vem cá, Marlene, hein? Entra aqui, sabe quem tá aqui visitando a gente? a nossa querida Marlene. Ô, Marlene, vem cá, senta aqui, Marlene, aqui, ó. Você vai conversar comigo. Eu tô falando aqui, Marlene, eu tô falando do Prosa e Canto, né?
5: Ah, eu tava ali embaixo.
4: Você tava...
5: Eu tava te ouvindo, por isso que eu vim aqui.
4: Você tá bem?
5: Eu tô bem, você tá bem, Cacá?
4: Tô bem, graças a Deus.
5: Vou te ver de novo, moço. A última vez que eu te vi foi lá em Goiás.
4: Foi lá, foi no Prosa e Canto.
5: Foi no Prosa e Canto, ano passado, né?
4: Tem um ano já, um ano.
5: O Milade teve, né?
4: Foi, é verdade. Teve Milade, teve Vencedores por Cristo, e agora esse ano eu tava vendo aqui também muita gente boa.
5: Tem.
4: Ó, a gente
5: pessoal
4: vai ter...
5: novo, bacana aí, com o pessoal das antigas também, né?
4: Vocês vão estar lá para visitar a gente, vai participar. Como que vocês vão fazer?
5: Nós temos um compromisso em Brasília, mas eu tô doida para ir pelo menos um dia no sábado, quando eu queria muito ver o lançamento do álbum do Beto Ribeiro.
4: Ah, o Betão.
5: Porque o pessoal, ele montou uma banda para tocar, e tá o Olemir, né? O pessoal que toca com a gente também. E eu já tô doidinha para ir lá, sabe?
4: Nossa.
5: Agora o goiano, ele morre de medo de frio, né?
4: Ah. Morre, mas a Nápoles é legal, porque né? Durante o dia fica quente
5: e
4: à noite a temperatura cai bastante, né?
5: Mas eu acho que é a oportunidade que tem do pessoal de Goiás curtir o frio, porque o ano inteiro não tem esse friozinho. E além disso, a gastronomia ali,
4: eu tava
5: né?
4: falando aqui agora, que o festival gastronômico lá do Prosa e Canto,
5: né?
4: Aqueles caldos que eles servem, tem churrasco.
5: Meu né?
4: Deus
5: pamonha.
4: Do céu. Pamonha, pra quem gosta. Você sabe que eu prometi pra minha esposa que esse ano eu vou passar naquela pamonharia lá que a gente vai.
5: Que é uma pamonharia que fica até tarde,
4: até
5: né?
4: tarde?
5: Porque são poucas que ficam até tarde lá.
4: E vou levar pra esposa. Eu prometi que eu vou levar pamonha
5: leva
4: pra
5: mesmo,
4: ela.
5: Congelada, leva.
4: Congelada,
5: porque, congelado porque não perde. Porque coisa de milho perde fácil.
4: Uhum.
5: Aí você leva congelada, chega na sua casa, pode esquentar no micro-ondas, pode fazer no negócio aí, né? Falar nisso, viu, Cacá? É. Amanhã cedo vou fazer um pão de queijo aqui.
4: Eita! Ô, gente, separa isso aí pra mim.
5: Você vai estar aqui pela manhã?
4: Pela manhã não, mas esconde os três pra mim no forno. Coloca um pano
5: eu
4: assim.
5: Tem que esconder lá no meu quarto, viu? Porque no forno ele acha muita gente pra pesquisar.
4: Coloca lá uma vasilha e escreve feijão.
5: Não, na verdade eu vou fazer a massa agora mesmo à noite.
4: Uh-huh.
5: E amanhã cedinho vamos assar. Amanhã é aniversário do Wesley, né? Também.
4: Que bacana, aniversário do Wesley. Eu fiz dia 6 de junho, então Wesley é do dia 12.
5: Você fez no dia 6? Foi 6 dia
4: de junho. 6,
5: né?
4: 6 de junho.
5: Dia 12, Wesley.
4: E a gente tava falando, eu tava falando aqui do Prosa e Canto, convidando o povo lá de Goiás para comparecer lá no espaço presbiteriano de 25 a 27, porque é muito legal, né?
5: Demais, olha, porque vai muita gente de Brasília, de Goiânia, de Anápolis e das regiões, Pirinópolis ali, né? É uma oportunidade de você ter aquela comunhão bacana, né? Como diz o próprio evento, Prosa e Canto.
4: Eu falo aqui sempre que durante o dia parece que a gente está rodeado ali de amigos que a gente conhece há tanto tempo, aí de repente chega um com uma viola, aí chega um com violão, aí vem um com uma sanfona, de repente quando você vê, é uma manhã, uma tarde musical.
5: Então, a equipe da RTM está ali o tempo todo, né?
4: Uhum.
5: Cobrindo o evento durante todos os dias, isso é bom demais, né? Então é oportunidade também, né, das pessoas conhecerem também o pessoal da rádio que tá ali, né? Chega mais, né? Fala pro pessoal, chega mais aqui.
4: É, vem cá, vem aqui. E como é que você tá, Marlene? Você, Wesley, como é que vocês estão? Como é que tá a agenda de vocês? Pra quem quiser levar o Wesley e Marlene, como é que fazem?
5: Olha, mas é muito simples levar o Wesley e Marlene na sua igreja, só fazer um convite, a gente acerta a data direitinho, né? E nós vamos visitar a sua igreja com uma palavra de testemunho, uma palavra musical. Normalmente, a gente fica querendo cantar músicas novas, o Cacá, mas o povo quer ouvir as antigas, os clássicos, né? Então, música como Não Tenha Sobre Ti, Enquanto Eu Calei, Cego de Jericó, não sai do nosso repertório, é impressionante. Então, aí a gente vai com o maior carinho. Esse primeiro semestre agora foi bem puxadinho, nós fizemos muito evento em Goiás, porque nós, o pessoal da denominação cristã evangélica de Goiás resolveram levar o Wesley e Marlene nas suas igrejas e ficou lotado. Todo final de semana a gente estava numa igreja. Foi uma experiência linda, Porque nós ouvimos, Cacá, muitos testemunhos, muitos depoimentos, sabe? E assim, da influência musical, né, que a gente teve na vida de muitas pessoas que a gente nem sabia. E assim, testemunhos de libertação, de salvação, sabe? Foi muito incrível. A última visita agora numa igreja que nós tivemos, eu vi um testemunho, até fiz um diário de viagem com a irmã Ruth Corselli, de Goiás, filha do pastor Antônio Corselli. Ela contou experiências da Rádio Transmundial. Falei, não, eu tenho que gravar esse depoimento. Foi muito lindo, muito bacana mesmo.
4: E eu estava comentando com a minha esposa, o programa Diário de Viagem é um programa que vocês relatam os bastidores, o dia a dia de vocês, né? Muitas vezes,
5: sim,
4: vocês vão nas igrejas, vocês vão em alguns eventos e naquele momento vocês pegam pessoas para bater um papo, para conversar.
5: Isso.
4: E trocar experiências.
5: É verdade.
4: E ouvir testemunhos como esses que você acabou comentando.
5: Isso, e também a gente resolve contar alguma história da nossa jornada missionária, né? Que já tem, eu e o Wesley temos 46 anos de casados. 46 anos de ministério, porque quando nós éramos cantores profissionais, logo nos convertemos, dedicamos as nossas vidas para essa obra de Deus e já se passaram quase 5 décadas, né? Então, assim, é algo assim que a gente fica assim, perplexo com os depoimentos, porque você só faz o que Deus falar para você, faz que o resto ele faz, viu, Cacá? O resto ele faz, ele trabalha nas vidas, pessoas que você nunca imaginava, né? Eu gosto de contar história. A gente conta muito caos lá, viu?
4: A gente é muito contador de história. Eu também gosto de conversar, de contar histórias, porque as pessoas gostam disso, né? E falta muito isso no dia a dia das pessoas.
5: Demais. Olha, eu vim de Goiás hoje, num voo, e tinha uma senhora atrás, no banco de trás, e eu notei que ela gostava de conversar. E quando eu me levantei para pegar o violão, eu dei um sorriso para ela e o esposo dela, assim, já mais ou menos a minha idade, mais ou menos, e ela começou a conversar, a compartilhar coisas. Eu falei assim, isso é tão raro, porque as pessoas hoje, tá todo mundo no seu mundo, ou com um tablet na mão, ou com um celular, dois celulares de uma vez, mais um tablet, mas é a vida de agora, né? É a vida de agora, é a realidade de agora. E aí nós duas começamos a conversar exatamente isso, Cacá, a importância do encontro, do tete a tete, entendeu? Das conversas, dos caos, de sentar na porta, bater um papo, né? Isso está passando. Ela falou que ela é da área de educação, ela disse que os alunos hoje da universidade, os alunos não tem mais dúvidas, eles não fazem perguntas. Quando o professor fala, se alguém tem alguma dúvida, todo mundo fica calado. Eu acho interessante essa fala dela, porque assim, as pessoas parecem tão meio robotizadas, sabe? Ou então, assim, se ele tem uma dúvida, ele já vai lá na IA ou no Google. Como diz minha mãe, no Guga, mãe fala Guga. Então é isso, né?
4: E você sabe que aqui, eu tenho uma frase que eu uso muito aqui, na RTM, enquanto as pessoas estão falando muito de inteligência artificial, que a inteligência artificial vai tirar o emprego de muita gente, inclusive de locutor de rádio, de comunicador. Eu falei, gente, não vai.
5: Ah, não vai.
4: De
5: não.
4: Comunicador vai, não vai. Não,
5: não,
4: não vai, porque esse bate-papo que nós temos aqui, essa interatividade, a gente se emociona, a gente conversa, a gente ri. A IA, ela pode te ajudar em milhares de situações. Mas esse tete a tete que você falou, e eu falo aqui, é gente falando com gente.
5: Gente falando com gente.
4: É diferente.
5: Verdade, é outra coisa.
4: É uma outra realidade.
5: E é uma outra realidade. Eu acho que isso jamais vai perder o valor. E as pessoas vão saber distinguir isso. É igual a parte musical. Eu sei que a IA hoje tem vários aplicativos aí para ajudar o músico, né? E aí o pessoal tá preocupado. Eu participo de um grupo que só conversa sobre esse negócio, sabe? De adoradores do Brasil inteiro e da área da música. Então eles falam muito sobre isso. Esse aplicativo ajuda muito. Mas que na verdade tem que ter a mente e um coração de um músico,
4: com certeza,
5: não é? Você
4: exatamente.
5: Que entende bem dessa área, Você entende bem dessa área. Então, tem que ter alguém por trás. Senão, sabe, fica robotizado
4: fica
5: mesmo.
4: Completamente. Fica? Você pode dar sugestão, ideia, igual um designer gráfico que usa IA, ele dá a ideia principal e vai, trabalha com a IA, ajudando a facilitar o trabalho dele. Mas a ideia é dele. Ele que criou, ele que pensou naquilo que ele queria fazer e a IA ajudou ele a fazer isso. A música é a mesma coisa, o músico ele vai lá, ele vai dar os acordes, ele vai dar a harmonia que ele quer, do jeito que ele quer, vai dar vida naquilo que ele quer. Uhum. A IA é só uma ferramenta para facilitar. Algo que ele faria em 2 dias, ele consegue fazer em 3 horas, vai, vamos dizer
5: pois
4: assim.
5: É,
4: mas a obra é dele, o trabalho é dele, a criação é dele.
5: Pois é, muito bacana. Falando nisso, falando em música, Cacá, amanhã eu e Wesley, na parte da manhã nós vamos ter um lançamento aqui de uma música recente, sabe? E que a gente vai apresentar para o ouvinte da Rádio Transmundial em primeira mão. Já gravamos, né? É a participação eu, Wesley e o Beto Ribeiro, lá do Prosa. É uma música linda, inclusive o Beto é um dos compositores dela e o Ivan Melo, lá de Minas Gerais, mais um outro pastor. A música chama Descanso em Ti e a gente vai apresentar ela aqui. Ficou uma graça a música, sabe? E acho que eu creio que vai ser no horário das 10 horas ao vivo, nós vamos estar. Inclusive o Beto também vai falar. A gente vai fazer uma chamada com ele.
4: Vamos falar online com Beto Ribeiro, isso, nosso querido Betão. Ó, então lembrando que o Prosa e Canto Festival será de 25 a 27 de junho no Espaço Presbiteriano em Anápolis. Para você ter mais informações e fazer a sua inscrição, é muito simples. É só você acessar e-inscricão.com/prosicanto2026 e-inscricão.com/prosicanto2026 Lembrando que além da parte musical, com qualidade que você conhece, que o Prosa e Canto oferece, teremos esse festival gastronômico, teremos também aí, sabe o que mais? Uma feira literária e, claro, tem espaço kids para você se divertir, seus filhos se divertirem. É um local totalmente familiar. Desde o ano passado, o local foi reformulado, o palco ficou melhor, a visibilidade, você viu como ficou bastante gente ali,
5: nossa,
4: né? Eles mudaram
5: esse
4: o layout
5: ano
4: ali.
5: Vai ser bem especial, né? Estão trabalhando bastante para isso, né?
4: Betão Ribeiro, estamos chegando aí, se Deus quiser, dia 25, para a gente fazer essa cobertura completa aí do Prosa e Canto. E, claro, então você vai acompanhar todos os detalhes aqui na programação da RTM. Marlene, obrigado pela sua visita.
5: Eu que agradeço. Eu vi você lá, vim pra cá, falei, vou cumprimentar pelo menos o Cacá, porque Cacá foi o nosso produtor do Diário de Viagem.
4: Uhum.
5: Aí ele hoje tá na área da locução, e eu falei, eu sempre achei que você tinha um jeito muito especial pra locução, porque você não tem, você não estriba nas palavras, você tem uma mente, assim, artística, né, pra colocar as coisas, com muita sensibilidade. E aí eu falei, nossa, eu gostei muito, viu?
4: Que
5: vai
4: bom.
5: Vai em frente, que eu tenho certeza que o ouvinte tá gostando demais do Cacá Rodrigues.
4: Ô, Marlene, obrigado. já ganhei o dia.
5: É Cacá Rodrigues, né?
4: É.
5: Né, Vavá Rodrigues.
4: Né, Vavá Rodrigues. Eu falei que tem um ouvinte nosso que tá lá em Connecticut, lá nos Estados Unidos. Ele também tem o sobrenome Rodrigues. Ele falou, vamos fazer um trio. Aí o Vavá falou que ia chamar os Trio Los Rodrigues. É o Vavá, o Cacá e o nosso irmão, acho que é o Gabriel, o nome dele, não tenho certeza, lá de Connecticut. Aí eu falei que vocês cantam e eu aplaudo.
5: Oh.
4: Obrigado, Marlene.
5: Eu que agradeço. Um beijo a todos os ouvintes.
4: E amanhã, tá? Então, tem lançamento da música nova.
5: Sim.
4: Descanso em ti. Você está convidado. Amanhã, por volta das 10 horas, Betão Ribeiro, diretamente de Goiás, e Wesley e Marlene aqui no estúdio. Vamos bater um papo com a Renatinha Bujato.
5: É a Renata, né?
4: É a Renatinha Bujato.
5: Legal demais, muito bom.
4: Então vocês vão bater um papo com a Renatinha Bujato. Gente, então, deixa eu só repetir aqui para você fazer a sua inscrição para o Prosa e Canto, e.inscrição, sem o cedilha, fica e-inscricão.com/prosaecanto2026. Já que eu falei que o Paulo César Baruc vai estar presente, então é ele que nós vamos ouvir agora aqui na programação da RTM.

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3: Agora são 6:02, uma ótima noite para você que acompanha a programação da RTM Brasil. Sejam todos bem-vindos. É uma alegria muito grande ter você aqui com a gente. É bom demais saber que você está aí do outro lado, ou do seu rádio, ou através do aplicativo aí no seu celular, no seu tablet. Você que acompanha a programação através do nosso site, que bom, mas é bom demais mesmo. E claro que eu quero te convidar para que você mande a sua mensagem, para que você interaja com a gente, como fez a nossa querida Magnoga, que está curtindo a gente lá em Natal, Rio Grande do Norte, o nosso querido Gerland de Castanhal, no Pará. Ô Cacá, uma ótima noite para você, bom descanso, meu irmão, oramos pela sua saúde e também pela cirurgia do professor Luiz Saião. Ô Gerland, obrigado, querido, um grande abraço para você. Ô Cacá, boa tarde também para o Marcos e para toda a equipe da RTM Brasil. Sentimos encorajados ouvindo todos os programas. Que legal. Um abraço para você, meu amigo José dos Santos. Quem mais tá com a gente? A Sônia, de Tailândia, no Pará, também conosco. Oi, Soninha, uma ótima tarde para você. Alô, Salvina de Anicuns, em Goiás. Uma ótima tarde, ou melhor, boa noite já, né? Eucinete Coutinho também participando da programação da RTM. A nossa querida Aparecida Costa Moreira participando da programação. Obrigado, Aparecida. Um beijo para você, bom demais ter você na sintonia. Agora, tá chegando o programa Através da Bíblia, com o professor Itamir Neves.

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1: Querido amigo, temos como alvo nesse programa estudarmos e refletirmos sobre o texto de Malaquias 2, 10 a 16. Malaquias 2, 10 a 16. Com esse texto, estamos praticamente terminando o capítulo 2 de Malaquias e verificaremos hoje que o tema que ele nos propõe é dos mais instigantes. O tema de hoje é sobre as prioridades que devemos ter no desenvolvimento da nossa vida cristã. Algumas considerações iniciais são necessárias. Embora houvesse ainda muita necessidade na vida dos que viviam ao redor do Senhor Jesus, ele disse na cruz: "Terminei o trabalho que tu me destes." Querido amigo, Jesus pôde expressar-se assim porque havia feito tudo, tendo por base o que realmente era importante e não o que os outros considerava importante. Prioridades de Deus para a vida do cristão é um tema de fundamental importância para o estudo de uma vida bem ajustada e equilibrada. Lamentavelmente, encontramos cristãos que, de repente, percebem que suas vidas não estavam sendo gastas no que era importante aos olhos de Deus. Esses cristãos permitiram que os seus próprios desejos e suas próprias ideias governassem suas vidas, deixando-se levar por pressões que lhes pareciam até irresistíveis. Com isso, obtiveram como resultado vidas desintegradas em todas as áreas, indicando que as responsabilidades assumidas não foram baseadas nas prioridades de Deus. A Bíblia fala claramente que somos responsáveis por nossa vida e pelos dias que Deus nos deu. Para falar

se torna ainda mais importante quando vemos que se trata de uma palavra vinda do próprio Senhor Jesus. Primeiro, se ele diz buscar em primeiro lugar, indica que haverá algo em segundo, em terceiro, em quarto lugares. Segundo, Paulo, em 1 Coríntios 7, 32 a 35, também instruiu sobre prioridades num texto que merece uma interpretação bem segura, pois toca em detalhes tremendamente importantes, mas o nosso objetivo aqui é observar o que ele nos apresenta. Veja bem, Paulo diz para os casados, depois da sua prioridade para com Deus, vem logo a seguir o seu cônjuge ou a família, e depois sim as atividades para Deus. Para os não casados, depois da sua prioridade para Deus, logo a seguir vem o quê? As atividades para com Deus, se já for independente dos seus pais. Se não, primeiro obediência aos pais e depois atividades para com Deus. A duração da nossa vida, nós lemos lá no Salmo, é de 70 anos. Em média, temos até atingido um pouco mais do que 70 anos. E aí o salmista diz, ensina-nos a contar os nossos dias de tal maneira que alcancemos corações sábios. Salmo 90, 10, 11 e 12. Querido amigo, é essa oração do salmista pedindo que Deus lhe concedesse sabedoria para estabelecer as prioridades. Essa deve ser a minha e deve ser a sua oração também. O nosso alvo é a sabedoria divina, é olhar a vida sob o ponto de vista de Deus. Quando usamos a sabedoria divina, que está à nossa disposição, você se lembra lá de Tiago capítulo 1, versículo 5? Quem tem necessidade pode orar pedindo a Deus sabedoria, que Deus a dá liberalmente. Quando usamos então essa sabedoria divina que está à nossa disposição, permitimos que Jesus Cristo viva através das nossas atitudes, das nossas palavras, das nossas motivações e realizações. Lembre-se de que Paulo falou, não eu mais vivo, mas Cristo vive em mim, quando permitimos que Deus nos use como um canal, como um veículo, quando permitimos que Jesus viva a sua vida em nós, nossos relacionamentos importantes e prioritários vão acontecendo, vão se organizando. Nós vamos ter uma vida adequada, uma vida completamente organizada. Quando o alvo e as prioridades de nossa vida estiverem fora de ordem ou desajustadas, existirá então um fator de frustração que corresponde a isso. É sábio, pois então, estabelecermos as prioridades corretas para que possamos desenvolver 100% das nossas capacidades espirituais, nossas capacidades mentais e emocionais, bem como as nossas aptidões físicas. Ao invés de fator de frustração, vamos desenvolver o nosso ser conforme a imagem de Jesus Cristo. Lembre-se que esse é o nosso propósito, Romanos 8:29. Para isso, então, é necessário estabelecermos prioridades. E prioridades, viver com prioridades é viver de acordo com o direito que Deus tem na minha vida. É viver submisso ao seu programa para comigo e não fazermos o nosso programa. Viver com prioridades corretas é valorizar os relacionamentos que Deus vê como mais importantes para a minha vida. E o nosso alvo deve ser então querer e desejar que as minhas prioridades sejam as prioridades de Deus. Deus quer edificar a minha vida, o meu casamento, a minha família, a minha profissão, o meu ministério, e nesta ordem. Então, a base bíblica para essa ordem se encontra em Efésios 5, 18 a 6:20. Primeiramente, a vida pessoal, isto é, Efésios 5, 18 a 20, nos mostra que a vida cheia do Espírito é prioritária. Essa é a nossa vida pessoal, a nossa relação com Deus. E há uma diferença entre o relacionamento pessoal diário com Cristo e as atividades cristãs. Muitos cristãos pensam que ambas são as mesmas coisas. Não, não é isso. Nosso ministério só realmente começa depois que já temos um relacionamento pessoal com Deus.
cujo alvo é

0: buscá-lo prioritariamente, conformando-nos à imagem de Jesus Cristo. Nesse relacionamento com Deus, nessa vida cheia do Espírito, Deus requer de nós, sabe o quê? Fidelidade. Fidelidade é uma característica da vida pessoal cheia do Espírito. Em segundo lugar, nessa ordem, há também a necessidade agora de priorizarmos o casamento, a nossa relação com o nosso cônjuge. Uma intimidade, sensibilidade de espírito, as necessidades um do outro. A Bíblia é clara em dizer que quando um homem se casa, o seu ministério principal é a sua esposa. Efésios 5, 21 a 33 nos diz exatamente isso. E como acontece com o marido, assim também acontece com a mulher casada. Seu ministério principal é com o marido. Depois de buscar a Deus em primeiro lugar e cuidar do seu cônjuge, só aí é que virão as outras prioridades. Qual seria uma terceira prioridade? A família. Efésios 6, 1 a 4. O relacionamento familiar deve ser padronizado pelo amor mútuo. A responsabilidade para com os filhos, então, é a terceira prioridade. As exigências ao nosso redor nos levam a centralizar nossa atenção no trabalho, nas atividades externas ou até no ministério. Mas a palavra de Deus enfatiza claramente a prioridade da família quando nos adverte para a seguinte situação. Porque se alguém não sabe governar a sua própria casa, como cuidará da igreja de Deus? 1 Timóteo 3:5. Quanto aos filhos, a recomendação da obediência é importante de ser levada a sério, não importando se os pais são cristãos ou não. A bênção de Deus virá na medida da disposição de acatarmos a sua palavra e obedecermos docilmente, sabendo que o coração do rei está nas mãos do Senhor e este, segundo o seu querer, o inclina, conforme Provérbios 21:1. Sabendo então que o coração dos pais está nas mãos do Senhor, o filho cristão, em terceiro lugar, ele vai priorizar a sua relação com a família. Em quarto lugar, vem então a nossa profissão. Com base em Efésios 6, 5 a 9, as aptidões pessoais são usadas para prover o sustento básico familiar. A profissão é o meio usado por Deus para atender às nossas necessidades, às necessidades físicas da família. Em sua perspectiva correta, é o meio de sustentar a família enquanto servimos ao Senhor. Ao invés de ter uma vida sem padrão de sustento correto, o cristão deve trabalhar com as próprias mãos fazendo o que é bom para que tenha com que acudir ao necessitado. E em quinto e último lugar, aí sim, o ministério cristão. Efésios 6, 10 a 20. Proclamar a mensagem de Jesus para os outros é o alvo do cristão. A última prioridade do cristão é a proclamação da mensagem do Evangelho, as boas novas redentoras. Fazendo o quê? Levando as pessoas a pertencer, então, à família de Deus, lutando contra as trevas que muitas vezes dominam essas pessoas. E aí, quando nós estabelecemos essas prioridades, nós vamos perceber que a fidelidade a Deus é uma controladora de todas essas prioridades que devem ser estabelecidas. A fidelidade, então, querido amigo, é uma característica, uma propriedade cristã. E por isso nós vamos estudar esse texto dando-lhe o seguinte título: Fidelidade, uma prioridade na vida cristã. Eu repito, esse é o título para Malaquias 2, 10 a 16. Fidelidade, uma prioridade da vida cristã. Querido amigo, depois de estudarmos a primeira porção do conteúdo de Malaquias, que denominamos o declínio religioso, isto é, de 1.1 a 2.9, estamos então agora na segunda parte do esboço do livro, cujo conteúdo é exatamente esse texto, 2, 10 a 16. E para esse texto nós temos denominado ele de o desvio moral. O desvio moral. Por isso que nós estamos dando a esse texto esse título, Fidelidade, uma prioridade da vida cristã. Quando nós não fazemos isso, quando nós não somos fiéis, nós estamos nos desviando moralmente. E a profecia de Malaquias continua advertindo o povo contra a vida despreocupada que eles estavam vivendo. Malaquias advertiu o povo contra a vida descompromissada, contra a vida indiferente. Malaquias então passou do geral para o particular, um hábito que durante séculos tinha minado a vida espiritual de Israel, agora é contemplado por Malaquias de uma forma muito objetiva, a infidelidade. Entenda bem, se esse hábito de serem desleais e infiéis durante séculos os levaram ao exílio da Síria e depois ao exílio da Babilônica, e agora que estavam de volta, já em Jerusalém, já com o templo restaurado, já com os sacrifícios sendo produzidos, se não se desviassem daquele padrão de conduta infiel, novamente seriam punidos e castigados pelo Senhor. Malaquias, então, trabalha muito claramente nesse texto com relação à infidelidade. Deus esperava do seu povo uma vida santa e fiel. A infidelidade não agrada a Deus. A infidelidade, querido amigo, é pecado. A vontade de Deus é que vitórias e conquistas se tornem base para novas vitórias e conquistas e avanço no nosso relacionamento com Ele. Israel descuidou, não vigiou e logo se viu envolvido na prática da infidelidade. Infidelidade nos relacionamentos com os irmãos, infidelidade para com Deus, infidelidade para com o cônjuge. Quando descuidamos do nosso viver, também corremos o risco de nos tornarmos infiéis ou desleais. Deus, por ser fiel, espera também que nós, seus filhos, seu povo, sejamos fiéis. O desenvolvimento da fidelidade, que é um fruto do Espírito Santo, deve ser uma prioridade em nossa vida cristã. Em 1 Coríntios 10, 11, somos encorajados a olhar os exemplos do passado como advertências para o nosso viver no presente, para não ficarmos decepcionados com aquilo que vamos colher no futuro. Ao observarmos, então, o exemplo de Israel, somos desafiados a desenvolvermos um tipo de vida que agrada a Deus. E o tipo de vida que agrada a Deus pode ser resumida nessa frase. O Deus da aliança, por ser fiel nos seus compromissos, requer completa fidelidade na vida do seu povo. Eu repito, com base em Malaquias 2, 10 a 16, podemos afirmar o seguinte: o Deus da aliança, por ser fiel em seus compromissos, requer completa fidelidade na vida do seu povo. Esse texto, esses versículos de Malaquias, nos revelam três áreas onde Deus requer a nossa completa fidelidade. Em primeiro lugar, Deus requer fidelidade na área do nosso relacionamento comunitário. Eu leio para você o versículo 10. Não temos nós o mesmo Pai? Não nos criou o mesmo Deus? Por que seremos desleais uns para com os outros, profanando a aliança dos nossos pais? O que Malaquias afirma aqui são três colocações das mais importantes. Todos nós temos a mesma origem. Todos nós temos a tendência a sermos infiéis e desleais. E em terceiro lugar, todos nós devemos manter o nosso compromisso com Deus. E assim, quando nos comprometemos com Deus, nos comprometemos também uns com os outros. Sabe por quê, querido amigo? Porque nós somos a imagem de Deus. 1 João diz que se nós amamos a Deus, nós devemos, na prática, amar os nossos irmãos. Se nós amamos os nossos irmãos, na prática, estamos declarando e mostrando que amamos a Deus. Portanto, em primeiro lugar, Deus requer fidelidade no nosso relacionamento comunitário. Nós somos irmãos uns dos outros. Temos que manter a fidelidade. Nós pertencemos à mesma família. Em segundo lugar, Deus requer fidelidade na área do nosso relacionamento devocional. É, do nosso relacionamento com Ele. Nos versículos 11 e 12, nós lemos o seguinte: Judá tem sido desleal, e abominação se tem cometido em Israel e em Jerusalém. Sabe por quê? Porque Judá profanou o santuário do Senhor, o qual ele ama, e se casou com a adoradora de Deus estranho. O Senhor eliminará das tendas de Jacó o homem que fizer tal, seja ele quem for, e o que apresenta ofertas ao Senhor dos Exércitos. Sabe por quê? É uma palavra dura, mas é uma palavra positiva no sentido de purificar o povo de Deus, porque Deus não aceita deslealdade. A deslealdade para com o Senhor é abominação, é profanação do seu culto, do seu nome, do compromisso que nós temos com Ele. Em segundo lugar, Deus não aceita o nosso envolvimento com deuses estranhos. Será que você tem algum ídolo no seu coração? Será que você tem colocado alguma coisa ou alguém em primeiro lugar na sua vida? Deus não aceita dividir o primeiro lugar em nossas vidas. Uma terceira observação com relação aos versículos 11 e 12. Porque Deus não aceita que se tenha ou que se tente encobrir o nosso procedimento com a apresentação de ofertas. Deus não é enganado. Muitas vezes queremos ofertar, queremos fazer coisas para o Senhor, mas não temos uma vida digna. Deus não vai aceitar. Deus rejeita, vai ser eliminado da tenda de Jacó o homem que fizer tais abominações ao Senhor. Deus quer um culto, quer uma vida íntegra. E aí então chegamos em terceiro lugar para perceber que Deus requer o quê? Fidelidade na área do nosso relacionamento matrimonial. Versículos 13 a 16. Por quê? Porque Deus quer nos consolar e aceitar. Ainda fazeis isso, cobris o altar do Senhor de lágrimas, de choro, de gemidos, de sorte que ele já não olha mais para a oferta, nem aceita com prazer a vossa mão. Deus quer que tenhamos uma vida digna dentro de casa, para que ele possa então ministrar a nós. Sabe por quê? Porque ele testemunhou da nossa aliança matrimonial. Veja os versículos 14 e 15. Perguntais por quê? Ora, porque o Senhor foi testemunha da aliança entre ti e a mulher da tua mocidade, com a qual tu fostes leal, sendo ela a tua companheira e a mulher da tua aliança. É interessante perceber isso, querido amigo. Os israelitas estavam trocando as suas esposas e coabitando com mulheres estrangeiras. Havia uma grande deslealdade para com a esposa e para com o Senhor, porque Deus, enfim, odeia a infidelidade. Malaquias deixa claro, porque eu, o Senhor, Deus de Israel, digo, ele odeia o repúdio e também aquele que cobre de violência as suas vestes. Quem diz isso? O Senhor dos Exércitos. Querido amigo, o Senhor quer que tenhamos relacionamentos edificantes, fiéis. E podemos concluir então, Deus quer que mantenhamos nossas convicções, Ele quer que nossos casamentos sejam eternos, que nossos casamentos sejam casamentos que possam glorificar o nome do Senhor. Deus é o nosso Deus fiel e Ele espera fidelidade de nós que somos seu povo, de nós que somos seus filhos. Que o Senhor te abençoe, um grande abraço e até o próximo programa.
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9: 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Bom demais ter você com a gente. Agora são 6 horas e 32 minutos. Uma ótima noite para você, um abraço carinhoso para o nosso querido amigo Josias de São Paulo, tá curtindo a programação da RTM. Boa noite, Josias. Boa noite também para você que tá aí do outro lado do mundo. Tá acordando para mais um dia de trabalho, você que nos acompanha aí no Japão. Obrigado, hein, pela audiência. Ou como diria, arigato, é ou não é? Bom dia também, bom dia, boa tarde, boa noite. Para você que nos acompanha de qualquer lugar, qualquer parte do mundo. Agora está chegando o professor Luiz Saião em mais um episódio do Rota 66. Esse comentário bíblico estudado, né? Esse estudo, comentário bíblico do Ministério Rota 66. Eu quero te convidar para que você acompanhe com a gente, para que você aprenda de uma maneira prática, de de uma maneira simples e também, claro, de uma maneira bem humorada, que só o professor Luiz Saião é capaz de fazer. Então, curta com a gente esse estudo de hoje.
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10: É com grande alegria que eu, Beltrão, anuncio mais um programa Rota 66, a trilha da emoção que mexe com o seu coração. 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São Salmos 127 até o 134. Quem é que não passa por problemas em casa ou mesmo no trabalho? Então, qual será a solução para esses conflitos? Você vai aprender junto comigo que a humildade é a virtude que falta nesses momentos para reconhecer os defeitos e aceitar a ajuda do Criador. Fique agora com mais uma aula do professor Saião.
11: Rota 66, em nossa jornada e viagem pelo livro de Salmos. E hoje nós vamos dar atenção aos Salmos de 127 a 134. O título de nossa reflexão será Pra Cima Nosso Deus Ajuda. Como nós já vimos no programa anterior, nós estamos falando da coleção de Salmos que vai do 120 ao 134, os famosos cânticos de peregrinação, salmos pós-exílicos que comemoram aí a volta para a terra de Judá, para Jerusalém, e muitos deles enfatizam o momento quando e o povo de Judá está nas festividades comunitárias e festividades de fé que o povo de Deus tem para adorar e louvar a Deus. E estes salmos prosseguem enfatizando esse aspecto comunitário da fé, esse aspecto de estar junto com o próximo. Salmos 127 e 128 são dois salmos que enfatizam a importância da família, a base da comunidade. Salmo 127 tem a referência como sendo um salmo de Salomão, ligado à pessoa de Salomão. E o salmo começa a nos dizer, no, conforme a NVI, no primeiro verso, se não for o Senhor o construtor da casa, será inútil trabalhar na construção. Se não é o Senhor que vigia a cidade, será inútil a sentinela montar guarda, será inútil levantar cedo e dormir tarde, trabalhando arduamente por alimento. O Senhor concede o sono àqueles a quem ama. Os filhos são herança do Senhor, uma recompensa que Ele dá. Como flechas nas mãos do guerreiro são os filhos nascidos na juventude. Como é feliz o homem que tem a sua aljava cheia deles. Não será humilhado quando enfrentar seus inimigos no tribunal. A ênfase em Deus como construtor do lar, da família, e aquele que abençoa a família com os seus filhos, de modo que eles se tornam uma pequena comunidade forte. Como nós temos dito e vamos enfatizar, estes cânticos de peregrinação eram cantados à medida que o povo subia, que eles estavam, vamos assim dizer, ladeira acima, na direção da cidade elevada de Jerusalém. Então, na hora de construir a família, vamos voltar nossa atenção para Deus, porque para cima nosso Deus ajuda, ajuda a caminhar na direção cada vez melhor. Salmo 128 focaliza o assunto da família, mas provavelmente mais voltado para o casamento, talvez até tenha sido utilizado em cerimônia de casamento. Como é feliz quem teme o Senhor, quem anda em seus caminhos, diz o verso 1. Você comerá do fruto do seu trabalho e será feliz e próspero. Sua mulher será como videira frutífera em sua casa. Seus filhos serão como brotos de oliveira ao redor da sua mesa. Assim será abençoado o homem que teme o Senhor. A ênfase, mais uma vez, é na família, no casamento, na vinda dos filhos e até a sequência disso. Aquele que é abençoado por Deus verá os filhos dos seus filhos, diz o verso 6 do Salmo 128, conforme o texto da NVI. Pensando em comunidade, pensando em família, o Salmo 129 é um salmo que se volta para a nação, por causa das experiências duras e difíceis do passado. Muitas vezes me oprimiram desde a minha juventude, que Israel repita. Muitas vezes me oprimiram desde a minha juventude, mas jamais conseguiram vencer-me, diz o próximo versículo, de acordo com a NVI. E o texto prossegue dizendo: passaram o arado em minhas costas e fizeram longos sulcos. O Senhor é justo, Ele libertou-me das algemas dos ímpios. Esta maneira de se referir ao sofrimento de maneira metafórica é uma lembrança da experiência histórica de Israel sofrendo debaixo do poder de tantos inimigos. E aqui, tendo agora a oportunidade de livrar-se do jugo babilônio, nós podemos entender por que que este salmo lembra disso e também reconhece que a vitória não foi dada aos inimigos, porque Deus que nos abençoa, Deus que abençoa os peregrinos que sobem na direção de Jerusalém, que reconhece que para cima o nosso Deus ajuda. O Salmo 130 já é um salmo um pouco diferente, um salmo que tem mais uma característica individual, o indivíduo que está aqui apresentando a sua situação perante o Senhor. Ele diz que está numa situação de profundezas, está sofrendo muito e ele clama e pede a ajuda de Deus. No momento da dor, nós aprendemos a orar corretamente. E ele se volta para Deus e diz: se tu, soberano Senhor, registrasse os pecados, quem escaparia? Mas contigo está o perdão para que sejas temido. Deus permitiu o exílio, Deus permite o nosso sofrimento, Deus permite a dor para que aprendamos coisas mais importantes. Depois de sofrer, o salmista reconhece que só Deus é o soberano de verdade e imediatamente ele se lembra dos seus próprios pecados e se volta para Deus com a esperança de que ele terá perdão dos seus pecados. Por isso ele lembra do perdão, que é a base fundamental para uma comunhão verdadeira com Deus. Quem foi perdoado de verdade aprende a temer e a amar a Deus da maneira correta. E assim, diante desta experiência difícil, ele desenvolveu o mais importante: esperança. Espero no Senhor com todo o meu ser, mais do que as sentinelas pela manhã. Como esta experiência fez bem ao seu coração, ele pede que todos façam a mesma coisa. Ponha a sua esperança no Senhor, ó Israel, porque no Senhor há o amor da aliança, o amor leal, plena redenção. Como Deus redime, como Deus age com amor, como Deus perdoa, ele tem certeza que o que aconteceu com ele não é um castigo divino para cobrá-lo dos seus erros. Ele próprio redimirá Israel de todas as suas culpas, por isso ele louva e adora o Senhor. Os salmos que prosseguem na nossa jornada ascendente, o Salmo 131, o salmista fala da postura tranquila daquele que confia em Deus. O 132 se volta para Sião e para a cidade de Davi. O 133, um salmo que mais uma vez se volta para a importância da comunhão, do relacionamento adequado na comunidade. E, finalmente, o hino que aparece no Salmo 134 de louvor a Deus pelas suas bênçãos. Salmo 131 diz: o Senhor, o meu coração não é orgulhoso e os meus olhos não são arrogantes. Acalmei e tranquilizei a minha alma, sou como uma criança recém-amamentada por sua mãe. Ou seja, estou tranquilo nesta jornada para a subida, não há nenhum problema. Para cima nosso Deus ajuda, é a confiança do salmista. Por isso ele diz que devemos pôr a nossa esperança no Senhor desde agora e para sempre. 132, o Salmo diz: Senhor, lembra-te de Davi das dificuldades que enfrentou. Ele jurou ao Senhor e fez um voto ao poderoso de Jacó: não entrarei na minha tenda e não me deitarei no meu leito, não permitirei que os meus olhos peguem no sono, nem que as minhas pálpebras descansem enquanto não encontrar um lugar para o Senhor, uma habitação para o poderoso de Jacó. E assim, o salmista fala da experiência de Davi, como Deus é aquele Deus que fez, diz o verso 11, um juramento a Davi, um juramento firme que ele não revogará. Colocarei um dos seus descendentes no seu trono. E o verso 13 ainda enfatiza que Deus escolheu Sião com o desejo de fazer a sua habitação. Este salmo é importante porque ele está mostrando que Deus continua sendo Deus da aliança. O fato do povo ter ido para o cativeiro, o fato do povo ter sofrido e não ter agora um rei propriamente dito, não tirou a esperança de que Sião permanecerá como a cidade do grande Deus. Deus fez um juramento a Davi e a sua promessa ainda atravessará os séculos, porque ele é o Deus que não pode falhar. Os últimos dois salmos, 133 e 134, são salmos conhecidos. 133, tão famoso: como é bom e agradável quando os irmãos convivem em união. É como óleo precioso derramado sobre a cabeça que desce pela barba de Arão, até a gola das suas vestes. É como o orvalho do Hermon quando desce sobre os montes de Sião. Ali o Senhor concede a bênção da vida para sempre. Mais uma vez, enfatiza-se a centralidade de Jerusalém, mas também, ao mesmo tempo, vemos a importância da comunhão. Literalmente no hebraico, o texto diz que é bom que os irmãos sentem juntos, um do lado do outro, de maneira muito concreta. E aqui nós vemos esta ênfase no relacionamento comunitário, no relacionamento entre as pessoas que professam o nome de Deus. E isto é metaforicamente descrito nos versos 2 e 3, como lemos. E o Salmo 134 encerra dizendo: venham, bendigam o Senhor, todos vocês, servos do Senhor, os que servem de noite na casa do Senhor. Veja o contexto litúrgico ligado ao templo. Levantem as mãos na direção do santuário e bendigam o Senhor. De Sião os abençoe o Senhor, que fez o céu e a terra. Por isso, prezado ouvinte, diante das circunstâncias complicadas na vida, às vezes, diante das dores, problemas, lutas, complicações, você tem enfrentado dificuldades, como acontecia com o salmista e o povo de Judá na época do retorno do exílio. Entre as subidas e descidas, certamente passamos por muitos problemas, mas como acontecia no tempo dos salmistas, que subiam grandes alturas para chegar ao templo e adorar a Deus, nós podemos seguramente ficar tranquilos, porque nesse ponto a palavra popular aqui pode ecoar com bastante razão: para cima, o nosso Deus ajuda.

Como é gostoso ouvir o que a Bíblia tem a nos ensinar, não é mesmo? 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

0: Você que acompanhou a exposição do professor Luiz Sayão no Salmo 127 até 134, você percebeu que o programa hoje está para cima. Professor Luiz Sayão, começamos falando sobre o lar, sobre a casa, sobre a família, Salmo 127 e 128, que parecem ser o mesmo. Agora, enfatizar a família e ter filhos, com tantos problemas hoje em dia com menores, adolescentes, será que vale a pena ter filhos nos dias de hoje?
1: Pois é, pastor Alberto, de fato, o texto enfatiza o valor da família, do casamento e dos filhos. E muita gente se pergunta se nós estamos num contexto em que ter família e filhos vale a pena. Mas olha só o que devemos considerar. Menores e adolescentes e filhos pequenos se tornarão grandes problemas se não considerarmos as diretrizes de Deus para a vida deles. É muito difícil encontrar filhos de uma família saudável com pai e mãe nas atribuições que Deus lhes designa nas Escrituras que se tornem grandes problemas sociais. A maioria dos problemas de menores e adolescentes está relacionado com a fragilização da família na sociedade. Então, vale a pena ter filhos hoje. Vale a pena seguir o conselho dos Salmos, desde que nós consideremos não só o ter filhos, mas o Deus que nos orienta como cuidar dos filhos.
0: Agora o Salmo 127, o verso 5, o homem que enche a aljava, né? Fala de filhos, controle de natalidade é o assunto aqui? Ou será que eu tenho que contar o número das minhas aljavas? Como é que eu posso entender essa matemática aqui?
1: Pois é, pastor Alberto, essa questão é muito importante, porque muitas pessoas têm discutido, né, quantos filhos a pessoa deve ter ou não deve ter e se Deus diz alguma coisa sobre isso. Há religiosos, por exemplo, que nunca deixam de ter filhos, têm tantos quantos filhos é possível ter. E a nossa pergunta, então, tem a ver com isso. É feliz aquele que enche a casa de filhos? É feliz se ele agir corretamente conforme o que Deus nos ensina. Mas a questão não é simplesmente encher a casa de filhos. Há muitas coisas que devem ser consideradas aqui. A sociedade de Israel entendia que os nossos problemas não eram dor de cabeça nas mãos do Estado o tempo todo. Então a verdadeira aposentadoria, a verdadeira tranquilidade para o futuro estava guardada dentro do próprio seio da família. Por isso é que o Salmo enfatiza isso. Agora, o fato de ter muitos ou poucos filhos depende um pouco da avaliação do contexto. Aqui é um contexto de recuperação, de retorno. Eles estão voltando. Quanto mais agora o pessoal crescer para encher aquela terra, isso é positivo. Mas em outros contextos, Paulo diz, olha, por exemplo, lá em Coríntios, é bom talvez nem casar nesse momento. Então, nem é correto ter a covardia de não encarar um filho na vida e nem é correto a atitude irresponsável, você, por exemplo, morando num lugar que está em guerra com problemas terríveis, ter um monte de crianças sem pensar nesta situação, nos resultados disso. Aqui deve prevalecer uma atitude de bom senso, senão nós vamos ter problemas semelhantes a lugares com uma superpopulação de pessoas carentes, e por um lado, em outros lugares onde a população está desaparecendo, morrendo, com queda de natalidade tremenda, sem saber o que será do futuro, até pagando para pessoas terem filhos. Tal foi a postura egocêntrica dessas sociedades contemporâneas.
0: Agora, olhando para o Salmo 131, parece assim à primeira vista que o salmista ele é muito passivo, já que Deus é todo poderoso, já que Deus é soberano, comanda todas as ações, ele fica ali, ó, como no verso 2, sossega minha alma, no verso 3, espero no Senhor, ó Israel. Será que a gente deve ter uma atitude assim tão tranquila, despreocupada?
1: Pois é, pastor Alberto, nesse caso, esse salmo é colocado como um salmo davídico, talvez tendo até origem mesmo nos tempos de Davi, ou ligado a algum rei davídico. A ideia aqui não é a ideia de alguém que fica o tempo todo sentado, tranquilo, esperando, né, para ver se a coisa vai acontecer. Não, a ideia é uma crítica ao orgulho. Nesse sentido, né, por isso que ele diz, o meu coração não é orgulhoso e os meus olhos não são arrogantes. Nesse sentido é que há uma contenção do salmista, enfatizando a necessidade de depender de Deus. Essa tranquilidade, esse bom senso perante a realidade da vida diante de Deus é diferente de uma passividade, né, e de uma preguiça que certamente vão trazer problemas na vida da pessoa que se deixa levar por elas.
0: Agora o Salmo 133 tem até uma música muito cantada pelos judeus, né, falando sobre a união dos irmãos, mas é uma combinação estranha aqui ao meu ver, porque óleo e orvalho, eles não se combinam muito, né? A gente sabe disso. O que isso tem a ver com os irmãos, com comunhão, com união?
1: É, pastor Alberto, você tem toda a razão. Muita gente canta isso, repete, lê e pouca gente tenta entender. De fato, o que que isso tem a ver? O que que está acontecendo? O versículo 2 fala que esse viver em união é como um óleo precioso derramado sobre a cabeça que desce pela barba de Arão até a gola das suas vestes. Essa é uma referência ao derramar do óleo em cima da cabeça do sacerdote e até a gola das suas vestes. Esse derramar assim abundante, né, de óleo tem o significado de consagração plena, de santidade absoluta. Então, a ideia do texto é a seguinte, que essa união tem relação com santidade e com santificação. Não pode haver verdadeira união sem santidade perante Deus, e a santificação, ela deve produzir esse ambiente de confraternização com os irmãos. E aí ele diz, é como o orvalho do Hermon quando desce sobre os montes de Sião. O orvalho do Hermon, o Hermon é uma montanha alta no norte de Israel, muito marcada pela umidade, por uma região cheia de água, em contraste com as regiões desérticas, e portanto marcada por prosperidade, por frutificação. Então a ideia é a seguinte, a união que Deus deseja é acompanhada pela bênção da santificação e da prosperidade e da frutificação que Deus concede a partir dos montes de Sião. E o importante é que o Senhor é que sustenta isso. É uma bênção completa para todos nós.
0: É o monte Hermon, não um monte de irmão.
1: Não, não, esse monte de irmão é no outro salmo lá, quando nascem vários, né, que os filhos em se aljava. É outra história.
0: Tá certo, você que está nos acompanhando, fique ligado, vem agora a conclusão desse estudo para você.
1: Hoje no Rota 66, você viajou conosco, sim, viajou na direção do alto, para cima, pois para cima nosso Deus ajuda. Vimos os salmos dos cânticos de peregrinação, do 127 ao 134. E qual é a grande lição que vamos aprender, você que está aí no campo ou que está na cidade? Qual é a lição de verdade? Sim, o que vamos descobrir nesses salmos é que família e sociedade só dão certo com o Deus da verdade. Não se esqueça dessa grande lição e aplique-a fundo, guarde-a bem no fundo do seu coração.
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3: E ao término do Rota 66, eu me despeço da programação de hoje da RTM Brasil, agradecendo a todos pelo carinho, pela audiência. Bom demais ter você aqui com a gente. Bom demais ter você participando dessa programação tão importante. tão diferenciada que a RTM proporciona para você. Deixa eu agradecer aqui, finalizando a minha participação hoje, a meu amigo Josias em São Paulo. Alô, grande Josias, você tá bem, querido? Meu amigo Berg, falou, Cacá, boa noite, eu também tô com a virose, rapaz, já estou na escuta, aqui em Manaus. É, rapaz, essa gripe aí tá pegando um montão de gente. A minha querida Helenilze de Salinas, Minas Gerais, escreve o seguinte: ô, Cacá, uma ótima noite, caro irmão. Estamos aqui na escuta, eu e o meu marido, ou melhor, meu querido marido. Forte abraço salinense, no amor de Cristo Jesus. Ô, Helenilze, obrigado, querido, um beijão pra você, um beijão pro maridão. E obrigado a você que acompanhou um pedacinho do nosso programa. Amanhã nós temos um encontro marcado, hein? Quero ter você aqui comigo a partir das 12 da tarde. Um grande abraço, vem aí o Dinho Oliveira, Marcos Olivares, para comandar a programação noturna da RTM Brasil. Um grande abraço e até amanhã, se Deus quiser.
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0: Muito bem, boa noite para você que está acompanhando a programação da RTM Brasil. Estamos chegando, hein, para mais uma edição do nosso Noite RTM, depois o Revista RTM também, para você acompanhar com a gente nessa noite de quinta-feira, hein, 11 de junho de 2026. E olha, hoje, quinta-feira, nós vamos trazer para você aqui na nossa programação, além do Hinos que Tocam, né, dentro de alguns instantes que a gente já vai trazer, aqui tem a missionária Dorothy, tem o pastor Israel Mazakorati, né, com Deus na vida. A gente vai tomar aquele cafezinho com ele, falar sobre as coisas de Deus. Hoje também tem Espelho na Janela, tem mais um capítulo de História da Igreja. Além de tudo isso, vamos também falar sobre finanças com Paulo de Tarso, orar pelos homens, pelas mulheres, ouvir boa música. Tudo isso para você que está ligado, conectado, acompanhando a nossa programação nesta noite de quinta-feira. Você já pode participar conosco, você que já estava por aqui na nossa programação, na boa companhia do Cacá Rodrigues, você que está chegando junto com a gente aqui no Noite RTM, seja muito bem-vindo e pode participar a partir de agora, pedir sua música favorita, oferecer para quem você quiser, comentar sobre a nossa programação. Nesse primeiro momento, vamos trazer o Hinos que Tocam, quer pedir aquele hino clássico, nos ajudar a fazer a edição de hoje. Então participe através do 11 974 181 456, tá bom? Sou o Marcos Olivares, tô aqui no estúdio E da RTM Brasil, e este estúdio está conectado ao nosso estúdio C em São Paulo, capital, na sede da RTM Brasil, onde está ele, Dinho Oliveira, comandando ali todo o nosso aparato tecnológico, e ele que apresenta comigo também esta edição do nosso Noite RTM. Boa noite, meu caro Dinho Oliveira, como é que você está, meu jovem? Tudo bem contigo?
1: Olá, Marcos Olivares, boa noite, tá tudo bem, tá tudo ótimo, muito bom vê-lo e ouvi-lo, olha só, muito boa noite também para os nossos ouvintes queridos, como você bem disse, né, a todos os ouvintes, a quem estão chegando agora, aqueles que já estavam na programação, receba o meu boa noite. E o Olivares já começou a Copa, né, você chegou a acompanhar o jogo, você... já tá vivendo essa emoção?
0: Gostaria de viver. O dia começou já chuvoso, né? Falei, um dia, mas a gente tem a compensação da Copa do Mundo começando hoje, daquele ânimo diferente. Mas aí não consegui ver a abertura, viu? Não consegui ver o jogo. Cheguei no final, tive que sair e levar o Benjamin. Aí cheguei no finalzinho do segundo tempo, já tava 2-0 pros mexicanos. E aí tinha lá um brasileiro, que era o árbitro, né? E ele também teve certo destaque na partida, afinal, o jogo teve 3 expulsões, mas não foi culpa do nosso árbitro, não. Ele não quis aparecer, não, né? Aquilo foi, tudo fez parte do jogo. E segundo aí os comentaristas, ele apitou direitinho. Dessa vez aí, ele fez o que era certo, né? Então, parabéns ao nosso árbitro brasileiro, parabéns ao México, dono da casa, que venceu aí a África do Sul. Hoje tem mais um jogo, né? Da Coreia do Sul e República Tcheca, do mesmo grupo A. 11 da noite, viu, no horário de Brasília. Acabou a revista, corre pra TV. Faça isso, viu, meu jovem de Oliveira.
1: Eu vou acompanhar esse jogo aí, voltando pra casa ali, ouvindo mistério, né? Som do capacete da moto ali.
0: Exatamente.
1: É bacana, porque distrai a gente no caminho, né?
0: Tô lá voltando. Vai acompanhando, né? Quando você percebe, você já tá lá, já tá chegando. Já chega.
1: Muito legal isso. Muito bom.
0: Verdade. Mas é isso, meu jovem, olha, se tá tudo bem, tudo certo, né, quinta-feira, onde demos esse pontapé inicial e a Copa do Mundo, vamos falar sobre isso no Revista, vamos falar isso ao longo dos próximos dias também, não é? E aqui, vamos seguindo normalmente com a programação do Noite RTM, para que vidas sejam abençoadas, e a gente começa sempre com o nosso Hinos que Toca. Meu caro Dinho Oliveira, por gentileza, aperte o rec e vamos à edição de hoje.
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0: Está na hora de mais uma edição do nosso Hinos que Tocam. Hoje seguiremos com a história de vida e obra do pastor e compositor Felipe Nicolai, destacando um de seus hinos mais conhecidos, Gloriosa Aurora. Em 1596, Felipe Nicolai foi chamado para pastorear a igreja luterana da cidade de Una, numa região da Alemanha chamada de Westfália. Nessa época, algo aterrorizou a Europa. Houve um enorme surto de peste bubônica. A doença acabou ceifando a vida de 1.300 membros da igreja de Nicolai. Foi depois de assistir 30 covas sendo cavadas em apenas um dia que ele teve a inspiração de escrever as palavras do hino Gloriosa Aurora. No dia da Páscoa de 1601, após o fim da pandemia, Nicolai se tornou o primeiro pastor da Igreja Santa Catarina, na cidade alemã de Hamburgo. Lá, ele publicou em 1606 o livro Teoria de Vida Eterna, uma de suas mais famosas obras. No mesmo ano, com 44 anos de idade, se casou com a viúva de seu colega Pedro Dornberger. Vamos então ouvir Gloriosa Aurora, da coletânea Harpa de Ouro.

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1: Muito bem, nós ouvimos aqui no Hinos que Tocam, da coletânea Harpa de Ouro, Gloriosa Aurora, o hino que nós destacamos nesta edição aqui do nosso Hinos que Tocam. E olha, agora nós vamos seguir ouvindo, né, mais belos hinos, e é claro que você pode participar através do nosso WhatsApp e também solicitar o seu hino clássico aqui para o nosso programa, através do 5511-974-181-456. Enquanto você vai participando, já vamos ouvir o próximo hino do programa de hoje. Dinho Oliveira, qual hino então que vamos ouvir juntos agora?
2: Olivares, vamos ouvir juntas agora o hino Ele é Teu Salvador, na voz de Eduardo e Silvano.

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1: São belos hinos que nós ouvimos aqui na edição do nosso Hinos que Tocam, que nos abençoam sempre, né? Por isso, já vamos ouvir o próximo hino da edição de hoje. Dinho Oliveira, qual hino que vamos ouvir então agora?
2: Olivares, vamos ouvir agora o hino, a oração da noite, na voz de Emmanuel.

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1: Muito bem, são belos hinos que nós ouvimos aqui na nossa edição e daqui a pouquinho nós vamos agradecer a todas as participações que estão chegando, a você que está nos ajudando e sugerindo um belo hino clássico para o nosso programa. Agora a gente segue ouvindo aqui mais um hino clássico antes dos agradecimentos, porque ainda temos um tempo aí para ouvirmos mais um belo hino no programa de hoje. Dinho Oliveira, que hino então você separou para a gente ouvir agora aqui no nosso Hinos que Tocam?
2: Olivares, vamos ouvir agora o hino Peregrino na Terra, na voz de Feliciano Amaral.

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1: E chegou a hora de nós agradecermos a você que participa do nosso Hinos que Tocam, que sugere um belo hino para o nosso programa, que tira aquele tempinho para enviar a sua mensagem e nos abençoar com a sua interação. Então, nosso muito obrigado de hoje. Vai para quem, meu caro Dinho Oliveira?
2: Olivares, nosso muito obrigado vai para Maria Lins, ela que está em Manaus, hein? Ela manda um abraço pra gente, pra todos desta rádio maravilhosa, são palavras dela, né? E ela comenta que está ligada aqui nas programações, né? Diretamente de Manaus. De São Luís do Maranhão, aqui temos dois ouvintes queridos que sempre estão com a gente aqui, né? estão acompanhando a programação. O primeiro é o nosso querido Lima, taxista, né? Que passa por aqui para registrar a presença. A nossa querida Elcinete Coutinho, de São Luís, no Maranhão. Também, né, o Cinete Coutinho, já comentei. Temos aqui também o nosso querido Alan Secon. Alan Secon e família lá da cidade de Adrianópolis, interior do Paraná, divisa com São Paulo, ouvindo a programação. Jonathan Oliveira, de Macaé, no estado do Rio de Janeiro. Perdão, no estado do Rio de Janeiro, viu, Olivares? Temos aqui o Claudemir, ele que está aqui na cidade de Belo Horizonte, capital mineira aqui, né? Ouvindo a programação, acompanhando. Ele sempre está ouvindo a programação aqui, mas ele disse que é a primeira vez que ele participa, viu, Olivares, na programação.
1: Que bom, seja bem-vindo.
2: Essas são as participações de hoje aqui na programação do Hinos que Tocam, viu, Olivares?
1: Muito bem, nós agradecemos a todas as participações, aos nossos ouvintes que estão conosco, enviando suas mensagens, interagindo, nos abençoando aqui nesta edição do Hinos que Tocam, né? Que bom você que também está chegando aqui pela primeira vez participando conosco, né? Seja sempre muito bem-vindo, participe sempre, é uma alegria ter você conosco aqui na nossa programação. Aproveito para agradecer a todos os nossos ouvintes que, mesmo não participando diretamente pelo nosso WhatsApp, mas estão nos abençoando com a sua audiência, seja através das ondas do rádio, nos ouvindo por uma das nossas diversas emissoras afiliadas que estão espalhadas nas 5 regiões brasileiras, além dos nossos ouvintes que nos acompanham pelo site rtmbrasil.org.br e pelo nosso aplicativo que você tem baixado aí no seu smartphone e também no seu tablet, todos ligados nesta edição do Hinos que Tocam. E eu quero lembrar você que o nosso programa volta amanhã, sexta-feira, se Deus quiser, sempre a partir das 7 da noite pelo horário de Brasília. Nós vamos ouvir juntos mais hinos clássicos da programação da RTM Brasil. O Hinos que Tocam de hoje fica por aqui, mas o Noite RTM está apenas começando. Hinos que Tocam é só a nossa primeira atração. Vem muito mais ainda para abençoar sua vida, tá bom? Então fica por aqui, agora a gente vai para o intervalo. Mas é bem rapidinho, na volta mais belas canções. E hoje, quinta-feira, nós vamos ter mais um capítulo de História da Igreja. Nós vamos ter o pastor Israel Mazacorati junto com a Renata Burjato, trazendo Espelho na Janela e muito mais ainda para você. Então fica por aqui, intervalo é rápido e a gente volta já.
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10: Muito bem, já estamos de volta com o nosso Noite RTM. Olha, você que participou do nosso Hinos que Tocam pode continuar participando ao longo de toda a edição do nosso Noite RTM. Você que não teve a oportunidade de participar, você tem toda a edição de hoje para participar através do WhatsApp 5511-974-181-456, tá bom? Pede aí a sua música, oferece para quem você quiser e comenta sobre os programas que você vai ouvindo aqui ao longo da edição de hoje do nosso programa. Faltando 13 minutos agora para as 8 da noite, meu caro Dinho Oliveira, o que você preparou para a gente aí agora nesse momento do nosso Noite RTM?
11: Olivares, boa música, né? Para podermos ouvir aí, para começar bem, né? Essa programação aqui do segundo bloco, né? Boa música. Bom, Olivares, vamos ouvir agora a banda Templo Soul cantando Teu Amor Não Falha. Templo Soul que pessoal que sempre está ouvindo aqui a programação do Night.
10: É verdade.
11: Vamos ouvir?
10: Muito bem, vamos lá então. Vamos lá.

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0: Muito bem, pontualmente 8 da noite, voltamos então, vamos lá, para mais uma hora juntos aqui no nosso Noite RTM de hoje. Lembrando que você segue participando com a gente através do nosso WhatsApp, que é o 5511-974-181-456. Então não deixe de participar conosco no finalzinho do nosso programa. A gente vai agradecer todas as participações, né? E você que ainda não participou, aproveita para participar com a gente. Coloque o nome da sua cidade, o seu estado. E Dinho Oliveira é quem vai falar o seu nome no ar. Então não deixe de participar conosco, tá certo? 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São 8:08. 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E vamos seguindo com o nosso Noite RTM desta quinta-feira, meu caro Dinho Oliveira. O que é que vem agora aqui no nosso programa? Conte para mim, conte para os nossos ouvintes. Não nos esconda nada, como diz Dinho Oliveira.
1: Me conta tudo, não me esconda nada.
0: Exatamente. Olivares,
1: atendendo a pedidos, viu, Olivares?

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1: É verdade, né? Som que inspira mesmo, né? Gostoso a gente ouvir essas canções que falam aos nossos corações e vão nos abençoando no decorrer desta noite de quinta-feira aqui na programação do nosso Noite RTM. Daqui a pouquinho a missionária Dorothy vai trazer um recado para as mulheres, tem um recado também para os homens. Não fica ligado com a gente aqui, mas antes disso, dá tempo ainda, hein, de ouvirmos boa música por aqui, meu caro Dinho Oliveira. A gente vai pro intervalo e daqui a pouquinho, olha, tá apertadinho aí, vai, coloca mais uma canção, né? Porque são músicas que falam aos nossos corações. E aí, meu jovem, vamos dar um jeitinho aí? Dá tempo de encaixar mais uma canção?
2: Sempre cabe mais uma canção, né?
1: Ah, mas que beleza.
2: Ainda mais quando é Vavá Rodrigues cantando.
1: Ah, aí sim.
2: É, junto com o coral da Casa da Rocha e Sueli Gondim. Vamos ouvir então esta linda canção. Deixa eu só ver aqui o nome. Olivar. Ah, é. Vamos ouvir aqui. Cortou o nome.
1: Surprise.
2: Surprise. Não, mas dá pra. Vamos ouvir boa música. É, sumiu o nome aqui, Olivares, mas é o Vavá.
1: Não tem problema. Vavá Rodrigues, pessoal da Casa da Rocha, a gente sabe que é qualidade.

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13: Já estamos de volta com o nosso Noite RTM nesta quinta-feira, neste 11 de junho de 2026. E eu queria aproveitar esse momento para chamar a atenção de todos os homens que estão ligados conosco. Você, homem, que está acompanhando a nossa programação, olha, se você puder, pare aí tudo que você está fazendo para que você possa ouvir esta mensagem do nosso Minuto do Guerreiro. É literalmente um minuto, portanto é rápido, é uma mensagem simples, porém de grande profundidade e que vai falar ao seu coração. Nosso Minuto do Guerreiro. Vamos acompanhar juntos.
14: Você não cai simplesmente em pecado. Você colhe o que planta.
15: Walter Fernandes, jornalista e correspondente da RTM Brasil na Itália.
14: Recentemente, ouvi a história de um casal que estava passando pela infidelidade. Simplesmente aconteceu. Eu cometi um erro, o parceiro rebelde explicou. Os casos não são apenas uma decisão errada. Um caso é uma série de muitas escolhas erradas menores. Você escolhe passar mais tempo com alguém que não é sua esposa, então começa a compartilhar seu coração, medos, frustrações. Então, é um abraço casual ou almoços sozinhos. Os sentimentos são compartilhados e retribuídos. Você começa a se afastar de seu cônjuge e começa a desfrutar da conexão com outra pessoa. Homens cristãos, façam disto uma regra. Não passem tempo sozinhos, nem compartilhem sentimentos com qualquer outra mulher, exceto sua esposa.
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1: Legal, né? Ouvimos um Minuto do Guerreiro, boa música. Se essa mensagem, você homem que está me ouvindo agora, hein? Se essa mensagem falou ao seu coração de uma forma especial, não deixe de compartilhar conosco através do nosso WhatsApp 5511-974-181-456, tá bom? E agora nós temos um recado direcionado especialmente para as mulheres. Missionária Dorothy traz agora o seu devocional, né? E ela procura falar especialmente ao coração das mulheres. Vamos acompanhar.
2: Olá, aqui é a Dorothy. Há um homem perfeito na glória. Tudo começou em Belém, quando o anjo Gabriel disse à Virgem Maria, conforme lemos em Lucas 1. Ficarás grávida e darás à luz um filho, a quem darás o nome de Jesus. Ele será grande e se chamará Filho do Altíssimo. O Senhor Deus lhe dará o trono de Davi, seu pai. Ele reinará eternamente sobre a descendência de Jacó e seu reino não terá fim. Jesus Cristo é o Senhor. Jesus Cristo é santo. Jesus Cristo é Deus e tanto era Deus como homem. Em Isaías 9:6 nós lemos: Deus forte, Pai eterno, Príncipe da paz. Nós falamos sobre paz, paz, paz, paz, paz. Você quer conhecer a paz? Volte-se para o Príncipe da Paz. O texto de João 10:30 diz: Eu e o Pai somos um. Este é Jesus e Yeshua, o Messias, falando. Deus prometeu que este Messias seria um herdeiro do trono de Davi, que viria da semente da mulher e esmagaria a cabeça de Satanás. Jesus veio ao mundo para habitar entre os homens. Ele esteve no mundo, mas, louvado seja Deus, Jesus foi bastante diferente dele. Em Mateus capítulo 1, versículo 1, podemos ler: Livro da genealogia de Jesus Cristo, filho de Davi, filho de Abraão. Cumprindo através da semente de uma mulher para ferir a cabeça de Satanás, Jesus veio pagar o preço para libertar você e a mim, nos libertar de nosso pecado. Deus prometeu que o Messias seria o herdeiro do trono de Davi e seria a semente da mulher a pisar na cabeça de Satanás. Pois nós lemos em Isaías 9:7: O seu domínio aumentará e haverá paz sem fim sobre o trono de Davi e sobre o seu reino, para estabelecê-lo e firmá-lo em retidão e em justiça, desde agora e para sempre. Este é Yeshua, este é Jesus. Você conhece? Se sim, você percebe quem vive dentro do seu coração? Temos um livreto que eu gostaria que você solicitasse o seu para garantir que você conheça Jesus nesta época do Natal. 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Lá no Antigo Testamento, existe uma pequena, mas extraordinária profecia em Miqueias, capítulo 5, versículo 2, que dizia que Belém seria o local do nascimento de Jesus. Esse exato local foi confirmado em Mateus 2:5. Herodes ficou furioso quando homens sábios vieram adorar um rei. Ele quis se livrar desse rei. Ele perguntou onde estava essa profecia. Quando procuraram, descobriram essas profecias antigas, que foram escritas entre 735 e 710 a.C., que diziam que Belém Efrata seria o local exato. Sim, foi por você que aconteceu o Natal. Você precisa compreender que foi por você que Jesus veio. Foi por você que Jesus morreu. Ele quis que você o conhecesse pessoalmente e que ele veio pagar o preço total. Jesus deixou a companhia de anjos, os servos de Deus, pela companhia do homem. Na verdade, em ocasiões especiais, anjos foram enviados para Jesus enquanto ele esteve aqui na terra, para lhe ministrar, como quando ele estava em agonia no jardim do Getsêmani. Sim, eles vieram e ministraram, mas Jesus nunca usou os anjos para seu próprio benefício. Ele poderia ter chamado eles para livrá-lo enquanto ele estava pendurado naquela cruz pelo seu e meu pecado no Calvário. Em vez disso, ele disse: fui enviado. Veja, João 17:3 diz: e a vida eterna é esta, que conheçam a ti, o único Deus verdadeiro e a Jesus Cristo que enviaste. Ele foi enviado a este mundo. Ele foi enviado em um corpo santo e sem defeito, porque foi o sangue de Deus que, na verdade, infundiu aquela semente para que ela pudesse estar no útero de Maria e gerasse um bebê sem pecado. Sim, o corpo dela foi usado e Jesus se tornou homem. Mas que grande milagre que daquela virgem viesse um bebê como o mundo nunca tinha visto e nunca verá. Ele veio e, apesar de todos os ataques que cercaram sua vida, ele sempre colocou sua vida disponível para o Pai Celestial e foi sempre dependente dele. Por quê? Para que você e eu pudéssemos nos voltar para ele. Que este seja um Natal como você nunca viu antes. Talvez você se sinta deprimida. Talvez esteja envolvida com coisas do mundo que lhe tirem a vontade de celebrar o Natal. Volte-se para Jesus e, ao fazer isso, simplesmente diga: Ó Jesus, obrigada por morrer por mim. O Senhor veio a este mundo como um bebê e viveu uma vida sem pecado, para que eu pudesse ser um sacrifício sem defeito por mim. Eu o recebo como meu Senhor e Salvador, enquanto eu o convido a entrar em meu coração agora. No nome de Jesus, amém.

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2: Muito bem, legal demais, mais uma linda canção. E olha, chegou a hora, hein? Ah, meu amigo, daquele nosso cafezinho costumeiro e daquele bom bate-papo com ele, o Israel Mazzacorati.
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4: Olá, eu sou o Israel. Sente-se, pegue o seu café e vamos conversar sobre Deus e sobre a vida, sobre a fé e sobre as nossas dúvidas.

0: Deus seja louvado por este tempo em que estamos juntos aqui no Deus na Vida. Que cada segundo do nosso episódio seja usado pelo Espírito de Cristo para nos instruir no caminho da verdade. No episódio anterior, nós introduzimos uma questão aqui no Deus na Vida, que foi sobre dois modos de vida. A vida no modo do ter e a vida no modo do ser. Fizemos isso em diálogo com o livro Ter ou Ser, do psicanalista e sociólogo alemão Erich Fromm. Vimos que ter é uma necessidade normal nossa, pois precisamos ter, possuir e consumir algumas coisas para viver. Porém, isso saiu do controle. Agora, aprendemos que precisamos de coisas para desfrutá-las, para ter prazer e propósito na vida, o que construiu um mundo materialista e hedonista. Demos às coisas e ao consumo as chaves do nosso coração e da nossa felicidade. Por isso, precisamos ter e precisamos disso cada vez mais. Assim, note que as pessoas sentem que nunca têm o suficiente, e esse não é um problema de hoje, do mundo moderno. A vida, no modo do ter, vem sendo construída e ficando cada vez mais complexa e sofisticada desde que o homem quebrou a sua relação com Deus e passou a viver sob a lei do pecado e da morte. Agora, as pessoas são definidas pelas coisas que têm ou pelo poder de consumo. Aqueles que não têm nada, não são nada. Basicamente, as pessoas estão se tornando aquilo que elas possuem e aquilo que elas consomem. Só que Deus nos chama para a vida que Ele criou, e essa vida é livre. Ela não permite que a marca de uma roupa atribua valor a ela. Ela não se rebaixa a valorizar as coisas mais do que as pessoas. A vida para a qual Deus nos chama é baseada no modo do ser, no qual o ter e o consumir não têm valor ou poder algum. No episódio anterior, vimos como, em Deuteronômio 8, de 1 a 5, encontramos a revelação dos propósitos de Deus ao conduzir o seu povo pelo deserto durante 40 anos. Deus não estava castigando o seu povo, Ele estava formando o seu povo. A disciplina é justamente o processo pelo qual Deus nos forma como seu povo e como seus filhos. E nesse processo, algo é tirado de nós. Perdemos algo. Somos levados a uma situação em que será preciso abandonar tudo o que nos prendia. Por essa razão que a disciplina aparenta castigo. Porém, nós precisamos sempre ter em mente que a disciplina que nos liberta do ter e nos ensina a ser vem do Deus pastor que nos conduz, que nos libertou, que livremente nos amou. Vem do Deus Pai que nos adotou como filhos e nos assegurou de que eternamente estaremos com Ele num reino de justiça, paz e alegria. Como escreveu o autor de Hebreus, nenhuma disciplina parece ser motivo de alegria no momento, mas sim de tristeza. Mais tarde, porém, produz fruto de justiça e paz para aqueles que por ela foram exercitados. Isso nos leva ao coração do ensino de Jesus Cristo, nosso Senhor e nosso Mestre. Lá no Sermão do Monte, em Mateus de 5 a 7, Jesus falou sobre a vida no reino de Deus, ou seja, a vida governada, dirigida por Deus. Essa vida que recebemos como uma dádiva muda completamente a nossa maneira de pensar, de sentir, desejar e agir. Vamos ler e ouvir o que Jesus tem a dizer sobre isso, mas faremos isso logo após a vinheta.
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0: Jesus disse assim: portanto eu digo, não se preocupem com a sua própria vida, quanto ao que comer ou beber, nem com o seu próprio corpo quanto ao que vestir. Não é a vida mais importante que a comida e o corpo mais importante que a roupa? Observem as aves do céu. Não semeiam, nem colhem, nem armazenam em celeiros. Contudo, o Pai Celestial as alimenta. Não tem vocês muito mais valor do que elas? Quem de vocês, por mais que se preocupe, pode acrescentar uma hora que seja à sua vida? Por que vocês se preocupam com roupas? Vejam como crescem os lírios do campo. Eles não trabalham nem tecem. Contudo, eu digo que nem Salomão em todo o seu esplendor vestiu-se como um deles. Se Deus veste assim a erva do campo, que hoje existe e amanhã é lançada ao fogo, não vestirá muito mais a vocês, homens de pequena fé? Portanto, não se preocupem dizendo que vamos comer, ou que vamos beber, ou que vamos vestir, pois os pagãos é que correm atrás dessas coisas, mas o Pai Celestial sabe que vocês precisam delas. Busquem, pois, em primeiro lugar o reino de Deus e a sua justiça, e todas essas coisas serão acrescentadas a vocês. Portanto, não se preocupem com o amanhã, pois o amanhã trará as suas próprias preocupações. Basta a cada dia o seu próprio mal. Essas palavras de Jesus estão escritas em Mateus 6, de 25 a 34. Ele pergunta, não é a vida mais importante que a comida e o corpo mais importante que a roupa? Com isso, Jesus desloca o nosso olhar das coisas para a vida, do supérfluo para o essencial. E utiliza as aves do céu como exemplos para nós. Elas não possuem nada, elas não acumulam nada. Elas voam livres e a criação as alimenta e as veste também, porque são feituras do Criador. As preocupações com as coisas, isso é, quando nós deixamos nos pressionar pelas necessidades impostas por um mundo escravizado pelo ter para ser alguma coisa. Deixamos de desfrutar a vida que Deus criou. Habitamos cenários futuros em